0: 97.
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qual é. Eu não sei se você se recorda do seu primeiro caderno. Eu me recordo do meu. Com ele eu aprendi muita coisa. Foi nele que eu descobri que a experiência dos erros, ela é tão importante quanto a experiência dos acertos. Porque vistos de um jeito certo, os erros, eles nos preparam para as nossas vitórias e conquistas futuras. Porque não há aprendizado na vida que não passe pela experiência dos erros. Caderno é uma metáfora da vida. Quando os erros cometidos eram demais, eu me recordo que a nossa professora nos sugeria que a gente virasse a página. Era um jeito interessante de descobrir a graça que há nos recomeços. Ao virar a página, os erros cometidos deixavam de nos incomodar e a partir deles, a gente seguia um pouco mais crescidos. O caderno nos ensina que erros não precisam ser fontes de castigos. Erros podem ser fontes de virtudes. Na vida, é a mesma coisa. O erro tem que estar a serviço do aprendizado. Ele não tem que ser fonte de culpas, de vergonhas. Nenhum ser humano pode ser verdadeiramente grande sem que seja capaz de reconhecer os erros que cometeu na vida. Uma coisa é a gente se arrepender do que fez. Outra coisa é a gente se sentir culpado. Culpas nos paralisam. Arrependimentos não. Eles nos lançam para frente e nos ajudam a corrigir os erros cometidos. Deus é semelhante ao caderno. Ele nos permite os erros para que a gente aprenda a fazer do jeito certo. Você tem errado muito? Não importa. Aceite de Deus esta nova página de vida que tem nome de hoje. Recorde-se das lições do seu primeiro caderno. Quando os erros são demais, vire a página.

0: 9:20.
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0: 927.
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0: 9:36.
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1: 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Já passei.
2: 9h45.
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0: 957.
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0: Tite, Frei Sebastião Benito Coalho, frade menor conventual e guardião internacional do carisma da Milícia da Imaculada. Boa noite, Frei.
1: Boa noite, Gil Ortiz.
0: Boa noite.
1: Boa noite, Renato, Quitéria, boa noite, Zil.
2: Boa noite, Frei.
1: Boa noite, Vânia.
3: Boa noite, Frei Sebastião.
1: Boa noite a todos vocês que estão agora conosco nesta oração maravilhosa, viu? Olha, se acostume não repetir a Ave Maria, mas cada Ave Maria é uma flor para formar uma grande coroa de flores. É uma homenagem à Nossa Senhora e ela te responde com uma resposta, certamente vai salvar alguém, vai converter alguém, vai curar alguém, com certeza. Se você soubesse o bem que você faz rezando o terço, você não largaria ele nem um minuto. Então vamos lá, em nome do Pai, do Filho e do Espírito Santo.
3: Amém.
1: Creio em Deus Pai Todo-Poderoso, Criador do céu e da terra, em Jesus Cristo, seu único Filho, nosso Senhor, que foi concebido pelo poder do Espírito Santo, nasceu da Virgem Maria, padeceu sob Pôncio Pilatos, foi crucificado, morto e sepultado, desceu à mansão dos mortos, ressuscitou o terceiro dia, subiu aos céus, está sentado à direita de Deus Pai Todo-Poderoso, donde eu devia julgar os vivos e os mortos. Creio no Espírito Santo, na Santa Igreja Católica, na comunhão dos santos, na remissão dos pecados, na ressurreição da carne, na vida eterna. Amém. Pai nosso que está no céu, santificado seja o vosso nome. Venha a nós o vosso reino, seja feita a vossa vontade, assim na terra como no céu.
4: O pão nosso de cada dia nos dai hoje. Perdoai as nossas ofensas, assim como nós perdoamos a quem nos tem ofendido. E não nos deixeis cair em tentação, mas livrai-nos do mal. Amém.
1: Pedimos à Virgem Santíssima, filha predileta do Pai, Mãe do Verbo Eterno, Esposa do Espírito Santo, Nossa Mãe, que interceda pela nossa fé, caridade e esperança. Ave Maria, cheia de graça, o Senhor é convosco. Bendita sois vós entre as mulheres, bendito o fruto do vosso ventre, Jesus.
4: Santa Maria, Mãe de Deus, rogai por nós, pecadores, agora e na hora de nossa morte. Amém.
1: Ave Maria, cheia de graça, o Senhor é convosco. Bendita sois vós entre as mulheres, bendito o fruto do vosso ventre, Jesus.
4: Santa Maria, Mãe de Deus, rogai por nós, pecadores, agora e na hora de nossa morte. Amém.
1: Ave Maria, cheia de graça, o Senhor é convosco. Bendita sois vós entre as mulheres, bendito o fruto do vosso ventre, Jesus.
4: Santa Maria, Mãe de Deus, rogai por nós, pecadores, agora e na hora de nossa morte. Amém.
1: Glória ao Pai, ao Filho e ao Espírito Santo,
4: como era no princípio, agora e sempre. Amém.
1: Meditemos os mistérios luminosos. Hoje, quinta-feira, o batismo de Jesus, o milagre em Caná da Galileia, o anúncio do reino, a transfiguração de Jesus e a instituição da Eucaristia. Vamos meditar o primeiro mistério, o batismo de Jesus. Então veio Jesus da Galileia ter com João Batista junto do Jordão para ser batizado por ele. Mas João o impedia, dizendo: eu é que preciso ser batizado por ti, e tu vens a mim. Isso é o Evangelho de São Mateus, não é? Jesus, porém, lhe respondeu: consente agora, porque assim nos convém cumprir toda a justiça. Então ele consentiu, batizado que foi Jesus, saiu logo da água, eis que lhe abriram os céus, e viu o Espírito Santo de Deus descendo como uma pomba e vindo sobre ele. Eis que uma voz dos céus dizia: este é o meu Filho amado, em que me comprazo. Então, o batismo de Jesus mostra a manifestação dele por parte do Pai e do Espírito Santo. A primeira vez em que apareceu, desta forma, a Santíssima Trindade. E vamos pensar no nosso batismo, que nos faz criaturas novas. Em nosso coração, pelo batismo, habita o Deus Pai, Filho e Espírito Santo. Vamos rezar para que todos possam dar importância ao próprio batismo. Agora é Maria da Conceição, para de Minas, Minas Gerais, que vai nos acompanhar. Boa noite, Maria da Conceição.
2: Boa noite, Frei Sebastião, a sua bênção.
1: Deus te abençoe, minha filha. Pode colocar as suas intenções.
2: Oh, Frei Sebastião, tem bastante dias que eu estou tentando, é tão difícil, né, para a gente acompanhar, mas a gente vai acompanhando assim mesmo o texto, mesmo que não consiga falar pelo telefone com o senhor, mas está todo mundo ligado, está todo mundo rezando aqui em Pará de Minas, tanta gente que reza com o senhor, o senhor não faz ideia, viu? E eu quero oferecer esse primeiro mistério para a minha nora que está fazendo aniversário hoje, Mariana, para os meus irmãos, que são todos idosos, eu sou a mais nova, eu estou com 73 anos, para os meus filhos, meus netos, meu bisneto, por todos os doentes, por todas as famílias aqui de Pará de Minas, que ouvem e ajudam, acompanham o texto com a fé imensa. E pedir Nossa Senhora a paz no mundo, a saúde, e que a gente possa ter um mundo melhor, né, Frei Sebastião? Mais cheio de paz nas famílias e em todo lugar. Que a paz de Jesus reine. Um abraço para o senhor também, saúde para o senhor e para toda a equipe da rádio.
1: Muito bem, Maria da Conceição, coloquemos aqui todas estas suas intenções e as de todos vocês que estão rezando conosco. Vamos sentir a presença especial de Nossa Senhora com seu Filho Jesus, nosso Salvador. Pai nosso que estais nos céus, santificado seja o vosso nome. Venha a nós o vosso reino. Seja feita a vossa vontade, assim na terra como no céu.
2: O pão nosso de cada dia nos dai hoje, e perdoai as nossas ofensas, assim como nós perdoamos a quem nos tem ofendido, e não nos deixeis cair em tentação, mas livrai-nos de todo mal. Amém.
1: Ave Maria, cheia de graça, o Senhor é convosco. Bendita sois vós entre as mulheres, bendito o fruto do vosso ventre, Jesus.
2: Santa Maria, Mãe de Deus, rogai por nós, pecadores, agora e na hora da minha morte. Amém.
1: Ave Maria, cheia de graça, o Senhor é convosco. Bendita sois vós entre as mulheres, bendito o fruto do vosso ventre, Jesus.
2: Santa Maria, Mãe de Deus, rogai por nós, pecadores, agora e na hora da minha morte. Amém.
1: Ave Maria, cheia de graça, o Senhor é convosco. Bendita sois vós entre as mulheres, e bendito o fruto do vosso ventre, Jesus.
2: Santa Maria, Mãe de Deus, rogai por nós, pecadores, agora e na hora da minha morte. Amém.
1: Ave Maria, cheia de graça, o Senhor é convosco. Bendita sois vós entre as mulheres, bendito o fruto do vosso ventre, Jesus.
2: Santa Maria, Mãe de Deus, rogai por nós, pecadores, agora e na hora da minha morte. Amém.
1: Ave Maria, cheia de graça, o Senhor é convosco. Bendita sois vós entre as mulheres, bendito o fruto do vosso ventre, Jesus.
2: Santa Maria, Mãe de Deus, rogai por nós, pecadores, agora e na hora da minha morte. Amém.
1: Ave Maria, cheia de graça, o Senhor é convosco. Bendita sois vós entre as mulheres, bendito o fruto do vosso ventre, Jesus.
2: Santa Maria, Mãe de Deus, rogai por nós, pecadores, agora e na hora da minha morte. Amém.
1: Ave Maria, cheia de graça, o Senhor é convosco. Bendita sois vós entre as mulheres, bendito é o fruto do vosso ventre, Jesus.
2: Santa Maria, Mãe de Deus, rogai por nós, pecadores, agora e na hora da minha morte. Amém.
1: Ave Maria, cheia de graça, o Senhor é convosco. Bendita sois vós entre as mulheres, bendito é o fruto do vosso ventre, Jesus.
2: Santa Maria, Mãe de Deus, rogai por nós, pecadores, agora e na hora da minha morte. Amém.
1: Ave Maria, cheia de graça, o Senhor é convosco. Bendita sois vós entre as mulheres, bendito é o fruto do vosso ventre, Jesus.
2: Santa Maria, Mãe de Deus, rogai por nós, pecadores, agora e na hora da minha morte. Amém.
1: Ave Maria, cheia de graça, o Senhor é convosco. Bendita sois vós entre as mulheres, bendito é o fruto do vosso ventre, Jesus.
2: Santa Maria, Mãe de Deus, rogai por nós, pecadores, agora e na hora da nossa morte. Amém.
1: Glória ao Pai, ao Filho e ao Espírito Santo.
2: Assim como era no princípio, agora e sempre, e por todos os séculos dos séculos. Amém.
1: Ó meu Jesus,
2: perdoai e livrai-nos do fogo do inferno, levai as almas todas para o céu e socorrei.
1: Muito bem, Maria da
2: Misericórdia.
1: Ó Maria concebida sem pecado,
2: rogai a Deus por nós que recorremos a vós, e por todos quanto não recorrem a vós, especialmente pelos inimigos da Santa Igreja, e por todos quantos são a vós recomendados.
1: Obrigado, Maria da Conceição. Parabéns pela Mariana, viu? Estamos rezando por ela. E Deus abençoe todos vocês que estão rezando conosco. Em nome do Pai, do Filho e do Espírito Santo.
4: Amém.
1: Salve Maria Imaculada.
4: Salve Maria Imaculada.
1: Senhor Ortiz, podemos ouvir uma mensagem?
5: Sim, Frei, vamos ouvir mais uma mensagem, mais um pedido de oração, reforçando também a participação do ouvinte no 0 operadora 11 4397 6520, é o telefone para que o ouvinte possa ligar e rezar. A Maria Conceição de Santo André também está com a gente. Vamos ouvir a intenção. Boa noite, Maria.
6: Boa noite, Frei. Boa noite, Gil Ortiz. E boa noite, Frei Sebastião. Estou pedindo oração pela minha família, pela minha saúde, pela minha saúde mental, física, especialmente a vascular, né? Que está meio problemático de sarar, né? E por toda a minha família e por todos vocês da Imaculada. Um beijo e um abraço afetuoso. Salve Maria Imaculada.
1: Muito bem, Maria Conceição, Deus te abençoe, viu? E vamos agora meditar o segundo mistério luminoso. Caná da Galileia. 3 dias depois houve um casamento em Caná da Galileia. Estava ali a mãe de Jesus, e foi também convidado Jesus com seus discípulos para o casamento. E tendo acabado o vinho, a mãe de Jesus lhe disse: eles não têm vinho. Respondeu-lhes Jesus: mulher, que tenho eu contigo? Ainda não é chegada a minha hora. Disse então sua mãe aos serventes: fazei tudo quanto ele vos disser. Ora, estavam ali postas 6 talhas de pedra para purificação dos judeus. Em cada uma cabiam 2 ou 3 medidas. Ordenou-lhe Jesus: enchei de água estas talhas, encheram até em cima. Então Jesus disse: se tirai agora, ele vai ao mestre Sala. Eles o fizeram. quando Mestre Sala provou água tornada em vinho, não sabendo de onde era, se bem que eu sabia os serventes que tinham tirado a água, chamou Mestre Sala ao noivo, ele disse: todo homem põe primeiro o vinho bom, e quando já tem bebido bem, então o inferior, mas tu guardaste até agora o vinho bom. Assim deu Jesus início aos seus sinais em Caná da Galileia, e manifestou a sua glória, e seus discípulos creram nele. Foi Nossa Senhora que provocou tudo isso. Agora é Gilda e Ivanir, de São Bernardo do Campo, que vão nos acompanhar neste mistério. Olá, Gilda e Ivanir, onde vocês estão?
7: Chegando em casa, a gente saiu daí da missa e agora a gente está chegando em casa.
1: Foi tão rápido, porque as duas estavam aqui comigo numa reunião. Tá bom,
7: isso mesmo.
1: Parabéns, viu? Que coisa. Mas gostei de você ter vindo na missa e participado da reunião com a gente, viu? Deus abençoe muito.
7: Amém.
1: Então, coloca as intenções.
7: Eu vou pedir saúde e proteção para os meus filhos, para o meu marido, pedir por todas as pessoas que estão sofrendo, por todos os doentes, por aqueles que me pedem oração. Peço pelo Senhor, por todos os teus projetos, pela milícia da Imaculada, e que Nossa Senhora passe à frente e proteja todos os sacerdotes.
1: Ivanir?
8: Eu peço pelos meus filhos, meu marido também, pelo Senhor, e agradeço. Só tenho mais a agradecer do que pedir.
1: Tá certo, então, Gilda e Ivanir, vamos rezar por essas intenções de todos vocês que estão rezando conosco. Pai nosso que estais nos céus, santificado seja o vosso nome. Venha a nós o vosso reino, seja feita a vossa vontade, assim na terra como no céu.
7: O pão nosso de cada dia nos dai hoje, perdoai as nossas ofensas, assim como nós perdoamos a quem nos tem ofendido, e não nos deixeis cair em tentação, mas livrai-nos do mal. Amém.
1: Ave Maria, cheia de graça, o Senhor é convosco. Bendita sois vós entre as mulheres, bendito o fruto do vosso ventre, Jesus.
7: Santa Maria, Mãe de Deus, rogai por nós, pecadores, agora e na hora de nossa morte. Amém.
1: Ave Maria, cheia de graça, o Senhor é convosco. Bendita sois vós entre as mulheres, bendito o fruto do vosso ventre, Jesus.
7: Santa Maria, Mãe de Deus, rogai por nós, pecadores, agora e na hora de nossa morte. Amém.
1: Ave Maria, cheia de graça, o Senhor é convosco. Bendita sois vós entre as mulheres, bendito o fruto do vosso ventre, Jesus.
7: Santa Maria, Mãe de Deus, rogai por nós, pecadores, agora e na hora de nossa morte. Amém.
1: Ave Maria, cheia de graça, o Senhor é convosco. Bendita sois vós entre as mulheres, bendito o fruto do vosso ventre, Jesus.
7: Santa Maria, Mãe de Deus, rogai por nós, pecadores, agora e na hora de nossa morte. Amém.
1: Ave Maria, cheia de graça, o Senhor é convosco. Bendita sois vós entre as mulheres, bendito o fruto do vosso ventre, Jesus.
7: Santa Maria, Mãe de Deus, rogai por nós, pecadores, agora e na hora de nossa morte. Amém.
1: Ave Maria, cheia de graça, o Senhor é convosco. Bendita sois vós entre as mulheres, bendito o fruto do vosso ventre, Jesus.
7: Santa Maria, Mãe de Deus, rogai por nós, pecadores, agora e na hora de nossa morte. Amém.
1: Ave Maria, cheia de graça, o Senhor é convosco. Bendita sois vós entre as mulheres, bendito o fruto do vosso ventre, Jesus.
8: Santa Maria, Mãe de Deus, rogai por nós, pecadores, agora e na hora de nossa morte. Amém.
1: Ave Maria, cheia de graça, o Senhor é convosco. Bendita sois vós entre as mulheres, bendito o fruto do vosso ventre, Jesus.
8: Santa Maria, Mãe de Deus, rogai por nós, pecadores, agora e na hora de nossa morte. Amém.
1: Ave Maria, cheia de graça, o Senhor é convosco. Bendita sois vós entre as mulheres, bendito o fruto do vosso ventre, Jesus.
8: Santa Maria, Mãe de Deus, rogai por nós, pecadores, agora e na hora de nossa morte. Amém.
1: Ave Maria, cheia de graça, o Senhor é convosco. Bendita sois vós entre as mulheres, bendito o fruto do vosso ventre, Jesus.
8: Santa Maria, Mãe de Deus, rogai por nós, pecadores, agora e na hora de nossa morte. Amém.
1: Glória ao Pai, ao Filho e ao Espírito Santo.
8: Como era no princípio, agora e sempre. Amém.
1: Ó meu Jesus,
8: perdoai-nos, livrai-nos do fogo do inferno, levai as almas todas para o céu e socorrei principalmente as que mais precisarem.
1: Ó Maria concebida sem pecado,
8: rogai por nós que recorremos a vós e por todos quantos não recorrem a vós, especialmente pelos inimigos da Santa Igreja e por todos quantos são a vós recomendados.
1: Muito obrigado, viu, irmã Gilda Evanir, em Cristo Nossa Senhora. Lembre-se, leve em frente o vosso grupo, com amor, com alegria. São todos milites comprometidos com Nossa Senhora na evangelização. Obrigado pela vossa presença de hoje na Eucaristia e agora aqui na reza do Santo Rosário. Obrigado, Gilda. Obrigado, Ivanir. Deus os abençoe e abençoe todos vocês que estão rezando conosco. Em nome do Pai, do Filho e do Espírito Santo.
4: Amém.
1: Salve Maria Imaculada.
4: Salve Maria Imaculada.
1: Gil Ortiz, podemos ouvir mais uma mensagem?
5: Sim, Frei, vamos ouvir mais uma mensagem. Mais uma vez, queremos reforçar o convite para que o ouvinte reze também conosco os mistérios do Santo Rosário no 0-11-4397-6520. Nós vamos ouvir agora pedido de oração do Marciano. Ele é de Jacarezinho, no Paraná. Boa noite, Marciano.
9: Boa noite, Frei, a sua benção. Boa noite, Jô Ortiz. Boa noite, Renato. Boa noite, Quitéria. Aqui é o Marciano Messias Ribeiro, de Jacarezinho, Paraná. Resistente pelo mundo da vida, pela minha saúde, pela saúde do meu esposo, meu filho, pela saúde e recuperação da minha mãe, pela saúde do meu pai, pela saúde dos meus irmãos, meus sobrinhos, meus tios, meus primos. Sou Benedito Souza, de Jacarezinho, em família, da visão da Padre Mello, em família, Edir Marcelinho, em família, Marina Isa Cruz, em família, Ângela Silveira, em família, Alexandre Amara em família, Dona Irene Jardim Panorama em família, Nilce em família, Margarete e Zezinho em família, para todos os vídeos, para todos os estudantes, para a igreja São José Operário. Salve Maria Imaculada, Marciano de Jacarezinho, Paraná. Boa noite a todos.
1: Deus te abençoe, meu filho. Muito obrigado. E agora vamos meditar o terceiro mistério luminoso, o anúncio do reino. Neste mistério contemplamos a pregação com a qual Jesus anuncia o advento do reino de Deus e convida a conversão, perdoando os pecados de quem a ele se dirige com humilde confiança. Início do ministério de misericórdia que ele prosseguirá exercendo até o fim do mundo, especialmente através do sacramento da misericórdia. O reino de Deus, meus irmãos, é o

0: nossas ofensas, assim como nós perdoamos a quem nos tem ofendido, e não nos deixeis cair em tentação, mas livrai-nos do mal. Amém.
1: Ave Maria, cheia de graça, o Senhor é convosco. Bendita sois vós entre as mulheres, bendito o fruto do vosso ventre, Jesus.
0: Santa Maria, Mãe de Deus, rogai por nós, pecadores, agora e na hora de nossa morte. Amém.
1: Ave Maria, cheia de graça, o Senhor é convosco. Bendita sois vós entre as mulheres, bendito o fruto do vosso ventre, Jesus.
0: Santa Maria, Mãe de Deus, rogai por nós, pecadores, agora e na hora de nossa morte. Amém.
1: Ave Maria, cheia de graça, o Senhor é convosco. Bendita sois vós entre as mulheres, bendito o fruto do vosso ventre, Jesus.
0: Santa Maria, Mãe de Deus, rogai por nós, pecadores, agora e na hora de nossa morte. Amém.
1: Ave Maria, cheia de graça, o Senhor é convosco. Bendita sois vós entre as mulheres, bendito o fruto do vosso ventre, Jesus.
0: Santa Maria, Mãe de Deus, rogai por nós, pecadores, agora e na hora de nossa morte. Amém.
1: Ave Maria, cheia de graça, o Senhor é convosco. Bendita sois vós entre as mulheres, bendito o fruto do vosso ventre, Jesus.
0: Santa Maria, Mãe de Deus, rogai por nós, pecadores, agora e na hora de nossa morte. Amém.
1: Ave Maria, cheia de graça, o Senhor é convosco. Bendita sois vós entre as mulheres, bendito o fruto do vosso ventre, Jesus.
0: Santa Maria, Mãe de Deus, rogai por nós, pecadores, agora e na hora de nossa morte. Amém.
1: Ave Maria, cheia de graça, o Senhor é convosco. Bendita sois vós entre as mulheres, bendito o fruto do vosso ventre, Jesus.
0: Santa Maria, Mãe de Deus, rogai por nós, pecadores, agora e na hora de nossa morte. Amém.
1: Ave Maria, cheia de graça, o Senhor é convosco. Bendita sois vós entre as mulheres, bendito o fruto do vosso ventre, Jesus.
0: Santa Maria, Mãe de Deus, rogai por nós, pecadores, agora e na hora de nossa morte. Amém.
1: Ave Maria, cheia de graça, o Senhor é convosco. Bendita sois vós entre as mulheres, bendito o fruto do vosso ventre, Jesus.
0: Santa Maria, Mãe de Deus, rogai por nós, pecadores, agora e na hora de nossa morte. Amém.
1: Ave Maria, cheia de graça, o Senhor é convosco. Bendita sois vós entre as mulheres, bendito o fruto do vosso ventre, Jesus.
0: Santa Maria, Mãe de Deus, rogai por nós, pecadores, agora e na hora de nossa morte. Amém.
1: Glória ao Pai, ao Filho e ao Espírito Santo,
0: como era no princípio, agora e sempre. Amém.
1: Ó meu Jesus,
0: perdoai-nos, livrai-nos do fogo do inferno, levai as almas todas para o céu, e socorrei principalmente as que mais precisarem.
1: Ó Maria concebida sem pecado,
0: rogai por nós que recorremos a vós, e por todos quantos não recorrem a vós, especialmente pelos inimigos da Santa Igreja, e por todos quantos são a vós recomendados.
1: Deus abençoe a todos. Senhor Ortiz, podemos ouvir uma mensagem?
2: Vamos ouvir uma mensagem e reforçar também o telefone para o ouvinte rezar ao vivo conosco no 0 operadora 11 4397-6520. E nós vamos ouvir agora o pedido de oração do Renilton de Betim, Minas Gerais. Boa noite, Renilton.
3: Boa noite, Gil. Boa noite, Frei São Sebastião. Boa noite a todos os ouvintes da rádio. Eu peço oração para mim, para minha família, para todos que as pessoas estão no hospital, meus amigos que está passando, está doente, né? E pedir que mãe

0: Maria Imaculada me abençoe amanhã, que eu vou fazer um exame para a empresa, que dá tudo certo para me começar a semana que vem. Amém. Fique todos com Deus, uma ótima noite. E salve Maria, Mãe Imaculada.
1: Sim, vamos rezar para o Senhor, com certeza. Deus te abençoe. E vamos agora meditar o quarto mistério luminoso. Vamos ouvir Lucas, capítulo 9, de 28 a 35. Cerca de 8 dias depois de ter proferido essas palavras, sabemos quando Cristo pronunciou as bênçãos de Pedro, duas pedras, sobre esta pedra vou edificar a minha igreja. Jesus tomou consigo a Pedro, a João e a Tiago e subiu ao monte para orar. Enquanto ele orava, mudou-se a aparência o seu rosto. Sua roupa tornou-se branca e resplandecente como a neve. Eis que estavam falando com ele dois homens varões, que eram Moisés e Elias, os quais apareceram com glória e falavam da sua partida que estava para cumprir-se em Jerusalém. Ora, Pedro e os que estavam com ele se haviam deixado vencer pelo sono. Despertando, porém, viram a sua glória e os dois varões que estavam com ele. E quando estes se apartavam dele, disse Pedro a Jesus: Mestre, bom estamos nós aqui, façamos, pois, três cabanas, uma para ti, outra para Moisés e outra para Elias. Não sabendo o que dizia, enquanto ele ainda falava, veio uma nuvem que os cobriu e se atemorizaram ao entrar na nuvem. E da nuvem saiu uma voz que dizia: Este é meu filho, meu eleito, a ele ouvi. Esse testemunho foi muito forte, forte mesmo, mostrando aos apóstolos quem é Jesus. Agora é Teresa Bernardo do Campo que vai nos acompanhar. Boa noite, Teresa.
2: Boa noite, Frei. Tudo bem?
1: Deus te abençoe, minha filha. Pode colocar as suas intenções.
2: Eu rezo, agradeço tudo o que está acontecendo comigo e rezo pela minha irmã que está com câncer e pelo pai da minha nora, que também está passando mal. Enfim, eu agradeço. Meus filhos, meus netos, tudo bem. E pelo Senhor.
1: Isso. Então, Teresa, com estas suas intenções e as de todos vocês que estão rezando conosco. Pai nosso que estais nos céus, santificado seja o vosso reino. Venha a nós o vosso reino, seja feita a vossa vontade, assim na terra como no céu.
2: O pão nosso de cada dia nos dai hoje, perdoai as nossas ofensas, assim como nós perdoamos a quem nos tem ofendido. Não nos deixeis cair em tentação, mas livrai-nos do mal. Amém.
1: Ave Maria, cheia de graça, o Senhor é convosco. Bendita sois vós entre as mulheres, bendito o fruto do vosso ventre, Jesus.
2: Santa Maria, Mãe de Deus, rogai por nós, pecadores, agora e na hora de nossa morte. Amém.
1: Ave Maria, cheia de graça, o Senhor é convosco. Bendita sois vós entre as mulheres, bendito o fruto do vosso ventre, Jesus.
2: Santa Maria, Mãe de Deus, rogai por nós, pecadores, agora e na hora de nossa morte. Amém.
1: Ave Maria, cheia de graça, o Senhor é convosco. Bendita sois vós entre as mulheres, bendito o fruto do vosso ventre, Jesus.
2: Santa Maria, Mãe de Deus, rogai por nós, pecadores, agora e na hora de nossa morte. Amém.
1: Ave Maria, cheia de graça, o Senhor é convosco. Bendita sois vós entre as mulheres, bendito o fruto do vosso ventre, Jesus.
2: Santa Maria, Mãe de Deus, rogai por nós, pecadores, agora e na hora da nossa morte. Amém.
3: Ave Maria, cheia de graça, o Senhor é convosco. Bendita sois vós entre as mulheres, bendito o fruto do vosso ventre, Jesus.
2: Santa Maria, Mãe de Deus, rogai por nós, pecadores, agora e na hora de nossa morte. Amém.
3: Ave Maria, cheia de graça, o Senhor é convosco. Bendita sois vós entre as mulheres, bendito o fruto do vosso ventre, Jesus.
2: Santa Maria, Mãe de Deus, rogai por nós, pecadores, agora e na hora de nossa morte. Amém.
3: Ave Maria, cheia de graça, o Senhor é convosco. Bendita sois vós entre as mulheres, bendito o fruto do vosso ventre, Jesus.
2: Santa Maria, Mãe de Deus, rogai por nós, pecadores, agora e na hora da nossa morte. Amém.
3: Ave Maria, cheia de graça, o Senhor é convosco. Bendita sois vós entre as mulheres, bendito o fruto do vosso ventre, Jesus.
2: Santa Maria, Mãe de Deus, rogai por nós, pecadores, agora e na hora da nossa morte. Amém.
3: Ave Maria, cheia de graça, o Senhor é convosco. Bendita sois vós entre as mulheres, bendito o fruto do vosso ventre, Jesus.
2: Santa Maria, Mãe de Deus, rogai por nós, pecadores, agora e na hora da nossa morte. Amém.
3: Ave Maria, cheia de graça, o Senhor é convosco. Bendita sois vós entre as mulheres, bendito o fruto do vosso ventre, Jesus.
2: Santa Maria, Mãe de Deus, rogai por nós, pecadores, agora e na hora da nossa morte. Amém.
3: Glória ao Pai, ao Filho e ao Espírito Santo.
2: Como era no princípio, agora e sempre. Amém.
3: Ó meu Jesus,
2: perdoai-nos, livrai-nos do fogo do inferno, levai as almas todas para o céu, socorrei principalmente as que mais precisarem da vossa misericórdia.
3: Ó Maria, concebida sem pecado,
2: rogai por nós que recorremos a vós, e por todos quantos não recorrem a vós, especialmente pelos inimigos da Santa Igreja, e por todos quantos são a vós recomendados.
1: Muito obrigado, Teresa, pela sua participação. Deus te abençoe e abençoe todos vocês que estão rezando conosco. Em nome do Pai, do Filho e do Espírito Santo.
4: Amém.
1: Salve Maria Imaculada.
4: Salve Maria Imaculada.
1: Senhor Ortiz, podemos ouvir mais mensagem?
5: Vamos sim, Frei. Vamos ouvir mais uma mensagem e também reforçamos o telefone para o ouvinte participar ao vivo conosco no 0-11-4397-6520. A Doris, do bairro Penha, São Paulo. Boa noite, Doris.
6: Olá, boa noite, paz e bens. Gostaria de pedir oração, né? Num texto que vamos rezar daqui a pouquinho, né? 10 horas. Pela paz no mundo, agradecer a Deus pelo dia de hoje, né? Por tudo que a gente fez, deu tudo certo, graças a Deus. Corrido com muita chuva, mas no controle de Deus, graças a Deus, deu tudo certo. É, meus queridos, não deu para mim mandar ainda a minha colaboração, a minha doação, mas logo, logo estarei fazendo, ok? Doris, bairro Penha, um abraço. Deus abençoe vocês, o trabalho de vocês. Essa rádio é uma bênção nas nossas vidas.
1: Que bom. Deus abençoe, minha filha. E agora meditemos o quinto mistério luminoso. A instituição da Eucaristia. É chegada a hora, pôs-se Jesus à mesa e com ele os apóstolos e disse-lhes: tenho desejado ardentemente comer convosco esta Páscoa, antes da minha paixão, pois vos digo que não a comerei mais até que ela se cumpra no reino de Deus. Então, havendo recebido um cálice, e tendo graça, disse: tomai e repartiu entre vós, porque vos digo que desde agora não mais beberei do fruto da videira, até que venha o reino de Deus. E tomando o pão, e havendo dado graça, partiu, e deu-lhe, dizendo: isto é o meu corpo, que é dado por vós. Fazei isto em memória de mim. Semelhantemente, depois da ceia, tomou o cálice, dizendo: este cálice é o novo pacto com meu sangue, que é derramado por vós. Então, esta relação de Lucas narra a instituição da Eucaristia, que nos alimenta todas as vezes que nós participamos da Eucaristia. Jesus não deixou um presente, deixou Ele mesmo como presente. É lindo isso, viu, meus irmãos? Se nós soubéssemos a importância da Eucaristia, a nossa alegria seria muito maior. Muito bem, vamos agora convidar Neide, de Mauá, São Paulo, que vai nos acompanhar. Boa noite, Neide.
7: Boa noite, Frei, sua bênção.
1: Deus abençoe, minha filha. Pode colocar as suas intenções.
7: Bom, quero pedir por intercessão da Virgem Maria, pedir ao nosso Espírito, ao Espírito Santo, que ilumine a Rádio Imaculada Conceição, todas as pessoas que estão envolvidas nessa rádio, que ilumine nossa família, nossas famílias, nossos projetos. Quero pedir também pelo nosso país, pelo Brasil, que acolhe tantos imigrantes, acolhe as pessoas, socorre as pessoas, está de braços abertos, né, para os imigrantes, os brasileiros também. Quero pedir aos doadores de sangue, Deus abençoe todos eles, pela união das famílias, pelas almas do purgatório, menciono a alma do meu pai, da minha mãe, dos meus irmãos e todos que partiram dessa vida, pela alma de Maria Salete, pelo Papa, pela santificação dos sacerdotes, pelas vocações, pelos jovens, pelos doentes, pela cura dos doentes, pela conversão dos que não creem em Deus e pelo triunfo do Imaculado Coração de Maria e pelos pesquisadores das vacinas, pelos médicos, que Deus abençoe as mãos e as mentes dos médicos. É isso, Frei. É a minha intenção.
1: Muito bem, Neide, conheço as suas intenções e a de todos vocês que estão rezando conosco, viu? Nossa Senhora está ao lado de cada um de vocês. Pai nosso que estais nos céus, santificado seja o vosso nome. Venha a nós o vosso reino, seja feita a vossa vontade, assim na terra como no céu.
7: O pão nosso de cada dia nos dai hoje, perdoai as nossas ofensas, assim como nós perdoamos a quem nos tem nos ofendido, e não nos deixeis cair em tentação, mas livrai-nos do mal. Amém.
3: Ave Maria, cheia de graça, o Senhor é convosco, bendita sois vós entre as mulheres, bendito o fruto do vosso ventre, Jesus.
7: Santa Maria, Mãe de Deus, rogai por nós, pecadores, agora e na hora de nossa morte. Amém.
3: Ave Maria, cheia de graça, o Senhor é convosco. Bendita sois vós entre as mulheres, bendito o fruto do vosso ventre, Jesus.
7: Santa Maria, Mãe de Deus, rogai por nós, pecadores, agora e na hora de nossa morte. Amém.
3: Ave Maria, cheia de graça, o Senhor é convosco. Bendita sois vós entre as mulheres, bendito o fruto do vosso ventre, Jesus.
7: Santa Maria, Mãe de Deus, rogai por nós, pecadores, agora e na hora de nossa morte. Amém.
3: Ave Maria, cheia de graça, o Senhor é convosco. Bendita sois vós entre as mulheres, bendito o fruto do vosso ventre, Jesus.
7: Santa Maria, Mãe de Deus, rogai por nós, pecadores, agora e na hora de nossa morte. Amém.
3: Ave Maria, cheia de graça, o Senhor é convosco. Bendita sois vós entre as mulheres. Bendito o fruto do vosso ventre, Jesus.
7: Santa Maria, Mãe de Deus, rogai por nós, pecadores, agora e na hora de nossa morte. Amém.
3: Ave Maria, cheia de graça, o Senhor é convosco. Bendita sois vós entre as mulheres. Bendito o fruto do vosso ventre, Jesus.
7: Santa Maria, Mãe de Deus, rogai por nós, pecadores, agora e na hora de nossa morte. Amém.
3: Ave Maria, cheia de graça, o Senhor é convosco. Bendita sois vós entre as mulheres, e bendito o fruto do vosso ventre, Jesus.
7: Santa Maria, Mãe de Deus, rogai por nós, pecadores, agora e na hora de nossa morte. Amém.
3: Ave Maria, cheia de graça, o Senhor é convosco. Bendita sois vós entre as mulheres, e bendito o fruto do vosso ventre, Jesus.
7: Santa Maria, Mãe de Deus, rogai por nós, pecadores, agora e na hora de nossa morte. Amém.
3: Ave Maria, cheia de graça, o Senhor é convosco. Bendita sois vós entre as mulheres, e bendito o fruto do vosso ventre, Jesus.
7: Santa Maria, Mãe de Deus, rogai por nós, pecadores, agora e na hora de nossa morte. Amém.
3: Ave Maria, cheia de graça, o Senhor é convosco. Bendita sois vós entre as mulheres, e bendito o fruto do vosso ventre, Jesus.
7: Santa Maria, Mãe de Deus, rogai por nós, pecadores, agora e na hora de nossa morte. Amém.
3: Glória ao Pai, ao Filho e ao Espírito Santo.
7: Assim como era no princípio, agora e sempre. Amém.
3: Ó meu Jesus,
7: perdoai-nos, livrai-nos do fogo do inferno, levai as almas todas para o céu e socorrei principalmente as que mais precisarem da vossa infinita misericórdia.
3: Ó Maria, concebida sem pecado,
7: rogai por nós que recorremos a vós, e por todos quantos não recorrem a vós, especialmente pelos inimigos da Santa Igreja, e por todos quantos são a vós recomendados. Obrigada, Frei. Salve Maria Imaculada.
1: Obrigado, Neide, pela sua participação. Deus abençoe a senhora, abençoe todos vocês que estão rezando conosco, em nome do Pai, do Filho e do Espírito Santo.
4: Amém.
1: Salve Regina, Mater Misericordiae, Vita Dulcedo, Espes Nostra Salve. 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

0: Dulcis Virgo Maria. Rogai por nós, Santa Mãe de Deus,
1: para que sejamos dignos das promessas de Cristo.
0: Vamos ouvir agora esta mensagem que preparo todos os dias para renovar a nossa consagração a Nossa Senhora. Consagrados à Imaculada, para conquistar o mundo inteiro a Cristo sob a proteção e a mediação dela. Salve Maria Imaculada. Este pensamento de São João Paulo II. O contínuo aprofundamento teológico do mistério de Maria Imaculada torna-se, para Maximiliano Kolbe, fonte e motivo de doação ilimitada e de dinamismo extraordinário. Ele soube verdadeiramente incorporar a verdade na vida, também porque atinge o conhecimento de Maria, como todos os santos, não somente da reflexão guiada pela fé, mas especialmente pela oração. Quem não é capaz de rezar de joelho e de implorar a Maria em humilde oração a graça de conhecer quem ela é, realmente não espere aprender qualquer coisa a mais sobre ela. Então, acolhendo esta exortação do heróico filho da Polônia e autêntico mensageiro do culto mariano, nós dobraremos os nossos joelhos diante da sua imagem e lhe repetiremos com aquele ardor e piedade filial que tanto distinguiram São Maximiliano as palavras do anjo: Ave, ó cheia de graça, o Senhor é contigo. Renovemos, portanto, a nossa consagração à Imaculada.
2: Virgem Imaculada, minha Mãe Maria, eu renovo hoje e sempre a consagração de todo o meu ser, para que disponhais de mim para o bem de todos. Somente peço que eu possa, minha Rainha e Mãe da Igreja, cooperar fielmente com a vossa missão de construir o reino do vosso Filho Jesus no mundo. Para isso vos ofereço minhas orações, sacrifícios e ações. Ó Maria, concebida sem pecado, rogai por nós que recorremos a vós, e por todos quantos não recorrem a vós, especialmente pelos inimigos da Santa Igreja, e por todos quantos são a vós recomendados.
0: Pela intercessão da Virgem Imaculada, Nossa Mãe, e São Maximiliano Kolbe, abençoe-vos, ó Deus Todo-Poderoso, Pai, Filho e Espírito Santo.
3: Amém.
0: Vamos abençoar agora a água. Já preparou um copo? Sempre repito, um pouco de água, uma garrafinha, outro recipiente, para ter sempre dentro de casa um pouco de água benta, porque um sacramental representa uma proteção divina. Onde tem água benta, o inimigo não se aproxima. Vamos abençoar esta água em nome do Pai, do Filho e do Espírito Santo.
3: Amém.
0: A nossa proteção está no nome do Senhor,
4: que fez o céu e a terra.
0: O Senhor esteja convosco.
4: Ele está no meio de nós.
0: Senhor, vos pedimos que abençoe esta água que agora vamos tomar no vosso santo nome. Dá, Senhor, esta água uma energia que renove nossas forças físicas, mentais e espirituais. Dá, Senhor, esta água o poder de afastar de nós a angústia, o medo, o vazio, depressão, mágoas, doenças, solidão, depressão, insegurança, medo. E aumentar em nós, Senhor, com esta água abençoada, a serenidade interior, a alegria do Espírito, a paz do coração. Dai-nos, Senhor, com esta água abençoada, novo vigor físico, mental e espiritual. Senhor, dai-nos novo vigor, nova coragem, muita luz e esperança. E abençoai todas as pessoas que vivem conosco, que vivem no nosso coração, e todas as pessoas representadas pelas fotos, documentos, pedidos, objetos. Senhor, abençoai nosso trabalho, os instrumentos de trabalho, a roupa que usamos, objeto do nosso uso. Dá trabalho, Senhor, para quem não tem. E abençoai os nossos remédios, a nossa saúde física, mental e espiritual. E abençoa nosso alimento, sustento, que nunca falte, Senhor. E vos pedimos que nos dê muita paz no coração, novo entusiasmo, coragem, luz, perseverança em viver com generosidade, dedicação total à nossa fé, à caridade e à esperança. Em nome do Pai, do Filho e do Espírito Santo.
1: Amém.
0: Beba.

0: obrigado a todos vocês que participaram desta oração. Veja o sorriso de Nossa Senhora, a bênção, a proteção dela. Sinta Cristo presente no coração de cada um, o poder divino. Se sinta filho, se sinta filha, um filho amado, privilegiado, uma filha amada, privilegiada. Nossa Senhora ama vocês, ama muito. Ela nunca vos abandona. Obrigado por ter participado daqui. Zil?
1: Obrigada, Frei.
0: Vânia?
2: Obrigada, Frei Sebastião.
0: Gil Ortiz?
3: Obrigado, Frei.
0: Renato? Quitéria? E você? Que Deus abençoe a todos. Tenha uma noite linda, maravilhosa, no coração de Jesus e de Nossa Senhora. Salve Maria Imaculada.
4: Salve Maria Imaculada.
3: Muito bem, nós agradecemos ao nosso querido Frei Sebastião, e antes de encerrarmos esse momento de oração, só lembrarmos mais uma vez que a Rede Imaculada de Comunicação está sorteando uma Bíblia por dia na nossa programação, mês de setembro, mês da Bíblia, então, e agora o sorteio foi no programa Igreja no Rádio, primeira edição, e com o nosso querido Leandro Barçan. E o sorteio foi para a jovem Milite, a Isadora Ribeiro Pavão Coberli. Ela que é de Campinas, hoje, no sorteio de hoje, ela ganhou a Bíblia. Então, registro aqui, parabéns a essa jovem Milite, viu? Obrigado, então, Frei Sebastião Benito Coalho, frade menor conventual e guardião internacional do carisma da Milícia da Imaculada, a Zil, a Vânia. Um grande abraço para vocês e a gente segue com o programa Igreja no Rádio.

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1: Proclamai comigo a grandeza do Senhor. Exaltemos juntos o seu nome. Busquei o Senhor e ele me respondeu. Livrou-me de todos os meus temores. Salmo 33.
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7: Muito bem, gente. Agora são 23h09 pelo horário de Brasília. Eu quero mandar uma boa noite para o Mauro Francisco de Teófilo Otoni, Minas Gerais. Mauro, um grande abraço para você, sempre em oração, viu? Rezando pelas suas intenções, também pela Caroline Moraes de Belém do Pará. Agora nós vamos seguindo, como eu falei, rezando em oração com a Quaresma de São Miguel, nessa parceria com o Instituto Hesed, né? Com as irmãs do Instituto Hesed. Vamos ouvir.
8: São

0: um alívio para a sua angústia. O que aconteceu com Jesus no horto, que hoje aconteça também com você. Receba a visita do anjo que vem para lhe fortalecer. Já chegamos a mais da metade desta caminhada e talvez o seu corpo e a sua alma comecem a sentir um pouco. Talvez a oração de hoje já não venha tão fácil como no primeiro dia. Talvez você esteja se perguntando, vale a pena prosseguir? Eu quero lhe falar exatamente disso. Eu lhe falo da gruta onde São Miguel prometeu que as orações feitas neste lugar são ouvidas diante de Deus. Filho, filha, vale a pena. As graças estão chegando, o céu não despreza o esforço de quem caminha até o fim. Eu sou a irmã Maria Raquel do Instituto Hesed e ontem você viu o céu se abrir sobre o Filho do Homem na promessa feita a Natanael. Hoje nós veremos esse mesmo céu se abrir na hora mais escura e um anjo descer para fortalecer o próprio Jesus na sua agonia. Abra sua Bíblia em Lucas 22, versículos 43 e 44. Apareceu-lhe um anjo do Senhor que o confortava. Entrando em agonia, Jesus orava com mais insistência. Seu suor tornou-se como gotas de sangue que caíam no chão. Perceba uma coisa aqui. É noite. Jesus está no Horto das Oliveiras. Os discípulos dormem e o Senhor, sozinho prostrado por terra, sente uma angústia tão profunda que ora. Pai, se queres, afasta de mim este cálice. Contudo, não se faça a minha vontade, mas a tua. E o seu sofrimento é tão real, é tão verdadeiro, que o suor lhe escorre como gotas de sangue. E aqui eu preciso que você preste muita atenção, porque os padres da igreja nos abrem um abismo de consolação. Aquele suor de sangue, ensinam eles, é o sinal mais verdadeiro de que Jesus é verdadeiramente homem. Aquele que é Deus não despreza a nossa natureza humana. Ele tem fome. Ele se cansa, ele tem sede, ele dorme e ele teme. Cristo conheceu por dentro o medo, a angústia, o peso de uma hora escura. Ele não fingiu sentir, ele sentiu de verdade. Santo Ambrósio diz algo comovente. Para mim, não há outra página do Evangelho em que eu admire mais o amor de Cristo do que esta. Porque ele tomou sobre si a minha tristeza para me dar a sua alegria. Ele desceu até a angústia da morte para, sobre os seus passos, levar você de volta à vida. E agora repare no que Deus faz no meio dessa agonia. Apareceu-lhe um anjo do céu que o confortava. O Filho de Deus, na sua hora mais dura, é amparado por quem, meus queridos? Por um anjo. Pense bem nisto. Se o próprio Cristo, no auge do sofrimento, recebeu o conforto de um anjo enviado pelo Pai, quanto mais eu e você, que caminhamos nestes 40 dias, seremos também amparados pelos anjos de Deus. O anjo não vem só na vitória, não vem só na alegria de Belém, ele vem também na hora escura. O anjo desce justamente quando a alma sua sangue. Tem muita gente suando sangue agora. Santo Efrem ensina que naquele suor que cai sobre a terra, Cristo está curando a doença de Adão. Lembra-se da sentença do pecado? Com o suor do teu rosto comerás o teu pão. Agora, naquele mesmo jardim, em oração, com o suor do seu rosto, o novo Adão devolve o homem ao paraíso que era seu. O lugar da maldição tornou-se agora o lugar da cura. E é por isso que Jesus, ainda no começo da cena, ele diz assim aos discípulos: orai, para não caídes em tentação. Os discípulos, em vez de rezar, fizeram o quê? Dormiram. E foram tentados a abandonar o Senhor. A lição é muito clara e é para você hoje. É a oração perseverante que te sustenta na hora da prova. Quanto maior o sofrimento, quanto maior a angústia, mais forte e intensa será a minha oração. E muitas vezes a minha oração serão os meus gemidos, mas eu não pararei de clamar ao Senhor. Talvez você esteja como os discípulos, com sono, com vontade de desistir. Mas ouça, você está no Getsêmane da sua quaresma, o ponto em que custa mais, o ponto em que a carne pede para dormir, e é justamente este o momento em que o anjo desce. Não desista agora. O seu esforço destes 22 dias não cairá no vazio. Ele está sendo guardado por Deus e a recompensa está chegando. Cada dia que você reza, cada propósito que você cumpre, cada vez que você não desiste, você está mais perto da graça que veio buscar aqui. Vale a pena ir até o fim. O propósito de hoje nasce direto do jardim. Pense na sua agonia, na sua hora do Getsêmani, aquela angústia, aquele cálice que você gostaria que passasse. E hoje, em vez de fugir dela ou adormecer diante dela, faça como Jesus, se ajoelhe e reze, com mais insistência ainda, dizendo: Senhor, não seja feita a minha vontade, mas a tua. E peça hoje, de modo concreto, que o anjo de Deus desça e o conforte como confortou o Senhor, e renove a sua intenção desta quaresma, com a certeza de que o esforço não será perdido. E não esqueça, você já passou da metade do caminho. Persevere. Amanhã, no 24º dia, sairemos do jardim para a luz da manhã da Páscoa, e veremos o anjo que desce, afasta a pedra do túmulo, anunciar a maior notícia da história. Daqui do Monte Gargano, eu peço a São Miguel que envie os seus anjos para confortar você no meio das suas angústias. Rezemos juntos com muita confiança as orações da Quaresma de São Miguel.
1: Em nome do Pai, do Filho e do Espírito Santo. Amém. São Miguel Arcanjo, defendei-nos no combate. Seja o nosso refúgio contra as maldades e as ciladas do demônio. Ordene-lhe Deus, instantemente o pedimos. E vós, príncipe da milícia celeste, pela virtude divina, precipitai no inferno a Satanás e a todos os espíritos malignos que vagueiam no mundo para a perdição das almas. Ladainha de São Miguel Arcanjo. Senhor, tende piedade de nós. Jesus Cristo, tende piedade de nós. Senhor, tende piedade de nós. Jesus Cristo, ouvi-nos. Jesus Cristo, atendei-nos. Pai Celeste, que sois Deus, tende piedade de nós. Filho Redentor do mundo, que sois Deus, tende piedade de nós. Espírito Santo, que sois Deus, tende piedade de nós. Trindade Santa, que sois um único Deus, tende piedade de nós. Santa Maria, Rainha dos Anjos, rogai por nós. São Miguel, rogai por nós. São Miguel, cheio da graça de Deus, rogai por nós. São Miguel, perfeito adorador do Verbo Divino, rogai por nós. São Miguel, coroado de honra e glória, rogai por nós. São Miguel, poderosíssimo príncipe dos exércitos do Senhor, rogai por nós. São Miguel, porta-estandarte da Santíssima Trindade, rogai por nós. São Miguel, guardião do paraíso, rogai por nós. São Miguel, guia e consolador do povo israelita, rogai por nós. São Miguel, esplendor e fortaleza da Igreja militante, rogai por nós. São Miguel, honra e alegria da Igreja triunfante, rogai por nós. São Miguel, luz dos anjos, rogai por nós. São Miguel, baluarte dos cristãos, rogai por nós. São Miguel, força daqueles que combatem pelo estandarte da cruz, rogai por nós. São Miguel, luz e confiança das almas no último momento da vida, rogai por nós. São Miguel, socorro muito certo, rogai por nós. São Miguel, nosso auxílio em todas as adversidades, rogai por nós. São Miguel, arauto da sentença eterna, rogai por nós. São Miguel, consolador das almas que estão no purgatório, rogai por nós. São Miguel, a quem o Senhor incumbiu de receber as almas depois da morte, rogai por nós. São Miguel, nosso príncipe, rogai por nós. São Miguel, nosso advogado, rogai por nós. Cordeiro de Deus, que tirais o pecado do mundo, perdoai-nos, Senhor. Cordeiro de Deus, que tirais o pecado do mundo, ouvi-nos, Senhor. Cordeiro de Deus, que tirais o pecado do mundo, tende piedade de nós. Cristo, ouvi-nos. Cristo, atendei-nos. Rogai por nós, ó glorioso São Miguel, príncipe da Igreja de Jesus Cristo, para que sejamos dignos de suas promessas. Oremos. Senhor Jesus Cristo, santificai-nos por vossa bênção sempre nova e concedei-nos pela intercessão de São Miguel essa sabedoria que nos ensina a juntar as riquezas no céu e trocar os bens do tempo pela eternidade. Vós que viveis e reinais pelos séculos dos séculos. Amém. Consagração a São Miguel Arcanjo. Gloriosíssimo príncipe das hierarquias angélicas, valente arauto do Deus Altíssimo, zeloso campeão da glória do Senhor, terror dos anjos rebeldes, amor e delícia dos anjos fiéis, meu diletíssimo arcanjo São Miguel, desejando pertencer ao número de vossos devotos e servos, hoje eu me ofereço a vós, dou-me e consagro-me a vós. Coloco a minha pessoa, a minha família, os meus bens, sob a vossa potentíssima proteção. É muito pouca coisa a oferta que vos faço, sendo eu um miserável pecador, mas não duvido de que vós querereis aumentar o fervor no meu coração e proteger aquele que a vós recorre. Recordai aquele que hoje se coloca sob o vosso patrocínio e de hoje em diante protegei-me, assisti-me em todas as dificuldades da minha existência terrena, alcançai-me o perdão dos meus muitos e graves pecados, a graça de amar de todo o coração o meu Deus, o meu doce Salvador Jesus e a minha doce Mãe Maria. Impetrai-me os auxílios necessários para obter a coroa da glória. Defendei a minha alma contra todos os seus inimigos e quando chegar a hora de deixar este mundo, vinde então, príncipe gloriosíssimo, assisti-me na luta final e que o vosso gládio potente afaste para longe, para os abismos da morte e do inferno, o anjo apóstata e soberbo que derrotastes em combate no céu. Amém.
2: São Miguel Arcanjo vai interceder por você nesse dia especial, para você que enfrenta lutas e combates no seu trabalho, um ambiente difícil. Hoje eu rezo por você e por essa pessoa por quem você reza, que enfrenta essa situação, para que tenha essa alegria de viver nesse trabalho, que trabalhe com dignidade, sem uma pressão, mas que caminhe com segurança. Que Deus te abençoe, por intercessão de São Miguel Arcanjo, em nome do Pai, do Filho e do Espírito Santo. Amém.
0: Envie esta bênção para alguém que tanto necessita hoje. Faça um convite. Venha rezar junto comigo, venha rezar junto com o Instituto Hesed, a Quaresma de São Miguel 2026. Será uma alegria receber você aqui todos os dias.

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1: Agora 23:26 pelo horário de Brasília. Muito obrigado a você que está na sintonia da Rede Imaculada de Comunicação. Daqui a pouquinho, Despertai para o Amor com o padre Ezequiel Dalpozo. Tem também o Boa Noite, meu Jesus, com o padre Alex Nogueira. Mas vamos ouvir o Frei Zeca, Mantra da Misericórdia.

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2: 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Uma palavra, uma reflexão. Amém.

Olá amigo, olá amigo ouvinte, esse é o momento Despertai para o Amor, eu sou o Padre Ezequiel, desejo graça e paz e eu queria convidar você a seguir as nossas redes sociais. Procura Padre Ezequiel no Instagram, no Facebook, no TikTok, no YouTube. Lá tem muito conteúdo, tem muitas canções. Se você só me ouve na rádio, procura também lá, porque o nosso trabalho é com a música, é com shows nas cidades, por isso nós queremos também chegar na sua cidade e fazer um bonito show. Vamos conversar hoje sobre como nós encaramos as crises. As crises transformam ou as crises nos matam? Vejam que na vida a gente passa por muitas crises normais. Crises normais são as crises do nascimento, da puberdade, da metade da vida, da aposentadoria, da velhice e do fim da vida. Essas crises fazem parte do processo da vida. Além disso, existem outras crises, que são as crises de catástrofes da natureza, acidentes, guerras, desemprego, morte de pessoas. Enfim, são inúmeras as crises que acontecem na vida. Mas elas podem nos purificar, podem nos renovar e nos transformar, se a gente quer. Na crise, nós entramos numa pressão psíquica crescente e procuramos saída dessa situação desagradável. Ou seja, ninguém quer permanecer na crise. Mas se nós vencermos a crise, damos um verdadeiro passo de amadurecimento. E há pessoas que de fato crescem muito com as crises. Mas algumas pessoas, ao contrário, ficam paralisadas e são derrubadas pelas crises, não conseguem vencer as crises. Morreu alguém, a pessoa morre junto, ela entra em depressão e não tem jeito. Então veja aqui, ó, seja como for, a crise é um desafio a todos nós e nós devemos enfrentá-las. Um místico alemão, ele descreveu que muitas pessoas são tomadas de medo diante das crises e por isso fogem das crises. Você é uma pessoa que foge da crise ou encara a crise? Essas pessoas não enfrentam a intranquilidade interior que a crise provoca, mas transferem para fora, tentando mudar sempre os outros, ou correndo atrás de uma pessoa, ou o padre tem que resolver, o psicólogo tem que resolver, prefeito, ou enfim, algum guru. Estou dizendo isso para nós percebermos, diante da crise, quem me ajuda a resolver? Mas eu, em última análise, tenho que resolver. Eu não posso querer mudar os outros, querer mudar só fora de mim. Essas pessoas recusam dar o passo que a crise exige. Eles se fixam em seus princípios, tornam-se pessoas duras, conservadoras, e recusam o amadurecimento e a transformação que a crise delas exige. Ou seja, você é uma pessoa que sabe lidar com as crises, se transforma e se renova com a crise, ou você paralisa, fica endurecido e se fecha em ti mesmo diante da crise? Se você quer se transformar, enfrente a crise, porque Deus nos ajuda.

0: Deus está sempre nos ajudando. Deus, Pai de amor e de bondade, te abençoe, te guarde, devolva para ti a sua face, te dê a paz em nome do Pai, do Filho e do Espírito Santo. Amém. Um abraço do Padre Ezequiel, até amanhã.
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2: Rede Imaculada, o Evangelho em primeiro lugar, 23h40 pelo horário de Brasília. Um abraço para Suzete Monte de Fortaleza, Ceará, Virgínia de Correntina, na Bahia, Iraci do Guarujá, São Paulo, também dando boa noite na escuta do nosso programa, viu? Daqui a pouquinho, gente, calma que ainda daqui a pouco tem o Boa Noite, Meu Jesus, com o nosso padre Alex Nogueira, tá? Mas agora nós vamos ouvir o Renato Palão, Sejamos Misericordiosos como Pai.

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1: Muito bem, vamos agora manter, né, nesse momento de oração, serenidade, esse momento que muita gente espera para ouvir. É muito legal, é muito gostoso poder acompanhar a reflexão do nosso querido Padre Alex Nogueira. Vamos ouvir.
0: Boa noite, meu Jesus.

Ao declinar de mais um dia, nós nos unimos em oração com você nesta quinta-feira e rezamos com o Salmo 141, versículos 6 e 7. A vós grito, Senhor, a vós clamo e vos digo: sois vós meu abrigo, minha herança na terra dos vivos. Escutai meu clamor, minha prece, porque fui por demais humilhado. E assim, nós que clamamos a Deus, encontramos nele o nosso abrigo. Apresentamos as nossas preces, mas tudo aquilo que pedimos ao Senhor, o pedimos, se for segundo a vossa santíssima vontade e para a salvação de nossa alma. Por isso, queremos agora rezar e pedir a Deus tudo aquilo que é necessário no tempo oportuno de nossa vida. Em nome do Pai, e do Filho, e do Espírito Santo. Amém. Anjo da guarda, minha doce companhia, não me desampare nem de noite nem de dia, até que me entregues nos braços da Virgem Maria. Sob a proteção de nosso anjo da guarda, ao encerrar esta quinta-feira, ouçamos a palavra do Senhor. Leitura da primeira carta de São Paulo aos Coríntios, capítulo 7, versículos de 12 a 16. Aos demais, sou eu que digo, não o Senhor. Se um irmão tem uma mulher não cristã, mas que concorda em morar com ele, não a repudie. E se uma mulher tem um marido não cristão, mas que concorda em morar com ela, não o repudie. Pois o marido não cristão é santificado por sua mulher cristã, e a mulher não cristã é santificada por seu marido cristão. Caso contrário, vossos filhos seriam impuros, no entanto, agora são santos. Se, porém, a parte não cristã quiser se separar, que se separe. Neste caso, o irmão ou a irmã ficam livres do vínculo. Foi para viver em paz que Deus vos chamou. Ademais, ó mulher, como podes saber se salvarás teu marido? Ou tu, marido, como podes saber se salvará tua mulher? Palavra do Senhor. Graças a Deus. São Paulo esclarece uma circunstância muito comum no tempo em que ele vivia e também hoje em alguns lugares do mundo, em que nós temos duas pessoas que se casaram, mas quando se casaram, nenhum deles eram batizados, ou seja, não eram cristãos. Esses dois pagãos que se casaram, um deles se converte, se torna cristão e é batizado. Diante dessa circunstância, se caso o outro cônjuge não cristão aceita conviver pacificamente com a pessoa que se tornou cristã, este casamento pode perdurar. Porém, caso o cônjuge não cristão não aceite conviver pacificamente com o seu cônjuge cristão, pode se separar e esse cônjuge cristão, então, poderá se casar, recebendo o sacramento, com uma pessoa cristã. Esta é uma realidade que nós chamamos na Igreja de privilégio paulino, específico para regiões onde a maioria das pessoas não são cristãs, e então muitos se convertem e outros acabam não se convertendo, e isto acontecendo na própria família. No final desta leitura, nós vimos o objetivo principal do casamento. A mulher deve servir de instrumento para santificar o seu marido, e o marido de instrumento para santificar sua mulher. O casamento, o objetivo, é serem santos para alcançarem o céu. Façamos agora o nosso exame de consciência. O Senhor disse: amarás o Senhor teu Deus de todo o coração, de toda a tua alma e com toda a tua força. Amo a Deus sobre todas as coisas. Amo a minha família, colocando Deus acima de tudo. Busco viver o amor cristão junto àqueles que convivem comigo.

0: nesta quinta-feira, unidos na paz e inspirados na promessa de Nossa Senhora, a Santa Matilde, rezemos as três Ave-Marias, pedindo a perseverança final até o último dia de nossas vidas, e que Maria, nossa mãe, nos livre de cair em pecado mortal. Pelo poder que o Pai Eterno te concedeu, ó Maria, rezemos. Ave Maria, cheia de graça, o Senhor é convosco. Bendita sois vós entre as mulheres, e bendito é o fruto do vosso ventre, Jesus. Santa Maria, Mãe de Deus, rogai por nós, pecadores, agora e na hora de nossa morte. Amém. Pela sabedoria que Deus Filho te concedeu, rezemos. Ave Maria, cheia de graça, o Senhor é convosco. Bendita sois vós entre as mulheres, e bendito é o fruto do vosso ventre, Jesus. Santa Maria, Mãe de Deus, rogai por nós, pecadores, agora e na hora de nossa morte. Amém. Pelo amor que o Espírito Santo te concedeu, rezemos. Ave Maria, cheia de graça, o Senhor é convosco. Bendita sois vós entre as mulheres, e bendito é o fruto do vosso ventre, Jesus. Santa Maria, Mãe de Deus, rogai por nós, pecadores, agora e na hora de nossa morte. Amém. Por vossa conceição imaculada, ó Maria, purificai nosso corpo e santificai nossa alma. Oremos. Ó Deus, que iluminais a noite e fazeis brilhar a luz depois das trevas, concedei-nos passar esta noite livres do tentador, e ao raiar um novo dia, dar-vos graças em vossa presença. Isto vos pedimos por Cristo nosso Senhor. Amém. O Senhor esteja convosco. Ele está no meio de nós. A nossa proteção está no nome do Senhor, que fez o céu e a terra. O Senhor Jesus Cristo esteja contigo para te proteger. Esteja à tua frente para te conduzir, e atrás de ti para te guardar. Olhe por ti, te conserve e te abençoe nesta noite. Amém. E a bênção de Deus Todo-Poderoso, Pai e Filho e Espírito Santo, desça sobre vós e permaneça para sempre. Amém. Com Deus me deito, com Deus me levanto, com a graça divina do Espírito Santo. Abençoada noite a você e sua família.
1: Boa noite, meu Jesus. Quero agora.
2: Valeu, Padre Alex Nogueira. Obrigado pela participação. Quero agradecer também a todos os nossos ouvintes. Muito obrigado pelo carinho, pela audiência, pela companhia de sempre. Eu volto amanhã, a partir das 8 da noite, com mais um programa Igreja no Rádio, tá bom? Fiquem com Deus. Valeu, gente. Salve.

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2: Em minha angústia busco o Senhor, de noite estendo minhas mãos sem descanso, e minha alma recusa ser consolada. Lembro-me de Deus, ponho-me a meditar e desfaleço. Salmo 76.
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3: 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Muitas vezes buscamos respostas fora de nós e esquecemos que o maior sentido está em simplesmente viver. Cada pessoa é única, singular, insubstituível. E Deus te criou com um propósito cheio de amor. Cada detalhe da sua existência reflete o caminho do Criador. Celebre a vida e agradeça por esse presente incrível.
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0: Brasília, 0:01, muito bom dia, paz e bem, salve Maria Imaculada. Bom dia para você, meu irmão, bom dia para você, minha irmã, que sintoniza a Rádio Imaculada na Grande São Paulo e em todo o Brasil, através da Rede Imaculada de Comunicação. Você que tá com a gente também através do site miliciadaimaculada.org.br, através do nosso aplicativo Imaculada Play. Bom dia também para você que ouve pela Alexa ou através do áudio da TV Imaculada, na nova parabólica digital. Começando mais um dia, eu, Leandro Barçan, na apresentação. Começamos o programa Igreja no Rádio, primeira edição. E hoje, na folga de Rivaldo Chagas, o Fábio Santana. Bom dia, Fábio! Bom trabalho para nós, boa evangelização. Vamos seguir juntos, eu até as 4 da manhã, no ar. E aí vamos iniciar às 4 horas a retransmissão da Quaresma de São Miguel, diretamente de Fortaleza, do Instituto Hesed. É mais um dia da Quaresma. E o Fábio vai ficar até às 6. Então vamos juntos nessa madrugada bonita do dia 11 de agosto de 2026. Sexta-feira, 11 de setembro. 11 de setembro de 2026. Hoje fazemos memória de Santo Inácio de Loyola, presbítero, rogai por nós. Hoje também é dia do Beato Boaventura de Barcelona, religioso franciscano, e dia dos santos Proto e Jacinto, mártires na Via Salária, rogai por nós. E no calendário civil, hoje é dia nacional do Cerrado e também o dia do árbitro esportivo. Árbitro esportivo é um trava-línguas, né? Então, parabéns aos árbitros e que Deus abençoe. Vamos juntos aqui no programa com a liturgia diária. Primeira leitura está na primeira carta de São Paulo aos Coríntios, capítulo 9, versículos 16 ao 19 e do 22b ao 27. Então, 1 Coríntios 9, versículos 16 ao 19 e 22b ao 27. O salmo de hoje é o 83-84. Quão amável, ó Senhor, é vossa casa! Quão amável, ó Senhor, é vossa casa! O Santo Evangelho está em Lucas, capítulo 6, versículo 39 ao 42. Então, São Lucas, capítulo 6, 39 ao 42. Pode um cego guiar outro cego? Então, a mensagem principal aqui do Evangelho de hoje, desse dia 11 de setembro. Agradecemos a Deus por mais um dia de vida, essa oportunidade tão boa de estarmos juntos pelas ondas do rádio ou pela internet. Agradecemos muito por você estar com a gente nessa nossa missão evangelizadora, a Milícia da Imaculada. E temos uma perguntinha para você participar com a gente. Além de registrar as suas intenções, trazemos uma perguntinha para você conversar conosco, fazer uma reflexão. Quem é a pessoa na sua vida que tem a sabedoria de te orientar e guiar com bons conselhos, ajudando você a enxergar a vida com mais clareza e verdade? Quem é a pessoa na sua vida que tem a sabedoria de te orientar e guiar com bons conselhos, ajudando você a enxergar a vida com mais clareza e verdade? Tem alguém assim na sua vida? Então fale, converse com a gente. Fale não só a pessoa, mas o porquê, né? Como que ela faz? Que ela, ou de repente te ajudou num momento muito difícil? Teve aquela pessoa que me orientou, me mostrou o caminho certo a seguir. Então, momento para você partilhar e dar o seu testemunho também, quem sabe? Aproveite esse momento para a gente falar realmente dessas pessoas tão boas, que são anjos da nossa vida. E é isso, nosso WhatsApp é o 11 98904 3747, tá bom? 11 98904 3747. E daqui a pouquinho também teremos Palavras que Não Passam com o Padre Zezinho. Depois da 1 da manhã teremos mais um dia da novena a Nossa Senhora das Dores, e depois o nosso momento Você no Coração da Mãe, e aí às 3 da manhã o Terço da Misericórdia. Momentos marcantes, bonitos, para a gente conversar, rezar, meditar. É isso, que a palavra de Deus ilumine a nossa vida neste novo dia, É o programa Igreja no Rádio que está apenas começando. Fique conosco.
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0: Estamos juntos, graças a Deus. A gente agradece muito a sua audiência, a sua companhia, sempre aqui abrindo o nosso programa com uma reflexão e o pensamento de São Maximiliano Maria Kolbe. Ninguém nos pode fazer mal se Deus não o permitir. Ninguém pode nos fazer mal se Deus não o permitir. Está no escrito 149 de São Maximiliano Kolbe. E vivemos o mês da Bíblia, o mês de setembro, tão especial para todos nós, agradecendo a Deus por esta bênção, né? Que é o mês de setembro. E vamos lembrar que, meditando os trechos bíblicos relativos à Virgem Maria, aparece o seu desejo, a sua decisão de fazer a vontade de Deus sempre. Sua obediência e a sua ternura a Deus não são atos isolados, atitudes esporádicas, mas é uma constante na vida de Maria Santíssima. Maria é a serva atenciosa e amorosa, fiel e responsável, que escuta o que lhe diz o Senhor. Maria acolhe sem hesitar e, na obediência, ela coloca em prática os desejos divinos. Amorosa e atraída pelo Deus interior, decide-se pelas propostas que lhe faz. Maria não questiona a vontade divina, não pede explicações, mas aceita e confia nele. Sua única preocupação é ter a certeza de que o que lhe é proposto vem de Deus, é a vontade do Senhor. Então, irmãos, acompanhando a Virgem Maria, né? Acompanhando a sua trajetória, pelas narrações bíblicas, nós percebemos facilmente que a resposta dela a Deus foi fruto de sua caminhada, toda sua caminhada. Para o Papa Francisco, Maria não buscou os seus próprios projetos, mas colocou a sua vida, a história, e estar à disposição de Deus com um sim na anunciação, unindo a sua vontade totalmente à vontade divina. Por isso, imitemos Maria em nossa vida, que não é apenas a mãe de Jesus, só isso não. Já é algo maravilhoso, né? Tão grande ser a mãe de Jesus, mas também da Igreja, que acompanha aqueles que se entregam a ela, ensinando-os a não se conformarem com uma vida cômoda, mas se abandonando totalmente em Deus. Possamos nos abandonar no Senhor em mais um dia, abrindo nosso coração a Ele, pedindo a intercessão de Maria, nossa mãe, para essa caminhada. E vou incluir aqui na nossa oração a intenção da Milícia da Imaculada para esse mês de setembro, para que as nossas comunidades eclesiais, em virtudes do seu caminho de fé, sejam cada vez mais acolhedoras para os não praticantes. Possamos viver essa palavra divina nas nossas vidas todos os dias, sob a luz do Espírito Santo e a intercessão de Nossa Senhora. Rezemos por você, pela sua intenção particular, pela sua família e pelo mundo inteiro. Ave Maria, cheia de graça, o Senhor é convosco. Bendita sois vós entre as mulheres, e bendito é o fruto do vosso ventre, Jesus. Santa Maria, Mãe de Deus, rogai por nós, pecadores, agora e na hora de nossa morte. Amém! Um lindo dia para você. Vamos ouvir Colo de Mãe com Frei Gilson. Bom dia!

0: Programa Igreja no Rádio, muito bom dia para você, obrigado pela sua companhia, pelas emissoras que formam a Rede Imaculada de Comunicação, partindo aqui da 1490M de São Paulo, a Rádio Imaculada, que com a graça de Deus logo logo estaremos no FM também, com a graça de Deus, né gente? Estamos aí nessa caminhada bonita para a migração para o FM. Então, bom dia para você que está em Afogados da Ingazeira, Pernambuco, pela Rádio Pajeú FM, Rádio Alvorada FM de Londrina, no Paraná, Divi FM de Divinópolis, em Minas Gerais. Bom dia você, ouvinte de Ituverava, no interior de São Paulo, através da Rádio Cultura FM. E também mandamos um abraço para você que ouve em Brumada, na Bahia, a Web Rádio Criativa. Deus abençoe também você que está com a gente pelo WhatsApp, hein? Um abraço aqui para Rosângela de Mauá, Lucidalva de Belém. Bom dia também para Iraci do Guarujá, São Paulo. A Virgínia de Correntina, Bahia, já mandou aqui seu bom dia. Marcos de Oliveira de São Paulo. Também a Suzete Monte em Fortaleza. Bom dia. Bom dia também para Joselice de Jequié, Bahia. E também para Caroline de Belém do Pará. Um dia muito bonito e iluminado para você, de muita saúde e paz aí no seu coração, viu? A Maria Eliette de Guajará, Amazonas, ainda boa noite por aí. Valmira Santos de Lusiânia, Goiás, bom dia. E Patrícia Fernandes em Campina Grande, na Paraíba, muito obrigado pela sua companhia. E vamos seguir juntos aqui. Hoje, folga do Rivaldo Chagas, então tá com a gente o Fábio Santana, então... Fique à vontade também para mandar o seu áudio, seu bom dia e as suas intenções para a coroa de São Maximiliano Kolbe, tá bem? É o 11 98904 3747. E agora, trazendo a sua catequese, Palavras que não passam, com Padre Zezinho.
1: Irmão, irmã, façamos catequese. É preciso tomar cuidado com as expressões eu vi, eu sei. Muitos já foram caluniados porque alguém disse ter visto o que de fato não viu. Tratava-se apenas de alguém parecido, em situação semelhante, mas não era realmente aquela pessoa. Milhares de pessoas garantem ver anjos e até Nossa Senhora ou Jesus. Na maioria dos casos, era imaginação, não aparição. Muitas pessoas dizem ter visto fantasmas que não existiam. Cuidado com os seus olhos, eles são capazes de ver o que a sua mente quer que vejam. Se tem alguma dúvida nisso, pergunte aos médicos da mente. Cantem comigo.

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1: 0:27 e o Papa Leão escreveu nas redes sociais, sempre, né, todo mês tem o Rezando com o Papa, pelo cuidado com a água, foi o tema. Então, reza com o Papa, e ele fez um vídeo também. Senhor da vida, tu nos deste o dom da água, fonte de fecundidade, frescura e esperança. Ela sacia a sede, fecunda a terra e cura as feridas. Com dor vemos tantos irmãos e irmãs sem acesso à água potável, que caminham quilômetros para a encontrar e que adoecem por causa da sua escassez. Pedimos-te perdão porque fizemos pela mercadoria dela mercadoria, esquecendo que é um presente universal, um direito sem fronteiras, destinado a todos os teus filhos. Amém. O rezemos com o Papa, possamos rezar juntos por esse dom tão importante que é a água no mundo inteiro.
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vamos iniciar a coroa de oração em louvor a São Maximiliano Maria Kolbe, mártir da caridade, patrono dos nossos difíceis séculos, fundador da Milícia da Imaculada. Vamos rezar juntos essas 14 invocações com muita fé, confiança, com muito despojamento, né? Entregando tudo que temos e somos nas mãos da Mãe Imaculada, sob a intercessão de São Maximiliano Maria Kolbe. E vamos juntos rezar. Você pode participar através do telefone do ouvinte, se você quiser ligar, é o 11 0 operadora 11 4397 6520, ou através do WhatsApp no 11 98904 3747, 11 98904 3747. Participe conosco, apresentando as suas intenções, e vamos rezar juntos, com confiança, com fé, com esperança no Senhor. E começamos sempre com um pensamento retirado dos escritos de São Maximiliano. Este é do número 180. Esta é verdadeiramente uma missão. Nem todos são obrigados e nem chamados a ela. Trabalhamos muito duro, às vezes acima das nossas forças, no espírito da nossa vocação, para conquistarmos o maior número possível de almas imortais para a Imaculada, e assim aliviá-las e torná-las felizes da maneira mais autêntica. Guardemos no coração as palavras do nosso fundador e vamos juntos rezar por sua intenção, pelas pessoas que você ama também. Iniciemos em nome do Pai, do Filho e do Espírito Santo. Amém. Lembrai-vos, ó Puríssima Virgem Maria, que jamais se ouviu dizer que algum daqueles que têm recorrido à vossa proteção, implorado o vosso auxílio e reclamado o vosso socorro, fosse por vós desamparado. Animado com igual confiança a vós, Virgem das Virgens, como a mãe recorro, a vós me aproximo, e gemendo sob o peso dos meus pecados, me prostro aos vossos pés. Não desprezeis as minhas súplicas, ó Mãe do Filho de Deus, mas antes as atendei e ouvi propícia. Amém. Nessa primeira invocação, vamos rezar por você que nos ouve, através das emissoras, através também da internet, agradecendo muito a Deus a sua audiência, a sua companhia. Coloquemos em oração então todos os nossos ouvintes e vamos já acompanhar algumas intenções. Quero agradecer a Iraci do Guarujá, litoral de São Paulo, que partilhou aqui bastante sobre o que está vivendo, né, ultimamente, na partida do seu esposo para a casa do pai, e depois eu leio melhor na hora do nosso momento, você no coração da mãe, mas que continue sendo fortalecida pelos irmãos em Cristo, né, através da oração, que fique apenas as lembranças, a saudade e nunca a tristeza. Que Deus abençoe, né, todo esse período de vivência com o esposo, 55 anos. É muita história, né? Que com certeza não fica só aqui, vai para a eternidade. E vamos aqui rezar por você, pedindo forças, o consolo que é do Senhor. Nós podemos falar muitas coisas, mas Deus é que consola, né? Deus é que nos dá o conforto necessário. Deus abençoe também as intenções da Valmira Santos de Luziânia, Goiás. Pois é, Luziânia, de Luziânia, né? Goiás ou Valmira. Realmente colocaram aqui pra gente errado o nome da cidade, né? Todo esse tempo a gente falou errado. É Brumado, na Bahia, tava como Brumada. Então um abraço aí para os nossos ouvintes de Brumado, na Bahia. É isso aí, obrigado por me

0: alertar aqui, e realmente muitas emissoras, então os nossos irmãos que ouvem pela Web Rádio Criativa lá em Brumado, na Bahia. Obrigado pela sua correção, e vamos aqui então rezar pelas suas intenções, da sua família, colocando em oração também os pedidos de Lucidalva Monteiro, que é nosso ouvinte de Belém do Pará. Então está colocando aqui em oração. Eu acredito que o áudio não é intenção, né? Na oração de São Maximiliano coube: peço bênçãos para nossas vidas. Eu acho que ela só está refletindo, fazendo o nosso, respondendo a perguntinha. Então depois nós colocamos o seu áudio. Muito obrigado, Lucidalva. São Maximiliano Maria Kolbe, rogai por nós. Ó Maria concebida sem pecado, rogai por nós que recorremos a vós, e por todos quantos não recorrem a vós, especialmente pelos inimigos da Santa Igreja, e por todos quantos são a vós recomendados. Vamos continuar rezando, colocando também em oração todas as famílias, né? Pedindo então por todas as famílias, a união e a santificação de todas as famílias. Rezemos pelas crianças, pelos jovens, pelos nossos casais, né? Pelas pessoas idosas, vovôs e vovós. Colocamos em oração então que todos os lares sejam realmente um grande santuário de amor, como nos ensinou o Papa São João Paulo II. E vamos rezar também pelo Pedro Chaves, de Concórdia do Pará. Bom dia para você. Obrigado, Pedro. Também vamos rezar pelas intenções da Zilda Souza, de Fortaleza, no Ceará. Obrigado, Zilda. Rezamos por você, pela família, de lavor e cura e libertação. E vamos ouvir a intenção da Maria Lúcia, de São Vicente, litoral de São Paulo. Bom dia.
1: Bom dia a todos.
0: Vamos ouvir aqui a Maria Lúcia, de São Vicente, litoral de São Paulo. Bom dia, agora sim vai sair. Bom dia, Maria Lúcia.
1: Bom dia a todos os ouvintes da rádio. São Maximiliano Maria Kolbe, rogai por nós. Ô Maria concebida sem pecado, rogai por nós que recorremos a vós, e por todos quantos não recorrem a vós, especialmente pelos inimigos da Santa Igreja, e por todos quantos são a vós recomendados. Salve Maria Imaculada.
0: Salve Maria Imaculada, muito obrigado pela participação, Maria Lúcia, por rezar conosco em mais um dia. Muita saúde, viu? Um dia abençoado. Então rezemos com confiança também pelas intenções, colocando em oração a paz do mundo inteiro, fim das guerras, dos conflitos, pelos refugiados, pelos que estão lutando na guerra, né? Pelos cristãos perseguidos. Coloquemos em oração também as intenções de Sirlei, de Rolândia, no Paraná. Bom dia, Sirlei, rezando pela sua saúde, passou por uma gripe muito forte, então rezemos pela sua recuperação, também pela sua família. Obrigado, Sirlei, dia iluminado, tá? E melhoras. Também o Tiago Marques, de Fortaleza, Ceará. Bom dia, Leandro, minhas intenções para a coroa de São Maximiliano são para todos os deficientes físicos, pela vida do meu advogado Bruno. E obrigado, um abraço aí fraterno para você, Tiago Marques, um ótimo dia. São Maximiliano Maria Kolbe, rogai por nós. Ó Maria concebida sem pecado, rogai por nós que recorremos a vós, e por todos quantos não recorrem a vós, especialmente pelos inimigos da Santa Igreja, e por todos quantos são a vós recomendados. Também está rezando com a gente. Obrigado a Rosângela Fernandes, de Mauá, São Paulo. E também rezamos pela Virgínia, de Correntina, na Bahia. Um ótimo dia, obrigado. Está rezando pelos aniversariantes deste mês de setembro, especialmente por seu sobrinho Kleberson. É isso, e o Kekel, que já é adulto, pessoa que muito prezo, mora longe em Salvador, na Bahia. Então, um abraço carinhoso. E ela também fez a sua resposta aqui. Depois de uma hora nós vamos falar, tá bom? Obrigado, Virgínia. Então vamos aproveitar aqui e rezar também, ouvindo a intenção do Márcio, do Nascimento de Aquiraz, no Ceará. Bom dia, salve Maria Imaculada, Márcio.
2: Bom dia, Leandro. Salve Maria Imaculada. São Maximiliano Maria Kolbe, rogai por nós. Ó Maria concebida sem pecado, rogai por nós que recorremos a vós e por todos que não recorrem a vós, especialmente pelos inimigos da Santa Igreja e por todos com sua voz recomendadas. E as minhas intenções é por toda a minha família, todos aqueles que recomendam minhas orações, por todos que fazem a comunidade católica Shalom, pela conversão do meu coração e por todos vocês que fazem a milícia da Imaculada. Márcio do Nascimento de Aquiraz, no Ceará, salve Maria Imaculada. Bom dia!
0: Bom dia, meu irmão, muito obrigado. Grande abraço aí, fraterno, um dia iluminado para todos nós, né? Muito obrigado. Vamos também rezar por todos os milícias colaboradores da Milícia da Imaculada, agradecendo aqui o José Márcio Melo de Oliveira, de... será que é Saloa, nome da cidade? É, em Pernambuco. Muito obrigado pelo seu sim à evangelização, viu? Que Deus abençoe. Agradecemos então a todos que estão conosco nesta grande evangelização. E agradecemos todos que... nossos milites colaboradores que estão aí com a gente nessa missão evangelizadora. É Saloá, não tenho acento aqui, mas é Saloá, Pernambuco. É isso, então um grande abraço, obrigado José Márcio Melo de Oliveira. São Maximiliano Maria Kolbe, rogai por nós. Ó Maria concebida sem pecado, rogai por nós que recorremos a vós e por todos quantos não recorrem a vós, especialmente pelos inimigos da Santa Igreja e por todos quantos são a vós recomendados. Também está rezando com a gente, obrigado a Joselice de Jequié, na Bahia. Bom dia para você, Joselice, pela sua saúde, família, pelas escolas, pelas crianças, reza pelo Papa, pelos enfermos, pelos desempregados, especial pelo seu trabalho, nossas orações. Também rezando aqui pela Caroline de Belém do Pará. Bom dia, Deus abençoe. Vamos rezar pelo seu impossível. Deus está cuidando de tudo. E agradeço a participação também da Maria Eliette de Guajará, Amazonas. Boa noite ainda em Guajará.
3: Oi, Leandro, boa noite. Leandro, nas tuas orações pessoais e no teu programa todo dia, reza pela minha mãe pra ela ficar boa dessa, pra que ela possa respirar pelo nariz, Leandro. Eu não aguento mais ver minha mãe naquele estado. Pede oração pras pessoas, rezar pela minha mãe, Leandro, pra ela ficar boa daquilo, pra ela ficar, pelo menos respirar logo pelo nariz. Eu sofro tanto, Leandro, vendo a minha mãe daquele jeito.
0: Vamos colocar então em oração sua mãe, Maria Zilda, né? Que esse processo chegue logo, né? Que Deus dê toda força, toda paz no seu coração, de saber que ela está nesse caminho. Às vezes demora um pouco, mas não é fácil, né? Para ver a mãe dessa forma. Mas todos passamos por algum momento na vida por alguma situação de dificuldade assim, né? De ver alguém que a gente tanto ama, doente, mas ela já está em casa. Vamos pedir para que a graça de Deus esteja sobre ela e dê forças mesmo para você enfrentar isso. Vai passar com a graça de Deus. Então rezemos por ela, pela sua saúde, que ela seja fortalecida, né? Volte o mais antes possível. Peçamos então juntos por todos os nossos enfermos, todos que estão no leito de hospital ou em casa, né, acamados, pelos cuidadores, pelos profissionais da saúde também, socorristas, todos que estão trabalhando sempre em prol da saúde dos outros. São Maximiliano Maria Kolbe, rogai por nós. Ó Maria concebida sem pecado, rogai por nós que recorremos a vós e por todos quantos não recorrem a vós, especialmente pelos inimigos da Santa Igreja e por todos quantos são a vós recomendados. Também nós vamos rezar, colocando em oração o Papa Leão XIV, toda a igreja no Brasil e no mundo, pelos padres, bispos, religiosos e religiosas, leigos e leigas, missionários, missionárias, pela igreja no mundo inteiro. Também rezamos pela Maria Clara de Maceió, Alagoas. Bom dia. Peço orações para minha prova de residência, que farei neste domingo. Estou vivendo um momento de muitas tribulações e ansiedade. Peço para que o Senhor me mantenha forte e me conceda sabedoria para exercer a minha profissão no lugar que tanto quero trabalhar, servindo em um hospital e ser instrumento do Senhor. Também rogo pelos abandonados nos hospitais, pela alma de uma serva do Senhor, Tawane Maiara, 8 dias da sua ida ao Pai, que o Senhor conforte a sua mãe e toda a família e conceda à minha amiga o repouso no Senhor. Amém. É isso mesmo, Maria Clara. Confiança, vai dar tudo certo. Todo esse progresso, né, que você fez de preparação. Então, no domingo vai dar tudo certo nessa prova. E pelo descanso eterno, então, da Tawane Maiara. São Maximiliano Maria Kolbe, rogai por nós. Ó Maria concebida sem pecado, rogai por nós que recorremos a vós e por todos quantos não recorrem a vós, especialmente pelos inimigos da Santa Igreja e por todos quantos são a vós recomendados. E vamos rezar também pelos nossos irmãos que sofrem, né? Que estão num momento de dor, de angústia, de muitos problemas, preocupações, pelos que estão desanimados, incrédulos, aqueles que perderam a fé na vida, né, a fé em Deus. Rezemos. São Maximiliano Maria Kolbe, rogai por nós. Ó Maria concebida sem pecado, rogai por nós que recorremos a vós, e por todos quantos não recorrem a vós, especialmente pelos inimigos da Santa Igreja, e por todos quantos são a vós recomendados. Rezemos pelas intenções e os projetos da Milícia da Imaculada, por nossa obra de evangelização, por todos os desafios, né, que são muitos, vivendo da providência divina, a doação dos mílites, e que possamos, né, neste mês conseguir chegar aí ao máximo possível do 100% para cumprir todas as obrigações da obra. E vamos rezar também pela Jussiara de Jequié, na Bahia. Bom dia, Jussiara, que reza pelo clero, pela paz, pelas almas do purgatório, por todas as pessoas enfermas também. Então, Deus abençoe você e sua família, Jussiara, e todos aí de Jequié, na Bahia. Vamos rezar também com as intenções aqui do Mauro Francisco, de Teófilo Otoni, Minas Gerais. Bom dia, Mauro.
4: Primeiramente, salve Maria Imaculada. Boa noite, Leandro. Boa noite a todos os ouvintes que estão na sintonia do melhor programa católico das nossas noites diariamente. Eu, o Mauro Francisco, da cidade de Teófilo Otoni, eu quero rezar pela minha conversão, tá? Que a conversão, ela é diária, constante, né? O que me faz lembrar na história de Santo Agostinho. A conversão, ela é dia após dia. E assim, quero rezar exclusivamente pela minha conversão. São Maximiliano Maria Kolbe, rogai por nós. Ó Maria concebida, sem pecado, rogai por nós que recorremos a vós, por todos quantos que não recorrem a vós, e especialmente pelos inimigos da Santa Igreja, e por tantos quantos são a vós recomendados. Salve Maria Imaculada. Boa noite, Leandro.
0: Boa noite, obrigado, Mauro. Deus abençoe, viu? Depois eu vou colocar aqui sobre a sua reflexão da nossa pergunta do dia. Então, Então rezemos por todos que você apresentou, pela sua vida, pela conversão, é isso mesmo, rezemos pela nossa conversão pessoal e a conversão de todos os pecadores. Também colocamos em oração muitas e muitas famílias que sofreram com as fortes chuvas na Grande São Paulo. Tivemos muitas casas, né? Sofreram com fortes ventos, chuvas intensas, alagamentos. Então vamos rezar para que Deus abençoe todas essas famílias, que elas possam se recuperar de tudo isso. Pelo sul do Brasil, né? Tantas cidades sofreram. Então Campo Grande, Mato Grosso do Sul, sofreu também com uma grande tempestade no final da tarde de ontem, muitos estragos em toda a capital morena. Entre os estragos está a torre da TV Imaculada, que foi afetada pelos fortes ventos, derrubando o tubulão onde fica acoplada a antena. Com isso, a TV Imaculada em Campo Grande, canal 15.1 HD, está fora do ar até que o profissional possa executar o serviço. Então, fomos avisados agora à noite. Rezemos para que seja normalizado logo e as pessoas possam voltar a assistir a TV Imaculada no canal 15. Colocamos tudo isso, né, no coração de Jesus, através da intercessão de São Maximiliano Kolbe, de Nossa Senhora, todas as pessoas que sofrem com esses problemas das chuvas. São Maximiliano Maria Kolbe, rogai por nós. Ó Maria concebida sem pecado, rogai por nós que recorremos a vós, e por todos quantos não recorrem a vós, especialmente pelos inimigos da Santa Igreja, e por todos quantos são a vós recomendados. Também nós vamos rezar pelo Diego, de Novo Lino, Alagoas. Obrigado, Diego, pela sua mensagem. Então pede oração para ele e para sua família. Também reza com a gente a Leonice, de Rolândia, no Paraná. Bom dia. Oração pela sua irmã Cristina, que essa semana que vem sai um resultado. Veio duvidoso e teve que refazer o exame. Então pensamos para que seja negativo. Então rezemos com fé e confiança por ela, Leonice. Pela Cristina, todos que estão esperando o resultado de exames, que vão passar por cirurgias também, recuperando-se de cirurgia também. E rezamos pela Suzete Monte, de Fortaleza, no Ceará. São Maximiliano Maria Kolbe, rogai por nós. Ó Maria concebida sem pecado, rogai por nós que recorremos a vós, e por todos quantos não recorrem a vós, especialmente pelos inimigos da Santa Igreja, e por todos quantos são a vós recomendados. Rezemos também pelas almas do purgatório, pelas almas dos milites e ouvintes que já foram ao encontro do Pai, que Deus conforte todas as famílias enlutadas. Também rezamos com Lúcia Macedo, de Fortaleza, Ceará. Bom dia. Oração para minha família, para meus amigos. Oração para Dona Eronice de Carvalho. Senhora fica à noite na milícia Imaculada acompanhando. Então, um abraço para ela, que ouve a rádio Dom Bosco FM. Robinho mandava um abraço para ela, né? Então, que Deus abençoe Dona Eronice de Carvalho. Toda a sua família seja abençoada. Muita saúde, viu? Muita paz. São Maximiliano Maria Kolbe, rogai por nós. Ó Maria concebida sem pecado, rogai por nós que recorremos a vós, e por todos quantos não recorrem a vós, especialmente pelos inimigos da Santa Igreja, e por todos quantos são a vós recomendados. Agradecemos também a Milena Rosângela, de São Paulo, capital. Rezamos por você e sua família, a Ordem Franciscana Secular. Deus abençoe, Milena, todos os trabalhos, toda a evangelização. E também rezamos por todos os nossos frades menores conventuais, todos os trabalhos, a evangelização desta nossa província, Nossa Senhora Aparecida, né? Também nós rezamos pelos nossos irmãos em situação de rua, marginalizados, pelos dependentes químicos. São Maximiliano Maria Kolbe, rogai por nós. Ó Maria concebida sem pecado, rogai por nós que recorremos a vós, e por todos quantos não recorrem a vós, especialmente pelos inimigos da Santa Igreja, e por todos quantos são a vós recomendados. Pelo Marcos de Oliveira César, de São Paulo, capital, acompanhando mais uma madrugada aqui com a gente. Que suas orações cheguem aos corações de cada ouvinte e milites. Muito obrigado, Marcos. Pede pelos desempregados, pelos endividados, e que São Maximiliano Kolbe e Nossa Senhora intercedam por todos eles, né? Para que as portas sejam abertas aos que precisam urgentemente de uma solução para suas necessidades. Rezemos, né, pela nossa vida também financeira. Colocamos também aqui nas orações o Daniel Rodrigues, de Divinópolis, em Minas Gerais, pela sua mãe, pela sua esposa Dadilva e sua filha Júlia. Saúde, paz, proteção, e também pela alma do seu genro Lucas Teles, as almas dos falecidos da sua família. Deus abençoe Daniel. São Maximiliano Maria Kolbe, rogai por nós. Ó Maria concebida sem pecado, rogai por nós que recorremos a vós, e por todos quantos não recorrem a vós, especialmente pelos inimigos da Santa Igreja, e por todos quantos são a vós recomendados. E vamos rezar também pelo Walter de Iório, de Itaquera, São Paulo. Está pedindo aqui para a gente oração para ele, Walter, e a Silmara, pela união e reconciliação, restauração do seu relacionamento, união também da família. Muitos aí da zona leste de São Paulo, muitos irmãos sofreram muito com as chuvas fortes. Rezemos com fé e confiança por eles todos, viu? E por você que não pôde participar, enviar seu áudio ou escrever, mas que está em audiência, está acompanhando a oração e rezando aí. Então, por suas intenções particulares, pela sua família. E vamos agradecer a Deus, né, por todas as graças alcançadas. São Maximiliano Maria Kolbe, rogai por nós. Ó Maria concebida sem pecado, rogai por nós que recorremos a vós, e por todos quantos não recorrem a vós, especialmente pelos inimigos da Santa Igreja, e por todos quantos são a vós recomendados. E vamos terminar com a oração e a bênção do Frei Sebastião Benito Coelho.
5: Ó Deus, que deste à Igreja e ao mundo São Maximiliano Maria Kolbe, sacerdote mártir, ardente de amor pela Virgem Imaculada e inteiramente dedicado à missão apostólica e ao heróico serviço ao próximo, pela sua intercessão, concedei-nos sem reservas para o bem da humanidade imitar na vida e na morte o Cristo, teu Filho. Amém. São Maximiliano Maria Kolbe, incansável apóstolo da Imaculada, mártir da caridade, patrono dos nossos difíceis tempos, rogai por nós. Pela intercessão da Virgem Imaculada, nossa mãe, pela intercessão de São Maximiliano Maria Kolbe, abençoe-vos, ó Deus Todo-Poderoso, ó Pai, ó Filho e ó Espírito Santo.

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5: Salve Maria Imaculada. Vamos olhar para esse anjo, arcanjo, que significa um anjo especial. O nome dele significa realmente que ninguém pode se colocar contra Deus. E Miguel Arcanjo é o símbolo desse Deus que derrota o inimigo de cada um de nós. Esse inimigo que procura destruir a vida dentro de nós. Nós chamamos com muitos nomes, mas o identificamos como inimigo de Deus, como inimigo da fé, inimigo de cada um de nós. E Miguel Arcanjo foi escolhido como aquele que através de uma energia divina teria força para expulsar bem longe esse inimigo. É proclamado como protetor de todos nós. São Miguel Arcanjo, eu olho para a imagem dele, pela espada, pelas asas, pelos pés, esmagando a cabeça do inimigo. Sinto nele uma força grande que hoje quero implorar para mim, para você, para todos nós. Pedimos a proteção dele para você, milite. Continua, eleme-se. Peço a proteção de São Padre Pio, que ele te proteja, te ampare sempre. Obrigado. Salve Maria Imaculada.
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6: Muito bom dia, obrigado pela sua audiência. Agora 1:05 no horário de Brasília. Um abraço aos ouvintes da Rádio Colmeia FM de Cascavel, Paraná, a web Rádio Católica de Araraquara, no interior de São Paulo. Também a Rádio Queluz FM de Conselheiro Lafayette, Minas Gerais. Você que ouve a Rádio Web Rádio Jesus Pão da Vida de Londrina, no Paraná. A Rádio A Voz do Rincão FM de Bonito, no Mato Grosso do Sul. E a Rádio Clube FM de Pirajuí, no interior de São Paulo. Bom dia e vamos mais um dia da novena em preparação para a festa de Nossa Senhora das Dores.
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8: Estamos reunidos na Rede Imaculada de Comunicação. Iniciaremos a nossa novena em honra à Santíssima Virgem Nossa Senhora das Dores. Nossa Senhora das Dores, ou Mater Dolorosa, Mãe Dolorosa, é um dos vários títulos que a Virgem Maria recebeu ao longo de toda a história. Este título, em particular, refere-se às 7 dores que Nossa Senhora sofreu ao longo de sua vida terrestre, principalmente nos momentos da paixão de Cristo. Em nome do Pai, e do Filho, e do Espírito Santo. Amém. Ó Virgem, a mais dolorosa do mundo depois de teu filho, cujas dores estivestes perpetuamente associada, rogo-vos que me alcances fortaleza para sofrer por meus pecados, como vós sofrestes pelos nossos, a fim de que, crucificando minhas paixões e concupiscências na cruz de Cristo, levando-a pelo caminho de minha vida, caminhando em direção ao Senhor e perseverando constantemente ao vosso lado, Mãe minha, ao pé da cruz de vosso Filho, viva sempre e morra contigo, redimido e santificado pelo sangue preciosíssimo de nosso Redentor. Também vos peço por vossas dores que ouças meu pedido nesta novena e, se convém, conceda-me o que vos peço. Sejam bem-vindos para o sexto dia da nossa novena em honra a Nossa Senhora das Dores. Ó Virgem Dolorosa, pela dor que tiveste quando viste Jesus cravado na cruz, concedei-me que eu aproveite dos frutos de sua paixão, que seja um cristão verdadeiro, crucificado com Cristo, e que considere como uma honra o padecer e sofrer algo por ser cristão e praticar as virtudes cristãs. Meus irmãos e minhas irmãs, praticar as virtudes cristãs nada mais é do que seguir a Cristo pobre e crucificado. Ao vermos Jesus crucificado na cruz, que o amor a Ele, sobretudo, a Deus nosso Pai, que nos deu o seu Filho unigênito por amor e nos enviou o seu Espírito como condição necessária para bem vivermos com Ele, nos ajuda, sobretudo, a caminhar nesta e perseverar neste caminho de amor. Que o amor seja constante, mas seja também perseverante, e que nossas dores, também nossos pecados, não nos afastem de Cristo nosso Senhor. Lembrai-vos, Virgem Mãe de Deus, quando estiverdes na presença do Senhor, de falar em favor nosso e apartar sua indignação de nós. Ó Santíssima Mãe, faz-me esta graça, fixai em meu coração com eficácia as chagas de Jesus crucificado. Fazei que de Cristo em mim leve a morte, que participe de sua paixão e sorte e medite em suas chagas. Para que não arda nos eternos fogos, defendei-me, vós, ó Virgem, com teus rogos, no dia do juízo. E vós, ó Cristo, ao sair eu desta vida, por vossa Mãe querida, fazei que chegue a palma de vitória, quando meu corpo mora, tens que minha alma adquira do paraíso a glória. Ave Maria, cheia de graça, o Senhor é convosco. Bendita sois vós entre as mulheres, e bendito é o fruto do vosso ventre, Jesus. Santa Maria, Mãe de Deus, rogai por nós, pecadores, agora e na hora de nossa morte. Amém. Ave Maria, cheia de graça, o Senhor é convosco. Bendita sois vós entre as mulheres, e bendito é o fruto do vosso ventre, Jesus. Santa Maria, Mãe de Deus, rogai por nós, pecadores, agora e na hora de nossa morte. Amém. Ave Maria, cheia de graça, o Senhor é convosco. Bendita sois vós entre as mulheres, e bendito é o fruto do vosso ventre, Jesus. Santa Maria, Mãe de Deus, rogai por nós, pecadores, agora e na hora de nossa morte. Amém. Rogai por nós, Virgem Dolorosíssima, que estivesses constantemente junto à cruz de Jesus Cristo. Nossa Senhora da Boa Morte, rogai por nós. Rogamos-te, Senhor nosso Jesus Cristo, que interceda ante tua clemência a bem-aventurada Virgem Maria, tua mãe, cuja alma foi atravessada pela espada de dor na hora de tua paixão. Pedimos por ti, ó Jesus Cristo, Salvador do mundo, que vives e reinas com o Pai e o Espírito Santo pelos séculos dos séculos. Amém. Então, queridos irmãos e irmãs, invoquemos a bênção de Deus Todo-Poderoso pela intercessão da Santíssima Virgem Nossa Senhora das Dores. O Senhor esteja convosco, Ele está no meio de nós. Por intercessão da Beatíssima Virgem Maria, Senhora das Dores, a Mãe Dolorosa, abençoe-vos o Deus Todo-Poderoso, Pai, e Filho e Espírito Santo. Amém.

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2: Uma hora, 16 minutos, horário de Brasília. Muito, muito bom dia para você. Obrigado pela audiência no programa Igreja no Rádio. Vamos seguir juntos aqui com o nosso momento Você no Coração da Mãe, trazendo para você esse momento de reflexão, de oração, acompanhando as suas intenções e também ouvindo lindas canções. Teremos o padre José Allen no Caminhando com Maria. E no finalzinho desta hora, o Frei Sebastião Benito Coalho renovando a consagração à Nossa Senhora. Convidamos você também a participar aqui com a gente pelo WhatsApp 11 98904-3747. A gente acompanhou então o sexto dia da novena em preparação para a festa de Nossa Senhora das Dores. Na próxima semana, dia 15, será na terça-feira. E a participação foi do Frei Arnaldo César Rocha, da Ordem dos Frades Conventuais. E ouvimos a canção Rainha das Dores com Terra da Cruz. E vamos seguir aqui ouvindo música, rezando e também acompanhando algumas respostas da nossa pergunta do dia. Agradeço de coração você que está respondendo. A Milena Rosângela, de São Paulo, também respondeu aqui. A pergunta foi: quem é a pessoa na sua vida que tem a sabedoria de te orientar e guiar com bons conselhos, ajudando você a enxergar a vida com mais clareza de verdade? Mais clareza e verdade. E ela respondeu que é o seu filho Luciano Darciel, que só diz coisas boas. Que bênção, que legal ter essa partilha com o filho. Isso é muito bom, que Deus abençoe, que continue sempre assim, viu? Sendo seu companheiro aí também das reflexões, da vida, das dificuldades, nos momentos também felizes, ter alguém assim para nos orientar, né? Nos mostrar o caminho, nos ajudar a entender melhor o que está acontecendo. Isso é muito bom. Então a gente agradece também a Virgínia de Correntina, Bahia, que disse assim: tem algumas amigas que são verdadeira alegria em minha vida. Mas a minha amiga Eudete, ela é uma pessoa maravilhosa, sensata, verdade que dá amizade, mas também puxa a orelha quando precisa. Tenho ela como minha alma gêmea. Minha mãe, com 97 anos e lúcida, também é minha amiga e minha inspiração. Maravilhoso. Então, parabéns, que Deus continue iluminando então essa amizade aí, tanto com a sua mamãe como com a Dete. Obrigado pela partilha, por estar com a gente nessa caminhada bonita, né? Também vamos ouvir um áudio agradecendo o Mauro Francisco, que também mandou a sua reflexão pra gente. Mais uma vez, bom dia, Mauro, em Teófilo Otoni.
3: Gente, salve Maria Imaculada. Ô, Leandro, mais uma vez, boa noite. Aqui é o Mauro Francisco, da cidade de Teófilo Otoni, Minas. Em relação à pergunta do Evangelho de hoje, a pessoa que mais está me fazendo falta, né, em relação dos bons conselhos, é a minha mãe. Ela é a principal responsável por eu ser hoje um participante ativo da Igreja Católica. Eu a acompanhava nas missas aos domingos bem cedinho, e então eu também não perco uma procissão, tá? Aqui na minha paróquia e nos dias santos, né? Também eu sou muito assim, eu acho muito importante a adoração ao Santíssimo. Participo também, e inclusive eu sou o que eu sou hoje graças aos ensinos da minha mãe, que sempre me instruiu nos caminhos de Jesus. Ela é que está me fazendo muita falta, e também dos conselhos bons que ela sempre passava para mim. E mais, graças a Deus, eu continuo na minha Igreja Católica, não penso em desistir, né? E então, salve Maria Imaculada. Bom dia, Leandro. Até a próxima.
2: Bom dia, Mauro. Deus abençoe, meu irmão. Obrigado pela partilha. Isso aí. Marcando, né, a história, a nossa vida, essas pessoas queridas, né? A mãe. E agora, com certeza, só fica a saudade. Nunca tristeza no coração. E ela te preparou muito bem para o mundo. Então a gente precisa agradecer todos os dias, né? Os nossos pais, avós, as pessoas que marcaram a nossa caminhada, nos ajudando a seguir em frente. Então, vamos rezar uma Ave Maria por eles, desejando que eles sejam e estão felizes na presença de Deus, agora intercedendo por você. Ave Maria, cheia de graça, o Senhor é convosco. Bendita sois vós entre as mulheres, e bendito é o fruto do vosso ventre, Jesus. Santa Maria, Mãe de Deus, rogai por nós, pecadores, agora e na hora de nossa morte. Amém. Imaculado Coração de Maria, sede a nossa salvação. Vamos ouvir essa bonita canção com o Ministério Salvista, Ensina-me a Caminhar, 1:22.

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2: Coisa boa estarmos juntos no programa Igreja no Rádio, não é? Que bênção! A gente agradece muito a sua audiência e a sua companhia no programa Igreja no Rádio. 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
4: Agora 1:31 no horário de Brasília. Muito obrigado pela sua companhia. Queremos saudar aqui os nossos irmãos e irmãs que estão com a gente pelas emissoras que formam a Rede Imaculada de Comunicação. Muito bom dia aos nossos irmãos que ouvem a Rádio Imaculada FM de Atibaia, São Paulo. Bom dia para você. Pela Rádio Copas Verdes FM em Prudentópolis, no Paraná. Rádio Cultura FM de São Raimundo Nonato, Piauí. Também a Rádio Nova Voz FM de Fartura, no interior de São Paulo. E a Web Rádio Magnífica de Biritinga, Bahia. E a Web Rádio Dom Orione de Fortaleza, no Ceará. Deus abençoe e obrigado pela companhia em mais uma manhã, mais uma

0: sabedoria de te orientar e guiar com bons conselhos, ajudando você a enxergar a vida com mais clareza e verdade. Então pensa aí nessa pessoa, manda aqui pra gente, aproveite e reze por ela. E agora sim, vamos receber o Caminhando com Maria, a reflexão do Padre José Allen.
1: A paz esteja com você. É por meio de Maria que nós vamos a Jesus. Devemos aprender a conviver com Maria, conversar com ela, como a gente conversa com nossa mãe, com nossos amigos, com a mais exigente guia, porque ela é a expressão da verdadeira unidade com Deus. A unidade, a obediência, exige amor para que se estabeleça realmente um relacionamento verdadeiro e saudável. É o amor que alimenta a convivência e também o conhecimento. Por isso é preciso meditar sobre os privilégios de Maria. Cada vez que a gente reflete sobre quem é Maria, como ela agiu, nas palavras que ela diz, tudo tão pouco, mas de uma profundidade que é inesgotável. Cada vez que a gente ouve o que Maria falou, vê como ela viveu, nós temos tanto que aprender e assim vamos realmente recuperando nossa autêntica identidade. Vivendo a vontade de Deus, nós temos uma nova compreensão de Maria. Quando a gente não compreende Maria bem, é porque também não estamos de acordo com a vontade de Deus. Se para nós fazer a vontade de Deus significa viver como Jesus, é também uma maneira de viver como Maria. Quando Maria diz, eu sou a serva do Senhor, faça-se em mim segundo a tua palavra, meditando de novo nestas palavras, nós viveremos como Maria para sermos todos de Jesus. Reflitamos sobre isso. Deus veio ao mundo através de Maria, e nós vamos a Deus através de Maria.

0: bom, né? Bela canção e reflexão com o padre José Allen, toda madrugada com a gente, trazendo Caminhando com Maria. Linda reflexão. Agradeço também a participação do Nino de Osasco, São Paulo. Um abraço, Nino. Bom dia. Gostei da figurinha aí com o cachorrinho. Muito bem. E quer rezar pela saúde da Eva Sueli, pela alma de Cida Maria. Um abraço carinhoso. Também vamos rezar pela Andreia da Alemanha, bom dia, obrigado aqui pelo sorriso, mandou aqui uma foto sorrindo, e Sagrado Coração de Jesus, eu confio e espero em vós. Obrigado pela figurinha linda, Deus abençoe o seu dia, todos aí na Alemanha, hein? Nos ouvindo pela internet. Quero agradecer também a Lucidalva Monteiro de Belém do Pará, que ela colocou em oração pelas intenções de toda a família, e também mandou aqui um áudio. Então vamos ouvir a Lucidalva Monteiro de Belém do Pará. Bom dia, Lucidalva.
1: Bom dia. Eu sempre que preciso de uma orientação, eu me recordo dos conselhos e orientações de uma freira que me levou para o convento lá em Outeiro, aqui em Belém do Pará. Ela me levou para a casa dela, me tirou de um convento para o outro convento. Aí, todas as vezes que eu me emburrava, ficava com raiva, né, eu ficava em silêncio. Eu ficava muito em silêncio. Sempre fui de silêncio e oração. Aí ela sempre me dava alguns conselhos. Eu anotava. Eu fazia anotações. E hoje, quando preciso, eu vou lá. Sabe? Naquele cantinho do meu coração. Além da minha cadernetinha antiga. Eu feito a mão com todo carinho. Eu recordo e me lembro. Peço ajuda. E assim eu vou levando a vida. Na recordação de uma pessoa que viveu neste mundo para fazer o bem. E que até hoje vive no meu coração quando estou na pior dificuldade ou nas alegrias. Salve Maria, Mãe Imaculada. Aqui é Lucidalva Monteiro de Belém do Pará.
0: Amém, obrigado pela partilha, Lucidalva, isso mesmo, né? Deus abençoe, ilumine todos que estão ao seu redor, todos que te ajudam nessa caminhada bonita. Também a Maria Lúcia de São Vicente, no litoral de São Paulo, disse sobre a pergunta: eu busco todos os dias dentro da minha fé com Deus. Gosto muito buscar na Bíblia Sagrada, é isso. Meu pai sempre foi também o meu guia, o Jair, o senhor Jair, que tem muita saudade dele, que já está no colo do pai. Então Deus abençoe muito. Maria Lúcia, obrigado por responder a pergunta. E é isso, todos os dias buscando na palavra de Deus a sua força, a sua direção e sempre recordando os ensinamentos do seu papai. Então vamos rezar por essas intenções e nos unimos à Rede Vida. A Rede Vida de comunicação comunicou com um profundo pesar o falecimento do seu fundador, o senhor João Monteiro de Barros Filho. Um homem de visão, coragem e dedicação, João Monteiro de Barros Filho foi responsável por idealizar e dar início a uma história que se transformou em uma das mais importantes missões da comunicação brasileira. O seu compromisso, a sua determinação, a sua confiança no poder transformador da comunicação deram origem à Rede Vida e ajudaram a construir um legado que, ao longo dos anos, alcançou milhões de brasileiros. Sua história estará para sempre ligada à história da Rede Vida. João Monteiro de Barros Filho deixa um legado que permanecerá vivo na memória, na missão e no futuro da Rede Vida de televisão. Então, nossos sentimentos à família, aos amigos, a todos que estão expressando nessa gratidão ao senhor João Monteiro de Barros Filho, que faleceu, fundador da Rede Vida. E nós também lembramos aqui das informações, né, também para hoje, O velório nessa sexta-feira, a partir das 8 horas, na Catedral do Divino Espírito Santo, em Barretos, interior de São Paulo. A missa de corpo presente, às 9 horas da manhã, na Catedral. E o sepultamento, ao meio-dia, no Cemitério Municipal de Barretos, interior de São Paulo. Que descanse em paz, João Monteiro de Barros Filho, fundador da Rede Vida. E o nossas condolências, nossas orações. Ave Maria, cheia de graça, o Senhor é convosco. Bendita sois vós entre as mulheres, e bendito é o fruto do vosso ventre, Jesus. Santa Maria, Mãe de Deus, rogai por nós, pecadores, agora e na hora de nossa morte. Amém. Vamos ouvir mais uma bonita canção com Anjos de Resgate, Mãe da Fé. Agora 1h44, programa Igreja no Rádio, o Evangelho em primeiro lugar.

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1: Uma hora e 48 minutos, horário de Brasília. E agora, no finalzinho do nosso momento Você no Coração da Mãe, vamos renovar a consagração à Nossa Senhora com a reflexão do Frei Sebastião Benito Coalho.
2: Consagrados à Imaculada, para conquistar o mundo inteiro a Cristo, sob a proteção e a mediação dela. Salve Maria Imaculada. Estamos no mês da Bíblia. A Bíblia é a carta que Deus enviou para que pudéssemos descobrir como somos amados. Ela revela a nossa dignidade e grandeza, mostrando que fomos feitos à imagem e semelhança do Criador. É na Bíblia que encontramos Jesus, a visibilidade de Deus, nosso caminho. E nela também encontramos Nossa Senhora, o rosto materno de Deus, que nos acompanha em todos os momentos. Vamos valorizar a presença da Sagrada Escritura nas famílias e renovar o nosso compromisso de mírites, pois a nossa participação concreta permite que a Palavra de Deus seja anunciada durante as 24 horas do dia. Obrigado por você ser mírite. Estamos num caminho de luta, no qual a alma é a nossa fé em Deus. É a meta e o amor. Somos chamados para esta grande aventura que Cristo percorreu primeiro e para a qual quer nos levar. Com a proteção da Mãe Imaculada, vamos dar a mão a todos, assim como aquela mãe que pega os filhos pequenos pelas mãos e anda com eles, brinca com eles, e no sorriso dos filhos revela a felicidade de sentir o amor maternal. É assim que a Imaculada quer nos conduzir pela vida. Confiemos. Você é uma pessoa escolhida para fazer a humanidade sorrir. Sabe por quê? Porque dentro do seu coração já existe esse sorriso. A ela renovemos a nossa consagração. Virgem Imaculada, minha Mãe Maria, eu renovo hoje e sempre a consagração de todo o meu ser, para que disponhais de mim para o bem de todos. Somente peço que eu possa, minha Rainha e Mãe da Igreja, cooperar fielmente com a vossa missão de construir o reino do vosso Filho, Jesus, no mundo. Para isso vos ofereço minhas orações, sacrifícios e ações. Ó Maria concebida sem pecado, rogai por nós que recorremos a vós, e por todos quantos não recorrem a vós, especialmente pelos inimigos da Santa Igreja, e por todos quantos são a vós recomendados. Pela intercessão da Virgem Imaculada, Nossa Mãe, abençoe-vos, ó Deus Todo-Poderoso, Pai, Filho, Espírito Santo. Salve Maria Imaculada.

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1: O Senhor está comigo, nada temo. Que mal poderá alguém me fazer? O Senhor está comigo, prestando-me auxílio. Melhor é refugiar-se no Senhor. Salmo 117.
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2: Você sabe por que é essencial ler a Palavra de Deus? Porque nela encontramos respostas para as grandes questões da vida, o caminho para a verdadeira felicidade e luz diante da maldade no mundo. A Bíblia revela o amor e o plano de salvação de Deus para nós. É fonte de vida, estrada segura para o bem e para a paz. Quem a lê e guarda no coração, caminha com paz, sabedoria e vida em abundância.
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1: Agora 2 horas em ponto, horário de Brasília. Muito, muito bom dia, saúde, paz para você, dia bonito, cheio da presença de Deus, de muita saúde, muitas bênçãos. Aqui chuva intensa, chuva direto, vários dias chovendo, chuva não para, chove e para, mas hoje tá intenso. Ontem choveu e parou, mas hoje tá direto, hein? Cheguei debaixo de chuva e ela continua caindo aqui na sede da Milícia da Imaculada, na estrada Morro Grande, 870, bairro dos Finco, no Riacho Grande, São Bernardo do Campo. E 17 graus aqui na nossa sede da Milícia da Imaculada. E desejamos para você um dia bonito. Brasil é assim, né? Tem lugar que tá fazendo frio, outro calor intenso, chuva, ou lugar que tá seco, sem chover há muitos dias. Então é assim que nós vamos em frente, né? Neste nosso país de dimensões continentais. É incrível, parece mesmo um continente muito diferente, lugares muito diferentes um dos outros. Quero mandar um abraço aqui para Lúcia Mara, de Cambé, Paraná. Bom dia para você, Lúcia. Obrigado pela sua mensagem. Depois vamos colocar em oração. O Roberto, de Londrina, no Paraná, também mandou mensagem aqui. Bom dia. Está em oração com a gente. Obrigado também o Joaquim, de Contagem, Minas Gerais. Vamos colocar em oração também. Grande abraço aí para você. E vamos juntos nesta hora, né? Daqui a pouquinho, às 2h30, teremos a meditação do Santo Evangelho de hoje, desta sexta-feira, dia 11 de setembro, com Frei Luiz Favaron. Não perca. O Padre Ezequiel Dalpozo também, com Despertai para o Amor. Vamos ouvir muita música e preparando nosso coração para as 3 da manhã, o Terço da Misericórdia. E agora, os melhores momentos da programação. Nós tivemos no programa Em Sintonia, Robson Cardoso conversou com a cantora Bruna Brandt sobre a carreira dela na música católica. Vamos conferir essa participação nos melhores momentos.
2: Bruna, em que momento você percebeu, vamos usar mais atrás, em que momento você percebeu que sua voz e o seu dom musical não eram apenas para entretenimento, mas para um propósito de evangelização?
3: Eu queria começar do começo. Eu tenho 18 anos e para eu chegar até onde eu cheguei, Jesus me moldou muito, sabe?
2: Sim.
3: Desde pequenininha, eu já amava muito Jesus. Meus pais sempre foram católicos, me levavam na missa junto com a minha avó.
2: Uhum.
3: Então, esse meu amor por Jesus, ele foi se construindo aos poucos. Então, eu acredito que não foi um momento único, sabe? Que eu percebi ali que era a minha missão.
2: Sim.
3: Não só que eu tinha que cantar para ser elogiado, não só que eu tinha que cantar, aliás, não sobre isso, né? Nunca será sobre isso. E aí Jesus, ele foi me mostrando que não será por palmas, e sim por almas. Ele me mostrou isso através de uma intimidade com ele. Com o tempo eu comecei a perceber que quando eu cantava, ou quando eu falava de Deus, as pessoas não estavam apenas ali ouvindo uma canção, sabe? Era uma oportunidade de testemunhar esse Deus que eu tanto amava, esse Deus que eu tanto conhecia já desde pequena, que eu queria conhecer mais, que eu queria que mais pessoas conhecessem. E eu acredito ali que tudo começou mesmo quando eu comecei a postar no Instagram. E antes eu postava músicas seculares, eu postava músicas pop internacional que eu gostava lá para ganhar, para as pessoas me ouvirem cantar. Mas aí aos poucos Deus, ele foi tirando essa minha vergonha, esse medo de pegar o evangelho, sabe? Ele foi me mostrando: ei, Bruna, eu não te dei esse dom, eu não te dei essa voz para você cantar para o mundo, não. Eu te dei essa voz para você cantar para mim, para você testemunhar o meu amor. E foi um baque, assim. E eu lembro que eu fiquei com muito medo. Eu sempre tive esse medo de pregar, de falar. Jesus, ele foi transformando o meu medo nessa missão, sabe?
2: Sim.
3: Tudo aconteceu na pandemia. Na pandemia eu comecei a postar esses vídeos, na pandemia eu comecei a ser moldada por Cristo. Foi um momento muito difícil, mas foi ali no meu quarto, na intimidade, no secreto, que eu aprendi a rezar de verdade, que eu aprendi a chorar na presença dele, que eu aprendi a escutar, a me silenciar. E ali eu comecei a escrever minhas primeiras canções. Porque aí eu me permiti, eu reconheci: ok, Deus quer realizar a vontade dele na minha vida. Então, eis-me aqui, Senhor, faça-se em mim. E assim, ele tem me mostrado a cada dia que o meu propósito nesse mundo, meu maior propósito, além de ser santa, além de chegar no céu, é fazer com que outras pessoas queiram chegar lá também, com que outras pessoas queiram sonhar com esse céu também.
2: Sim.
3: Então, eu percebi esse entretenimento, eu percebi que não era entretenimento, eu percebi que era a missão que Deus me deu, que nunca, nunca vai ser sobre mim, nunca vai ser sobre a minha voz, nunca vai ser sobre o que eu sei fazer, e sim sobre o que Jesus quer fazer por meio de nós. Então eu gostei muito da gente começar com essa pergunta, porque ela resume o porquê eu tô aqui hoje, e resume o porquê eu tenho postado nas redes sociais, o porquê eu tenho batalhado tanto e não desistido de evangelizar, sabe? Mesmo com as dificuldades.
2: Sim, tem, porque
3: e pra gente finalizar, em um momento específico que Deus virou essa chave na minha cabeça, foi um retiro da igreja. Eu estava ali com meus 12, 13 anos.
2: Certo.
3: Tava em uma oração muito sincera. A pessoa que estava conduzindo disse para nós que nós tínhamos que nos entregar aquilo que nós mais tínhamos medo, as nossas dúvidas. Eu sempre tive medo do futuro, do que Deus queria que eu fizesse. Naquele momento eu entreguei tudo. Eu reconheci Jesus, ok, eu sei cantar, mas minha dicção não é muito boa, eu tenho medo. Eu fui reconhecendo ali as minhas limitações, sabe?
2: Sim.
3: Me colocando, me prostrando diante de Deus. E ali ele me mostrou, ali ele virou a minha casa. Ali ele mostrou, ok, Bruna, tudo que eu quero é que você se entregue e a obra serei eu que irei realizar. E aí estamos aqui, Fred.
2: Que lindo, que lindo. Nossa, essa questão de você já, desde pequena, 12, 13 anos, já falar com Deus desse jeito e mostrar sua limitação, ou seja, porque nós, às vezes, temos essa dificuldade, né? Não só eu, você, mas tantas pessoas que estão nos ouvindo nesse momento, às vezes temos essa dificuldade de, poxa, eu preciso ir mais além, né? Eu preciso melhorar, porque às vezes a pessoa fica ali naquele jeito e vai sempre, e acha que aquilo ali tá bom, né? Mas, poxa, você teve um entendimento já nessa questão de ser moldada, de começar ali desde pequena. Que coisa linda, viu? Pois é, olha aí, essa é a Bruna Brandt, gente, falando com a gente aqui, contando um pouco da sua história, resumiu muita coisa em poucas palavras aqui, e você tem um diálogo bacana. Você falou da questão da dicção, você fala as coisas e solta muito bem o verbo, solta as palavras. Eu acho que isso é uma coisa que até arrepio, oi. É uma coisa que é um outro dom que as pessoas têm da comunicação, que chama. Sabe quando você, não sei se você já fez teatro ou não? Já alguma coisa
3: não,
2: assim?
3: Não, eu adoraria.
2: Não, porque assim, quando você fala algo para pegar e ir para uma outra, como se você estivesse cantando, né? Soltando a voz para que chegue até a última pessoa lá do público. Só que quando você está falando, e isso aconteceu nesse começo aqui da nossa conversa, você falando, já me dava mais ansiedade. Eu quero saber mais, mas sem perguntar. Eu quero saber mais, mas você estava soltando assim e vinha, falei, nossa, que legal, que gostoso. Isso para o público é ótimo. Porque você fala, fala as coisas que devem ser faladas, né? Acho que aí também um pouco do Espírito Santo te ajuda, viu?
3: Isso que eu ia falar agora, porque é incrível, sempre que eu vou pregar, sempre que eu vou ministrar, eu rezo sempre antes. Em vez de me preparar, em vez de ficar pensando, fazendo roteiro, o principal que eu faço é rezar. Porque aí eu sei que as palavras vão ser do Espírito Santo, ele vai falar o que ele quiser falar. Principalmente nas pregações, eu me preparo, com certeza. Mas o principal que eu faço é reconhecer as palavras ali não vão ser minhas. Se forem minhas, vai ser péssimo. Mas se for de Jesus, vai ser da forma como ele quer que seja. E ali ele me capacita, sabe? Assim como Deus também quer te capacitar. Então, não se limite ao seu medo, à sua limitação, à sua dicção ruim. Se limite e reconheça, na verdade, não se limite, mas reconheça que o Senhor é o Senhor de todas as coisas, o Senhor é o Deus Todo-Poderoso que se inclina para nos ouvir e para nos soprar as palavras certas.
2: É isso aí, coisa boa, coisa boa. Ah, rapaz, olha só, já tô até com vontade de escutar uma voz, uma palhinha sua aqui ao vivo. Já vai preparando aí o gogó. Ó, eu queria saber também sobre a juventude. Hoje a juventude busca verdade e conexões reais, tá certo, tudo bem. Como você equilibra essa responsabilidade de ser uma referência para essa geração com a simplicidade de apenas viver a sua fé no dia a dia, Bruna?
3: Posso começar resumindo essa pergunta?
2: Fala.
3: Com uma frase.
2: Diga.
3: Que é que nós temos que viver aquilo que nós tanto pregamos. Olha, não de nada vale. Não vale nada eu entrar aqui no Instagram e evangelizar muitos jovens, entrar aqui nas redes sociais, aqui ao vivo na Rede Imaculada, falando bonito, falando sobre Deus, se eu não vivo isso. E eu só consigo falar sobre isso se eu conheço a Jesus, se eu tenho uma vida de intimidade com Ele, se eu me relaciono com Ele. Sim. Eu acho que o principal, para eu conseguir equilibrar tudo isso, essa missão, essas pessoas que têm tanto essa referência em mim, eu tenho que de fato ser verdadeira, sabe? E reconhecer, primeiro, que eu não me coloco como alguém que está acima de ninguém, alguém que chegou lá, alguém que já é santa, alguém que já é perfeita. Longe disso. Eu sou apenas uma jovem que também está buscando o tempo todo viver essa fé todos os dias. Que erra, que peca, que aprende, que confessa, que pede perdão a Deus, que precisa constantemente estar rezando, que precisa constantemente voltar o coração para Deus, fixar os olhos nele de novo, para que eu não me perca, que às vezes se desanima, mas se coloca diante de Deus para que ele me dê o caminho de novo, para que ele me ensine a perseverar. Então, para mim, ser essa referência para os jovens não significa ser essa pessoa perfeita, não significa ser santa, que aliás é o que eu mais quero, mas que eu ainda não alcancei, mas que eu espero que no final da minha vida, quando Deus me chamar para ir, eu tenha conseguido. Então, muito pelo contrário, significa ser verdadeira, mostrar que é possível viver a fé de uma forma real, dentro da vida que a gente tem, sendo jovem, não se excluindo do mundo, mas estando ali no mundo. E aí eu queria citar o exemplo de São Carlos Acutis, porque ele era um jovem normal, um jovem comum, mas que vivia a sua fé da forma mais verdadeira possível, testemunhando Cristo na vida dele. E ele é meu santo de devoção porque ele faz exatamente isso. Ele evangelizava nas redes sociais, ele era um jovem comum, ele não estava, por exemplo, como um padre ou como uma freira, que também é uma vocação linda, mas ele não estava ali excluído do mundo, e sim ele estava ali com os amigos, na internet, nos videogames, sendo um jovem comum, testemunhando pra gente que a santidade é possível no ordinário, é possível ser um santo de calça jeans. E então eu acho que os jovens, eles não precisam olhar para mim e nem olhar para os santos e ficar, isso é impossível, eu nunca vou conseguir ser tão santo assim, ser tão perfeito assim, amar tanto a Deus, me entregar tanto a ele, confiar tanto em Deus assim. E sim, eles precisam conseguir olhar para mim, e isso que eu mais tento, eles olhem para mim e percebam, eu também consigo buscar isso. Então eu não quero mostrar perfeição, eu quero mostrar uma vida verdadeira, uma vida ali que Deus tem me moldado a todos os dias, que Deus tem me capacitado. E no fim, eu não quero que as pessoas olhem para mim e parem em mim. Não, de nada faz sentido que não parem em mim, porque cada ação minha, cada palavra, cada música, cada canção, se alguma coisa que eu for fazer nessa vida, se alguma coisa que eu for fazer, se alguma palavra que eu for cantar, alguma canção, tudo que eu disser aqui, que seja para alguém se aproximar de Cristo. Cristo é o fim último de todas as nossas ações, de tudo. Então, é assim que eu consigo, de fato, equilibrar tudo, essas responsabilidades e talvez um pouco desse peso dessa cruz, porque nem sempre é fácil. Eu consigo equilibrar tudo através da verdadeira intimidade com Cristo. Ele me mostrando que eu tenho o meu propósito para seguir, e que eu não estou aqui para mostrar uma perfeição que eu ainda não alcancei, sim uma realidade na qual eu estou em busca desse céu. Amém?
2: Amém. Ah, coisa boa. Eu gosto muito daquela música, acredito que você já ouviu bastante também, e se não cantou, já cantou. Buscai primeiro o reino de Deus e a tua... Peraí. O que você tá pegando aí?
3: Gente, fala. Incrível como Deus é perfeito em cada detalhe. Eu amo essa música, mas... eu queria dizer primeiro porque eu estava com a minha Bíblia aberta. Não. Antes de começar essa live, eu falei, Jesus, fala comigo, o principal que nós temos que falar nessa entrevista de hoje. E eu abri nessa passagem.
2: Não acredito.
3: Mateus, olha como Deus é perfeito. Deus é perfeito. É a demais, gente já sabe que ele já está aqui presente. E nós não estamos aqui apenas falando, conversando de forma fútil, de forma sutil. Apenas estamos aqui testemunhando o nosso Deus, porque ele se faz presente. Olha que lindo. Pegando aqui a palavra de Deus. Mateus, capítulo 6, versículo 33. Não é nem brincadeira, gente. Está aqui aberto, ó. Buscai em primeiro lugar o reino de Deus e a sua justiça, e todas as coisas serão dadas por acréscimo. Simplesmente isso. Buscai a Jesus, se entrega para ele, que o dinheiro, tudo aquilo que você precisa, ele vai te dar. Seus sonhos vão se realizar, sua vontade de Deus. Então, buscai Deus em primeiro lugar, e que bom que você está aqui escutando a gente, porque Deus te trouxe aqui para escutar isso.
2: É isso aí. Se você está ouvindo a gente, depois vai lá no YouTube, procura a gente, procura aí a nossa amiga, a Bruna Brandt, que tá, nossa, tá sensacional. Eu já falei que ia ser sensacional e Deus já tá fazendo a obra. Eu pedi uma palhinha sua, mas a gente vai tocar aqui a próxima música, depois que acabar dando tchauzinho aqui, a gente vai tocar só para Em Mim. Né? Então, muito obrigado mesmo de coração, você que está aí ouvindo a gente mais uma vez, YouTube, Rede Imaculada de Comunicação, e segue a Bruna Brandt lá no Instagram, reserva e tudo mais, sensacional. Obrigado, Bruna. Sensacional.
3: Obrigado, pessoal. Fique com essa música, Sopra em Mim, que é uma sincera oração a Deus, e que a sua oração seja isso. Senhor Jesus, sopra em mim tudo aquilo que lhe falta, para que eu seja santo, para que eu sonhe com o céu, para que eu alcance o céu e para que eu cumpra a sua vontade na minha vida. Essa música é sobre isso. Espero que Deus alcance o coração de vocês. Uma alegria Espero que eu continue testemunhando o amor de Deus com a minha vida, com a minha vocação aqui. E muito obrigada, viu? Uma alegria te conhecer, uma alegria estar aqui com vocês na Rede Imaculada. Obrigada, Suelen, obrigada a toda a equipe, obrigada, Robinho. Deus abençoe muito vocês. Amém. Até a próxima, pessoal. Amém.
2: Volta logo, que eu quero mais Luna aqui na nossa programação. Ó, vamos pro rápido.
3: Eu também quero voltar.

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1: Muito bom dia, obrigado pela sua audiência no programa Igreja no Rádio, 2 horas 22 minutos no horário de Brasília. Bom dia para você ouvinte de Fortaleza, Ceará, pela FM Dom Bosco. Também você que ouve a Rádio Santa Cruz FM de Pará de Minas, Minas Gerais. Rádio Esperança FM de Novo Horizonte, no interior de São Paulo. Bom dia para os nossos ouvintes da Rádio Educador FM de Jacarezinho, no Paraná. A Rádio Nazaré FM de Belém do Pará. E você que ouve a Web Rádio Nordeste SAT de Fortaleza, no Ceará. E lembramos, você pode colocar aqui as suas intenções, apresentar pelo WhatsApp para o Terço da Misericórdia às 3 da manhã, tá bom? 11 9 8904 3747. E vou mandar um abraço pro Mauro Francisco de Teófilo Otoni, que pediu pra gente tocar uma música da Joana. Vamos ouvir Viva Mãe de Deus e Nossa com a Joana, 2h23.

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2: O Senhor lembra de nós, Ele nos abençoará. Abençoará os que temem o Senhor, tanto os pequenos como os grandes. Salmo 113.
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5: Agora 2h29, 2h30. Muito obrigado pela sua audiência, pela sua companhia. Um abraço carinhoso também aqui para Ana Araújo de Geraldo Ponciano, Alagoas. Para Andréia na Alemanha. O Jarbas Alves de São Paulo, também o Geraldo Pires de Governador Valadares, Minas Gerais, obrigado pela companhia. A Daniele de São Paulo Capital, que está trabalhando home office e ouvindo a nossa programação. Nós vamos agora à meditação do Santo Evangelho de hoje com o Frei Luiz Favaron.
6: Evangelho de Jesus Cristo, narrado por Lucas. Capítulo 6, versículos 39 a 42. E Jesus lhes disse ainda uma parábola. Por acaso um cego consegue guiar outro cego? Os dois não cairão num buraco? O discípulo não está acima do mestre. E todo discípulo bem preparado será como o seu mestre. Por que você repara no cisco que está no olho de seu irmão e não percebe a trave que está em seu próprio olho? Como pode você dizer a seu irmão: irmão, deixe-me tirar o cisco que está no seu olho, se você não enxerga a trave que está no seu próprio olho? Hipócrita! Tire primeiro a trave do seu próprio olho, e então você verá bem para tirar o cisco do olho do seu irmão. Esta é a palavra do Evangelho de Lucas. Minha saudação e meu abraço para todos vocês, meus irmãos e irmãs queridas, que estão participando deste momento de oração, de silêncio, de encontro com nosso Mestre, que nos fala da nossa vida diária, da nossa realidade sofrida e da necessidade de não condenarmos facilmente os outros, como infelizmente muitas vezes nós somos tentados de fazer. advertência de Jesus

qualidades humanas e onde brotam tantos espinheiros de ódio, discórdia e agressividade, são necessárias pessoas boas que produzam outro tipo de frutos. O que podemos fazer cada um de nós para melhorar um pouco a convivência social tão prejudicada entre nós? Talvez devamos começar por não tornar a vida de ninguém mais difícil do que já é. Esforçar-nos para que, pelo menos entre nós, a vida seja mais humana e suportável. Não envenenar o ambiente com a nossa amargura. Criar ao nosso redor relações diferentes, feitas de confiança, bondade e cordialidade. Precisamos, entre nós, de pessoas que saibam acolher. Quando acolhemos alguém, nós o estamos libertando da solidão e infundindo nele novas forças para viver. Por mais difícil que seja a situação em que alguém se encontra, se ele descobrir que não está só e que tem alguém a quem recorrer, despertará novamente nele a esperança. Como é importante oferecer refúgio, acolhida e escuta a tantas pessoas maltratadas pela vida. Precisamos desenvolver também muito mais a compaixão, que as pessoas saibam que, por mais graves que sejam seus erros, sempre encontrarão em mim alguém que as compreenderá. Precisamos começar por não desprezar ninguém, nem sequer interiormente, não condenar, nem julgar precipitadamente. A maioria de nossos juízos e condenações só mostram nossa pouca qualidade humana. Também é importante transmitir alento aos que sofrem. Nosso problema não é ter problemas, mas não ter forças para enfrentá-los. Junto a nós, há pessoas que sofrem insegurança, solidão, fracasso, enfermidade, incompreensão. Elas não precisam de receitas para resolver sua crise. Precisa de alguém que compartilhe seu sofrimento e ponha em sua vida a força interior que a sustente. O perdão pode ser outra fonte de esperança em nossa sociedade. As pessoas que não guardam rancor nem alimentam ressentimento e sabem perdoar de verdade semeiam esperança ao seu redor. Junto a elas, sempre cresce a vida. Não se trata de fechar os olhos ao mal e à injustiça. Trata-se simplesmente de ouvir a palavra de ordem de Paulo de Tarso quando disse: "Não te deixe vencer pelo mal, antes vence o mal ou o bem." A maneira mais sadia de lutar contra o mal numa sociedade tão prejudicada como a nossa é fazer o bem, sem retribuir a ninguém mal por mal. Na medida do possível e no que depender de nós, viver em paz com todas as pessoas. E esta é a nossa reflexão de hoje, do Evangelho de Lucas.

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2: Bom dia, meu irmão. Bom dia, minha irmã. Obrigado pela sua companhia em mais uma madrugada, hein? Um abraço carinhoso aos nossos ouvintes de Maceió, Alagoas, pela Rádio Imaculada FM. Você que ouve a Rádio Educadora FM de Venceslau Brás, Paraná. Obrigado também pela audiência em Rebouças, Paraná, pela Rádio Alvorada Rebouças. Rádio Web Rádio O Precursor de São Carlos, no interior de São Paulo. Também pela Rádio Sua Melodia, Web Rádio de Santa Rita, na Paraíba. Muito obrigado. E agora temos a participação do Padre Ezequiel Dalpozo com Despertai para o Amor.
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0: Olá, meu amigo, olá, minha amiga ouvinte. Programa Despertai para o Amor, aqui na sua rádio. Sou o Padre Ezequiel, desejo graça e paz. E eu quero dizer que você pode procurar as nossas redes sociais. Procura Padre Ezequiel, como nós cantamos. A minha missão é o canto, então a gente faz muitos shows, tem muitas canções e também muitas reflexões nas redes sociais, em todas elas. Procura lá e fica acompanhando aquilo que a gente vai fazendo, além desse momento na rádio. Eu queria falar hoje sobre amizade, sobre conhecer a cada um de nós. E a pergunta vem: quem são teus amigos? Como você encara a amizade? Veja que amizade é uma coisa muito importante. Quem encontrou um amigo, diz a Sagrada Escritura, encontrou um tesouro. Um amigo é um tesouro. A amizade e o amor são capazes de libertar a pessoa da sua solidão e dá um sentido novo e profundo para a vida. Com isso, com a amizade, a solidão é abolida, é transformada. A verdadeira amizade e o verdadeiro amor precisam da solidão interior. O amor consiste em que duas pessoas, duas solidões, se protegem e se amam mutuamente. Quando o outro respeita a minha solidão e também a ama, então ela perde seu caráter ameaçador. A solidão é enfrentada com a amizade. A força da solidão perde o seu caráter ameaçador com o amor da amizade. Por isso, a amizade ajuda sempre a conhecer a verdadeira natureza do outro. Santo Agostinho dizia que só através da amizade pode-se conhecer alguém de verdade, através da amizade, porque amigos, de alguma forma, têm liberdade. O amigo, ele tem uma relação livre com o outro, e na amizade toca o coração do outro com todas as suas alturas e profundezas. Eu sinto o que ele sente e pensa, eu vejo o que o agita, oprime, deixo de julgar e condenar, limito-me a olhar e aceito tudo como é. Quem conheceu profundamente seu amigo ou a sua amiga, também olhará as outras pessoas com maior abertura e evitará julgá-las. A amizade faz com que eu aceite sem preconceitos também as outras pessoas. Por isso que a amizade é um tesouro. Mas você pense qual a qualidade dos amigos que eu tenho. Eu tenho amigos que eu considero de fato como irmãos ou mais. Se você encontra pessoas de qualidade que te ajudam a te conhecer, a superar os seus problemas, se você encontra pessoas de valor que compõem uma verdadeira amizade, isso é uma riqueza muito grande. Porque também as amizades não podem ser só para as coisas banais da vida. A amizade tem que fazer com que o outro cresça e eu também cresça no relacionamento com o outro. Eu desejo para você verdadeiros amigos para a sua vida. Deus Pai de amor e de bondade te abençoe e te guarde em nome do Pai, do Filho e do Espírito Santo. Amém. Um abraço a você. Muito obrigado por esse momento e paz. Paz e luz.
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Muito obrigado pela sua companhia no programa Igreja no Rádio. Daqui a pouquinho, Terço da Misericórdia. Reze com a gente, hein? Nosso WhatsApp é o 11 98904-3747. Registre as suas intenções. Bom dia para os ouvintes de Cianorte, Paraná, pela Rádio Capital FM, a Rádio Nova Aliança FM de Brasília, Distrito Federal, na Praia Grande, litoral de São Paulo, a Rádio Boa Nova FM, Quixadá, Ceará, pela Rádio Cultura FM e Bom Despacho, Minas Gerais, Rádio Nova Veredas FM. Bom dia e vamos ouvir agora Jorge Pai e Jorge Filho, Misericórdia.

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1: Em minha angústia busco o Senhor, de noite estendo minhas mãos sem descanso, e minha alma recusa ser consolada. Lembro-me de Deus, ponho-me a meditar e desfaleço. Salmo 76.
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3: Em algum momento, talvez você já tenha se perguntado qual é o verdadeiro sentido da vida. Muitas vezes buscamos respostas fora de nós e esquecemos que o maior sentido está em simplesmente viver. Cada pessoa é única, singular, insubstituível. E Deus te criou com um propósito cheio de amor. Cada detalhe da sua existência reflete o caminho do Criador. Celebre a vida e agradeça por esse presente incrível.
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1: 3 horas em ponto, no horário de Brasília. Muito bom dia para você que sintoniza a Rádio Imaculada na Grande São Paulo e por todo o Brasil pela Rede Imaculada de Comunicação. Também pela internet no site miliciadaimaculada.org.br e no aplicativo Imaculada Play. Deus abençoe o seu dia. Estamos juntos, começando o Terço da Divina Misericórdia. Eu, Leandro Barçan, na apresentação. E com a gente também nos trabalhos técnicos hoje, Fábio Santana. Bom dia mais uma vez, Fábio. E queremos te acolher para rezar conosco uma dezena. Participe no 4397-6520. Fora de São Paulo, 0 operadora 11, 4397-6520. Reze com a gente. Você pode também participar pelo WhatsApp, registrando as suas intenções. 11 98904-3747 11 98904-3747. Sempre o áudio, média aí de 1 minutinho, para a gente conseguir colocar os áudios, né? Abaixe sempre o volume do rádio para a gente ouvir bem a sua voz também. E queremos rezar, pedindo a misericórdia divina sobre a vida de cada um dos nossos milites, colaboradores da Milícia da Imaculada, que estão com a gente nessa missão evangelizadora. Agradecemos também aqui o José Márcio Melo de Oliveira, da cidade de Saloá, Pernambuco. Reativou seu cadastro. Agradecemos muito. E vamos começar aqui com o escrito do Diário de Santa Faustina. O Senhor disse a Santa Faustina: defenderei na hora da morte como minha glória toda a alma que recitar esse terço, ou quando os outros o recitarem junto a um agonizante. Eles conseguirão, pelo agonizante, a mesma indulgência. Quando recitarem esse terço junto a um agonizante, aplaca-se a ira de Deus. A misericórdia insondável envolve a alma e abrem-se as entranhas da minha misericórdia, movidas pela dolorosa paixão de meu filho. Então rezemos com confiança, iniciando em nome do Pai, do Filho e do Espírito Santo. Amém. Pai nosso que estais no céu, santificado seja o vosso nome. Venha a nós o vosso reino, seja feita a vossa vontade, assim na terra como no céu. O pão nosso de cada dia nos dai hoje. Perdoai-nos as nossas ofensas, assim como nós perdoamos a quem nos tem ofendido. E não nos deixeis cair em tentação, mas livrai-nos do mal. Amém. Ave Maria, cheia de graça, o Senhor é convosco. Bendita sois vós entre as mulheres, e bendito é o fruto do vosso ventre, Jesus. Santa Maria, Mãe de Deus, rogai por nós, pecadores, agora e na hora de nossa morte. Amém. E professemos a nossa fé dizendo: creio em Deus Pai Todo-Poderoso, Criador do céu e da terra, e em Jesus Cristo, seu único Filho, nosso Senhor, que foi concebido pelo poder do Espírito Santo, nasceu da Virgem Maria, padeceu sob Pôncio Pilatos, foi crucificado, morto e sepultado, desceu à mansão dos mortos, ressuscitou ao terceiro dia, subiu aos céus, está sentado à direita de Deus Pai Todo-Poderoso, donde há de vir a julgar os vivos e os mortos. Creio no Espírito Santo, na Santa Igreja Católica, na comunhão dos santos, na remissão dos pecados, na ressurreição da carne, na vida eterna. Amém.

0: rezando com você e por você. Muito obrigado pela sua participação com a gente. Vamos rezar pela Andrea de Düsseldorf, na Alemanha, por toda a sua família. Também está rezando com a gente o Hélio de Arapongas, no Paraná. Bom dia, Jaqueline Eulálio de Campina Grande, na Paraíba. As intenções de Osmária Reis, de São Paulo, capital. Também vamos rezar pelo Geraldo Pires, em Governador Valadares, Minas Gerais. Por ele e pela sua família, e reza pelas famílias do mundo inteiro. Também vamos rezar pelas intenções de Jarbas Alves, de São Paulo, capital. Saúde e proteção para toda a família. Rafaele, de Belo Horizonte, Minas Gerais. Rezamos também por você, Rafaele, pelo Salim, pela Michele, Rebeca, o Breno, Renata Guimarães e também o Arthur Anjo. Toda a família pedindo a restauração e união na família. Vamos rezar também pela Daniele, de São Paulo, capital, que está trabalhando em home office e rezando com a gente. Grande abraço, bom dia. Também vamos rezar pelo Mauro Francisco, de Teófilo Otoni, em Minas Gerais. Pelo Joaquim, de Contagem, em Minas Gerais. Está rezando pela família, seu filho João Paulo, neta Luísa e Maria, e a esposa Calar. Estamos rezando por vocês, viu? Ela está esperando a Maria. Então, boa gestação para ela. E coloquemos em oração também a esposa Lourdes e toda a família. Obrigado. Vamos rezar também pelas intenções da Iraci, do Guarujá, litoral de São Paulo. Descanso eterno do seu esposo. E rezamos pelo Daniel Rodrigues, de Divinópolis, Minas Gerais. E pelo José Carlos, de Petrolândia, Pernambuco. Bom dia, meu irmão. Deus abençoe. E as intenções também da Lúcia Mara, de Cambé, no Paraná. Vamos ouvir as intenções do Danilo, do Aricanduva, em São Paulo. Bom dia. Obrigado aqui pela mensagem, Danilo.
1: Da Imaculada, Pai Jesus, Amor de Maria, aqui é o Danilo, deficiente visual da Aricanduva, São Paulo. Nesse Santo Terço da Misericórdia, eu quero pedir oração para os médicos e enfermeiras, alma do purgatório, os encarcerados, moradores de rua, desempregados, pela Polícia Civil, pela Polícia Militar, pela minha esposa, Isabelle Rocha, que está com problema de saúde, pelo meu matrimônio, que Deus restaure meu matrimônio. Para todas as pessoas que estão rezando nessa madrugada, por você, Leandro, pela tua família, pelo meu irmão casuário de droga, pelo meu pai, José Carlos Padovese, pelo meu bispo Dom Cícero, pelo meu pároco José Carlos dos Anjos, por toda a paróquia Santa Cruz, pelo Orival Mota, Taquarituba, Maximiliano de Vacaria, Cícero de Bateguara, Adolfo de Santos, Corete, Campina Grande, Magali de Santo André, Paulo de Itaquero, Raimundo de Esmeralda, o César Teles, o Antônio Marcos, Pará de Minas, pela alma Dona Maria Celeste, pela saúde do seu Alfério, pela alma Dona Sueli, pela saúde do seu João, pelo João Carlos Tararé, José Carlos Ribeirão do Sul e todos que estão rezando nessa santa madrugada, por todos os deficientes visuais do mundo. Salve Maria Imaculada.
0: Obrigado, meu irmão. Deus abençoe, viu, você e sua família. E também vamos ouvir a intenção, agradecendo a nossa ouvinte Gorete, em Campina Grande. Bom dia.
2: Muito bom dia, meu nobre querido amigo Leandro Barçan. Sou Gorete de Campina Grande, Leandro, e venho aqui para rezar juntamente com a Rádio Milícia e por todos os nossos amigos e amigas que sempre rezam conosco. Rezo pela Maria do Nascimento, Francisco Xavier de Calcária, Maria da Silva, Vó Edileuza, André da Alemanha, Cícero de Bateguara, Dalva de Guarulhos, Senhor Adolfo, Raimundo de Esmeralda, Dimas de Diadema, Roberto de Londrina, Maria das Graças de Guarulhos, o Eliseu, João Carlos de Tararé, Jaito de Londrina, Danilo de Aricanduva, Danilo de Aricanduva, o senhor Alfério, pela alma da sua esposa Maria Salete, rezo também pela sua filha Maria Joana na Itália, por sua irmã que está com problema de saúde também. Rezo pela Maximília, seu neto José Pedro, Maria Antônia, sua filha Renata Maria, César Teles, Lorival Mota, Luísa Vieira, Creuza de Bateguara, Maurício de Macaparana, Dona Lourdes, seu neto Haroldo, João de Joinville. Todas essas pessoas, Leandro, estão sempre em minhas orações. Muito bom dia, agora de Campina Grande, na Paraíba.
0: Amém. Muito obrigado, Gorete. Rezemos então juntos por todas essas intenções. Vamos ao telefone. Alô, bom dia.
3: Alô, bom dia.
0: Bom dia, é o Danilo?
3: É o Danilo. Salve.
0: Muito
3: Maria
0: bem.
3: Imaculada.
0: Salve Maria Imaculada. Vamos ouvir suas intenções, Danilo.
3: É, Leandro, como você já pôs meu áudio, é tipo assim, eu só quero colocar aqui pelo meu dia de ontem, foi um milagre de Deus, meu dia de trabalho, é porque como vocês sabem, eu sou deficiente visual, cego total, uhum. Assim, e para quem enxerga é tudo mais fácil, né?
0: Sim.
3: Aí ontem eu tenho um carrinho de doce muito grande, eu fui trabalhar ontem em Mogi das Cruzes, e Deus tocou no coração dos polícia, eu vendo doce só em delegacia pra polícia, porque na rua os outros me roubam, né?
0: Sim.
3: Aí Deus tocou no coração do delegado, o delegado me levou até na outra delegacia pra me acabar de vender meus doces e me trouxe até na minha casa, você acredita? Olha como Deus é bom. Naquela chuva, o delegado me colocou na viatura, me levou na outra delegacia que eu tinha uma encomenda pra fazer e ainda me trouxe lá de Mogi das Cruzes até aqui no Aricanduva, na porta da minha casa. Olha o que Deus faz nas nossas vidas, né? Quando a gente serve Ele.
0: Verdade.
3: Eu tô muito alegre por isso, que Deus que Deus preparou meu dia de serviço ontem e preparou essa pessoa para estar me ajudando. Então eu rezo muito pela vida dessa pessoa, que é o Dr. Fabrício, que é lá de Mogi das Cruzes, e o Dr. André, o Costa e o Marquinhos, que são os chefes. Então eu rezo muito por eles ter tido esse coração caridoso, por eles terem me ajudado. Que Deus abençoe muito a família deles e proteção para eles.
0: Que bênção, graças a Deus. Então rezemos por eles, que Deus continue te iluminando, dando forças e saúde também para você, para sua esposa, para toda a família. Vamos pedir
3: Amém.
0: Juntos, né? A misericórdia divina.
3: E vou colocar também o meu cachorrinho em oração, que ele está com os probleminhas, tadinho, está com muita coceira.
0: Uhum. Vamos rezar por ele também. Vamos pedir a misericórdia divina. Meditando sobre a oração e agonia de nosso Senhor Jesus Cristo no Horto das Oliveiras. Eterno Pai, eu vos ofereço o corpo e sangue, alma e divindade de vosso diletíssimo Filho, nosso Senhor Jesus Cristo, em expiação dos nossos pecados e os do mundo inteiro, pela sua dolorosa paixão.
3: Tende misericórdia de nós e do mundo inteiro.
0: Pela sua dolorosa paixão.
3: Tende misericórdia de nós e do mundo inteiro.
0: Pela sua dolorosa paixão.
3: Tende misericórdia de nós e do mundo inteiro.
0: Pela sua dolorosa paixão.
3: Tende misericórdia de nós e do mundo inteiro.
0: Pela sua dolorosa paixão.
3: Tende misericórdia de nós e do mundo inteiro.
0: Pela sua dolorosa paixão.
3: Tende misericórdia de nós e do mundo inteiro.
0: Pela sua dolorosa paixão.
3: Tende misericórdia de nós e do mundo inteiro.
0: Pela sua dolorosa paixão.
3: Tende misericórdia de nós e do mundo inteiro.
0: Pela sua dolorosa paixão.
3: Tende misericórdia de nós e do mundo inteiro.
0: Pela sua dolorosa paixão.
3: Tende misericórdia de nós e do mundo inteiro.
0: Ó sangue e água, que jorrastes do coração de Jesus, como fonte de misericórdia para nós, eu confio em vós. Nosso muito obrigado pela participação, Danilo, e que Jesus misericordioso, por intercessão de Nossa Senhora e de São Maximiliano Kolbe, abençoe a você e toda a sua família.

0: Reze conosco, participe também ligando 0 operadora 11 4397 6520, tá bom? E lógico, né, se você for mandar um áudio, por gentileza, se você for ligar, né, tentar participar ao vivo, não mande o áudio, senão a gente acaba perdendo aqui espaço para outra pessoa, tá? Vamos ouvir a intenção da Maria Rita de Atalaia, Alagoas. Bom dia.
1: E a Leandro, bom dia a todos. Ai, Imaculada, vou rezar esse texto da misericórdia por todos os doentes, por mim, por vocês aí, por Frei Sebastião, por todos que estiver precisando de oração. Viu? É um bom dia, salve Maria Imaculada.
0: Salve Maria Imaculada, Maria Rita, Deus abençoe, minha irmã. Também vamos ouvir a intenção, agradecendo a participação do Raimundo de Esmeraldas, Minas Gerais.
2: Bom dia, Leandro. Salve Maria Imaculada. Eu pedi oração para minha perna está inflamada, dando muito trabalho, e a perna direita, das veias que eu tenho. E quero pedir para todos que rezem por mim, por Danilo de Coritiba, por João Mota, César Pérez, José Ambrosio, todos, Oeste Campina Grande, Maria Creu de Adema, Maria Lúcia de Maceió, Camila de Maceió, Maria Pereira, a todos, Maria da Silva, Maria das Graças, todos que rezam, e todos as Marias Imaculadas. Salve Maria Imaculada.
0: Salve Maria Imaculada, muito obrigado, Raimundo. Nossas orações por você e sua família. Também rezamos pela Jaine Sena de Teófilo Otoni, em Minas Gerais. Bom dia, Jaine, por você e sua família. Também rezando pela saúde, né? Intenções também do Enedino Júnior, de Eunápolis, na Bahia. Deus abençoe, Enedino, rezando por todos os enfermos. Também o Edinaldo Lins, de Belém, do Pará. Intenções da professora Célia Bernardo, de Fortaleza, Ceará. Pelos 40 anos do seu matrimônio, para que Deus abençoe a você e seu esposo, Miguel Carvalho Júnior. Parabéns, felicidades, muitos anos de vida, né? Muita união para vocês e felicidades. Maria Lúcia de São Vicente, no litoral de São Paulo, por ela, pelos padres, por todos da rádio, obrigado, por todos os seus familiares. Também o Roberto de Londrina, no Paraná, está em oração com a gente. A Luciene Santiago, de Fortaleza, Ceará, por todos os enfermos e pela sua família. Paz mundial. Socorro Nergino, em Fortaleza também, e a cura do irmão Carlos Alberto. Pela Ana Araújo, em Giraldo Ponciano, Alagoas. Coloca a sua saúde, sua família, pela sua madrinha Inês, que está fazendo o tratamento do câncer, pela paz mundial e pelas almas do purgatório. E vamos ao telefone. Alô, bom dia.
3: Bom dia, Leandro.
0: Bom dia, quem fala?
3: É a Maria Creuza, de Diadema.
0: Seja bem-vinda, Maria Creuza. Vamos ouvir suas intenções, irmã.
3: A minha intenção é agradecer a Deus, a Nossa Senhora, por tudo, e rezar para toda a minha família, meus familiares, vivos e falecidos, rezar por você, pelo menino aí da Tecla, é o Fábio.
0: Isso.
3: E para todos, a Melissa da Imaculada, pelo Frei Sebastião, para todos vocês. E rezar também pelos meus amigos, que reza por mim, pelo seu Ofélio, pela a Maria Salete, a sua esposa, a alma dela, pela Maria Joana, lá na Itália, rezo pelo Beto de Cascavel, pelo Raimundo de Esmeralda, pela saúde dele, que Deus abençoe ele, que ele vai ficar bom. E rezo também pela Maria da Silva, pelo José Soares, rezo pela Luísa Vieira de Fortaleza, pelo José Ambroso, rezo também pelo Lourival Mota, pela Dina de Mauá, pelo José João de Diadema, pelo Dimas, para todos da Melissa da Imaculada, e para todos os ouvintes, todos que estão com o texto na mão agora rezando conosco e agradecendo a Deus por tudo mesmo. E rezando para todos aqueles que necessitam de uma oração.
0: Amém, Creuza. Então rezemos com confiança por suas intenções de cada ouvinte. Pedimos a misericórdia divina, agora meditando sobre a flagelação de nosso Senhor Jesus Cristo. Eterno Pai, eu vos ofereço corpo e sangue, alma e divindade de vosso diletíssimo Filho, nosso Senhor Jesus Cristo, em expiação dos nossos pecados e os do mundo inteiro. Pela sua dolorosa paixão.
3: Tende misericórdia de nós e do mundo inteiro.
0: Pela sua dolorosa paixão.
3: Tende misericórdia de nós e do mundo inteiro.
0: Pela sua dolorosa paixão.
3: Tende misericórdia de nós e do mundo inteiro.
0: Pela sua dolorosa paixão.
3: Tende misericórdia de nós e do mundo inteiro.
0: Pela sua dolorosa paixão.
3: Tende misericórdia de nós e do mundo inteiro.
0: Pela sua dolorosa paixão.
3: Tende misericórdia de nós e do mundo inteiro.
0: Pela sua dolorosa paixão.
3: Tende misericórdia de nós e do mundo inteiro.
0: Pela sua dolorosa paixão.
3: Tende misericórdia de nós e do mundo inteiro.
0: Pela sua dolorosa paixão.
3: Tende misericórdia de nós e do mundo inteiro.
0: Pela sua dolorosa paixão.
3: Tende misericórdia de nós e do mundo inteiro.
0: Ó sangue e água, que jorrastes do coração de Jesus como fonte de misericórdia para nós, eu confio em vós. Muito obrigado, Maria Creuza. Um ótimo dia, minha irmã. E que Jesus misericordioso, por intercessão de Nossa Senhora e de São Maximiliano Kolbe, abençoe a você e toda a sua família.
3: Obrigado, Leandro. Deus abençoe a você também, todos vocês.
0: Amém. Salve Maria Imaculada.

0: Reze conosco, participe também no 4397-6520. Você que está fora de São Paulo, não esqueça do 0 operadora 11-4397-6520. Queremos aqui agradecer a Deus pelo dom da vida do Sérgio. Sérgio Garcia, de Ponta Grossa, no Paraná. Parabéns pelo seu aniversário. Tá? Que Deus abençoe você e sua família. Muitos anos de vida, viu? Feliz aniversário, meu irmão. Também rezamos por todos os aniversariantes de hoje, deste mês também, né? Deste mês de setembro. Pelo Walter, de Itaquera, São Paulo, e a Silmara, pela união e restauração do relacionamento de vocês. Também rezamos pelo Marcos de Oliveira César, de São Paulo, capital, pelas intenções da Lúcia de Macedo, Lúcia Macedo, de Fortaleza, pela dona Eronice Carvalho. Também está sempre ouvindo a programação pela Dom Bosco. Bom dia, Diego de Novo Lino, Alagoas. Também rezamos pela Leonice de Rolândia, no Paraná. Intenções do Ninou de Osasco, São Paulo, pela saúde da Eva Soli e alma de Cida Maria. Também pela Carol de Ananindeua, no Pará. E intenções da Jussiara de Jequié, Bahia, da Maria Clara de Maceió, Alagoas, pela prova que vai fazer no próximo domingo, né, para a residência. Se Deus quiser, vai dar tudo certo. Maria Clara, intenções da Valmira Santos, de Lusiânia, Goiás, Pedro Chaves, em Concórdia, do Pará, Zilda Souza, de Fortaleza, e Caroline Moraes, de Belém, do Pará. Acompanhando também as intenções da Julieta, de São Paulo. Bom dia.
1: Bom dia. Salve Maria Imaculada. Oro e peço orações por tratamento emocional que meu neto está fazendo, que ele alcance esse milagre da sua cura emocional, por emprego, pelos seus estudos, pela conversão, santificação e união da paz na minha família e na minha casa. Oro por todos que têm oração neste momento. Nosso Senhor Jesus sabe e conhece cada filho, o problema de cada um de nós. Eu peço intercessão de Nossa Senhora pelos moradores de rua, pelos desempregados, pelos que estão em outras perdições, nos vícios, nas drogas, pelos pais que têm problema com seus filhos, seus entes queridos, pelos endividados, pelos aposentados, pelos idosos, pelas crianças, pelos adolescentes. Ore e peço um milagre na vida de cada um de nós, que Nossa Senhora interceda pelo José Pedro, que ele receba essa graça, este milagre da sua voz, da sua audição. Peço para Maria Renata da Silva, sua mãe, Dona Antônia, pelo seu Ercílio, pelo seu Paulo Simões e todos os filhos e filhas, que Nossa Senhora venha interceder por cada um, que recebemos a graça em nome de Jesus, pelo sangue redentor de Jesus, essa graça nos seja concedida. Seja abençoada abundantemente você e sua família. Gratidão. Salve Maria Imaculada.
0: Amém. Salve Maria Imaculada. Muito obrigado. Também vamos ouvir o Antônio Jorge, de Paranaguá, Paraná. Bom dia.
2: Bom dia, Leandro. Bom dia a todos. Leandro, Antônio Jorge do Rosário, Paranaguá, Paraná. Peço orações por toda a minha família em Curitiba, São Francisco do Sul e aqui em Paranaguá. Por mim mesmo, que estou passando os momentos difíceis aí. E também por todos aqueles que estão sofrendo aqui no estado do Paraná com essas chuvas fortes que tem caído. Leandro, eu estava lembrando, sabe de quem? De um padre que sempre fazia a oração, a reza do terço das 4 horas da manhã, na época que o Robinho trabalhava de madrugada. E ele falava de uma fazenda, acho que em Minas. Eu esqueci o nome dele. Abraço. Salve Maria Imaculada.
0: Deus abençoe, Antônio Jorge. Com certeza. Deve ser o padre José Maria Coelho da Silva, né? Que apresentou muitos anos também, rezou o Rosário com o Robinho e também apresentou o Fogão de Lenha. Vamos rezar então por ele, que está lá em Abre Campo, né? Minas Gerais. Um abraço ao padre José Maria. E vamos ao telefone. Alô, bom dia.
3: Bom dia, Leandro. Sou seu venerado aqui de Fortaleza.
0: O veneraldo, seja bem-vindo. Salve Maria Imaculada.
3: Da Maria Imaculada, né?
0: Vamos ouvir suas intenções.
3: É, e agradeço pela minha saúde, essa dor que eu sinto, eu me sinto fibromialgia, desgastando minha apatia. É graça para essas duas coisas que eu sinto também. E também é graça também que é necessário também a falar logo do benefício logo, na aposentadoria logo. Também quero pedir a relação da minha filha Alessandra, que nós para poder saber dessa saudade que ela está boa, a vencer. E por todos meus filhos, pela minha esposa, pelo meu netinho, por todos. E pela minha mãe, que é 84, o nome dela é Maria de Carreira de Souza, é geração por ela, vai ser junto com ela na barriga, não pode mais fazer cirurgia devido à idade. Também quero liberação pelo meu irmão Wagner, na sala para ter Deus dele. E também quero liberação por toda a minha família, por todos os ouvintes, quero liberação pela minha amiga Verúcia, que é a saúde dela, seu Edson, que ele se encontra firme. Pela família do meu amigo Roberto, todo o meu amigo Roberto, pela família dele. Pela minha advogada, doutora Luana, que ela vai conseguir me fazer. Por toda a minha família, por todos os ouvintes, por você, Leandro, e toda a sua família. Amém, Imaculada.
0: Amém, isso mesmo, Veneraldo. Rezemos por você e toda a família, cada um dos nossos ouvintes. E agora vamos pedir a misericórdia divina, meditando sobre a coroação de espinhos de nosso Senhor Jesus Cristo. Eterno Pai, eu vos ofereço corpo e sangue, alma e divindade de vosso diletíssimo Filho, nosso Senhor Jesus Cristo, em expiação dos nossos pecados e os do mundo inteiro. Pela sua dolorosa paixão.
3: E misericórdia de nós e do mundo inteiro.
0: Pela sua dolorosa paixão.
3: E misericórdia de nós e do mundo inteiro.
0: Pela sua dolorosa paixão.
3: E misericórdia de nós e do mundo inteiro.
0: Pela sua dolorosa paixão.
3: E misericórdia de nós e do mundo inteiro.
0: Pela sua dolorosa paixão.
3: E misericórdia de nós e do mundo inteiro.
0: Pela sua dolorosa paixão.
3: Tende misericórdia de nós e do mundo inteiro.
0: Pela sua dolorosa paixão.
3: Tende misericórdia de nós e do mundo inteiro.
0: Pela sua dolorosa paixão.
3: Tende misericórdia de nós e do mundo inteiro.
0: Pela sua dolorosa paixão.
3: Tende misericórdia de nós e do mundo inteiro.
0: Pela sua dolorosa paixão.
3: Tende misericórdia de nós e do mundo inteiro.
0: Ó sangue e água que jorrastes do coração de Jesus, como fonte de misericórdia para nós, eu confio em vós. Muito obrigado, Veneraldo, pela participação. Que Jesus misericordioso, por intercessão de Nossa Senhora e de São Maximiliano Kolbe, abençoe a você e toda a sua família.

0: Reze também conosco ligando 0 operadora 11-4397-6520. Vamos rezar juntos pelas intenções da Maria Lúcia de São Vicente, São Paulo, Beto Machado de Divinópolis, Minas Gerais, esposa Jussara, também reza com a gente a Maria da Conceição Montesso de Santos, São Paulo. Rezamos por você, também por toda a sua família, todos que estão rezando com a gente, pelas almas do purgatório, pela alma do Padre Chicão, para todos os moradores de rua, também para o Admilson Júnior, pela sua saúde. Rezamos também com as intenções do João de Mirassol, no interior de São Paulo. Obrigado também, reza com a gente, Raidalva Amorim de Jesus, da região de Curitiba, né? 41 código, então bom dia, obrigado pela mensagem. Rezamos pelo Camilo Moraes de Pindoretama, no Ceará, pela Milena Rosângela de São Paulo capital e toda a família. Intenções também da Silvia Anjos de Fortaleza, no Ceará. Rezando também pela sua sobrinha Tati, que se recupera de uma cirurgia. Intenções ainda da Suzete Monte em Fortaleza, do nosso irmão o Danilo, professor Danilo de Macapá, Amapá, e Ana Maria. Nossas orações por vocês, toda a família. Liliane Lobato de Ananindeua, no Pará. Também reza com a gente a Lorena Pastore de Vacaria, no Rio Grande do Sul. E também pelo Adalmir de Divinópolis, Minas Gerais. Vamos rezar também com a Dani Saraiva de Fortaleza. Bom dia.
1: Santo dia a todos, salve Maria Imaculada. Pela intenção hoje no Terço da Misericórdia, eu peço por todo o clero, peço pelos moradores de rua, peço por todos os jovens, pelas crianças, pelas famílias, peço que o Senhor converta cada coração, que está cada vez mais difícil conviver com o ser humano hoje em dia. Gente, só a misericórdia do Senhor, que mais pessoas conheçam a Deus, que mais pessoas abram o coração para Cristo, que deixem Ele entrar em seus corações para que Ele transforme, que o Senhor nos converta cada dia mais e que Nossa Senhora nos conduza a Cristo e que ela olhe por todos nós. Santo dia, Dani, Fortaleza, Ceará.
0: Amém, Dani, muito obrigado. Rezamos juntos com confiança por você, por toda a família. Obrigado também o Ailton de São Brás do Suaçuí, Minas Gerais. Bom dia.
2: Peço orações pelo meu amigo Helenilson, lá de Piedade do Rio Grande, que tem esse problema de saúde, que é a Mãe Imaculada. Intercede a Jesus por ele. Também peço pela família dele, as tia dele, mãe dele. Peço orações por ele, por toda a minha família, pelo meu irmão Adair, também, todos os doentes, que Maria passa à frente, que se Deus quiser, que é de encontrar o problema de saúde todos. Bem, salve Maria, Mãe Imaculada, Ailton São Brás, Suaçuí.
0: Obrigado, Ailton. Deus abençoe, meu irmão, toda a família. Vamos ao telefone agora. Alô, bom dia.
3: Bom dia, salve Maria Imaculada.
0: Salve Maria Imaculada, com quem eu falo?
3: É a Páscoa.

0: oferecer esse terço para todos os moradores de rua, os abandonados, os velhinhos do asilo, os agonizantes da hora, o Papa Leão XIV, a nossa nação está precisando de um rumo. Que Deus coloque um presidente que dê um rumo nessa nação, porque está falindo tudo. Deus tenha misericórdia do Brasil. O Brasil é tão abençoado, ele tem Nossa Senhora e está vivendo uma crise terrível. Eu vos peço a misericórdia de Deus sobre todos esses problemas.
1: Amém, isso mesmo. Então rezemos juntos por todo o Brasil, por você, pela sua saúde. Vamos pedir a misericórdia divina, agora meditando sobre Jesus carregando a cruz para o Calvário. Eterno Pai, eu vos ofereço o corpo e sangue, alma e divindade de vosso diletíssimo Filho, nosso Senhor Jesus Cristo, em expiação dos nossos pecados e os do mundo inteiro, pela sua dolorosa paixão.
0: Tende misericórdia de nós e do mundo inteiro.
1: Pela sua dolorosa paixão.
0: Tende misericórdia de nós e do mundo inteiro.
1: Pela sua dolorosa paixão.
0: Tende misericórdia de nós e do mundo inteiro.
1: Pela sua dolorosa paixão.
0: Tende misericórdia de nós e do mundo inteiro.
1: Pela sua dolorosa paixão.
0: Tende misericórdia de nós e do mundo inteiro.
1: Pela sua dolorosa paixão.
0: Tende misericórdia de nós e do mundo inteiro.
1: Pela sua dolorosa paixão.
0: Tende misericórdia de nós e do mundo inteiro.
1: Pela sua dolorosa paixão.
0: Tende misericórdia de nós e do mundo inteiro.
1: Pela sua dolorosa paixão.
0: Tende misericórdia de nós e do mundo inteiro.
1: Pela sua dolorosa paixão.
0: Tende misericórdia de nós e do mundo inteiro.
1: Ó sangue e água que jorrastes do coração de Jesus como fonte de misericórdia para nós, eu confio em vós. Obrigado, Páscoa, pela sua participação, muita saúde, e que Jesus misericordioso, por intercessão de Nossa Senhora e de São Maximiliano Kolbe, abençoe a você e toda a sua família.

0: reze conosco também, 0 operadora 11 4397 6520. Vamos rezar pelas intenções do Márcio do Nascimento de Aquiraz, no Ceará. Também rezamos pela Maria da Silva e José Soares de Engenheiro Caldas, Minas Gerais. Pela sua família, família do mundo inteiro, pelos nossos irmãos em situação de rua, todos que sofrem, pela família do Robinho, também pelo dom da sua vida. Vamos rezar também pela intenção, agradecendo Camilo, já falei do Camilo, de Pindoretama, também pelo Isaías Marques, de Diadema, São Paulo. Vamos rezar também por Antônio Marcos, de Pará de Minas, Minas Gerais, Sebastião Banin, de Mauá, São Paulo, a intenção da Lucidalva Monteiro, de Belém do Pará. Nossas orações, linda foto, gostei aqui, muito bonita, do Rio, na Baía do Guajará. Vamos rezar também nessa bonita preparação para o Círio de Nazaré, né? Tá chegando. Também rezamos pelo nosso ouvinte Kleber de Fortaleza, no Ceará. Vera Barros de Maceió, Alagoas. Gilmara de Castanhal, no Pará. Obrigado também pela participação aqui, Quitéria de Maceió, Alagoas. Vamos rezar também com as intenções da nossa ouvinte Olivanda, de Governador Valadares, em Minas Gerais. Bom dia.
1: Dia da Adoração, salve Maria Imaculada. Sou Olivanda, peço oração pela Maria da Silva, Sr. Lorival Moto, César Teles, o Eliseu, Beto Machado, Sr. Alfredo, Luiz Vieira, Iraci Barbosa, Maria Evangelista, Del Moraes, aos meus filhos. Em especial, agradecendo a Deus pela gravidez da minha filha, Mariana. Salve Maria Imaculada.
0: Que bom, né? A Mariana está grávida, ela está feliz, vai ser vovó novamente. Então, parabéns, Olivanda. Deus abençoe, viu, a gestação da sua filha. E também vamos ouvir o Francisco Xavier de Calcaia, Ceará. Bom dia, meu irmão.
2: Bom dia, Leandro Barçan. Aqui é o Francisco Xavier do Caraí, Calcaia, amigo deste.

0: É, peço pela conversa dos pregadores, pela paz, pela saúde minha esposa, Regina Meire, pela saúde dos meus filhos, Francisco, José e Daniel, pela saúde meus netos, Eloísa e Heitor, pela saúde meu genro, Jorge Luiz, e também eu peço a Nossa Senhora por uma biópsia que eu fiz, que tudo corra bem. Salve Maria Imaculada.
1: Amém, muito obrigado, Deus abençoe Francisco Xavier, e também agradeço a participação. Obrigado também, rezando com a gente, a Suzete de Fortaleza e o Adelmes de Divinópolis.
2: Padre Leandro, salve Maria Imaculada, resistência, minha saúde, atenção particular, eu sou do meu netinho Intel, para todos vocês da rádio, Beto Machado, sua família, Dalmi, Samuel, todos de Unópolis e todos que estão rezando texto nesse momento. Da Maximília, da Andréia, da Mirka Sapava, todos os médicos e enfermeiros. Salve Maria Imaculada.
1: Deus abençoe a Delmis, também a Silvia Regina de Divinópolis e a Berenice de Juazeiro do Norte, Ceará. Temos ligação. Alô, bom dia.
3: Bom dia, Leandro.
1: Bom dia. Quem fala?
3: O Raimundo de Esmeralda.
1: Seja bem-vindo, Raimundo. Vamos ouvir suas intenções. Tem mais alguma intenção?
3: Minha intenção é para Deus Nossa Senhora curar minha perninha, que tem problema de circulação, inflamou minha perna, as veias, muitas veias nas pernas. E quero pedir primeiramente para você, Leandro, o Robinho, o Frei Sebastião Benedito Coelho, para todos. O atendente que atendeu ele agora na Maria Imaculada, e para todos da Maria Imaculada, pessoalmente, que reza para nós todos, e para todos que rezam por mim, Maria Cleusa de Adema, Maria Lúcia de Maceió, Carminho de Maceió, Goiás de Campina Grande, Danilo, que morava em Caçapava, e Dorival Mota, César Pérez, Zé Ambrósio, Sol Félio, sua esposa Maria Salete, a André da Alemanha, a Maximília de Vacaria, e para minha esposa, que tem um problemazinho nos olhos, e para minhas irmãs, meus irmãos, e para todos agora que estão rezando agora, estão precisando de oração, que aconteça na mão agora, né, ligado na Maria Imaculada. Vamos rezar com as graças de Deus Nossa Senhora.
1: Amém. Então, muito obrigado. Rezemos juntos pelas suas intenções. Também incluo aqui a Maria Jandira Macedo, de Santo André, São Paulo, e todos que nos acompanham. Pedimos a misericórdia divina, meditando sobre a morte de nosso Senhor Jesus Cristo. Eterno Pai, eu vos ofereço corpo e sangue, alma e divindade de vosso diletíssimo Filho, nosso Senhor Jesus Cristo, em expiação dos nossos pecados e os do mundo inteiro. Pela sua dolorosa paixão,
3: tem misericórdia de nós e do mundo inteiro.
1: Pela sua dolorosa paixão,
3: tem misericórdia de nós e do mundo inteiro.
1: Pela sua dolorosa paixão,
3: tem misericórdia de nós e do mundo inteiro.
1: Pela sua dolorosa paixão,
3: tem misericórdia de nós e do mundo inteiro.
1: Pela sua dolorosa paixão,
3: tem misericórdia de nós e do mundo inteiro.
1: Pela sua dolorosa paixão,
3: tem misericórdia de nós e do mundo inteiro.
1: Pela sua dolorosa paixão,
3: tem misericórdia de nós e do mundo inteiro.
1: Pela sua dolorosa paixão,
3: tem misericórdia de nós e do mundo inteiro.
1: Pela sua dolorosa paixão,
3: tem misericórdia de nós e do mundo inteiro.
1: Pela sua dolorosa paixão,
3: tem misericórdia de nós e do mundo inteiro.
1: Ó sangue e água, que jorrastes do coração de Jesus como fonte de misericórdia para nós, eu confio em vós. Obrigado, Raimundo. Um ótimo dia, e que Jesus misericordioso, por intercessão de Nossa Senhora e de São Maximiliano Kolbe, abençoe a você e toda a sua família.

0: Rezemos juntos. Deus Santo, Deus Forte, Deus Imortal, tende piedade de nós e do mundo inteiro. Deus Santo, Deus Forte, Deus Imortal, tende piedade de nós e do mundo inteiro. Deus Santo, Deus Forte, Deus Imortal, tende piedade de nós e do mundo inteiro. Louvemos a misericórdia divina. Misericórdia divina, que brota do seio do Pai, eu confio em vós. Misericórdia divina, atributo máximo de Deus, eu confio em vós. Misericórdia divina, mistério inefável, eu confio em vós. Misericórdia divina, fonte que brota do mistério da Santíssima Trindade, eu confio em vós. Misericórdia divina, que nenhuma mente, nem humana, nem angélica pode perscrutar, eu confio em vós. Misericórdia divina, da qual provém toda vida e felicidade, eu confio em vós. Misericórdia divina, mais sublime do que os céus, eu confio em vós. Misericórdia divina, fonte de milagres e prodígios, eu confio em vós. Misericórdia divina, que envolve o universo todo, eu confio em vós. Misericórdia divina, que desce ao mundo na pessoa do Verbo encarnado, eu confio em vós. Misericórdia divina, que brotou da chaga aberta do coração de Jesus, eu confio em vós. Misericórdia divina, encerrada no coração de Jesus para nós e, sobretudo, para os pecadores, eu confio em vós. Misericórdia divina, imperscrutável na instituição da Eucaristia, eu confio em vós. Misericórdia divina, na instituição da Santa Igreja, eu confio em vós. Misericórdia divina, no sacramento do Santo Batismo, eu confio em vós. Misericórdia divina, na nossa justificação por Jesus Cristo, eu confio em vós. Misericórdia divina, que nos acompanha por toda a vida, eu confio em vós. Misericórdia divina, que nos envolve de modo particular na hora da morte, eu confio em vós. Misericórdia divina, que nos concede a vida imortal, eu confio em vós. Misericórdia divina, que nos acompanha em todos os momentos da vida, eu confio em vós. Misericórdia divina, que nos defende do fogo do inferno, eu confio em vós. Misericórdia divina, na conversão dos pecadores endurecidos, eu confio em vós. Misericórdia divina, enlevo para os anjos, inefável para os santos, eu confio em vós. Misericórdia divina, insondável em todos os mistérios divinos, eu confio em vós. Misericórdia divina, que nos eleva de toda a miséria, eu confio em vós. Misericórdia divina, fonte de nossa felicidade e alegria, eu confio em vós. Misericórdia divina, que do nada nos chama para a existência, eu confio em vós. Misericórdia divina, que abrange todas as obras das suas mãos, eu confio em vós. Misericórdia divina, que coroa tudo o que existe e que existirá, eu confio em vós. Misericórdia divina, na qual todos somos imersos, eu confio em vós. Misericórdia divina, doce consolo para os corações atormentados, eu confio em vós. Misericórdia divina, única esperança dos desesperados, eu confio em vós. Misericórdia divina, repouso dos corações, paz em meio ao terror, eu confio em vós. Misericórdia divina, delícia e êxtase dos santos, eu confio em vós. Misericórdia divina, que desperta a confiança onde não há esperança, eu confio em vós. Encerrando agora este momento de oração, vamos suplicar para todos a misericórdia de Deus, que é infinitamente amoroso para com todos os seus filhos e filhas. Oremos. Ó Deus eterno, em quem a misericórdia é insondável e o tesouro da compaixão é inesgotável, olhai propício para nós e multiplicai em nós a vossa misericórdia, para que não desesperemos nos momentos difíceis, nem esmoreçamos, mas nos submetamos com grande confiança à vossa santa vontade, que é amor e a própria misericórdia. Amém. Louvado seja nosso Senhor Jesus Cristo, para sempre seja louvado. Salve Maria Imaculada.
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2: Olá, você que acompanha a programação da Rede Imaculada de Comunicação, eu sou Angélica Lima, chego até você com mais um Conexão CNBB. Hoje nós continuamos a nossa conversa com o Bispo de Cruzeiro do Sul, no Rio Grande do Sul, Dom Itacir Braciani, ele que é Bispo Referencial da Comissão Episcopal para a Ação Sociotransformadora da CNBB, a Conferência Nacional dos Bispos do Brasil. Nós estamos falando sobre eleições, cidadania e o compromisso cristão na escolha do seu candidato. Dom Itacir, o cuidado com a casa comum, ele aparece como uma das prioridades no manifesto. Por que a questão ambiental é também uma questão de fé?
3: A questão, a partir especialmente da reflexão do Papa Francisco, que foi o primeiro Papa a dedicar um documento, uma encíclica inteira, e depois mais uma exortação a esse tema, essa reflexão dele é assimilada pela Igreja como uma reflexão necessária. Mas ela vem também de uma das encruzilhadas históricas ou de uma das grandes questões que a humanidade enfrenta hoje. E como eu dizia no início, a nossa fé em Jesus Cristo e a nossa expectativa da vida eterna não nos afastam do compromisso com o nosso mundo, com a construção do mundo e com a preservação deste mundo, para que as próximas gerações e para que a Terra, o planeta, tenha um futuro. Há muitos anos eu tenho essa convicção de que hoje o amor ao próximo significa também o amor às futuras gerações. E a preservação do ambiente, o cuidado com o planeta, tem a ver com as futuras gerações. Não só, mas também porque as criaturas, cada uma a seu modo, são uma expressão da bondade, da luz, do amor, da ternura de Deus pelas criaturas. Então é uma questão de sobrevivência da humanidade, mas é também uma expressão da nossa fé, da fé que nos vem de Jesus Cristo, que nos leva, como ensinou Francisco, aquele de Assis, a ver nas criaturas não uma fonte de recurso inesgotável, mas ver nelas irmãs, irmãos, mães e pais.
2: Dom Itacir, o senhor acredita que a polarização política ela pode enfraquecer o testemunho evangelizador da Igreja?
3: Sem dúvida. Digamos, a agressividade aí na comunicação, nas relações entre nós, pode dificultar, sim, porque é um contratestemunho muito grande, porque enfraquece nossa força e nossa credibilidade, assim como as divisões entre diferentes grupos que se digladiam. No passado divisões entre igrejas, hoje é dentro da própria Igreja, né? Então essa polarização agressiva, ela infelizmente consome muita energia da parte dos cristãos, que poderia ser aplicada em obras sociais, em orientação das pessoas, e ao mesmo tempo dá um péssimo testemunho para fora dos nossos ambientes eclesiais. Eu lembro de um teólogo norte-americano, teólogo de origem batista, e ele dizia, escrevia num dos últimos livros da vida dele, já aos 90 anos, ele dizia que o que inquietava ele era essa dificuldade que nós temos dentro do cristianismo, nas suas versões mais históricas, de dialogar com os movimentos pentecostais ou reacionários dentro do cristianismo. Nós conseguimos dialogar com o judaísmo, com o islamismo e com outras religiões, mas temos dificuldade de dialogar com grupos que pensam radicalmente diferente de nós dentro de uma própria Igreja.
2: E, Dom Itacir, queria que o senhor falasse para a gente, afinal, quando a igreja fala em defesa da democracia, dos pobres, da soberania e do meio ambiente, ela está entrando na política ou ela está cumprindo a sua missão evangelizadora?
3: Eu creio que está cumprindo a sua missão de orientar os cristãos a partir dos princípios da fé para uma atuação responsável na sociedade. É claro que a gente não pode depreender ou extrair da fé cristã e católica ou da doutrina um modelo político ou uma opção partidária, nem mesmo quando há um partido democrático cristão. O partido segue a lógica do partido. Então, a igreja e nós, bispos e padres, quando orientamos, estamos dando orientação, formando consciência para que o cidadão possa tomar as suas decisões. E o cidadão toma decisões iluminado e motivado pela fé, mas também discernindo com critérios políticos, ou seja, analisando as propostas partidárias, analisando as causas sociais e culturais que mais interpelam os cristãos e analisando a trajetória dos candidatos, e seja já são pessoas que foram eleitas, então o seu posicionamento em relação às pautas mais caras para a igreja, e aí sim com os critérios da fé e com a lucidez política e responsabilidade política, decide o seu voto, e aí não precisa prestar conta para nenhum padre, nenhum pastor.
2: O documento, né, que foi publicado, ele não indica candidato, não indica partido, né, que é a posição, né, da igreja, mas ele apresenta critérios para a escolha. Queria que o senhor falasse na sua visão, Dom Itacir, assim, de forma que a gente possa captar essa mensagem, né? Quais os principais critérios que o eleitor deveria considerar?
3: Então, eu vou me apoiar aqui num documento muito bonito que eu recomendo, que a CNBB Sulum de São Paulo publicou. São dois decálogos para orientar a votação. Um, o que eu farei para decidir o meu voto, e outro decálogo, o que eu evitarei. Então, pedindo licença...
2: Fique à vontade.
3: Primeiro, escolherei quem respeita a dignidade da pessoa humana e quem defende a vida. Obviamente, esse é um critério fundamental. Segundo, buscarei candidatos e partidos comprometidos com o bem comum e não com o bem de algum setor exclusivo fechado aos demais. Avaliarei o compromisso dos partidos e candidatos com a verdade. Escolherei quem promove a justiça social, a justiça para todos e não a flexibilização dos direitos sociais. Considerarei também o respeito à liberdade e à democracia, observar a integridade moral e a vida pública dos candidatos. Também isso, integridade moral, não necessariamente ou apenas na moral familiar ou moral de costumes, mas também na ética social, na ética política. Verificar o compromisso com a família e com a vida social. Verificar de que forma os candidatos e partidos valorizam o trabalho e os trabalhadores, a primazia do trabalho sobre o capital. Considerar também, como já falamos, o cuidado com a criação. E por fim, tendo tudo isso presente, rezar e pedir as luzes do Espírito Santo para votar pensando não apenas em mim mesmo, mas pensando no meu país, no meu povo, no povo brasileiro. Nem pensar na sua igreja, né? Estou votando pensando no bem comum que é para além da minha igreja.
2: Tá certo. E existe critério que eu não devo escolher?
3: Ora, também eu vou recorrer também aos bispos de São Paulo, né? Deixa eu pegar minha colinha aqui. E veio que o bispo também tem a sua cola, né? E quando a gente não consegue elaborar, a gente aproveita o que de bom os outros realizam.
2: Com certeza.
3: Ele diz, a CNBB de São Paulo diz assim: primeiro, evitar escolher candidatos apenas por interesse pessoal. Segundo, evitar a idolatria de partidos e candidatos, como se tivessem uma palavra acima do evangelho. Terceiro, evitar a influência das fake news e da desinformação. Quarto, evitar a polarização e o ódio político. Quinto, evitar votar apenas por emoção ou por impulso ou pelos vínculos familiares que eu tenho. Sexto, evitar candidatos que não têm ética social ou que estão comprometidos com a corrupção. Alguém me perguntava se sobra alguém. Eu creio que sobra, né? Eu creio que sobra. Imaculados, é só a milícia da Imaculada, né? Ninguém, nenhum partido é imaculado, né? Nenhuma organização social é imaculada. Né? Evitarei o silêncio diante da injustiça, não fazendo, fazendo de conta que não vejo. Evitar o desinteresse pela vida política, dizendo isso não compete a mim, eu vou cuidar da minha vida privada. Todo cidadão tem responsabilidade sobre o seu país. Evitar reduzir a política a interesses ideológicos extremos, extrema direita, extrema esquerda e assim por diante. E evitar esquecer a oração e o discernimento antes de votar. Né? Eu vou lá com a colinha feita e faço a colinha às vezes por influência deste ou daquele, mas o voto é um voto consciente que supõe a consciência bem formada.
4: É, a gente está mesmo numa situação um pouco complicada, né, Duintacir?
3: As eleições são, no Brasil, nesse momento, as eleições ocorrem num momento especialmente complexo. Cada eleição tem a sua complexidade, mas nós vivemos num momento complexo. A organização criminosa, o crime organizado, ou as ações pouco cidadãs, contaminam muitos setores, vários setores da economia.

4:01, horário de Brasília. Muito bom dia e agradecemos a sua audiência, a sua companhia no programa Igreja no Rádio, que vai terminando aqui e vamos agora à Quaresma de São Miguel, nesse dia 11 de setembro, 24º dia, com o Instituto Hesed de Fortaleza. Bom dia, salve Maria Imaculada!

0: Coloco também, além de Dom Devaí, Dom Gregório Paixão, nosso arcebispo aqui na Diocese, na Arquidiocese de Fortaleza. Você vai entregando o bispo da sua diocese. Rezamos por todo o clero, pedimos abundância de vocações sacerdotais. Também entregamos a vida religiosa, os consagrados missionários, pelas famílias, nossas crianças, jovens, adultos, idosos. Nós pedimos pelos enfermos, em sufrágio das almas do purgatório, pela conversão dos que não creem, pela conversão dos pecadores, pela efusão dos dons do Espírito Santo e pelo triunfo do Imaculado Coração de Maria. Pelo sinal da Santa Cruz, livrai-nos Deus, nosso Senhor, dos nossos inimigos, em nome do Pai, e do Filho e do Espírito Santo.
1: Amém.
0: Vinde, Espírito Santo, vinde por meio da poderosa intercessão do Imaculado Coração de Maria,
1: vossa amadíssima esposa.
0: Creio em Deus Pai Todo-Poderoso, Criador do céu e da terra, e em Jesus Cristo, seu único Filho, nosso Senhor, que foi concebido pelo poder do Espírito Santo, nasceu da Virgem Maria, padeceu sob Pôncio Pilatos, foi crucificado, morto e sepultado, desceu à mansão dos mortos, ressuscitou ao terceiro dia, subiu aos céus, está sentado à direita de Deus Pai Todo-Poderoso, donde há de vir a julgar os vivos e os mortos. Creio no Espírito Santo,

0: eterna. Amém.
1: Pai nosso que estais nos céus, santificado seja o vosso nome. Venha a nós o vosso reino. Seja feita a vossa vontade, assim na terra como no céu. O pão nosso de cada dia nos dai hoje. Perdoai-nos as nossas ofensas, assim como nós perdoamos a quem nos tem ofendido. E não nos deixeis cair em tentação, mas livrai-nos do mal. Amém. Deus o salve, Virgem, filha de Deus Pai. Ave Maria, cheia de graça, o Senhor é convosco. Bendita sois vós entre as mulheres, bendito é o fruto do vosso ventre, Jesus.
2: Santa Maria, Mãe de Deus, rogai por nós, pecadores, agora e na hora de nossa morte. Amém.
1: Deus o salve, Virgem, Mãe de Deus, Filho, Ave Maria, cheia de graça, o Senhor é convosco. Bendita sois vós entre as mulheres. Bendito é o fruto do vosso ventre, Jesus.
2: Santa Maria, Mãe de Deus, rogai por nós, pecadores, agora e na hora de nossa morte. Amém.
1: Deus o salve, Virgem, esposa do Espírito Santo. Ave Maria, cheia de graça, o Senhor é convosco. Bendita sois vós entre as mulheres, bendito é o fruto do vosso ventre, Jesus.
2: Santa Maria, Mãe de Deus, rogai por nós, pecadores, agora e na hora de nossa morte. Amém.
1: Deus o salve, Virgem, templo e sacrário da Santíssima Trindade. Glória ao Pai, ao Filho e ao Espírito Santo,
2: como era no princípio, agora e sempre, por todos os séculos dos séculos. Amém.
1: Ó Maria concebida sem pecado,
2: rogai por nós que recorremos a vós.
1: Ó Virgem dolorosíssima,
2: as vossas lágrimas derrubaram o império infernal.
1: Meus queridos, e vamos iniciar o primeiro texto do seu Santo Rosário. Nós queremos acolher você que nos acompanha através das redes sociais do Instituto Hesed. Você que hoje nos acompanha também através da TV Evangelizar, TV Nazaré, as demais TVs locais e rádios que transmitem esse Santo Rosário, que alegria chegar até você através de tantos meios de comunicação. E você já sabe, acompanha na sua TV, no seu rádio, mas se pode, já conecta o seu aparelho celular no canal do Instituto Hesed no YouTube, primeiro porque é a única maneira que nós temos de saber que você está aqui, que você faz parte deste exército. E segundo, para que você possa evangelizar também nesta madrugada. Antes de você sair para evangelizar, deixa eu partilhar com você esse milagre operado pelo Padre Pio, né? No processo de canonização, para ser beatificado, é preciso que se comprove um milagre. E eu trago para vocês um milagre que deu ensejo, então, um milagre que levou o Padre Pio à beatificação. Primeiro, no processo, o primeiro passo é considerar as virtudes. Nós temos trabalhado isso aqui todos os dias, as virtudes do Padre Pio. A santidade é viver essa virtude de maneira heróica. E após a igreja comprovar, então, a vivência dessas virtudes de maneira heróica, ela dá um passo a mais. E entram aqui os milagres. Em vida, muitos milagres foram atribuídos ao Padre Pio. Mas é preciso um milagre que aconteceu pós-morte, né? E eu trago para vocês um milagre que aconteceu na vida da Concília de Martino. Todos chamavam de Lina. Vivia em Oliara, uma cidadezinha próxima de Salerno, no sul da Itália. E assim nos narra a história. Escuta com muita atenção. Era o dia 1º de novembro do ano de 1995, quando Lina se viu de repente às portas da morte. Havia descoberto um tumor do tamanho de uma laranja na garganta. Foi internada, tomografia, e o diagnóstico foi funesto: um linfoma com ruptura do ducto torácico. Seu corpo já havia sido invadido até o pescoço com líquido linfático, um tipo de câncer extremamente agressivo que se origina nas células do sistema linfático e se espalha de maneira não ordenada. E decidiram operá-la na manhã seguinte. Por volta das 14h30, a sua filha Micaela, informada da gravidade do estado da mãe, telefonou para quem? O Padre Pio não, que já tinha falecido. Telefonou para o Frei Modestino. Por que que eu estou chamando a atenção? A irmã Maria Joana conheceu o Frei Modestino, foi isso? Quando certa vez esteve em São Giovanni, conheceu o Frei Modestino ainda em vida. Também tinha uma certa fama de santidade. Ligou para o Frei Modestino em São Giovanni e pediu orações. Ele a tranquilizou, prometendo que iria ao túmulo do Padre Pio implorar sua intercessão. Por volta das 18h30, liguei para o Frei Modestino, que me disse que seriam oferecidas a missa da tarde e o rosário no túmulo do Padre Pio pelas por sua recuperação. Concília dormiu e sonhou que o Padre Pio lhe tocava levemente o pescoço e o tórax, dizendo-lhe: a intervenção cirúrgica não lhe adianta. Opero-a eu mesmo. Sonho, aparição. Bom, o fato é que de manhã ela percebeu um intenso perfume de flores e pediu aos médicos que fosse refeita a tomografia antes de entrar para a cirurgia. Resultado? Para grande espanto e descrença dos médicos e estupor da minha parte, relata Concília, notamos o desaparecimento quase total do inchaço e dos sintomas de asfixia. O líquido linfático havia se retirado de todo o corpo e o tumor do pescoço havia se reduzido ao tamanho de uma noz, que depois sumiu. Incrédulos, os médicos a conservaram no hospital e submeteram a toda espécie de exames. No final, se renderam. A cura não era cientificamente explicável e a mandaram para casa. Às 7h30 da manhã do dia 4 de novembro, meio adormecida, Concília ouve uma voz: Lina, você está curada. E sinto o perfume de flores novamente, diz ela. Milagre, disse o povo. E como milagre, reconheceu a igreja no dia 21 de dezembro de 1998, possibilitando a beatificação do Padre Pio no dia 2 de maio de 1999. Meus queridos, vamos rezar este rosário, se não no túmulo do Padre Pio, mas diante de uma relíquia de primeiro grau dele. Pedi para a irmã colocar aqui junto à imagem do Padre Pio essa relíquia de primeiro grau, uma gota do sangue do Padre Pio. A igreja nos ensina esta fé. Acho que Dom Devaí pode até nos trazer com mais propriedade a questão das relíquias, não é, Dom? Conforme aquilo que é o ensino da igreja.
0: Desde muito cedo, a igreja teve uma consciência sobre a importância das relíquias, né? Porque as relíquias são um sinal palpável, tangível, da verdade de fé vivida por esses homens e mulheres. Desde o princípio, a igreja tinha o costume de celebrar sobre o túmulo dos mártires, o túmulo daqueles que deram a sua vida pela verdade do evangelho, aqueles que não fizeram guerra, mas que deram um testemunho sofrendo a violência na própria vida, né? Foram mártires, homens e mulheres, e a igreja entendeu que aquilo ali, que aquele lugar era um lugar onde Deus tocava a terra, onde Deus tocava mais uma vez a história desses homens e mulheres, e a igreja guardou isso. Então, quando nós temos uma relíquia, por isso é importante a gente perceber, saber que as relíquias não são para a gente fazer uma coleção de relíquias, mas que é para a gente ter uma experiência de devoção que nos remete ao testemunho concreto, real, verdadeiro daquela pessoa. A igreja tem o cuidado de nos dar um certificado de que se trata realmente de uma parte do corpo, uma gota de sangue, às vezes um pedaço da carne, às vezes um fio de cabelo, como de Santa Terezinha, que alguns têm, justamente para isso, para mostrar: aqui tem uma parte existente de alguém que testemunhou a fé, que foi até as últimas consequências, né? Então não é uma coisa qualquer, é uma certeza mesmo dessa vivência.
1: Amém, Jesus. Então é assim: quem realiza é o Senhor, quem cura é Deus, o Padre Pio a interceder, essa grande comunhão dos santos. Vamos então, meus queridos, movidos por esta graça extraordinária que eu partilhei com vocês nesse testemunho, eu não sei quais os milagres que Deus fará, mas ele fará. Nós vivemos de milagres, não é verdade? Todos os dias nós vamos colhendo tantos milagres, ainda que não nos demos conta. São tantas graças. Então, vai passando cada conta do seu rosário com confiança nesta madrugada, contemplando o anúncio do anjo, o sim de Nossa Senhora, o verbo divino que se fez carne. Agora sim, eu convido você a anunciar. Pegue este link e faz com que ele chegue até os confins da terra. Compartilha nos grupos do WhatsApp, nos grupos da família, pastoral, trabalho, envia no privado, coloca nos seus status, coloca nas suas redes sociais. Enquanto você faz a sua parte, como nós vamos ver daqui a pouquinho, o Dom vai meditar Marcos capítulo 2, os paralíticos, aliás, os amigos que levam o paralítico até Jesus. Seja já nesta madrugada esses amigos que trazem tantos até Jesus, através da sua evangelização. Rezemos.
2: Pai nosso que estás no céu, santificado seja o vosso nome. Venha a nós o vosso reino, seja feita a vossa vontade, assim na terra como no céu.
1: O pão nosso de cada dia nos dai hoje, perdoai-nos as nossas ofensas, assim como nós perdoamos a quem nos tem ofendido. E não nos deixeis cair em tentação, mas livrai-nos do mal. Amém.
2: Ave Maria, cheia de graça, o Senhor é convosco. Bendita sois vós entre as mulheres, bendito é o fruto do vosso ventre, Jesus.
1: Santa Maria, Mãe de Deus, rogai por nós, pecadores, agora e na hora de nossa morte. Amém.
2: Ave Maria, cheia de graça, o Senhor é convosco. Bendita sois vós entre as mulheres, bendito é o fruto do vosso ventre, Jesus.
1: Santa Maria, Mãe de Deus, rogai por nós, pecadores, agora e na hora de nossa morte. Amém.
2: Ave Maria, cheia de graça, o Senhor é convosco. Bendita sois vós entre as mulheres, bendito é o fruto do vosso ventre, Jesus.
1: Santa Maria, Mãe de Deus, rogai por nós, pecadores, agora e na hora de nossa morte. Amém.
2: Ave Maria, cheia de graça, o Senhor é convosco. Bendita sois vós entre as mulheres, bendito é o fruto do vosso ventre, Jesus.
1: Santa Maria, Mãe de Deus, rogai por nós, pecadores, agora e na hora de nossa morte. Amém.
2: Ave Maria, cheia de graça, o Senhor é convosco. Bendita sois vós entre as mulheres. Bendito é o fruto do vosso ventre, Jesus.
1: Santa Maria, Mãe de Deus, rogai por nós, pecadores, agora e na hora de nossa morte. Amém.
2: Ave Maria, cheia de graça, o Senhor é convosco. Bendita sois vós entre as mulheres. Bendito é o fruto do vosso ventre, Jesus.
1: Santa Maria, Mãe de Deus, rogai por nós, pecadores, agora e na hora de nossa morte. Amém.
2: Ave Maria, cheia de graça, o Senhor é convosco. Bendita sois vós entre as mulheres. Bendito é o fruto do vosso ventre, Jesus.
1: Santa Maria, Mãe de Deus, rogai por nós, pecadores, agora e na hora de nossa morte. Amém.
2: Ave Maria, cheia de graça, o Senhor é convosco. Bendita sois vós entre as mulheres. Bendito é o fruto do vosso ventre, Jesus.
1: Santa Maria, Mãe de Deus, rogai por nós, pecadores, agora e na hora de nossa morte. Amém.
2: Ave Maria, cheia de graça, o Senhor é convosco. Bendita sois vós entre as mulheres. Bendito é o fruto do vosso ventre, Jesus.
1: Santa Maria, Mãe de Deus, rogai por nós, pecadores, agora e na hora de nossa morte. Amém.
2: Ave Maria, cheia de graça, o Senhor é convosco. Bendita sois vós entre as mulheres. Bendito é o fruto do vosso ventre, Jesus.
1: Santa Maria, Mãe de Deus, rogai por nós, pecadores, agora e na hora de nossa morte. Amém.
2: Glória ao Pai, ao Filho e ao Espírito Santo.
1: Como era no princípio, agora e sempre, por todos os séculos dos séculos. Amém.
2: Ó meu Jesus,
1: perdoai-nos, livrai-nos do fogo do inferno. Levai as almas todas para o céu e socorrei principalmente as que mais precisarem da vossa misericórdia. Neste segundo mistério, nós contemplamos a visita de Nossa Senhora, a sua prima Santa Isabel, a santificação de João Batista. Pai nosso que estais nos céus, santificado seja o vosso nome, venha a nós o vosso reino, seja feita a vossa vontade, assim na terra como no céu.
2: O pão nosso de cada dia nos dai hoje, perdoai-nos as nossas ofensas, assim como nós perdoamos a quem nos tem ofendido. E não nos deixeis cair em tentação, mas livrai-nos do mal. Amém.
1: Ave Maria, cheia de graça, o Senhor é convosco. Bendita sois vós entre as mulheres. Bendito é o fruto do vosso ventre, Jesus.
2: Santa Maria, Mãe de Deus, rogai por nós, pecadores, agora e na hora de nossa morte. Amém.
1: Ave Maria, cheia de graça, o Senhor é convosco. Bendita sois vós entre as mulheres. Bendito é o fruto do vosso ventre, Jesus.
2: Santa Maria, Mãe de Deus, rogai por nós, pecadores, agora e na hora hora de nossa morte. Amém.
1: Ave Maria, cheia de graça, o Senhor é convosco. Bendita sois vós entre as mulheres. E bendito é o fruto do vosso ventre, Jesus.
2: Santa Maria, Mãe de Deus, rogai por nós, pecadores, agora e na hora de nossa morte. Amém.
1: Ave Maria, cheia de graça, o Senhor é convosco. Bendita sois vós entre as mulheres. E bendito é o fruto do vosso ventre, Jesus.
2: Santa Maria, Mãe de Deus, rogai por nós, pecadores, agora e na hora de nossa morte. Amém.
1: Ave Maria, cheia de graça, o Senhor é convosco. Bendita sois vós entre as mulheres. E bendito é o fruto do vosso ventre, Jesus.
2: Santa Maria, Mãe de Deus, rogai por nós, pecadores, agora e na hora de nossa morte. Amém.
1: Ave Maria, cheia de graça, o Senhor é convosco. Bendita sois vós entre as mulheres. E bendito é o fruto do vosso ventre, Jesus.
2: Santa Maria, Mãe de Deus, rogai por nós, pecadores, agora e na hora de nossa morte. Amém.
1: Ave Maria, cheia de graça, o Senhor é convosco. Bendita sois vós entre as mulheres. Bendito é o fruto do vosso ventre, Jesus.
2: Santa Maria, Mãe de Deus, rogai por nós, pecadores, agora e na hora de nossa morte. Amém.
1: Ave Maria, cheia de graça, o Senhor é convosco. Bendita sois vós entre as mulheres. Bendito é o fruto do vosso ventre, Jesus.
2: Santa Maria, Mãe de Deus, rogai por nós, pecadores, agora e na hora de nossa morte. Amém.
1: Ave Maria, cheia de graça, o Senhor é convosco. Bendita sois vós entre as mulheres. E bendito é o fruto do vosso ventre, Jesus.
2: Santa Maria, Mãe de Deus, rogai por nós, pecadores, agora e na hora de nossa morte. Amém.
1: Ave Maria, cheia de graça, o Senhor é convosco. Bendita sois vós entre as mulheres. E bendito é o fruto do vosso ventre, Jesus.
2: Santa Maria, Mãe de Deus, rogai por nós, pecadores, agora e na hora de nossa morte. Amém.
1: Glória ao Pai, ao Filho e ao Espírito Santo,
2: como era no princípio, agora e sempre, e por todos os séculos. Amém.
1: Ó meu Jesus,
2: perdoai-nos e livrai-nos do fogo do inferno. Levai as almas todas para o céu. E socorrei principalmente as que mais precisarem da vossa misericórdia.
1: Neste terceiro mistério, contemplando com alegria o nascimento do menino Jesus, eu convido você a abrir a sua Bíblia no Evangelho segundo São Marcos, capítulo 2, versículos do 1 ao 12. Hoje, Dom Devaí vai fazer este caminho com você, foi a passagem que o Senhor nos deu e que vai iluminar o nosso Santo Rosário.
0: Irmã, nós estamos diante de uma das passagens que mais mexe com a nossa imaginação. Talvez seja das poucas passagens que traz para nós essa imaginação, porque o Evangelho diz que Jesus estava numa casa, num lugar, e nesse lugar as pessoas estavam em volta e aí trazem um paralítico, né? E precisam entrar com esse paralítico, é impossível passar pela porta, então resolvem passar pelo teto, pelo forro da casa, né? E a gente pode imaginar como é que seria desmontar um telhado, tirar aquele telhado, tirar todas aquelas coisas que estão ali, aquela poeira caindo de cima e esse paralítico sendo abaixado até aquele lugar, né? Então isso mexe com a nossa imaginação. Como é que é possível isso? Não seria mais fácil encontrar outro caminho? Mas aqui tem algo muito bonito. Esse homem, ele tinha quatro amigos que foram capazes de fazer todo esse esforço para levar esse paralítico até Jesus. Você tem quatro amigos que te levam para Jesus? Você tem pessoas que te levam para Jesus? Porque é muito fácil encontrar pessoas que te chamam para uma festa, que te chamam para uma balada, que te apresentam alternativas, até mesmo terapias alternativas, curas alternativas, coisas alternativas, como se isso fosse resolver o problema maior, que é o pecado que nos atinge. Mas aqui, esse homem tem quatro amigos, e hoje nós precisamos nos perguntar: eu tenho amigos que me levam para a igreja? Eu tenho amigos que me apresentam Jesus? No momento da minha dor, os meus amigos me chamaram para estar diante de Jesus, fazer um momento de vigília, ou me chamaram para me distrair, para esquecer os problemas, fugir dos problemas de casa, do problema do casamento, do problema dos filhos? tomando uma bebida num lugar onde eu não deveria estar? Essa é uma pergunta que nós precisamos nos colocar com muita seriedade, porque estes amigos levaram este homem até Jesus. E hoje nós precisamos, você que precisa, você tem esses amigos? Então deixe que esses amigos te conduzam até o Senhor Jesus. Ele te cura. Pai nosso que estais no céu, santificado seja o vosso nome, venha a nós o vosso reino, seja feita a vossa vontade, assim na terra como no céu.
1: O pão nosso de cada dia nos dai hoje, perdoai-nos as nossas ofensas, assim como nós perdoamos a quem nos tem ofendido. E não nos deixeis cair em tentação, mas livrai-nos do mal. Amém.
0: Ave Maria, cheia de graça, o Senhor é convosco, bendita sois vós entre as mulheres, e bendito é o fruto do vosso ventre, Jesus.
1: Santa Maria, Mãe de Deus, rogai por nós, pecadores, agora e na hora de nossa morte. Amém.
0: Ave Maria, cheia de graça, o Senhor é convosco, bendita sois vós entre as mulheres, bendito é o fruto do vosso ventre, Jesus.
1: Santa Maria, Mãe de Deus, rogai por nós, pecadores, agora e na hora de nossa morte. Amém.
0: Ave Maria, cheia de graça, o Senhor é convosco, bendita sois vós entre as mulheres, bendito é o fruto do vosso ventre, Jesus.
1: Santa Maria, Mãe de Deus, rogai por nós, pecadores, agora e na hora de nossa morte. Amém.
0: Ave Maria, cheia de graça, o Senhor é convosco, bendita sois vós entre as mulheres, bendito é o fruto do vosso ventre, Jesus.
1: Santa Maria, Mãe de Deus, rogai por nós, pecadores, agora e na hora de nossa morte. Amém.
0: Ave Maria, cheia de graça, o Senhor é convosco, bendita sois vós entre as mulheres, e bendito é o fruto do vosso ventre, Jesus.
1: Santa Maria, Mãe de Deus, rogai por nós, pecadores, agora e na hora de nossa morte. Amém.
0: Ave Maria, cheia de graça, o Senhor é convosco, bendita sois vós entre as mulheres, e bendito é o fruto do vosso ventre, Jesus.
1: Santa Maria, Mãe de Deus, rogai por nós, pecadores, agora e na hora de nossa morte. Amém.
0: Ave Maria, cheia de graça, o Senhor é convosco, bendita sois vós entre as mulheres, bendito é o fruto do vosso ventre, Jesus.
1: Santa Maria, Mãe de Deus, rogai por nós, pecadores, agora e na hora de nossa morte. Amém.
0: Ave Maria, cheia de graça, o Senhor é convosco, bendita sois vós entre as mulheres, bendito é o fruto do vosso ventre, Jesus.
1: Santa Maria, Mãe de Deus, rogai por nós, pecadores, agora e na hora de nossa morte. Amém.
0: Ave Maria, cheia de graça, o Senhor é convosco, bendita sois vós entre as mulheres, bendito é o fruto do vosso ventre, Jesus.
1: Santa Maria, Mãe de Deus, rogai por nós, pecadores, agora e na hora de nossa morte. Amém.
0: Ave Maria, cheia de graça, o Senhor é convosco, bendita sois vós entre as mulheres, bendito é o fruto do vosso ventre, Jesus.
1: Santa Maria, Mãe de Deus, rogai por nós, pecadores, agora e na hora de nossa morte. Amém.
0: Glória ao Pai, ao Filho e ao Espírito Santo.
1: Como era no princípio, agora e sempre, por todos os séculos dos séculos. Amém. Ó meu Jesus, perdoa.

0: lembrarem da vossa misericórdia.
1: Quarto mistério, contemplamos a apresentação do menino Jesus no templo e o rito de purificação da Santíssima Virgem Maria.
0: Pai nosso que estás no céu, santificado seja o vosso nome, venha a nós o vosso reino, seja feita a vossa vontade, assim na terra como no céu.
1: O pão nosso de cada dia nos dai hoje, perdoai-nos as nossas ofensas, assim como nós perdoamos a quem nos tem ofendido. E não nos deixeis cair em tentação, mas livrai-nos do mal. Amém.
0: Ave Maria, cheia de graça, o Senhor é convosco. Bendita sois vós entre as mulheres, bendito é o fruto do vosso ventre, Jesus.
1: Santa Maria, Mãe de Deus, rogai por nós, pecadores, agora e na hora de nossa morte. Amém.
0: Ave Maria, cheia de graça, o Senhor é convosco. Bendita sois vós entre as mulheres, bendito é o fruto do vosso ventre, Jesus.
1: Santa Maria, Mãe de Deus, rogai por nós, pecadores, agora e na hora de nossa morte. Amém.
0: Ave Maria, cheia de graça, o Senhor é convosco. Bendita sois vós entre as mulheres, bendito é o fruto do vosso ventre, Jesus.
1: Santa Maria, Mãe de Deus, rogai por nós, pecadores, agora e na hora de nossa morte. Amém.
0: Ave Maria, cheia de graça, o Senhor é convosco. Bendita sois vós entre as mulheres, bendito é o fruto do vosso ventre, Jesus.
1: Santa Maria, Mãe de Deus, rogai por nós, pecadores, agora e na hora de nossa morte. Amém.
0: Ave Maria, cheia de graça, o Senhor é convosco. Bendita sois vós entre as mulheres, bendito é o fruto do vosso ventre, Jesus.
1: Santa Maria, Mãe de Deus, rogai por nós, pecadores, agora e na hora de nossa morte. Amém.
0: Ave Maria, cheia de graça, o Senhor é convosco. Bendita sois vós entre as mulheres, bendito é o fruto do vosso ventre, Jesus.
1: Santa Maria, Mãe de Deus, rogai por nós, pecadores, agora e na hora de nossa morte. Amém.
0: Ave Maria, cheia de graça, o Senhor é convosco. Bendita sois vós entre as mulheres, bendito é o fruto do vosso ventre, Jesus.
1: Santa Maria, Mãe de Deus, rogai por nós, pecadores, agora e na hora de nossa morte. Amém.
0: Ave Maria, cheia de graça, o Senhor é convosco. Bendita sois vós entre as mulheres, bendito é o fruto do vosso ventre, Jesus.
1: Santa Maria, Mãe de Deus, rogai por nós, pecadores, agora e na hora de nossa morte. Amém.
0: Ave Maria, cheia de graça, o Senhor é convosco. Bendita sois vós entre as mulheres, bendito é o fruto do vosso ventre, Jesus.
1: Santa Maria, Mãe de Deus, rogai por nós, pecadores, agora e na hora de nossa morte. Amém.
0: Glória ao Pai, ao Filho e ao Espírito Santo,
1: como era no princípio, agora e sempre, por todos os séculos dos séculos. Amém. Ó meu Jesus,
2: perdoai-nos, livrai-nos do fogo do inferno, levai as almas todas para o céu e socorrei principalmente as que mais precisarem da vossa misericórdia.
1: Neste quinto mistério, nós contemplamos a perda e o reencontro do menino Jesus no templo em meio aos doutores da lei. Quero de joelhos ver meus filhos de pé. Deus me sustenta e aumenta a minha fé. E o Dom Devay falava sobre usar a imaginação, né? E eu imagino então que antes da cura, que nós vamos encontrar ali no finalzinho dessa passagem bíblica, houve muita dificuldade. Imagina alguém doente, que é tão chacoalhado, o ser carregado, depois colocado por cima daquela casa. Eu imagino também as dores daquele que se encontrava enfermo. E nesse mistério, quero convidar você a fazer aquilo que o Padre Pio tem nos ensinado. Porque antes da cura vem o oferecimento. Antes da cura vem esse aprender a unir as nossas dores, as dores de Jesus, a colocar cada dor, cada sofrimento, cada limitação, cada fraqueza que hoje se lhe impõe, o depender de outra pessoa, as humilhações, colocar tudo isso dentro do cálice que nessa hora é erguido em tantos altares do mundo. Todas as santas missas que agora estão sendo realizadas, une esta dor que hoje você sente, seja uma dor física no teu corpo, mas seja também esta dor na alma. Quantos que são doentes também aí com a alma adoecida, uma mente adoecida, um coração adoecido, um corpo adoecido. Vai oferecendo essas dores ao Senhor, vai oferecendo todas essas dores. Diz como dizia o Padre Léo: eu não quero perder nenhum minuto desta enfermidade, mas eu quero padecer junto a Jesus. Eu quero colocar tudo no cálice do Senhor. E vai deixando o Senhor transformar a sua dor em amor. Vai deixando o Senhor transformar esta dor em amor.

0: Nosso ventre, Jesus.
1: Santa Maria, Mãe de Deus, rogai por nós, pecadores, agora e na hora de nossa morte. Amém.
0: Ave Maria, cheia de graça, o Senhor é convosco. Bendita sois vós entre as mulheres. E bendito é o fruto do vosso ventre, Jesus.
1: Santa Maria, Mãe de Deus, rogai por nós, pecadores, agora e na hora de nossa morte. Amém.
0: Ave Maria, cheia de graça, o Senhor é convosco. Bendita sois vós entre as mulheres. E bendito é o fruto do vosso ventre, Jesus.
1: Santa Maria, Mãe de Deus, rogai por nós, pecadores, agora e na hora de nossa morte. Amém.
0: Ave Maria, cheia de graça, o Senhor é convosco. Bendita sois vós entre as mulheres. E bendito é o fruto do vosso ventre, Jesus.
1: Santa Maria, Mãe de Deus, rogai por nós, pecadores, agora e na hora de nossa morte. Amém.
0: Ave Maria, cheia de graça, o Senhor é convosco. Bendita sois vós entre as mulheres. E bendito é o fruto do vosso ventre, Jesus.
1: Santa Maria, Mãe de Deus, rogai por nós, pecadores, agora e na hora de nossa morte. Amém.
0: Ave Maria, cheia de graça, o Senhor é convosco. Bendita sois vós entre as mulheres. E bendito é o fruto do vosso ventre, Jesus.
1: Santa Maria, Mãe de Deus, rogai por nós, pecadores, agora e na hora de nossa morte. Amém.
0: Ave Maria, cheia de graça, o Senhor é convosco. Bendita sois vós entre as mulheres. E bendito é o fruto do vosso ventre, Jesus.
1: Santa Maria, Mãe de Deus, rogai por nós, pecadores, agora e na hora de nossa morte. Amém.
0: Ave Maria, cheia de graça, o Senhor é convosco. Bendita sois vós entre as mulheres. E bendito é o fruto do vosso ventre, Jesus.
1: Santa Maria, Mãe de Deus, rogai por nós, pecadores, agora e na hora de nossa morte. Amém.
0: Ave Maria, cheia de graça, o Senhor é convosco. Bendita sois vós entre as mulheres. E bendito é o fruto do vosso ventre, Jesus.
1: Santa Maria, Mãe de Deus, rogai por nós, pecadores, agora e na hora de nossa morte. Amém.
0: Glória ao Pai, ao Filho e ao Espírito Santo,
2: como era no princípio, agora e sempre, por todos os séculos dos séculos. Amém.
0: Ó meu Jesus,
2: perdoai-nos,
0: livrai-nos do fogo do inferno, levai as almas todas para os céus e socorrei principalmente as que mais precisarem da vossa misericórdia. Vamos iniciar os mistérios luminosos. Contemplamos o batismo de nosso Senhor Jesus Cristo. Reza com confiança. Eu quero entregar esses mais de 120 mil aparelhos já conectados, rezando conosco, mas também entrego todos aqueles que passaram ao longo do dia aqui, né? Quaresma de São Miguel com o Instituto Hesed começa na madrugada, mas perpassa todo o seu dia. Então, esses quase 1 milhão de pessoas que estão fazendo a quaresma, seja no rosário, seja no vídeo diário de 15 minutos, seja no terço do combate, como aqueles amigos nós já queremos entregar agora, que seja um dia de graça e de bênção. Pai nosso que estais nos céus, santificado seja o vosso nome, venha a nós o vosso reino, seja feita a vossa vontade, assim na terra como no céu.
1: O pão nosso de cada dia nos dai hoje, perdoai as nossas ofensas, assim como nós perdoamos a quem nos tem ofendido. E não nos deixeis cair em tentação, mas livrai-nos do mal. Amém.
0: Ave Maria, cheia de graça, o Senhor é convosco. Bendita sois vós entre as mulheres. Bendito é o fruto do vosso ventre, Jesus.
1: Santa Maria, Mãe de Deus, rogai por nós, pecadores, agora e na hora de nossa morte. Amém.
0: Ave Maria, cheia de graça, o Senhor é convosco. Bendita sois vós entre as mulheres. Bendito é o fruto do vosso ventre, Jesus.
1: Santa Maria, Mãe de Deus, rogai por nós, pecadores, agora e na hora de nossa morte.
0: Ave Maria, cheia de graça, o Senhor é convosco. Bendita sois vós entre as mulheres. Bendito é o fruto do vosso ventre, Jesus.
1: Santa Maria, Mãe de Deus, rogai por nós, pecadores, agora e na hora de nossa morte. Amém.
0: Ave Maria, cheia de graça, o Senhor é convosco. Bendita sois vós entre as mulheres. Bendito é o fruto do vosso ventre, Jesus.
1: Santa Maria, Mãe de Deus, rogai por nós, pecadores, agora e na hora de nossa morte. Amém.
0: Ave Maria, cheia de graça, o Senhor é convosco. Bendita sois vós entre as mulheres, bendito é o fruto do vosso ventre, Jesus.
2: Santa Maria, Mãe de Deus, rogai por nós, pecadores, agora e na hora de nossa morte. Amém.
0: Ave Maria, cheia de graça, o Senhor é convosco. Bendita sois vós entre as mulheres, e bendito é o fruto do vosso ventre, Jesus.
2: Santa Maria, Mãe de Deus, rogai por nós, pecadores, agora e na hora de nossa morte. Amém.
0: Ave Maria, Maria, cheia de graça, o Senhor é convosco. Bendita sois vós entre as mulheres. Bendito é o fruto do vosso ventre, Jesus.
2: Santa Maria, Mãe de Deus, rogai por nós, pecadores, agora e na hora de nossa morte. Amém.
0: Ave Maria, cheia de graça, o Senhor é convosco. Bendita

0: sois vós entre as mulheres, e bendito é o fruto do vosso ventre, Jesus.
1: Santa Maria, Mãe de Deus, rogai por nós, pecadores, agora e na hora de nossa morte. Amém.
0: Ave Maria, cheia de graça, o Senhor é convosco. Bendita sois vós entre as mulheres, e bendito é o fruto do vosso ventre, Jesus.
1: Santa Maria, Mãe de Deus, rogai por nós, pecadores, agora e na hora de nossa morte. Amém.
0: Ave Maria, cheia de graça, o Senhor é convosco. Bendita sois vós entre as mulheres, e bendito é o fruto do vosso ventre, Jesus.
1: Santa Maria, Mãe de Deus, rogai por nós, pecadores, agora e na hora de nossa morte. Amém.
0: Glória ao Pai, ao Filho e ao Espírito Santo,
1: como era no princípio, agora e sempre,
0: por todos os séculos dos séculos. Amém. Ó meu Jesus,
1: perdoai-nos, livrai-nos do fogo do inferno,
0: levai as almas todas para o céu, e socorrei principalmente as que mais precisarem da vossa misericórdia. Segundo o mistério, contemplamos o milagre acontecido nas bodas em Caná, por intercessão da Virgem Maria. Segundo passo, Dom.
2: Irmã, quem encontra um amigo, encontra um tesouro, né? Depois de saber que nós precisamos ser carregados nas nossas enfermidades, nós precisamos encontrar pessoas que tenham a coragem, que aceitem o desafio de nos carregar e nos apresentar até Jesus. E o evangelho faz questão de dizer que este homem encontrou 4 amigos que o levaram até Jesus. O sofrimento, ele tem uma grande capacidade de evangelização, porque ele mostra de um lado a fragilidade de quem está sofrendo e do outro lado mostra a persistência e a esperança de quem está rezando e ajudando o doente. Nem toda doença pode ser curada. Muitos doentes terminais, muitos doentes que passam por doenças crônicas, situações muito difíceis, encontram ao seu lado pessoas de uma grande fé, pessoas que rezam, pessoas que se levantam na madrugada para rezar, pessoas que se colocam em oração, que se colocam de joelhos. Então, nós queremos aqui trazer todas essas pessoas, porque isso também é um testemunho. E Jesus fala em outra parte do evangelho: estive doente e fostes me visitar. Se nós não podemos curar, nós podemos estar ao lado daqueles que sofrem, como bons amigos, como aqueles que sabem o caminho de Jesus e apresentam as dores, os sofrimentos ao Senhor, aquele que é capaz de curar o corpo e a alma. Pai nosso que estais no céu, santificado seja o vosso nome, venha a nós o vosso reino, seja feita a vossa vontade, assim na terra como no céu.
0: O pão nosso de cada dia nos dai hoje, perdoai-nos as nossas ofensas, assim como nós perdoamos a quem nos tem ofendido. E não nos deixeis cair em tentação, mas livrai-nos do mal. Amém.
2: Ave Maria, cheia de graça, o Senhor é convosco, bendita sois vós entre as mulheres, bendito é o fruto do vosso ventre, Jesus.
0: Santa Maria, Mãe de Deus, rogai por nós, pecadores, agora e na hora de nossa morte. Amém.
2: Ave Maria, cheia de graça, o Senhor é convosco, bendita sois vós entre as mulheres, bendito é o fruto do vosso ventre, Jesus.
0: Santa Maria, Mãe de Deus, rogai por nós, pecadores, agora e na hora de nossa morte. Amém.
2: Ave Maria, cheia de graça, o Senhor é convosco, bendita sois vós entre as mulheres, bendito é o fruto do vosso ventre, Jesus.
0: Santa Maria, Mãe de Deus, rogai por nós, pecadores, agora e na hora de nossa morte. Amém.
2: Ave Maria, cheia de graça, o Senhor é convosco, bendita sois vós entre as mulheres, bendito é o fruto do vosso ventre, Jesus.
0: Santa Maria, Mãe de Deus, rogai por nós, pecadores, agora e na hora de nossa morte. Amém.
2: Ave Maria, cheia de graça, o Senhor é convosco, bendita sois vós entre as mulheres, bendito é o fruto do vosso ventre, Jesus.
0: Santa Maria, Mãe de Deus, rogai por nós, pecadores, agora e na hora de nossa morte. Amém.
2: Ave Maria, cheia de graça, o Senhor é convosco, bendita sois vós entre as mulheres, bendito é o fruto do vosso ventre, Jesus.
0: Santa Maria, Mãe de Deus, rogai por nós, pecadores, agora e na hora de nossa morte. Amém.
2: Ave Maria, cheia de graça, o Senhor é convosco, bendita sois vós entre as mulheres, bendito é o fruto do vosso ventre, Jesus.
0: Santa Maria, Mãe de Deus, rogai por nós, pecadores, agora e na hora de nossa morte. Amém.
2: Ave Maria, cheia de graça, o Senhor é convosco, bendita sois vós entre as mulheres, bendito é o fruto do vosso ventre, Jesus.
0: Santa Maria, Mãe de Deus, rogai por nós, pecadores, agora e na hora de nossa morte. Amém.
2: Ave Maria, cheia de graça, o Senhor é convosco, bendita sois vós entre as mulheres, bendito é o fruto do vosso ventre, Jesus.
0: Santa Maria, Mãe de Deus, rogai por nós, pecadores, agora e na hora de nossa morte. Amém.
2: E agora, nessa última Ave Maria, coloque nominalmente aquele familiar, aquele médico, aquele cuidador, aquele enfermeiro, aquela pessoa que cuida de você, ou aquela pessoa que você chamou para cuidar de alguém, para que Deus transforme em graças todo esse cuidado. Coloque nominalmente essa pessoa. Ave Maria, cheia de graça, o Senhor é convosco, bendita sois vós entre as mulheres, bendito é o fruto do vosso ventre, Jesus.
0: Santa Maria, Mãe de Deus, rogai por nós, pecadores, agora e na hora de nossa morte. Amém.
2: Glória ao Pai, ao Filho e ao Espírito Santo.
0: Como era no princípio, agora e sempre, por todos os séculos dos séculos. Amém.
2: Ó meu Jesus,
0: perdoai-nos, livrai-nos do fogo do inferno, levai as almas todas para o céu e socorrei principalmente as que mais precisarem da vossa misericórdia. Terceiro mistério, contemplamos o anúncio do reino dos céus, o convite chamado à conversão. Pai nosso que estais nos céus, santificado seja o vosso nome, venha a nós o vosso reino, seja feita a vossa vontade, assim na terra como no céu.
3: O pão nosso de cada dia nos dai hoje, perdoai-nos as nossas ofensas, assim como nós perdoamos a quem nos tem ofendido. E não nos deixeis cair em tentação, mas livrai-nos do mal. Amém.
0: Ave Maria, cheia de graça, o Senhor é convosco. Bendita sois vós entre as mulheres. Bendito é o fruto do vosso ventre, Jesus.
1: Santa Maria, Mãe de Deus, rogai por nós, pecadores, agora e na hora de nossa morte. Amém.
0: Ave Maria, cheia de graça, o Senhor é convosco. Bendita sois vós entre as mulheres. Bendito é o fruto do vosso ventre, Jesus.
1: Santa Maria, Mãe de Deus, rogai por nós, pecadores, agora e na hora de nossa morte. Amém.
0: Ave Maria, cheia de graça, o Senhor é convosco. Bendita sois vós entre as mulheres. Bendito é o fruto do vosso ventre, Jesus.
1: Santa Maria, Mãe de Deus, rogai por nós, pecadores, agora e na hora de nossa morte. Amém.
0: Ave Maria, cheia de graça, o Senhor é convosco. Bendita sois vós entre as mulheres. Bendito é o fruto do vosso ventre, Jesus.
1: Santa Maria, Mãe de Deus, rogai por nós, pecadores, agora e na hora de nossa morte. Amém.
0: Ave Maria, cheia de graça, o Senhor é convosco. Bendita sois vós entre as mulheres. E bendito é o fruto do vosso ventre, Jesus.
1: Santa Maria, Mãe de Deus, rogai por nós, pecadores, agora e na hora de nossa morte. Amém.
0: Ave Maria, cheia de graça, o Senhor é convosco. Bendita sois vós entre as mulheres. E bendito é o fruto do vosso ventre, Jesus.
1: Santa Maria, Mãe de Deus, rogai por nós, pecadores, agora e na hora de nossa morte. Amém.
0: Ave Maria, cheia de graça, o Senhor é convosco. Bendita sois vós entre as mulheres. E bendito é o fruto do vosso ventre, Jesus.
1: Santa Maria, Mãe de Deus, rogai por nós, pecadores, agora e na hora de nossa morte. Amém.
0: Ave Maria, cheia de graça, o Senhor é convosco. Bendita sois vós entre as mulheres. E bendito é o fruto do vosso ventre, Jesus.
1: Santa Maria, Mãe de Deus, rogai por nós, pecadores, agora e na hora de nossa morte. Amém.
0: Ave Maria, cheia de graça, o Senhor é convosco. Bendita sois vós entre as mulheres. Bendito é o fruto do vosso ventre, Jesus.
1: Santa Maria, Mãe de Deus, rogai por nós, pecadores, agora e na hora de nossa morte. Amém.
0: Ave Maria, cheia de graça, o Senhor é convosco. Bendita sois vós entre as mulheres. Bendito é o fruto do vosso ventre, Jesus.
1: Santa Maria, Mãe de Deus, rogai por nós, pecadores, agora e na hora de nossa morte. Amém.
0: Glória ao Pai, ao Filho e ao Espírito Santo,
1: como era no princípio, agora e sempre, por todos os séculos dos séculos. Amém.
0: Ó meu Jesus,
1: perdoai-nos,
0: livrai-nos do fogo do inferno, levai as almas todas para o céu e socorrei principalmente as que mais precisarem da vossa misericórdia. Neste quarto mistério, nós contemplamos a transfiguração de nosso Senhor Jesus Cristo no Monte Tabor. Vamos ao terceiro passo, Dom Devaí.
2: Às vezes a cura demora a chegar. O processo de cura de uma doença nem sempre é uma coisa simples. O diagnóstico nem sempre vem rápido. E a medicação também nem sempre faz efeito como esperado. E aquilo que seria um mal passageiro se torna um grande calvário. E aqui que nós aprendemos a oferecer os sofrimentos, a oferecer as dores. É aqui que se completa aquela palavra, oferecer esses sacrifícios para completar aquilo que na cruz de Cristo nós queremos viver. Muitas vezes o doente vive e passa esse acontecimento sozinho. passa nas incertezas, nas inseguranças, passa nas angústias, passa numa noite em claro. Outras vezes ele tem alguém que passa junto com ele, alguém que reza, alguém que é como um serineu, que ajuda a carregar a cruz. As dores, os sofrimentos, elas não vêm quando nós esperamos, mas elas acontecem na vida. E quando elas acontecem, nós precisamos estar preparados. Por isso a fé cristã nos chama à vigilância, não sabeis nem o dia nem a hora. Mas quando nós colocamos tudo diante do Senhor, quando nós nos colocamos na presença do Senhor, todos esses acontecimentos, eles ganham sentido. Nós não sabemos como aquele paralítico estava, se ele estava disposto a ser carregado. Nós não sabemos quanto tempo aquele paralítico estava na cama. Nós não sabemos como ele estava se sentindo naquele momento, se ele estava bem, se ele estava consciente, se ele estava desejoso daquele acontecimento, mas o fato é que ele teve quatro amigos que tiveram esta esperança, que alimentados pela esperança foram lá, abriram o telhado e desceram aquele homem diante de Jesus. Foram verdadeiros sirineus que ajudaram aquele homem a carregar a cruz. Quem precisa da sua ajuda nesse dia? Quem precisa que você ajude a carregar a cruz nesse dia? Aonde você pode testemunhar a sua fé, mostrando esta força da graça, do amor de Deus, que é capaz de acompanhar? Se você não pode curar, você pode ao menos acompanhar. Pai nosso que estais no céu, santificado seja o vosso nome, venha a nós o vosso reino, seja feita a vossa vontade, assim na terra como no céu.
0: O pão nosso de cada dia nos dai hoje, perdoai-nos as nossas ofensas, assim como nós perdoamos a quem nos tem ofendido. E não nos deixeis cair em tentação, mas livrai-nos do mal. Amém.
2: Ave Maria, cheia de graça, o Senhor é convosco, bendita sois vós entre as mulheres, bendito é o fruto do vosso ventre, Jesus.
0: Santa Maria, Mãe de Deus, rogai por nós, pecadores, agora e na hora de nossa morte. Amém.
2: Ave Maria, cheia de graça, o Senhor é convosco, bendita sois vós entre as mulheres, bendito é o fruto do vosso ventre, Jesus.
0: Santa Maria, Mãe de Deus, rogai por nós, pecadores, agora e na hora de nossa morte. Amém.
2: Ave Maria, cheia de graça, o Senhor é convosco, bendita sois vós entre as mulheres, bendito é o fruto do vosso ventre, Jesus.
0: Santa Maria, Mãe de Deus, rogai por nós, pecadores, agora e na hora de nossa morte. Amém.
2: Ave Maria, cheia de graça, o Senhor é convosco, bendita sois vós entre as mulheres, bendito bendito é o fruto do vosso ventre, Jesus.
0: Santa Maria, Mãe de Deus, rogai por nós, pecadores, agora e na hora de nossa morte. Amém.
2: Ave Maria, cheia de graça, o Senhor é convosco, bendita sois vós entre as mulheres, bendito é o fruto do vosso ventre, Jesus.
0: Santa Maria, Mãe de Deus, rogai por nós, pecadores, agora e na hora de nossa morte. Amém.
2: Ave Maria, cheia de graça, o Senhor é convosco, bendita sois vós entre as mulheres, bendito é o fruto do vosso ventre, Jesus.
0: Santa Maria, Mãe de Deus, rogai por nós, pecadores, agora e na hora de nossa morte. Amém.
2: Ave Maria, cheia de graça, o Senhor é convosco, bendita sois vós entre as mulheres, bendito é o fruto do vosso ventre, Jesus.
0: Santa Maria, Mãe de Deus, rogai por nós, pecadores, agora e na hora de nossa morte. Amém.
2: Ave Maria, cheia de graça, o Senhor é convosco, bendita sois vós entre as mulheres, bendito é o fruto do vosso ventre, Jesus.
0: Santa Maria, Mãe de Deus, rogai por nós, pecadores, agora e na hora de nossa morte. Amém.
2: Ave Maria, cheia de graça, o Senhor é convosco, bendita sois vós entre as mulheres, bendito é o fruto do vosso ventre, Jesus.
0: Santa Maria, Mãe de Deus, rogai por nós, pecadores, agora e na hora de nossa morte. Amém.
2: E nessa última Ave Maria, vamos colocar nominalmente aquela pessoa que o tratamento não está mais respondendo. Compartilhe esse nome para que todas essas milhares de pessoas que estão rezando possam assim rezar também por aquela pessoa que você traz no seu coração. Ave Maria, cheia de graça, o Senhor é convosco, bendita sois vós entre as mulheres, bendito é o fruto do vosso ventre, Jesus.
0: Santa Maria, Mãe de Deus, rogai por nós, pecadores, agora e na hora de nossa morte. Amém.
2: Glória ao Pai, ao Filho e ao Espírito Santo.
0: Como era no princípio, agora e sempre, por todos os séculos dos séculos. Amém.
2: Ó meu Jesus,
0: perdoai-nos, livrai-nos do fogo do inferno, levai as almas todas para o céu, e socorrei principalmente as que mais precisarem da vossa misericórdia.
4: Neste quinto mistério, nós contemplamos a instituição do Santíssimo Sacramento da Eucaristia. Meu Deus, eu creio, adoro, espero e amo-vos. Peço-vos perdão para os que não creem, não adoram, não esperam e não vos amam. Pai nosso que estais nos céus, santificado seja o vosso nome. Venha a nós o vosso reino, seja feita a vossa vontade, assim na terra como no céu.
0: Pão nosso de cada dia nos dai hoje, perdoai-nos as nossas ofensas, assim como nós perdoamos a quem nos tem ofendido. E não nos deixeis cair em tentação, mas livrai-nos do mal. Amém. Ave Maria, cheia de graça, o Senhor é convosco. Bendita sois vós entre as mulheres, bendito é o fruto do vosso ventre, Jesus.
4: Santa Maria, Mãe de Deus, rogai por nós, pecadores, agora e na hora de nossa morte. Amém.
0: Ave Maria, cheia de graça, o Senhor é convosco. Bendita sois vós entre as mulheres, bendito é o fruto do vosso ventre, Jesus.
4: Santa Maria, Mãe de Deus, rogai por nós, pecadores, agora e na hora de nossa morte. Amém.
0: Ave Maria, cheia de graça, o Senhor é convosco. Bendita sois vós entre as mulheres, bendito é o fruto do vosso ventre, Jesus.
4: Santa Maria, Mãe de Deus, rogai por nós, pecadores, agora e na hora de nossa morte. Amém.
0: Ave Maria, cheia de graça, o Senhor é convosco. Bendita sois vós entre as mulheres, bendito é o fruto do vosso ventre, Jesus.
4: Santa Maria, Mãe de Deus, rogai por nós, pecadores, agora e na hora de nossa morte. Amém.
0: Ave Maria, cheia de graça, o Senhor é convosco. Bendita sois vós entre as mulheres, bendito é o fruto do vosso ventre, Jesus.
4: Santa Maria, Mãe de Deus, rogai por nós, pecadores, agora e na hora de nossa morte. Amém.
0: Ave Maria, cheia de graça, o Senhor é convosco. Bendita sois vós entre as mulheres, bendito é o fruto do vosso ventre, Jesus.
4: Santa Maria, Mãe de Deus, rogai por nós, pecadores, agora e na hora de nossa morte. Amém.
0: Ave Maria, cheia de graça, o Senhor é convosco. Bendita sois vós entre as mulheres, bendito é o fruto do vosso ventre, Jesus.
4: Santa Maria, Mãe de Deus, rogai por nós, pecadores, agora e na hora de nossa morte. Amém.
0: Ave Maria, cheia de graça, o Senhor é convosco. Bendita sois vós entre as mulheres, bendito é o fruto do vosso ventre, Jesus.
4: Santa Maria, Mãe de Deus, rogai por nós, pecadores, agora e na hora de nossa morte. Amém.
0: Ave Maria, cheia de graça, o Senhor é convosco. Bendita sois vós entre as mulheres, bendito é o fruto do vosso ventre, Jesus.
4: Santa Maria, Mãe de Deus, rogai por nós, pecadores, agora e na hora de nossa morte. Amém.
0: Ave Maria, cheia de graça, o Senhor é convosco. Bendita sois vós entre as mulheres, bendito é o fruto do vosso ventre, Jesus.
4: Santa Maria, Mãe de Deus, rogai por nós, pecadores, agora e na hora de nossa morte. Amém.
1: Glória ao Pai, ao Filho e ao Espírito Santo, como era no princípio, agora e sempre, por todos os séculos, amém.
4: Ó meu Jesus, perdoai-nos, livrai-nos do fogo do inferno, levai as almas todas para o céu e socorrei principalmente as que mais precisarem da vossa misericórdia. Ó Maria concebida sem pecado,
0: rogai por nós que recorremos a vós.
4: Ó Virgem dolorosíssima,
0: as vossas lágrimas derrubaram o império infernal.
4: E vamos iniciar os mistérios dolorosos. Não devai trazer esta intenção? E é isso mesmo, nós queremos de maneira muito especial, rezando por todos os enfermos, mas apresentar também aqueles que para a medicina não tem mais jeito. Quão doloroso é ouvir, nós não temos mais o que fazer por você, né? Ou até mesmo aquelas situações que estão se complicando, mas que os médicos não conseguem fechar um diagnóstico, que nenhum tratamento responde. Nós queremos erguer esse grande clamor. E vai dizendo assim, o quanto nós precisamos desses milagres todos os dias. Reza com confiança, com serenidade, dizendo, eu vivo milagres.

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1: 5 e 6.

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0: 5 e 15.
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2: Quero mandar um abraço aqui para Marlene Barreto, lá no bairro Santa Rosa, para Maria Aparecida, no bairro Bom Pastor, para Maria das Graças, lá no bairro Paraíso, para o Davi e Alice, lá na comunidade Arueiras, para o João Vicente e a sua esposa, a Dona Antônia, da Alameda Rio Bananal, no bairro Tietê, para o João Vicente, o João Vicente, rapaz, é o da bicicleta, é o primo do meu grande amigo Milton Soares, da padaria Duarte. O João tava atravessando ali a rua, subindo a Pernambuco, atravessando a Pernambuco, lá embaixão, lá perto da Itambé, por ali, eu passei, eu tava atravessando e não viu que era eu não, aí eu que, ó, bem, a buzina do meu automóvel, é a buzina mais discreta que você pode já ter ouvido. Rapaz, eu dei um buzinaço, uma discreta, né? No ouvido do João Vicente, quase que ele deixou a bicicleta cair. Oi, ô, ô Sérgio doido.
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1: 5:27.
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0: Eu quero mandar um abraço aqui pro Toninho Mecânico, lá no bairro de São Roque. O Toninho Mecânico me ouve de manhã, de 5 às 7 da manhã e de 1 às 3 da tarde, né? Um abração para você, muito obrigado. Cunhado Antenor, lá do bairro Vale do Sol. Um abraço para Clarice Soares, no bairro Dona Rosa. Para Maria Helena, do bairro Jardinópolis. Para Elisa e a sua mãe Alzira, no bairro Interlagos. E para Márcia, do bairro Paraíso. Muitíssimo obrigado pela sintonia aqui na 102.3 Rádio Divi, a minha, a sua, a nossa igreja.
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1: 5h43.
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1: 5h46.
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2: Muito bem, quero mandar um abraço aqui para Maria Costa, do bairro Santa Marta. Para Valéria e o esposo Valmir, lá no bairro Mangabeiras. Para o meu amigo Dinho do Posto, lá em Carmo do Cajuru, grande amigo Dinho, vereador. Vereador, quando ele é o primeiro mais votado em Carmo do Cajuru, ele fica no segundo, liberando, né? Esbarrando, né, o Dinho? Abração para você, falou, amigão? Um abraço a Maria Perpétua, professora, lá em Carmo do Cajuru. Ela é tia do Roberto Fonseca, eu dizia na hora do Ângelus. E enquanto rodava lá em cima a hora do Ângelus, eu ia bater papo com a turma, com os jovens da minha idade, lá na porta do prédio da rádio. E ela mora lá pertinho, chegava lá, fazia assim, oi! Psiu. Aí os meus amigos falavam assim, Perpétua tá te chamando, tá te chamando, não, é que eu vou subir lá pra rádio de novo, quer ver? Eu vou olhar pra ela. Aí eu olhava e ela fazia, sobe! Sobe, senão eu vou ligar pro Roberto. Quanto é que você tá de papo aí na porta da rádio? Meu Deus do céu. Maria Perpétua, professora, famosa, né? Muito bem. Um abraço pra Gel da Livraria Nossa Senhora do Carmo e pra sua mãe Maria José. Minhas amigas, a Gel foi minha parceira da ação social e da mídia no programa Sérgio Santiago, lá na rádio, durante 15 anos. Durante 15 anos ela foi minha parceira da ação social, né? Da entrega de cestas básicas e tal. E parceira também no programa, na mídia, lá no programa. Um abração, viu, Gel? Tudo de bom pra você, Deus te abençoe e Deus te proteja, viu?
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1: 5:52.

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2: Nesse momento de oração e reflexão, o programa Sérgio Santiago agradece a todos os nossos parceiros da Ação Social Programa Sérgio Santiago, que realizamos desde 1980 aqui na região. Nós não vamos citar nomes dos parceiros porque não são poucos, graças a Deus. E falar de alguns e não de todos não seria justo de nossa parte. Mas nas minhas orações e da minha família, nós estamos sempre pedindo a Deus pelas pessoas que nos ajudam a ajudar. Que Deus abençoe e proteja a saúde de todos nós, porque doar aos carentes é enriquecer a alma. Amém?
3: Senhor, fazei de mim um instrumento de vossa paz. Onde houver ódio, que eu leve o amor. Onde houver ofensa, que eu leve o perdão. Onde houver discórdia, que eu leve a união. Onde houver dúvida, que eu leve a fé. Onde houver erro, que eu leve a verdade. Onde houver desespero, que eu leve a esperança. Onde houver tristeza, que eu leve a alegria. Onde houver trevas, que eu leve a luz. Mestre, fazei que eu procure mais consolar que ser consolado, compreender que ser compreendido, amar que ser amado, pois é dando que se recebe, é perdoando que se é perdoado, e é morrendo que se vive para a vida eterna. Amém. Pai nosso que estais no céu, santificado seja o vosso nome. Venha a nós o vosso reino e seja feita a vossa vontade, assim na terra como no céu. O pão nosso de cada dia dai-nos hoje. Senhor, perdoai as nossas ofensas, assim como nós perdoamos a quem nos tem ofendido. E não nos deixeis cair em tentação, mas livrai-nos de todo o mal. Amém. Ave Maria, cheia de graça, o Senhor é convosco. Bendita sois vós entre as mulheres, e bendito é o fruto do vosso ventre. Jesus. Santa Maria, Mãe de Deus, rogai por nós, pecadores, agora e na hora da nossa morte.

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1: 6:03.
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1: Seis e seis.
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3: Abração para Roseli Rodrigues, lá no bairro Campina Verde. Para Márcia, no bairro Vale do Sol. Para Michele. E a Otaviana, do bairro Interlagos. Um abração para Maria Enedina e a sua mãe Maria Aparecida, no bairro Maria Helena. Um abração para Carminha e a sua mãe Dalva, no bairro Padre Eustáquio.
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0: 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Seis e doze.
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2: 6:16. 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
1: Quero mandar um abraço para Laura, lá no centro de Carmo do Cajuru, para Marinete, no bairro Niterói, a Cida Maraula em Araújos. Eu falei do Edinho de Marilândia. Primeiro eu vou falar do Guedes aqui do bairro Caraí, depois eu volto no Edinho de Marilândia. O Edinho de Marilândia, gente, deixa eu contar para vocês uma coisa, principalmente vocês aí de Marilândia. O Edinho tem entre 8 a 12 anos que ele tá namorando com aquela moça. Aquela que vai passear na casa dele, ele vai passear na casa dela. Aí um dia eu falei assim, Edinho, quando você for casar, você me convida para ir no casamento? Eu falo, ah, sou. Ele fala assim, meio devagar, sabe? Ah, sou, nem sei se vou casar. Quando eu toco no assunto de casamento com ela, ela fala assim, tem que comentar isso agora? Pode ser depois, não? Mas eu vou nesse casamento, Edinho. Um abração para você, falou, amigão.
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1: 6:22.

0: 6:25.
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0: 6:28.
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3: Alô, Helena e os seus sobrinhos Alex e Washington. Washington Rodrigues. Eles moram lá no bairro Nossa Senhora do Carmo, em Carmo do Cajuru. Um abração para vocês. Esse povo de Carmo Cajuru se me tolerou lá 15 anos na Rádio Roberto Fonseca. Eu vim para cá e estão tudo aqui escutando nós. Se não, nós é chato. Mas é chato, mas não é tanto, né? É verdade? Alô, Martinha e os filhos Luana e Gabriel, lá no Ferrador. Abração para vocês aí do Ferrador. Falei do Xicré agora há pouco aqui. O Xicré é o delegado do Ferrador. Alô, Wellington, do bairro Candelária. Alô, meu amigo Eustáquio Frois, de São Gonçalo do Pará, a terra do doce Bampa Daná. Alô, Clemilde, no bairro São Judas, da Conferência Sagrada Família. Ela é vizinha da Evani. A Evani é aquela que liga para Sérgio Santiago. Eu sou a Evani, a irmã do Padre Dilson. Oi, Evani, como é que você tá? Tudo bem? Pois é, eu sou a irmã do Padre Dilson. Ela gosta muito de falar que é irmã do Padre Dilson. Eu, se eu tivesse um irmão que fosse padre também, eu ia falar sempre assim: eu sou irmão do Padre. padre fulano de tal. Mas na minha família só deu radialista mesmo, e olha lá, hein? É. Agora você vê, tem uns que além de ser padre é radialista, além de ser radialista é padre, né, padre Moacir? Sua benção, padre Moacir, um abração, muito obrigado por me dar essa boquinha aqui, viu?
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1: 6:42.

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2: 6:46. 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
0: Quero mandar um abraço para Núbia Cristina, lá no bairro Nova Fortaleza. Para Alcione Reis, no bairro São José. Para Adelina, do bairro Rancho Alegre. Para Madalena e Silvana, lá em Ermida. Para Patrícia e sua mãe Esther, no bairro Manuel Valinhas. Muito obrigado por estar me ouvindo todas as manhãs, de 5 às 7 da manhã. E de 1 às 3 da tarde. Tem mais aqui, ó. Oi, o bicho tá pegando, hein, Zé? Tô aqui te ouvindo, seu programa é bom demais. Manda um abraço pra mim aqui, pra todos aqui da Santana da Prata. Eu amo ouvir o seu programa, Sérgio Santiago, mas eu amo ouvir também a programação da Rádio Divi. Um abraço pra você e pra todos aí da Rádio Divi. Vocês são nota mil. Manda uma música pra nós aí, pra mim, Sérgio Santiago. Eu sou a Maria Isabel Santana, não, Maria Isabel de Santana da Prata, né? Eu que emendei, que nem um doido, né? Que é um doido que sou. Maria Isabel de Santana da Prata. Cala a boca, município de Conceição do Pará. Muito bem.
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9: 102,3. 6:59.
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0: 7:25.
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2: 7:33.
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0: Sete e quarenta e um.

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0: deles, quando viu que estava curado, voltou, dando glória a Deus em alta voz. Prostrou-se aos pés de Jesus e lhe agradeceu. Este era samaritano. Lucas, capítulo 17, versículos 16, 15 e 16. Meu amigo e minha amiga, a vida é cheia de pedidos. Chamamos e clamamos a Deus por cura, por respostas, ou até mesmo por portas abertas. E Deus Pai, com sua graça e misericórdia, nos ouve e muitas vezes atende ao nosso clamor. Mas e depois? O que fazemos quando a bênção chega? Meu amigo e minha amiga, na passagem que ouvimos, 10 leprosos clamaram a Cristo por misericórdia. Os 10 obedeceram e foram curados, mas apenas um deles, um samaritano, estrangeiro e o mais improvável, decidiu voltar. Ele reconheceu o valor do que havia acontecido e retornou, não por obrigação, mas por gratidão. Enquanto os outros seguiram em frente, curados fisicamente, com a chance de uma nova vida, o samaritano entendeu que a gratidão seria o mínimo diante de algo que mudou a sua história. A gratidão, meu amigo e minha amiga, a gratidão nos ensina a voltar, a não simplesmente seguir em frente como se nada tivesse acontecido, mas parar e reconhecer, voltar para agradecer, é muito mais do que um gesto bonito. É um sinal de maturidade. É reconhecer que tudo que temos vem das mãos de Deus. Meu amigo e minha amiga, muitas vezes estamos tão focados no que ainda queremos que nos esquecemos de agradecer pelo que já recebemos. Outras vezes até enxergamos as bênçãos, mas deixamos de glorificar a Deus por elas. Então, eu o convido a parar por um instante, neste momento, e agradecer a Deus pelo que Ele é e representa. Olhe à sua volta e veja o quanto Ele já fez por você. Então, seja grato, não só nos bons momentos, mas também nos dias difíceis, pois é nesses dias que de fato sua fidelidade demonstrará quem verdadeiramente você é. Olhe em volta, pare por um minuto e perceba que há mil motivos para agradecer. Eu repito, olhe em volta, pare por um minuto e perceba que há mil motivos para agradecer. A oração desta manhã: Senhor Deus, concede a todos os teus filhos, em especial àqueles que tu chamaste para anunciar o teu evangelho, a mesma confiança e ousadia que teve o apóstolo Paulo, que pagou com a própria vida essa fé transbordante. Assim seja. Amém.
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0: de novo no FM do Povo 102,3, a rádio da sua igreja. Hoje, produção, hoje, Ricker e Renner, conta pra nós, meninos, que dia é hoje, produção?
1: Sexto, olha só como é que
0: eu...

0: Bane Me Sexta-feira, como eu gosto de você.
1: Eu te amo sexta-feira, vem ficar.
0: Aí pra ficar melhor, traz o sábado, traz o domingo, porque o final de semana da família chegou. Vem em mim, sexta-feira é bom, demais, produção. Sexta-feira, 11 de setembro de 2026. 11 de setembro de 2026, a fase da lua é lua nova e de acordo com o clima tempo, a previsão para Divinópolis para esta sexta-feira é de sol e muitas nuvens à tarde e à noite. O céu ainda fica com muita nebulosidade, mas não chove. O sol nasceu às 6 horas do prego. Ei, menino, é isso mesmo, bebê. Às 6 horas do prego e vai se pôr às 17 horas 52 minutos. A mínima da temperatura 19 graus, a máxima 31. Umidade relativa do ar variando, de 44% a 93%. Neste momento, nos estúdios da Diva FM, na Rua Maranhão, 400, os termômetros registram 21 graus. É, menino, mesmo com aquela chuva toda essa noite, os termômetros estão em alta. 21 graus neste momento nos estúdios da Diva FM. Umidade relativa do ar 93%.
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0: Sete horas, 7 horas, 7 horas, 7 horas 58.

0: a capital internacional. De onde? A capital internacional de Carmo do Cajuru. Bom dia, São José dos Salgados. Bom dia, Centro-Oeste. Bom dia, Belo Horizonte, a capital de todos os mineiros. Bom dia, Bahia. Bom dia, Goiânia. Bom dia, Brasil. Bom dia, mundo.
1: Bom dia. Bom dia.
2: Bom dia. Bom dia.

0: Comadre, como é bom ter o seu carinho, a sua audiência. Aí, bebê, do outro lado do radinho. Ei, menino, que trem chique, hein, bebê? Vai chegando porque tamo junto e misturado, hein? Daqui a pouquinho, chegando por aqui, o Cristiano da dupla Cristiano e Rafael, vamos falar aqui pra você que amanhã tem Festival Sertanejo na Praça da Bíblia, a partir das 15 horas, bebê. Vai ser chique demais, menino. Vai ser chique demais, é verdade, menino. Cristiano e Rafael, Rafa e Lourenço fazendo a... Menino do céu, você tá doido? É isso mesmo, Adriano? É, menino. Tudo isso e mais um pouco lá na Praça da Bíblia amanhã, a partir das 15 horas. Ei, menino! É, Cristiano e Rafael vai estar lá brilhantando esta festa bonita. Esse trem chique, hein? Que trem chique. Então, daqui a pouquinho, o Cristiano vai estar aqui ao vivo, então, falando deste evento que acontece amanhã, aqui em Divinópolis, tá bom? Então já vamos falar com o Cristiano da dupla Cristiano e Rafael, e lembrando que vai ser na Praça da Bíblia, ou seja, não precisa nem falar que é 0800, né, bebê? Então, daqui a pouquinho vamos falar do Festival Sertanejo que acontece em Divinópolis, na Praça da Bíblia, 8 horas. Ei, bebê, menino, vamos que vamos, são 8 horas, 1 minuto, 8 e 1, e falando em música, cadê o meu amigo Léo Santana, direto de Goiânia? Alô, alô, Goiânia, alô, meu amigo Léo Santana, gente boa, da melhor qualidade, fala comigo, bebê, bom dia, Léo Santana.
1: Bom dia, bebê, sextou, bebê, sextou, bebê, vem em mim, caipora, velho, bora.
0: Bora, bora, bora, meu filho, porque caminhão parado não pega frete, Léo Santana, já dizia o artista anônimo, né? Caminhão parado, não pega frete, bebê. 8 horas, 1 minuto. E hoje é sexta-feira, bebê. Hoje é dia de sorteio do melhor pão de queijo do mundo. Já vai chamando a sorte, porque a sorte, bebê. 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

0: levar a melhor, vai levar a melhor. Qual que é a melhor, Adriano? Vai ganhar a cortesia, você e seu acompanhante, para participar da Festa da Fantasia 2026. É, dia 31 de outubro, hein? Festa da Fantasia em Divinópolis Produção. Então, vamos que vamos. Vai mandando, vai já, manda a sorte, porque hoje você vai ganhar, menino. Hoje você vai ganhar aqui o melhor pão de queijo do mundo e também vai ganhar também a cortesia para a Festa da Fantasia. 8 horas, 3 minutos. 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
0: Oito horas, 4 minutos, 8 e 4, e vamos que vamos, porque já chegando por aqui, Cristiano, da dupla Cristiano e Rafael, hein? Festival Sertanejo em Divinópolis amanhã, a partir das 15 horas, na Praça da Bíblia, no bairro São José. 8 horas, 5 minutos. 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
0: Oito horas, seis minutos. Ó, eu tô falando, já disse pra você que Cristiano, da dupla Cristiano e Rafael, já chegaram por aqui. Você que tá acompanhando a nossa live, já está acompanhando aqui Cristiano e Rafael. Cristiano, da dupla Cristiano e Rafael, ao vivo. Ele não tá acompanhado pelo Rafael, mas tá acompanhado pela Larinha. E já vamos falar então do Festival Sertanejo, que acontece amanhã aqui em Divinópolis, na Praça da Bíblia, no alto do bairro São José, hein? 0800. Se é na praça, a Praça do Povo, a Praça é Pública, e essa dupla vai estar abrilhantando essa grande festa ao lado de Rafa e Lourenço, hein? Daqui a pouquinho, então, conversando com o Cristiano sobre este evento. 8 horas, 7 minutos, 8 e 7. Ei, deixa eu abraçar carinhosamente meu amigo Sander, da Vila Soft. Oi, Sander, bom dia, com alegria pra você, meu irmão. Tá lá trabalhando, mexendo, trabalhando nos computadores e ouvindo aqui a Caravana no Ar. Gratidão, viu, Sander? Também lá em Goiânia tá a minha amiga Grazi. Ô, Grazi, puxando ferro e ouvindo aqui a Caravana, hein, Grazi? Bom dia, com alegria pra você, para o meu amigo Léo Santana, grande Léo Santana, tá lá na... Ah, meu Deus do céu, eu esqueço sempre o nome da empresa do meu amigo Léo Santana, lá em Goiânia. Ei, menino, Transilo. Ah, Transilo, do meu amigo Léo Santana. Oi, Benjamin, bom dia, com alegria, bom dia, família. 8 horas, 8 e 8. Em um minuto eu converso então com meu amigo Cristiano, da dupla Cristiano e Rafael, porque agora é hora de falar de Multimarcas Consórcios. 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

0: 8 horas, 9 minutos, 8 e 9, e conforme já anunciamos, né, estou tendo a grata satisfação de receber aqui nesta manhã Cristiano, da dupla Cristiano e Rafael, e vamos falar, né, deste evento que vai abrilhantar a nossa cidade do Divino, a cidade do Divino, amanhã, a partir das 15 horas, na Praça da Bíblia, que é o Festival Sertanejo. Cristiano, bom dia, com alegria, meu irmão.
1: Bom dia, Adriano, bom dia, ouvintes da Divi FM, que prazer estar aqui com você mais uma vez, convidando aí essa turma, a galera aqui de Divinópolis e região também, né, para comparecer sabadão amanhã, a partir das 13 horas, no primeiro Festival Sertanejo aqui de Divinópolis, né, que vai estar show de bola. Nós preparamos um showzaço, tem Rafa e Lourenço também, tem outras atrações que vai abrilhantar também o evento. Tá show de bola.
0: Ô Cristiano, e eu fiquei muito feliz quando eu vi a programação do Festival Sertanejo, porque realmente o artista da terra tinha que ser valorizado, né? E o festival, esse Festival Sertanejo, ele tem essa tendência, né? Porque a pessoa fala, mas Rafa Lourenço, como assim? Tá valorizando que é artista da terra também.
1: Sim, claro.
0: Tem a raiz
1: metropolitana, né? Ele é filho do Gladinho, né? Que na verdade é da dupla Marcos e Matheus, né? O Marcos, da dupla Marcos e Matheus. O Rafa
0: é neto de um parceiro nosso.
1: Exatamente. Que é o Padua Fernandes. Grande, exatamente. Isso. Acho que o Padua tem uma história no rádio sensacional, né, Adriano? Muitos anos, né? Pois é. E aquele carisma danado, aquele carinho com a gente.
0: Pode juntar a minha e a sua idade que não,
1: que não dá.
0: Boa essa.
1: É verdade, verdade. Mas é sensacional o Padua, mandar um abraço pra ele. Ele tá mais cedo, né? Ele tava mais cedinho.
0: Tá na 100.5, lá na Candidez, de 5 a 7 da manhã.
1: E não
0: perde o horário de jeito nenhum, viu?
1: Não perde de jeito nenhum, né?
0: Gente, se eu trocar o nome do Cristiano pro Juninho,
1: é porque nós somos de casa.
0: Somos de casa, né? Às vezes a gente dá essa escorregada.
1: É verdade.
0: Mas, ô Cristiano. Mas é interessante a gente falar isso, porque o Padre é um cara que está conosco aqui já há alguns anos, né?
1: Sim.
0: Ele que é fruto de outras rádios, já passou por aqui no passado, depois saiu, agora retornou, já tem alguns anos que está conosco aqui na Candidez. Mas quando a gente fala do artista da terra, a gente precisava desse projeto para valorizar, né?
1: Exatamente. Esse ano teve muitos eventos, né, na Praça do Santuário, teve rock, teve MPB, né? Teve vários festivais, exatamente.
0: Religioso.
1: Isso.
0: É católico, né? Religioso.
1: E o sertanejo ainda não tinha entrado, né? Temos até que agradecer o Flávio Mar, que é o vereador que teve essa ideia brilhante, de, junto com a Janete, com a prefeita Janete e com o Washington também, né? O vereador, que tiveram essa brilhante iniciativa de fazer esse festival, e vai dar tudo certo. Se Deus quiser, vai ser o primeiro de muitos.
0: Pois é, você disse, né, Cristiano, que nós teremos aí esse evento a partir das 15 horas.
1: Sim.
0: Lá na Praça da Bíblia. Uma mega estrutura está sendo montada, começou a ser montada ontem pela manhã e durante todo o dia de hoje, prosseguindo até amanhã, mas 15 horas, tudo de amanhã estará preparado para você e sua família. Porque quando a gente fala que o evento é na praça, é para a família, né,
1: Cristiano? Sim, vai ter barracas lá de alimentação, chope gelado, vai estar super show de bola, pode ir com a família tranquilamente, sem falar da segurança que vai ter também, né?
0: Cristiano e Rafael está previsto subir no palco, qual o horário, Cristiano?
1: Às 18h30 que tá. Então, a gente até pede o pessoal para chegar mais cedo para curtir o show nosso lá. O nosso vai ser depois finaliza com o Rafa Lourenço, né?
0: Rafa Lourenço.
1: Isso. Nós vamos estar lá a partir de. Eu acredito que se correr tudo certo, 19 horas, vamos pôr 19 horas certinho, né?
0: Isso. Inclusive, eu estava acompanhando aqui o clima tempo, não tem previsão de chuva para Divinópolis esse final de semana, né? Não
1: certo.
0: Tem previsão de chuva, então as pessoas podem ir tranquilo, podem curtir esse momento, né? Família.
1: Não, e sem falar que o ambiente lá, que o lugar é muito gostoso, né? É no alto da Paraná, lá em cima, assim, mais plano. É um lugar bacana de estar com a família e vai estar confortável de estar com a família.
0: Agora, quem for amanhã curtir Cristiano e Rafael, o que se espera, hein, Cristiano?
1: Rapaz, nós tivemos essa semana para montar esse show, que vai ser assim, o nosso show é conhecido por ser bem diversificado, né?
0: Não, muito, muito diversificado.
1: O nosso show é um sertanejo, nós somos uma dupla sertaneja, né? Estamos completando agora em novembro 17 anos de dupla, né? Eu, mas o Rafael é meu irmão, para quem, né, nos conhece pessoal, não nos conhece pessoalmente, nós somos irmãos. Parecemos muitão, mas somos irmãos. E nós preparamos super show, como de sempre, né? Diversificado, a gente passa um pouquinho pelo sertanejo, aliás, mais pelo sertanejo, mas passa pelo pagodinho, às vezes toca um rock nacional também, um internacional. E assim, a gente procura agradar o público em geral, desde a criancinha até a pessoa com mais idade. E o show nosso é isso aí.
0: Eu não sirvo de base, não, porque eu sempre que vou no show de vocês, eu fico impressionado de ver com a performance de vocês, né? Vai pro sertanejo, vai pro pop rock, vai pro internacional. É. Ali rola de tudo e tudo que agrada realmente o público.
1: Exatamente. A gente tem essa preocupação de agradar todo mundo. Todo mundo sair satisfeito do nosso show.
0: Tô aqui pensando aqui, Cristiano. Então, o ano que vem a dupla fica adulto.
1: Fica.
0: 17,
1: 18.
0: Isso é uma mega festa aí.
1: 18
0: fazer
1: anos.
0: Uma mega festa.
1: É verdade. Tinha que comemorar mesmo, fazer um show de comemoração.
0: Ô Cristiano, e como que o nosso público também pode conhecer um pouco mais o trabalho de Cristiano e Rafael?
1: Sim, pode entrar no Instagram lá, que tem todos os clipes, tem. Pra estar acompanhando a gente sempre no dia a dia, a dupla Cristiano tem o Instagram, tem o YouTube também, com os clipes nossos, né? Com participações especiais de César Menotti Fabiano, Gino e Geno, de Paulo e Paulino. Então, assim. As nossas redes sociais estão recheadas de novidades, sempre. Então, até quero convidar o pessoal para estar acompanhando a gente.
0: E me conta uma coisa, o Cristiano. É Cristiano e Rafael nas redes sociais?
1: Cristiano e Rafael. Arroba Cristiano e Rafael, que é o Instagram, né?
0: O Rafael
1: com PH. Com PH.
0: E o Cristiano, também, pessoal que quiser aí, né? Porque hoje tá essas plataformas digitais aí que o pessoal tem sempre procurado, buscado as músicas dos artistas,
1: sim,
0: né? Cristiano e Rafael também já está lá na
1: Spotify.
0: No Spotify.
1: Sim, Deezer. Estamos lá sempre. E também, quem quiser, pode ligar na rádio aqui e pedir a música nossa também. Tem aqui com vocês também a música, nossos últimos lançamentos, tem tudo.
0: Tá aí. Ô Cristiano, para contato também para shows, hein? Como fazer?
1: Então, pode entrar em contato com a gente pelo Instagram mesmo ou pelo telefone nosso, né? Que é o 37-99194-2961. Né? Pode falar com o Rafael diretamente. E pode ser o meu também, 37-99955-2707. Pode entrar em contato com a gente. Pode ser o meu, 37-99955-2707. Pode falar direto comigo mesmo. E também pode ser o do Rafael, né? 37-99994-2961. E ou pelas redes sociais nossas também. A gente sempre está interagindo e conversando.
0: O Instagram sempre tem um videozinho lá do Cristiano e Rafael, né?
1: Sempre.
0: E bem humorado, né, Cristiano?
1: sempre tem novidade.
0: Ô, Cristiano. Quero agradecer a sua presença comigo aqui na Caravana no Ar nesta manhã. Tenho certeza que amanhã aquela praça ali vai ficar pequena para a quantidade de pessoas, mas a certeza que todo mundo vai ficar feliz, todo mundo vai ficar satisfeito com a estrutura e também com esses showzaços que serão exibidos amanhã em praça pública.
1: Isso aí, obrigado Adriano, mais uma vez aí pelo espaço, né? Quero reforçar mais uma vez então o convite, pessoal de Divinópolis e região. Amanhã, a partir das 15 horas, terá o festival, o primeiro festival sertanejo, vai ser o primeiro de muitos, né Adriano? E convidar vocês então, a partir das 18h30, show de Cristiano e Rafael, vocês vão gostar demais.
0: Show de bola! E pra gente encerrar então com a participação do Cristiano aqui, inclusive você tá ouvindo de fundo aí, ó, com o Amarelei, Cristiano e Rafael, Coração Bloqueado.
1: Essa é show de bola!
0: Cristiano, obrigado, irmão. Valeu.
1: Um abraço, Adriano. Obrigado, ouvintes aí da Diva FM. Um abraço, beijão. Até amanhã. Aí, com Deus.
0: Beijo no seu coração. Leva um abraço pra toda a família, viu? Pra mamãe, pra irmãzinha, todo mundo. Tá bom, Larinho? Um beijo no seu coração. 8h20 aqui na Caravana no Mar. Cristiano e Rafael, que amanhã, a partir das 15 horas, hein? A Praça da Bíblia recebe os artistas locais. E também os artistas local. E às 19 horas, Cristiano e Rafael no palco do primeiro Festival Sertanejo da cidade do Divino.

0: com a participação de Paulo e Paulina, hein? Que show de bola! Amanhã, então, Festival Sertanejo, o primeiro Festival Sertanejo da Cidade do Divino, na Praça da Bíblia, a partir das 15 horas. Você e sua família estão convidados. Vamos juntos, porque são 8 horas, 21 minutos, 8:21, e a caravana está no ar, e agora é hora de falar de VIP Conforto e segurança, o conforto da sua casa, o conforto da sua família. 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
0: 8:24. Ô Grazi, não, conta pra gente aqui, menino. A primeira Grazi me mandou uma foto aqui de um pé de uva, diz ela que, ó, Adriano, vai ter uva pro Natal, bebê, vai ter uva pro Natal. O pé já tá carregado de uva. Você tá doido, Grazi? Que trem chique, hein, menino? Pé de uva tá carregadinho, Adriano. Teremos uva pro Natal. Ô, Grazi, bom dia com alegria. Sextou por aí em Goiânia, menina? Conta pra mim, Grazi. Bom dia, Grazi.
3: Bom dia, meu amigo. Como é que você tá? Sextou por aí? Aqui sextou. A chuvinha passou correndo, foi embora. O sol já veio, que já veio rachando. Sextou, bebê. Minha Heine que tá ali, já lanta mais tarde.
0: Ei, menino. Ô, Grazi, bom dia. A Heine que já tá na geladeira já, bebê. Só esperando os reloginhos juntarem as mãozinhas. É mesmo, menina? Juntaram as primeiras mãozinhas do dia? Você tá doido, menina? Você tá doido? Meio dia já pode, Grazi? Menina do céu, você tá doido. Ei, falando, você tá doido aqui, ó. Meninos, ó o pensamento do rapaz. Ai, Osiel. Adriano, bom dia. Turma do Veteranos 40 mais do Ipiranga, todos ouvindo você, Adriano. Amanhã tem pelada às 15h30. A lista tá cheia. Bora lá, Adriano. Você tá doido, é isso mesmo? Menino do céu, a turma tá toda. Olha aqui pra você ver, menino. Goleiro é o açougueiro. Ah, o goleiro reserva é o Davi. Menino, amanhã às 15 horas, gente, no campo do Ipiranga, o futebol dos veteranos 40 mais. Pacheco, Patrick, Zé Antônio, JB, João B, Ceará, Cipinha, John Crânio, Wendel, Maurício, Sebastião, Gleicin, Adriano. Oziel, ah, menina. Será que o Oziel joga bola mesmo? Será, meu papai do céu? Cláudio, o Fio, o Geraldo, o Jamilton, menino. Até o Claudinho tá lá também. Não é o Claudinho Bochecha, não. É o Claudinho. Ô, Marquinhos, Soró, Eduardo Negão, Jaime, Vandeir, Thiago, Elias, Jesus ou Jesus? Deve ser Jesus. Edvan, o Marlon, menino. Amanhã, Adriano. É. Para amanhã chove, Adriano. Fala aí. Não, vai chover não. Vai chover não, menino. Pode ficar tranquilo que não tem chuva para amanhã. Aí esse final de semana, São Pedro, já batemos um telegrama lá pro São Pedro. Falou: ô, Pedrão! Deixa como está, menino. Deixa esse solzinho fresco. Pode chover segunda-feira. Segunda-feira você deixa a água cair, São Pedro. Mas a sexta, o sábado e o domingo, vamos aproveitar. Vamos aproveitar a dona de casa lavar as roupas, arrumar a casa e o maridão também ajudar, né? É, o maridão você acha que tá podendo ficar quietinho, bebê? Pode não. Tem que ajudar também, bebê. Oi, Leila, da comunidade do Corgo Falso. Bom dia, menina. Bom dia com alegria. Festa do Senhor, bom Jesus, Adriano. Hoje é o terceiro dia do trido. 11 de setembro às 19h30, o seminarista Rian e Victor. Então, os seminaristas estarão celebrando, fazendo a celebração da palavra, né? O Rian e o Victor. Coral Ágape. E comunidades convidadas, Lages e Lopes. Então, hoje, lá na comunidade Corgo Falso, o terceiro dia do trido. E na sequência, teremos também animado bingo e as animadas barraquinhas. Valeu, minha amiga Leila, da comunidade do Corgo Falso. Ei, trem chique. Valeu, Leila. Menina, aqui, ó. E toda a renda em prol da reforma da igreja do Bom Jesus, viu, Adriano? Fala pra gente aí, menino. Tá certo mesmo, Leila. Obrigado, menina. Oi, Patrícia, bom dia, com alegria. Já está participando do sorteio. Raquel, do bairro São Judas, bom dia, com alegria, menina. Ô, Adriano, anuncia pra gente aí, menino. Ó, foi perdida nas proximidades do bairro Manuel Valinhas, em Elensuc, uma carteira com documento no nome de Rodinei Francês da Silva. Se alguém souber de alguma coisa, entrar em contato no 37998305403. Ou você pode entrar em contato aqui com a gente, viu? É, pode entrar em contato com a gente aqui, que a gente entra em contato também com o Rodinei Francis. Não tem nada de Francis, gente. Tá um acento ali, mas é Francis, né? Rodinei Francis da Silva. Então tá aí registrado aqui esse pedido aqui. Se você aí no bairro Manuel Valinhas e Alinsuc encontrou a carteira com os documentos de Rodinei Francis da Silva, por gentileza, entre em contato aqui com a Rádio 3222-7070. Se não der, 70 de novo, tá bom? 8 horas 29 minutos. Oi, Juliana. Oi, Sargento Carregal, Anjinho João Miguel. Bom dia, São Gonçalo do Pará. Adriana Carvalho. Bom dia, menina, me achará. Oi, Isabel. Fala comigo, bebê. Bom dia.
4: Oi, Adriano. Bom dia. Tudo bem? Hoje quero mandar um abração para minha família aqui no Jardinópolis, São Sebastião do Oeste, Três Lagoas e Casa Nova. Em especial pro meu netinho, João Francisco, que amo demais. E também para minha grande amiga, a Dona Aparecida, né? Aqui no Jardinópolis. E quero participar do sorteio. Tchau, tchau. Tenha um ótimo dia.
0: Ô, minha amiga Isabel. Bom dia, com alegria para você, menina. Oi, Juliano dos Reis, bom dia, menino. Cadê o Geraldo? Ô, Geraldo, infelizmente o Cristiano já foi embora, mas conta pra gente aqui, menino. Bom dia, Geraldo Sumido.
5: A caravana missionária de...
0: Opa, não é isso não, bebê. Pera aí, a Vera vai falar guri mesmo. Pera aí, Vera, você vai falar guri mesmo da caravana de Jesus das Santas Chagas, que chega na próxima quarta-feira em Divinópolis, lá na igreja São Frei Galvão, hein? Ô Geraldo das Minas, fala comigo, menino, bom dia.
6: Bom dia, meu amigo Adriano Silva, bom dia, Cristiano, da dupla Cristiano Rafael. Muito tempo que eu não ouço a voz de vocês, hein? Muito tempo que eu vou no show de vocês, mas em breve nós estaremos juntos com o Dino novamente, viu? Adriano Silva, você tá me devendo uma visita, tomar um café comigo aqui, hein? Um abraço a todos vocês.
0: Ô, Geraldo, menino do céu, você tá doido, tá precisando mesmo. Eu estou precisando fazer essa visita pra você aí, pra Cleide também. Meninos, mas que corcó, Geraldo, mas vai dar certo.

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1: 8:36, 8:36, produção. Esse relogio, esse é sexto, bebê. Até o reloginho ajuda, até o reloginho ajuda. Ele manda numa rapidez, bebê. Você precisa beber. Ah, Ô Ziel, para com esse pensamento de gordo, bebê. Para com esse pensamento de gordo. Ô Raquel de São Judas, bom dia com alegria. Se Deus quiser, nós vamos encontrar, viu, Raquel? Nós vamos encontrar a carteira do Rodinei Francis da Silva, meu menino, que perdeu lá no bairro Manuel Valinhas e Alinsuc. Edinha, bom dia com

0: Ricardo Garrafa. Nossa, mãe do céu. Fala comigo, Osiel.
1: Ô, Adriano, bom dia, meu querido, tá bom? Eu vou fazer uma caminhada agora, tanto você falar. Aqui ontem eu fui lá buscar os ingressos da Alzira Ribeiro, que eu ganhei por Estrela Sertaneja, e do Cláudio Quinha, ganhei 4, né? Fui pra conhecer a Alzira e ver você, eu tive que ver o bonitão do Garrafa, ó. Aí, vamos tirar uma foto aqui, Osiel. Aí nós tiramos uma foto, aí dois homens bonitos. Eu sou mais bonito que ele, né? Sextou, vou lhe fazer uma caminhada aqui, tá bravo.
0: Menino do céu, eu achei que se colocasse a minha foto no quarto ou na cozinha, aonde que for pra espantar os pernômetros, mas se colocar essa foto com vocês dois juntos, aí, menino, aí não sobra nada, nem poeira não fica na sala. Você tá doido? Ô, Ziel! Ah, meu Deus do céu, cada coisa que a gente é obrigado a ver, viu, Cláudio? Ô, Cláudio! Ô, Gislaine! Oi, Alice! Bom dia, família! Ô, Adriano, reforça pra gente aí, menino, ó, a noite de massas em prol do SCC. Então, gente, ó, essa noite de massa em prol do SCC, deixa eu pegar aqui qual que é a comunidade, qual que é a comunidade, menina, conta pra mim aqui, ô Cida, conta pra mim aqui, amanhã, noite de massas, dia 12, depois da missa das 19 horas, a missa que será celebrada pelo padre Paulo Sérgio, nosso vigário geral. Teremos noite de massa no Salão da Igreja São Francisco Xavier. Teremos show com Claudinei. Venha viver esse momento e esta noite especial. Então, amanhã, lá na comunidade, no Salão da Igreja São Francisco Xavier, teremos então a noite de massas, logo após a Santa Missa celebrada pelo nosso vigário geral, Padre Paulo Sérgio. É lá no Campina Verde, viu, gente? Então, ó, participe com a gente. É o convite da minha amiga Cida do Campina Verde. Adelaide, fala comigo, menina. Bom dia.
2: Ô, Adriana, bom dia para você. Bom dia para todos os ouvintes aí, todos da rádio. Aqui tá avisando que dia 13 agora de setembro vai dar no domingo. Então, o horário da missa vai ser diferenciado. Vai ser o terço às 15h30 e a missa às 16h com o padre Clever. E com todos convidados, quem quiser trazer um pratinho para a gente fazer um cafezinho depois da missa, né? Domingo à tarde. Então, contamos com a presença de todos. Um abraço.
0: Show de bola, é domingo, né? Dia 13 de setembro, lá na Grutinha de Nossa Senhora de Fato, na BR-494. Obrigado, Adelaide. Ô, Dair, bom dia, menino. Oi, Cláudia. Bom dia, Cláudia.
3: Bom dia, Adriano. Eu quero participar do sorteio do pão de queijo.
0: Já tá participando, Cláudia. Vai chamando a sorte. Maria Alice, fala comigo, bebê.
4: Bom dia, Adriana. É a Maria Alice Coelho da Comunidade do Choro. Que São Miguel Arcanjo e Padre Libera iluminem sempre seus passos. Gostaria de participar do sorteio do pão de queijo.
0: Já tá participando. Alessandra Marcileia, bom dia, com alegria. Também já tá participando do sorteio, viu, Alessandra? Oi, Danúbia, bom dia, menina, bom dia com alegria. Meu amigo Gilberto Luiz, do Danilo Passos 2, bom dia com alegria. Também você e a Michele do Jusa Fonseca já estão participando do sorteio do melhor pão de queijo do mundo, meu amigo Gilberto Luiz. Jaina Moura, bom dia, menina.
5: Bom dia, Adriano, bom dia, Leonel Pimenta, bom dia a todos os ouvintes. Sextou, bebê.
0: Sextou.
5: Paz e bem para todos. Feliz e abençoado dia. Abraços, tudo com Deus. A Jane Moura de Nações.
0: Valeu, Jane Moura. Valeu. Oi, Adriano, bom dia. Sextou rápido, né? Ah, menino. Adriano, eu quero participar do sorteio e dos ingressos, viu? E do pão de queijo. Ô, menina, já tá participando minha amiga Sônia Metzger, do Vila Romana. Oi, Elma, bom dia, minha amiga Elma. Oi, Jesus, a comunidade dos Costas. Bom dia, com alegria. Ô, Adriano, hoje é aniversário de uma pessoa muito especial, meu filho Gabriel. Ele é casado com a Raíssa, que daqui a alguns meses serão papais. Ô, trem chique! Ô, Gabriel! Oi, Raíssa! Bom dia, família! Ô, Gabriel, Parabéns para você, menino. Muita paz, muita luz, que Nossa Senhora Aparecida, São Miguel Arcanjo e Padre Libério possam ser

0: por interceder pela sua vida, viu, Gabriel? Receba o abraço carinhoso desta mãezona, minha amiga Elma. Oi, Jesus, bom dia. Ô, Adriano, ó, eu vou ganhar mais um netinho ou uma netinha no domingo. Saberemos se é porque será o chá de revelação. Ah, trem chique, hein, Elma? Menina do céu, que seja bem-vindo, né? Tanto a netinha ou o netinho. Agora, quem sabe, hein, Elma, os dois juntos, hein? Uma netinha, um netinho, hein? Menina do céu. Gêmeos, um pra você e um pro Gesso. Você tá doido? Ô, Raíssa, ô, Gabriel, bom dia, família. Venilto Antônio, bom dia, com alegria. Já está participando do sorteio. Irmã Inês, bom dia, irmã Inês. Oi, Adriano, de novo. Bom dia, um abençoado final de semana pra todos nós. Amém, amém, amém, minha amiguinha Marcélia. Oi, José Geraldo, em São José dos Salgados. Bom dia, com alegria. Oi, Adriano, bom dia. Oi, Aninha do Choro, bom dia, com alegria, menina. Oi, Adriano, quero participar do sorteio. Elaine e o Rafael do Nações já estão participando do sorteio? Já estão participando do sorteio, viu, minha amiga? Elaine, Carla do Nações e Rafaelzinho. Ô, Adriano, você já falou aí, ó, tá chegando, menino, a Caravana de Jesus das Santas Chagas de Curitiba, hein? Dia 16, às 19 horas, a partir das 19 horas, no Santuário de São Frei Galvão.
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0: Evangelizar é preciso, hein? 16 agora de setembro, quarta-feira da próxima semana, lá no Santuário de São Frei Galvão, aqui em Divinópolis, então, a Caravana de Jesus das Santas Chagas, direto de Curitiba. 8 horas, 44 minutos, 8h44, e vamos que vamos. 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
0: Pão de queijo recheado de verdade. Vai chamando a sorte, porque já já vamos fazer o sorteio, hein? Meu amigo Reginaldo. Oi, Reginaldo, do Cidade Jardim. Bom dia, com alegria. A menina já tá participando do sorteio. Oi, Maria da Conceição, do bairro Bom Pastor. Cheguei, Adriano. Bom final de semana. Já chegou bem mais cedo, hein, Maria? Agora que eu tô lendo a sua mensagem. Menino do céu, é tanta mensagem que... tem umas que a gente tem que só falar um pouquinho, porque o pessoal manda áudio, não tô conseguindo rodar todos os áudios, gente, porque é muitas mensagens que chegam aqui no programa, tá bom? Maria do Choro, Maria Aparecida do Choro, fala comigo, Cida.
3: Pera aí, bebê.
0: Para essa trilha, Adriana, agora sim, vamos ouvir a vozinha aqui da minha amiguinha, a Cida do Choro. Fala comigo, menina.
3: Bom dia, Adriano Silva. Tudo bem com você, né?
0: Beleza.
3: É a Cida aqui do Choro. Tô ligadinho, hein? Hoje eu gostaria de mandar um abraço aqui pra minha filhada, Rafaela, que tá fazendo aniversário hoje. Desejo pra ela toda a felicidade. Alô, manda um abraço pra ela.
0: Ô, Rafaela, ô, Rafa, parabéns pra você, menina. Muita paz, muita luz na sua vida, viu? Recebe o abraço carinhoso da madrinha, a minha amiga, a Maria Aparecida, popularmente conhecida como Cida do Choro. Rafaela, parabéns, menina, muita paz, muita luz na sua vida, que Nossa Senhora Aparecida, São Miguel Arcanjo e Padre Libério possam sempre interceder pela sua vida, viu, Rafaela? Parabéns, menina. Oi, Adriano, bom dia. Oi, Lúcia Cristina, bom dia, com alegria, menina. Paz Jesus e o amor de Maria Santíssima. Bom dia, Adriano. Bom dia, Lúcia Cristina. Andréia Moraes, bom dia. Também já está participando do sorteio do melhor pão de queijo do mundo e para as cortesias da Festa da Fantasia, dia 31 de outubro, viu, menina? Gente, deixa eu falar aqui do almoço beneficente que vai acontecer no dia 20 de setembro, lá no Salão Vila Jardim, no bairro Jardinópolis, hein? Toda a renda será para a construção da igreja da comunidade do Jardinópolis, comunidade de São João Batista. Então participa desse almoço, apenas R$25, com entrada gratuita para crianças de até 8 anos. Então vai ser no dia 20 de setembro, a partir de 11 horas da manhã, o almoço beneficente em prol da comunidade de São João Batista, em prol da construção da igreja de São João Batista. E nesse dia, vamos ter também show de prêmios, hein? Ei, trem chique! E quem faz o convite pra você é a minha amiguinha, a Neuzinha aqui da Mitra. Ô, Neuzinha, bom dia! Então venha saborear um delicioso almoço e fazer parte desta corrente do bem. Dia 20 de setembro, a partir das 11 horas da manhã, no Salão Vila Jardim, esse delicioso almoço beneficente, com show de prêmios em prol da construção da igreja de São João Batista do Jardinópolis. 8 horas, já é 9 horas, Adriano. 9 horas, 1 minuto, 9:01. E vamos que vamos. Bia Conrado, bom dia, Bia. Ô, Adriano, bom dia, um final de semana abençoado para todos nós. Quero participar do sorteio do melhor pão de queijo. Começou ontem, viu, Adriano? O jubileu dos 77 anos do Senhor Bom Jesus na comunidade de Angicos. É mesmo? Menino, 77 anos? Então começou ontem as comemorações então do jubileu de 77 anos do Senhor Bom Jesus na comunidade de Angicos. Ô Bia Conrado, obrigado pela informação, menina. Tamo junto e misturado, hein? Valeu, mas valeu mesmo. Depois vai contando pra gente no decorrer dessa programação como vai acontecer aí na comunidade de Angicos, tá bom? Adriano, bom dia. Oi, Joana Dark do Centro. Bom dia, Joana. Bom dia com alegria, menina. Vamos juntos e misturado, hein? Cadê o meu amigo Edson Sanches? Ô, Edson Sanches. Alô, alô, Edson Sanches. Cadê você, menino? Fala comigo, bebê. Bom dia.
4: Bom dia, ouvintes da Diva FM. Bom dia, meu amigo Adriano Silva. Ouvintes da Diva FM. Você gostaria de ir em Aparecida? A Aninha Tu está organizando uma romaria dia 18 de setembro. Aproveite a oportunidade e vá rezar uma prece à Nossa Senhora Ave Maria. Bom dia para você, para a família e para a alegria. E olha, aproveitando a oportunidade, vamos rezar uma Ave Maria para o nosso amigo Adriano Silva. Ave Maria, cheia de graça, o Senhor é convosco. Bendita sois vós entre as mulheres, bendito é o fruto do vosso ventre, Jesus. Santa Maria, Mãe de Deus, rogai por nós, pecadores, agora e na hora de nossa morte. Amém. Bom dia!
0: Bom dia, com alegria, meu amigo Edson. Valeu, menino. Oi, Adelina, do Rancho Alegre. Bom dia, Adelina.
5: Bom dia, Adriana. Eu quero participar do Melhor do Pão de Queijo. Eu sou a Maria Cecília.
0: Ah, Maria Cecília, anjinha Maria Cecília, netinha da Adelina. Ei, ô Maria Cecília, um beijo no seu coração, anjinha, já tá participando do sorteio, viu? Maria, que gracinha, gente, que bênção, que bênçãos. Obrigado, um beijo no seu coração, minha anjinha. 8 horas, menino do céu, Adriano, vamos que vamos, porque agora é hora de fazer o sorteio. Girando, opa. Primeiramente, o que nós vamos sortear, Adriano? Primeiramente, vamos sortear, então, o melhor pão de queijo do mundo, hein? É verdade. Então, o melhor pão de queijo do mundo. Girando, parou. Parou, produção. Quem levou a melhor foi você, Jenny Moura. Foi você que levou a melhor neste 11 de setembro. Menino, há 25 anos atrás, as Torres Gêmeas estavam sendo atacadas. É verdade. Há 25 anos, no dia 11 de setembro de 2001, hein? O mundo assistiu perplexo ao vivo, através de centenas de emissoras de televisão, as cenas que pareciam tiradas de uma tela de cinema. Dois aviões sequestrados por terroristas da organização islâmica fundamentalista Al-Qaeda, fiada por Osama Bin Laden, chocaram-se contra as Torres Gêmeas em Nova York, enquanto o terceiro precipitava-se sobre o Pentágono, sede do Departamento de Defesa de Washington. Puxa vida, hein? É, tá, então, 25 anos desse marco terrível para a história mundial, né? O ataque às Torres Gêmeas e ao Pentágono. 9 horas, 5 minutos. Então, quem levou a melhor nesse 11 de setembro foi você, minha amiga Jane Moura. Ei, trem chique, hein? E vamos girando para saber quem levou a melhor, quem vai ganhar o ingresso da festa da fantasia. Cadê? Girando. Opa, parou. Danúbia. Oi, Danúbia do Casanova. Você acaba de ganhar a cortesia para a festa da fantasia dia 31 de outubro, hein? Então hoje, dia 11/9, você acaba de ganhar então as cortesias para a festa da fantasia. Você e o acompanhante. Eu preciso que você mande para mim, ô Danúbia, o seu nome completo e o seu CPF juntamente com os do seu acompanhante também, tá bom, menina? 9 horas, 6 minutos, gente. Eu agradeço o seu carinho, já vou agradecendo aqui a sua audiência, porque daqui a pouquinho chega ele, o nosso bispo diocesano Dom Geovane Luiz da Silva com o programa A Alegria do Evangelho. Eu volto, se Deus quiser, na segunda-feira, tá certo? Então, fiquem todos com Deus, um final de semana abençoado, um final de semana em família. E segunda-feira, eu volto. Fui!
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8: Olá, bom dia para você ligadinho aqui no Diocese Informa. Eu sou Valquíria Souza, assessora diocesana, e trago as principais notícias da nossa igreja particular. A paróquia São Cristóvão em Divinópolis vai promover na próxima semana um momento especial de estudo da Bíblia e a participação é aberta. Padre Marcelo Caixeta é um dos presentes e conta pra gente como será.
9: Para os ouvintes do Diocese Informa, a paróquia São Cristóvão realizará nos dias 14 a 16 de setembro Noites da Palavra de Deus. Momento de formação sobre o livro do profeta Daniel, como é indicado pela CNBB para este mês da Bíblia. Convidamos a todos os interessados que gostam de estudar a Bíblia para que estejam conosco das 19 às 20 horas no centro pastoral da nossa paróquia. No dia 14 será com o diácono Fábio Forcella, no dia 15 com o padre João Batista e no dia 16 comigo, o padre Marcelo Caixeta. Seja conosco, venha conhecer melhor a palavra de Deus.
8: Então fica aí o convite para do dia 14 ao dia 18 você acompanhar as reflexões aí da Bíblia por meio desses padres, né, gente? Eu volto mais tarde

0: com outras notícias para você, mas claro, você segue muito bem informado no nosso Instagram, @diocesedivinopolis, e também no nosso site, diocesedivinopolis.org.br. Até já!
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3: 9:15.
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16: 9:20.
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1: Caríssimos irmãos e irmãs da nossa amada Diocese de Divinópolis, mais uma vez nos encontramos e assim nos tornamos próximos através deste programa A Alegria do Evangelho. Sentimo-nos verdadeiramente irmanados pela mesma fé e suplicamos confiantes ao Senhor que derrame sobre nós o seu Espírito Santo. Divino Espírito Santo, dai-me um coração aberto à vossa silenciosa e forte palavra inspiradora, fechado a todas as ambições mesquinhas, alheio a qualquer desprezível competição humana, compenetrado do sentido da Santa Igreja, um coração desejoso de se tornar semelhante ao coração do Senhor Jesus, um coração grande e forte para amar, servir e sofrer por todos, capaz de superar todas as provações, tédio, cansaço, desilusão e ofensa, um coração constante até o sacrifício quando for necessário, um coração cuja felicidade é palpitar com o coração de Cristo e cumprir humilde, fiel e corajosamente a vontade do Pai. Amém. Irmãos e irmãs, escutemos atentamente este trecho do Evangelho de São Mateus, capítulo 18, versículos 21 a 35. Juntos façamos a experiência do encontro com o Senhor, presente em sua palavra.

Proclamação do Evangelho de Jesus Cristo segundo Mateus. Naquele tempo, Pedro aproximou-se de Jesus e perguntou: Senhor, quantas vezes devo perdoar se meu irmão pecar contra mim? Até sete vezes? Jesus respondeu: Não te digo até sete vezes, mas 70 vezes 7. Porque o reino dos céus é como um rei que resolveu acertar as contas com seus empregados. Quando começou o acerto, levaram-lhe um que lhe devia uma enorme fortuna. Como o empregado não tivesse com que pagar, o patrão mandou que fosse vendido como escravo, junto com a mulher e os filhos e tudo o que possuía, para que pagasse a dívida. O empregado, porém, caiu aos pés do patrão e, prostrado, suplicava: Dá-me um prazo e eu te pagarei tudo. Diante disso, o patrão teve compaixão, soltou o empregado e perdoou-lhe a dívida. Ao sair dali, aquele empregado encontrou um dos seus companheiros que lhe devia apenas 100 moedas. Ele o agarrou e começou a sufocá-lo, dizendo: Paga o que me deves. O companheiro, caindo aos seus pés, suplicava: Dá-me um prazo e eu te pagarei. Mas o empregado não quis saber disso. Saiu e mandou jogá-lo na prisão até que pagasse o que devia. Vendo o que havia acontecido, os outros empregados ficaram muito tristes. Procuraram o patrão e lhe contaram tudo. Então, o patrão mandou chamá-lo e lhe disse: Empregado perverso, eu te perdoei toda a tua dívida porque tu me suplicaste. Não devias tu também ter compaixão do teu companheiro como eu tive compaixão de ti? O patrão indignou-se e mandou entregar aquele empregado aos torturadores até que pagasse toda a sua dívida. É assim que o meu Pai que está nos céus fará convosco, se cada um não perdoar de coração ao seu irmão. Palavra da salvação. Glória a vós, Senhor. Amados irmãos e irmãs, este trecho do Evangelho de São Mateus que acabamos de escutar é um verdadeiro convite para que sejamos capazes de trilhar juntos a estrada do amor, do perdão e da misericórdia. Jesus chamou os seus discípulos para que eles pudessem crescer juntos, vivendo como irmãos. E nós bem sabemos que a vida em comunidade é um verdadeiro dom, mas ao mesmo tempo um desafio. Todos nós experimentamos isto na nossa vida social, comunitária e familiar. Percebemos claramente que é necessário retomar a cada dia a estrada do perdão. Caso contrário, não seremos capazes de suportar os embates do cotidiano e não viveremos a fraternidade tão sonhada por Deus. Jesus chamou-nos para que sejamos unidos, verdadeiros irmãos e irmãs. Chamou-nos porque ele desejava constituir a igreja que nasceu do seu coração ferido, expressão máxima da sua misericórdia e ternura. Este evangelho nos apresenta o apóstolo Pedro, conversando com Jesus acerca do perdão. Pedro aproximou-se de Jesus e perguntou: Senhor, quantas vezes devo perdoar se meu irmão pecar contra mim? Até 7 vezes? Esta pergunta do apóstolo é muito significativa, porque no tempo de Jesus, os judeus piedosos diziam assim: podemos perdoar até 3 vezes. 4 vezes já é demais. Pedro se apresenta aqui como um discípulo generoso, porque ele pergunta a Jesus se ele deve perdoar até 7 vezes. Mas ele foi surpreendido pela resposta que Jesus lhe deu. Jesus respondeu: Não te digo até 7 vezes, mas até 70 vezes 7. Se por um lado Pedro apresenta um certo limite para perdoar, Jesus lhe dá uma resposta dizendo que é preciso perdoar sempre. Não te digo até 7 vezes, mas até 70 vezes 7.
O perdão é fonte de vida. O perdão nos humaniza. O perdão faz bem para quem o recebe e para quem o oferece. Eis aí, irmãos e irmãs, a estrada que Jesus nos aponta. Perdoar sempre, a cada dia, para sermos felizes. Não te digo até 7 vezes, mas até 70 vezes 7. Para falar da generosidade de Deus que perdoa sempre, Jesus contou aos discípulos uma parábola sobre o reino dos céus, na qual ele fala de um rei que tinha muitos empregados. Estes lhe deviam altos valores. E aquele rei começou a pedir contas aos seus empregados. Um se aproximou e este lhe devia uma alta soma em dinheiro, uma grande fortuna. Ele foi condenado, mas pediu perdão e alcançou misericórdia daquele rei. O seu senhor se mostrou generoso, compassivo, dando-lhe o perdão daquela dívida. Mas aquele empregado, ao sair dos aposentos do rei, encontrou-se com um outro seu irmão que também lhe devia uma pequena quantia. Mas este empregado, que havia recebido o perdão de uma grande dívida, não foi capaz de perdoar o seu irmão, que lhe devia uma pequena quantia. Quando o rei ficou sabendo disso, puniu aquele empregado. Empregado perverso, eu te perdoei toda a tua dívida, porque tu me suplicaste. Não devias tu também ter compaixão do teu companheiro, como eu tive compaixão de ti? E ao final do evangelho, desenha-se o destino trágico daquele empregado que foi incapaz de perdoar uma pequena quantia ao seu irmão. O patrão indignou-se e mandou entregar aquele empregado aos torturadores, até que pagasse toda a sua.

para nós a condição fundamental para a nossa vida de cristãos. Seremos perdoados se perdoarmos os nossos irmãos e irmãs. E é assim que se conclui o Evangelho de hoje. Jesus, no Evangelho de hoje, afirma de modo claro que será trágico o destino daqueles que não perdoarem de coração aos seus irmãos e irmãs. Perdoar de coração, o que significa isto? Não é esquecer. Perdoar é lembrar com amor. Não podemos ser vítimas de uma amnésia, de uma perda da memória. Carregamos conosco lembranças de coisas boas e ruins. Não nos esquecemos dos sofrimentos da vida, mas é preciso ressignificá-los, lembrar com amor. Perdoar é não ter vingança no coração. Perdoar é dar liberdade a um prisioneiro. E este prisioneiro, muitas vezes, somos nós mesmos. Jesus nos convida para que sejamos homens e mulheres misericordiosos, para sermos inseridos no grupo daqueles que ele mesmo chama de bem-aventurados. Bem-aventurados os misericordiosos, porque alcançarão misericórdia. O perdão é algo impossível. Se assim fosse, Jesus não teria dado esse preceito aos discípulos: perdoar não apenas 7 vezes, mas 70 vezes 7. A estrada do perdão é longa e exigente. O primeiro passo nessa estrada é rezar, orar por aquele que nos ofendeu. Se queremos perdoar de coração um irmão, rezemos por ele. O segundo passo, aproximarmo-nos deste irmão, buscando a correção fraterna, como ouvimos no domingo passado. O terceiro passo é estender a mão para este irmão que nos ofendeu, se ele precisar de nós. E assim, devagarinho, vamos caminhando na estrada do perdão com gestos concretos de proximidade, ajuda, atenção com o irmão que nos ofendeu. Jesus, ao apresentar-nos o preceito do perdão como caminho para o nosso crescimento, ele nos faz recordar o mandamento do amor. Amai-vos uns aos outros como eu vos amei. E mais ainda, nos faz recordar que devemos amar a todos, amar sobretudo aqueles que nos odeiam. Pois que vantagem teríamos em amar aqueles que nos amam? Mas Jesus nos convida a algo mais. É preciso amar quem nos persegue, quem nos odeia, o amor aos inimigos. Eis aí a novidade suprema do cristianismo. Peçamos a Jesus a graça de uma vida nova, peçamos a ele a alegria de caminhar sempre na estrada do perdão.

O Salmo 102 é uma proclamação jubilosa da misericórdia de Deus. O salmista anuncia que Deus perdoa toda culpa e cura toda enfermidade. Confiantes no amor inalterado de Deus por nós, recitemos confiantes o Salmo 102. O Senhor é bondoso, compassivo e carinhoso. Bendize, ó minha alma, ao Senhor, e todo o meu ser seu santo nome. Bendize, ó minha alma, ao Senhor, não te esqueças de nenhum de seus favores. O Senhor é bondoso, compassivo e carinhoso, pois Ele te perdoa toda culpa e cura toda a tua enfermidade. Da sepultura Ele salva a tua vida e te cerca de carinho e compaixão. O Senhor é bondoso, compassivo e carinhoso. Não fica sempre repetindo as suas queixas, nem guarda eternamente o seu rancor. Não nos trata como exigem nossas faltas, nem nos pune em proporção às nossas culpas. O Senhor é bondoso, compassivo e carinhoso. Quanto os céus por sobre a terra se elevam, tanto é grande o seu amor aos que o temem.

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Amados irmãos e irmãs, juntos invoquemos a proteção da Virgem Maria, a Mãe de Deus. Rezemos juntos a oração à Nossa Senhora na sua Imaculada Conceição. Ela é a padroeira da nossa amada Diocese de Divinópolis. Ó Maria, Imaculada desde a sua concepção, fostes preservada do pecado original para ser a Mãe de Jesus Cristo. Ensinai-nos a acolher o mistério de Deus em nossa vida. Ajudai-nos a percorrer a estrada da santidade. Acompanhai-nos com a ternura do vosso olhar. Guiai-nos na escuta aos apelos do vosso amado Filho Jesus. E intercedei por nós para que sejamos firmes na fé, corajosos no amor e alegres na esperança. Amém. O Senhor esteja convosco, Ele está no meio de nós. Deus vos abençoe e vos guarde. Amém. Ele vos mostre a sua face e se compadeça de vós. Amém. Volva para vós o seu olhar e vos dê a sua paz. Amém. E a bênção de Deus Todo-Poderoso, Pai e Filho e Espírito Santo, desça sobre vós e permaneça para sempre. Amém. Amados irmãos e irmãs, o Evangelho dá resposta às necessidades mais profundas das pessoas, porque todos fomos criados para aquilo que o Evangelho nos propõe, a amizade com Jesus e o amor fraterno.

0: Despeço-me, pois, abraçando-os e convidando-os para que nos acompanhe neste programa A Alegria do Evangelho. 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

0: Louvado seja nosso Senhor Jesus Cristo, para sempre seja louvado, queridos irmãos e irmãs. É sexta-feira, é a misericórdia divina. Misericórdia divina que brota do seio do Pai. Eu confio em vós, misericórdia divina, fonte de milagres e prodígios. Eu espero em vós. Queridos filhos e filhas, nós estamos no oitavo dia da exaltação da Santa Cruz. Na tua cruz, eu coloco a minha cruz. Leve a sério esta novena, exaltação da Santa Cruz. Eu quero saudar a todos, a partir da Rádio Evangelizar, de onde tudo começa. As rádios irmãs, cujos nomes cito neste momento.
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0: Saúdo a você pela TV Evangelizar. Sinal digital em todo o país. Em várias cidades, canal aberto. Pelo YouTube, Padre Manzotti Oficial. Todos os aplicativos da Associação Evangelizar é preciso. E todas as plataformas digitais. Saúdo a você e convido você a rezar. Vamos juntos? Nós estamos reunidos em nome do Pai, do Filho e do Espírito Santo. Amém. Naquele tempo, Jesus contou uma parábola aos discípulos. Pode um cego guiar outro cego? Não cairão os dois no buraco? Um discípulo não é maior do que o mestre. Todo discípulo bem formado será como mestre. Porque tu vês o cisco no olho do teu irmão e não percebe a trave que há no teu próprio olho? Como podes dizer a teu irmão, deixa-me tirar o cisco do teu olho, quando tu não vês a trave do teu próprio olho? Hipócrita! Tira primeiro a trave do teu olho, e então poderás enxergar bem para tirar o cisco do olho do teu irmão. Senhor, a tua palavra ecoa e nos questiona profundamente. Somos rápidos em julgar, em colocar o dedo em riste para apontar as falhas de nossos irmãos, os erros de quem convive conosco. E somos hipócritas, é verdade, porque estamos cheios de defeitos. Mas quando se trata de nós, não somos rapidamente, nos auto-justificamos. Perdoe-nos, Senhor. E nós clamamos a tua infinita misericórdia, a misericórdia que vem das cinco chagas de Jesus. Primeiro, a misericórdia sobre nós, mas antes de tudo pedimos, dai-nos consciência de nossos pecados. Eu vou repetir, e é uma oração muito importante. Dai-me consciência dos meus próprios erros. Dai-me, Senhor, este desejo de santidade, de buscar mais, buscá-lo mais, vivê-lo mais. Peça isso com humildade. Consciência dos pecados. Não pode haver perdão se não houver arrependimento. E talvez, creio piamente, que se experimentarmos a misericórdia de Deus em nós, que nos ama, que nos perdoa, poderemos ser misericordiosos com os outros. Talvez nos falte esse processo de amorização em Deus, sentir este amor, mas não é um amor gratuito. De Deus é gratuito, mas em nós, quero dizer, ele tem que provocar mudança. O amor é exigente, pela natureza do amor. Senhor Deus, pedimos a tua infinita misericórdia, infinita, sobre aqueles que mais precisam agora. Reze comigo, ajude-me a interceder. Senhor Jesus, nós te pedimos por aqueles que estão doentes, por aqueles que estão hoje chorando, enlutados, e há muitas formas de luto. Há várias formas de luto, Senhor. Nós rezamos por aqueles que estão abatidos, depressivos. Rezamos por aqueles que estão nas salas cirúrgicas. Não importa o procedimento, aqui se trata de rezar por eles, por elas. Te pedimos, amado Deus e Senhor, misericordioso. Nós te pedimos pelas pessoas que estão encarceradas, presas. Te pedimos, Senhor, pelas pessoas que estão desempregadas e estão desiludidas com a vida. Senhor Jesus, haja na vida desta pessoa que hoje, em plena sexta-feira, teve uma semana difícil, pesada. Está me acompanhando agora, mas está com o peito apertado, uma angústia presente. Senhor Jesus, nós te pedimos e clamamos por aqueles que estão lutando para sair do alcoolismo. Deus Santo, Deus Forte, Deus Imortal, tende piedade de nós, por aqueles que estão mais um dia sem álcool, que estão lutando contra o tabagismo, contra o alcoolismo. Senhor Deus, pelos casais que estão por separar, que não o façam antes de que a tua graça restaure na verdade. Deus Santo, Deus Forte, Deus Imortal, tende piedade de nós e do mundo inteiro. Deus Santo, Deus Forte, Deus Imortal, tende piedade de nós e do mundo inteiro. Amém. Filhos e filhas, nós só começamos o programa. Nós temos muito ainda. Nós temos a leitura orante e hoje eu vou fazer um salmo, porque eu quero começar segunda-feira algo novo. Perdão, amanhã algo novo. Chamo você para as partilhas de vida, leitura orante, testemunhos que edificam. O programa só está começando. Volte comigo.
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10:11. 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
0: Dez e treze.

0: quero hoje me unir à família Monteiro e à Rede Vida de televisão. Ontem, quinta-feira, faleceu o jornalista João Monteiro de Barros Filho, fundador da Rede Vida de televisão aos 87 anos em Barretos. O jornalista estava internado na Santa Casa de Barretos. Às 9 horas de hoje, aconteceu a missa de corpo presente na Catedral do Divino Espírito Santo em Barretos. O sepultamento previsto para as 12 horas. Minha solidariedade a toda a família Monteiro e a Rede Vida de televisão, onde também tem o programa todas as quartas-feiras, às 8h30 da noite, às 20h30. Nossa solidariedade e nossa oração. Que o senhor João Monteiro de Barros Filho descanse na misericórdia de Deus e que a família possa sentir o conforto e a paz que vem de Deus. Filhos queridos, povo amado de Deus, você sabe que há um lugar para você no coração da obra evangelizar é preciso. É tão importante que você saiba disso, querido associado, associada, ou mesmo você que não é. Você tem um lugar em nosso coração. A obra evangelizar, você pode mandar o seu pedido. E o seu pedido chega até nós e é recebido com muita atenção, carinho e, sobretudo, com fé. A partir de cada intenção, sabemos que vem uma história, uma necessidade, uma esperança. Por isso, nós apresentamos cada pedido que nos chega nos momentos de oração, confiando na misericórdia divina. As suas intenções são levadas em celebrações, orações, adoração, intercessão, terços, no santuário de Nossa Senhora de Guadalupe e Jesus das Santas Chagas. Por isso, mande agora o seu pedido de oração através do QR Code que está na tela, ou mande a sua intenção ligando 0800-410-6060, 41-3221-6060. Confie sua intenção, a obra evangelizar é preciso. Aqui, você tem um lugar no nosso coração. Queremos rezar com você e por você. Muito obrigado. Francisca, que a paz de Jesus esteja com você. Francisca.
1: Bom dia, padre.
0: Bom dia. Deus abençoe, bom dia. Que bom dia alegre seu, minha querida.
1: Quando é, meu filho, que é um prazer imenso eu estar falando com você.
0: Que maravilha! Da onde você fala, Francisca?
1: É com muito orgulho que eu falo de Fortaleza, Ceará.
0: Meu abraço, amada Fortaleza,
1: estamos
0: povo querido.
1: Os minutos, padre.
0: Eu também. Eu também tô contando os dias para chegar dia 31 e estar aí com vocês em outubro. Como é que você me acompanha, Francisca?
1: Eu lhe acompanho pela Jangadeiro, pela Rádio Dom Bosco.
0: Tá
1: e
0: certo.
1: Lhe acompanho pelo YouTube, eu tô fazendo a novena dos arcanjos.
0: Ô, você tá fazendo comigo a quaresma de São Miguel Arcanjo?
1: Isso,
0: opa,
1: isso.
0: E hoje nós falamos, não deixe a enfermidade acabar com a esperança, rezando por
1: de
0: aqueles que são
1: alguma,
0: enfermos.
1: No... Exatamente, padre. Eu disse que hoje era o meu dia de falar com o senhor e foi.
0: É verdade. Também nós temos a TV Evangelizar, canal 21.1. Você já sintonizou na sua casa?
1: Não, padre, porque no momento eu estou sem televisão, mas eu tenho meu celular, tenho
0: entendi.
1: Rádio Jangadeiro, tem,
0: tá
1: é
0: bom.
1: muita meio de transmissão que nós temos aqui, graças
0: isso.
1: a Deus.
0: Diga lá, Francisca, palavra é sua.
1: Padre, primeiramente, eu me chamo Francisco, como o senhor falou aí, mas eu sou conhecida aqui como pequena.
0: Tá
1: então
0: bom.
1: Quero que todo mundo escute o meu testemunho.
0: Então escute o testemunho da Francisca pequena, conte, filha.
1: Isso. Padre, primeiramente, eu tenho muito a agradecer pela cura do câncer da minha irmã, que é muito importante em nossas vidas. Certo. É uma irmã maravilhosa.
0: Pois não.
1: Ela foi desenganada dos médicos, mas Deus não desenganou ela e nem o Rafael, que eu muito pedi, eu Sim. só tenho a agradecer.
0: Certo.
1: E o outro testemunho, padre, foi do vício do álcool. Tá com 2 anos que eu não bebo mais e eu bebia, não tenho vergonha de dizer, porque todo mundo via.
0: Certo.
1: Hoje eu não boto mais álcool na minha boca.
0: Louvado seja Deus.
1: Louvado seja Deus. E eu sempre tinha, padre, essa esperança de deixar, tá? Por quê? Porque eu nunca perdi um domingo de missa, eu nunca deixei de lhe ouvir.
0: Amém.
1: Tudo que o senhor dizia não era para ninguém, era tudo para mim.
0: Certo.
1: Entendeu? As palavras que o senhor falava era diretamente para mim, não era pro meu vizinho, não era para fulano, não era para ciclano, era para mim.
0: Amém.
1: E eu não vivi em paz no meu casamento, hoje eu vivo numa santa paz e eu vou lhe dizer o terceiro testemunho.
0: Conte.
1: Agora, dia 26 de junho foi o meu matrimônio.
0: Ô, bênção.
1: Nós fizemos um encontro, foi 10 encontros maravilhosos, que eu aconselho para qualquer pessoa.
0: Que é preparação para o casamento.
1: Isso é bom demais. Padre é bom demais. E é com o maior prazer no mundo, padre, que eu vou te vir esse ano aqui em Fortaleza voluntariamente. Então, eu estou contando um minuto, padre.
0: Então, vamos lá. Primeiro, muito obrigado por ter ligado. Que bom falar com a senhora. Agradeço e vamos precisar de voluntários para o evangelizar e vamos contar com a senhora com certeza, Francisca.
1: Ah, conte comigo e já vai 2 amigas minhas mais eu, tá certo?
0: Ótimo, querida. Mas, vamos lá, pelo CANS, como é o nome da irmã?
1: Antonieuda Almeida da Silva.
0: Então, pela graça da cura do câncer da irmã. Pela Isso. libertação do alcoolismo. E pelo, pelo casamento, diga, graça recebida.
1: É graça testemunhada, toca o sino, sacristão, toca tudo que eu tenho direito. Eu tenho que dizer isso. Obrigado, meu Deus.
0: Ô, Francisca, coisa boa, minha querida. Ô, Francisca. Mas já que você recebeu tanta graça, vou lhe fazer um convite. Que tal você ser uma mensageira da Capelinha de Jesus das Santas Chagas?
1: Padre, eu vou lhe dizer aqui uma coisa, tudo é no tempo de Deus, vai dar certo.
0: Se for por questão de econômica, sempre tem pessoas que doam capelinha. Posso arrumar uma para você, minha filha. Pensa com carinho, disse?
1: Pronto, tá certo. Qualquer coisa eu vou entrar em contato com vocês.
0: Tá bom, Francisca. Meu abraço a Fortaleza. Acompanha pelo YouTube, Fortaleza, canal 21.1. Toque a corneta, sacristão. Lá temos também quem nos transmite: Rádio Jangadeiro FM, Shalom FM, Dom Bosco FM, Arcebispo Dom Gregório Paixão da Arquidiocese de Fortaleza. Bom, gente, ela já falou, mas eu reforço. Nós teremos o Evangelizar é Preciso Fortaleza, dia 31 de outubro. Marque esta data. Fortaleza, Ceará, estados vizinhos de todo o Brasil. Vamos juntos celebrar. Lembrando, dia 31, a partir do meio-dia, nós temos uma programação intensa às 17 horas, missa presidida pelo arcebispo, estarei com celebrando, depois conduz a adoração ao Santíssimo, um momento musical. As camisetas já estão em todas as lojas Casa Pio de Fortaleza e região metropolitana. Eu vou para o intervalo e volto com a leitura orante. Volte comigo.
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0: queridos filhos e filhas, nós fizemos às 9:30 a quaresma de São Miguel, pedindo a Deus em favor dos enfermos. E exatamente nesta batalha contra a doença, eu quero hoje, até iria começar hoje uma nova leitura orante. Já antecipo para você que vai ser sobre os profetas. Isso mesmo, amanhã vou começar falando sobre o profetismo e depois vamos seguir com os profetas. Vamos começar com Elias, que é um exemplo para todos nós. Mas hoje, inclusive, se você não fez a quaresma de São Miguel hoje, já não fez, faça depois do programa. E já defini o tema de amanhã. Amanhã eu tenho recebido muito, muito pedido para rezar pelos endividados. Então amanhã nós vamos fazer a quaresma de São Miguel pelos que sofrem financeiramente. Uma batalha espiritual pedindo a Deus para sanar as dificuldades financeiras. Então, só para te situar, hoje nós rezamos pelos enfermos e vou fazer também agora o salmo pedindo ajuda na enfermidade. Amanhã, para quem está em crise financeira, nós vamos tocar neste assunto e rezar na quaresma de São Miguel. Como eu disse, tô dando um espólio, amanhã, prepare-se, nós vamos começar sobre o profetismo, os profetas. E aí o primeiro dos profetas vai ser Elias, depois nós vamos ver. Mas agora, escute o que as pessoas têm dito sobre a leitura orante.
1: Sobre a leitura orante de hoje, padre, como essa leitura foi a lâmpada para os meus pés.
0: Opa!
1: Tava passando por uma indecisão, se continuar ou não, em parar de ser catequista.
0: Olha aí!
1: Em parar com o meu trabalho.
0: Mas,
1: e essa leitura orante foi a luz, né?
0: Que bênção!
1: Nós estamos no mês de setembro, mês da Bíblia, como todas as palavras de Deus é luz para os nossos caminhos.
0: Isso mesmo.
1: Lâmpada que nos direciona o caminho. Muito obrigado.
0: Deus
1: por
0: abençoe.
1: Essa leitura orante. Obrigada, Deus. Eu
0: obrigado,
1: te amo, Jesus.
0: Deus. Amém.
1: Eu sou a Selma, de Minas Gerais, da cidade de Santa Lucia. E sou mensageira da capela Jesus da Santa
0: Amém.
1: Chagas.
0: Então vamos lá, toca a corneta, sacristão, uma mensageira da capelinha de Jesus das Santas Chagas. E olha, gente, que coisa maravilhosa. Eu falo, a obra evangelizar transforma vidas. A experiência de Deus transforma vidas. É Jesus das Santas Chagas. A palavra de Deus chegou lá no coração da Selma, que estava pensando, continua ou não continua como catequista. E reafirmou o compromisso dela de continuar servindo a Deus na igreja. Continue, Selma, e que fique como um testemunho para todos os que estão na corda bamba. Vale a pena servir a Deus. Meu grande abraço, Selma, da cidade de Santa Luzia, Minas Gerais. Pertence à Arquidiocese de Belo Horizonte, Dom Valmor Oliveira Azevedo. Bíblia aberta, cartilha de oração.
2: Venha ouvir o que o Senhor dirá.
0: E hoje, convido você a rezar comigo o Salmo 142. Reza comigo. O Salmo 142. Só para darmos um respiro. E eu escolhi este salmo porque é uma oração pedindo a ajuda de Deus. Tem algo que está pegando na tua vida? Você está passando por uma enfermidade? Você, por acaso, está pensando em desistir de algo? Seja do casamento, seja de um trabalho na comunidade, como a Selma disse. É uma doença que você está passando, os remédios não estão fazendo efeito. Então você está vivendo, está para baixo, desanimado. Tem alguém fazendo cirurgia. Tem alguém que está fazendo hemodiálise. Eu só estou provocando. Tem alguém que mandou um WhatsApp, reza por mim. Está vivendo um luto. Salmo 142. Eu clamo a Deus, o Senhor, pedindo socorro. Eu clamo a Deus, o Senhor, pedindo socorro. Eu suplico que me ajude. Levo a Ele todas as minhas queixas e lhe conto todos os meus problemas. Vou repetir e quero que você vá rezando comigo. Quais são suas queixas hoje? Quais os problemas que você está enfrentando agora? Não carregue sozinho, filho. Não carregue sozinho, filha. Divida este fardo com Deus. Eu clamo a Deus, o Senhor, pedindo socorro. Eu suplico que me ajude. Me ajude, Deus. Eu levo a Ele, eu divido com Ele todas as minhas queixas e lhe conto todos os meus problemas. Eu lhe conto. Então converse com Deus agora. Conte para Ele. Mas padre, por que que eu vou contar para Ele? Ele sabe. Não. Um diálogo amoroso. Conte para Ele o que você está passando. Fala com Deus agora. Eu estou sendo moroso, estou lendo o salmo devagar, porque não é uma leitura, é uma oração. Então fale com Deus agora. Quando eu estou desistindo, Ele sabe o que devo fazer. No caminho por onde ando, os meus inimigos armam uma armadilha para me pegar. Olho para os lados e não vejo ninguém que me ajude. Não há ninguém para me proteger. Não há ninguém que cuide de mim. Senhor, se não há ninguém que me proteja, sejas tu, Senhor, o meu protetor. Se não há ninguém que cuide de mim, sejas tu, Senhor, o meu cuidador. Eu abro meu coração e eu coloco diante de ti os meus problemas, Senhor. Ó Senhor, versículo 6. Eu grito pedindo a tua ajuda. Continue rezando. Continue falando com Deus. Não quebre este clima. Eu volto já e voltamos rezando. Voltamos rezando.
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0: 10:36. 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

0: forma de oração. Versículo 6. Ó Senhor, eu grito pedindo a tua ajuda. Ó Deus, tu és o meu protetor. És tudo que desejo nesta vida. Voltando alguns versículos, olho para os lados e às vezes a gente se sente assim. A percepção que temos, não há ninguém a nos proteger, não há ninguém que cuide de nós. Mas depois dessa constatação vem um grito, o grito do versículo 6, Deus, Deus, eu grito pedindo a tua ajuda, me ajuda, Senhor. Ó Deus, tu és o meu protetor. Ó Deus, tu és o tudo que desejo na minha vida. Escuta meu grito, pedindo socorro, pois eu estou caindo em desespero. Senhor, não deixe o desespero tomar conta de mim. Não deixe, Senhor, o medo tomar conta de mim. Salva-me, inimigos, pois eles são fortes demais para mim. Salva-me dos meus inimigos.
1: Sem saber ao certo.
0: Versículo 8.
1: Só sei.
0: Livra-me do sofrimento.
1: Motivos para acreditar.
0: E eu te louvarei na reunião do teu povo.
1: É o Deus do impossível.
0: Porque tu tens sido bom para mim.

0: este Salmo 142 que mais te pegou? Qual é a frase, a palavra que mais te pegou? Esta foi a leitura, a oração do Salmo 142, a leitura orante de hoje. Amém. Ivone, que a paz de Jesus esteja com você.
1: Bom dia, padre, sua bênção. Amém.
0: Deus abençoe. Você fala de onde, Ivone?
1: Eu falo de Mariápolis, São Paulo.
0: Mariápolis, nome bonito, cidade de Maria.
1: Sim,
0: é, Maria. Polis, cidade, Maria, cidade de Maria, Mariápolis, São Paulo. Isso. Pois não, filha?
1: Então, padre, eu quero contar um testemunho e pedir que o senhor reze comigo pelo meu netinho, que tá lá em Marília.
0: Tá, como é que você me acompanha?
1: É, pela Rádio Brasil de Adamantina.
0: Tá bom, como é que é o nome do seu, sobrinho? É sobrinho?
1: É netinho.
0: Neto, perdão, seu neto.
1: Marcelo José.
0: Marcelo José, o que está acontecendo com ele?
1: Então, padre, ele nasceu dia 7, segunda-feira.
0: Tá.
1: E estava tudo bem, tudo, só que daí a saturaçãozinha dele começou a cair. Aí suspeitaram, né, que ele tinha algum problema por causa da saturação.
0: Sim.
1: Como que a Adamantina não tinha os aparelhos para fazer os exames, aí transferiram para Marília.
0: Certo.
1: E ele está lá. E ontem fizeram um exame no coração. E viu que o coraçãozinho dele tá aberto, assim, tem uma válvula que tá aberta, sabe?
0: Tá.
1: Então o médico explicou que tem crianças que com o crescimento fecha, outras precisam de cirurgia.
0: Certo.
1: Então a gente tá muito desesperada, minha filha tá lá, foi pra lá hoje também.
0: Tá bom.
1: Mas eu creio em nome de Jesus que Jesus já curou ele.
0: Tá, nós vamos rezar. Eu não estou fazendo nenhum profetismo, mas algo que me vem no coração. Já batizaram?
1: Não, porque ele nasceu essa semana.
0: Mas eu recomendo que o faça.
1: Uhum.
0: Por quê? Porque, vamos ser sinceros, é uma doença grave. É ou não é?
1: É.
0: Então, faça o batismo. Não estou dizendo nada, não estou dizendo que ele vai morrer. Estou dizendo

0: dizendo que é importante batizar. Você entendeu?
1: Entendi.
0: Pode batizar no hospital mesmo.
1: Tá bom, padre.
0: Mas vamos rezar. Vamos confiar. Reze comigo, Senhor Jesus.
1: Senhor Jesus. Pelas tuas santas chagas.
0: Dolorosas e gloriosas.
1: Dolorosas e gloriosas.
0: Eu suplico.
1: Eu suplico.
0: Eu clamo.
1: Eu clamo.
0: Pelo meu neto Marcelo José.
1: Pelo meu neto Marcelo José.
0: Que ele possa ser curado.
1: Que ele possa ser curado.
0: Peço, Senhor.
1: Peço, Senhor.
0: Pela mãe.
1: Pela mãe.
0: Pelo pai.
1: Pelo pai.
0: Pela família.
1: Pela família.
0: Que sejam fortalecidos na fé.
1: Sejam fortalecidos na fé.
0: Que o desespero.
1: Que o desespero.
0: Não tome conta.
1: Não tome conta.
0: Senhor.
1: Senhor.
0: Derrama uma gota.
1: Derrame uma gota.
0: Do seu preciosíssimo sangue.
1: Do seu preciosíssimo
0: sobre o coração sangue. Do Marcelo.
1: Sobre o coração do Marcelo.
0: Que ele possa ser curado.
1: Que ele possa ser curado.
0: Ele será um milagre.
1: Ele será um milagre.
0: Nas tuas santas chagas.
1: Nas tuas santas chagas.
0: Dolorosas e gloriosas.
1: Dolorosas e gloriosas.
0: Amém.
1: Amém.
0: Ivone, eu vou rezar a missa do meio-dia, levarei o nome dele no altar. Se você quiser acompanhar a missa,
1: eu acompanho.
0: Vai ser muito, muito bom se rezar por ele também na missa, tá bom?
1: Tá bom.
0: Ivone, não fique impressionada que eu falei sobre o batismo, tá? É porque.
1: Tá bom, tá.
0: Não fique impressionada, mas é que é importante batizar. É igual esses dias, uma pessoa foi fazer cirurgia e eu falei, você já recebeu a unção dos enfermos? A pessoa, mas eu não vou morrer. Eu falei, não. Nós temos a impressão de que unção dos enfermos é aquela palavra extrema unção, que é unção para quem vai morrer. Nada a ver. Até uma viagem longa a gente tem que receber a unção dos enfermos. Tá bom?
1: Tá bom, padre.
0: Você vai ligar testemunhando a cura do Marcelo.
1: Em nome de Jesus, eu vou sim, eu tenho fé que eu vou.
0: Tá bom. Deus abençoe, Ivone, de Mariápolis, São Paulo. Acompanha pela Rádio Brasil FM de Diamantina, São Paulo. Dom Antônio Luiz Cipollini, de Marília. Gente, só para enfatizar, a unção dos enfermos não é extrema unção, era uma palavra que se usava de forma equivocada. A unção dos enfermos, tanto que a própria parte da oração é, Senhor, por esta unção, Senhor, perdoe os seus pecados e lhe dê saúde do corpo e alma. Me fugiu agora, eu sei de cor, mas agora fugiu. Mas, na verdade, é pedindo a saúde. Então, quando vai fazer uma viagem longa, vai fazer uma cirurgia, peça a unção dos enfermos. E também, quando uma criança é internada com um problema grave, se batiza o mais rápido possível, se faça o batismo mesmo que seja no hospital e depois, melhorando, faz os ritos complementares na igreja, não é batizado de novo, os ritos complementares na igreja. Querido povo de Deus, faltam 10 dias para a festa de Jesus da Santa Chaga. Já arrumou tua mala? Já arrumou seu farnel? Vai estar conosco? Curitiba, região metropolitana, convido congregar todos, segunda, terça, quarta, São Pio de Pietrelcina, quinta, começa o trido, sexta, nós temos o show à noite, sábado, nós temos aquela belíssima procissão, venha com velas, das Santas Chagas Dolorosas, a Via Sacra Ensenada, domingo, dia todo, Brasil inteiro, venha pra cá, e você se prepare para acompanhar na televisão, eu volto já, volte comigo.
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0: 10:50.
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5: 10:52.

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0: Hoje é aniversário de Dom Gilson Andrade da Silva, da Diocese de Nova Iguaçu, Rio de Janeiro. Minha saudação. Aniversário da cidade de Arco Verde, Pernambuco, 98 anos, onde temos a TV Evangelizar, canal 26.1. Aniversário das Rádios Irmãs, Ativa FM, Vera Cruz do Oeste, Paraná, Cidade FM, Monsenhor Paulo, Minas Gerais, Panorama FM, Custódia, Pernambuco, Poema FM, Pitanga, Paraná. Mais uma vez lembrando, se você não fez ainda, a Quaresma de São Miguel Arcanjo está no YouTube. Nós fizemos pedindo a Deus pelos enfermos. Reze pelos enfermos comigo. Depois do programa, vá na Quaresma de São Miguel Arcanjo. Lembrando, e já anuncio que amanhã, a pedido de vocês, faremos a Quaresma de São Miguel, pedindo para que sane as dificuldades financeiras. Todos que estiverem em crise financeira, rezem comigo amanhã. 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Amado povo de Deus, eu tenho um testemunho aqui e dá tempo? Dá sim. É rápido. Bom dia, Padre Reginaldo. Sou associado há alguns anos. Recebi um diagnóstico de um nódulo na glândula da tireoide. Fiquei preocupada, triste e muitas vezes desanimei, mas não desisti de rezar para que uma gota do sangue de Jesus, das Santas Chagas, caísse no nódulo. Há 3 anos fiz novamente o exame. Estou curada. Então, eu sou um milagre de Jesus das Santas Chagas. E ela mandou os exames, o antes e o depois. Eu sou um milagre de Jesus das Santas Chagas. Toca o sino, sacristão. Cleonice Aparecida de Nato Ribeiro. Aqui estão os exames médicos, o antes e o depois. Graça recebida, graça testemunhada. Vamos juntos, pega o seu jornal do Evangelizador e vamos à novena da Exaltação da Santa Cruz na página 7. Hoje, 8º dia.
1: Vitória.
0: Pelo sinal da Santa Cruz, livra-nos Deus nosso Senhor dos nossos inimigos. Senhor Jesus, por suas chagas fomos curados, por tua cruz fomos libertados. Jesus, que em seu próprio corpo levou nossos pecados ao madeiro, a fim de que morrêssemos para os pecados e vivêssemos para a justiça, por tuas chagas fomos curados. Ó Jesus, em cujos ombros foram abertas feridas por causa do peso da cruz, feridas causadas pelo madeiro e pelos nossos pecados. Se a cruz pesar, seja nosso sirineu, se a cruz pesar e eu cair, me ajude a levantar. Que a tua cruz seja minha salvação. Ó Santa Cruz bendita, onde a humanidade foi redimida e o Filho do Homem teve suas mãos transpassadas, seu peito aberto, de onde jorrou água e sangue. Ó Santa Cruz, instrumento de morte e de castigo, mas que pelo sangue redentor tornou-se sinal de nossa salvação. Jesus, na tua cruz eu coloco a minha cruz. Diga qual é a tua cruz. Salve, ó cruz, doce esperança, concede aos réus remissão, dai-nos o fruto da graça que floresceu na paixão. Louvor a vós, ó Trindade, fonte de todo perdão, aos que na cruz foram salvos, dai a celeste mansão. O Senhor esteja convosco, Ele está no meio de nós. Abençoai, Senhor, a água, a roupa dos enfermos, os remédios, as fotos de família. E hoje, como estamos na quaresma de São Miguel, arcanjo, os enfermos, os doentes, no corpo, na alma. Pelos méritos das Santas Chagas, Pai, Filho, Espírito Santo. Amém. 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
6: Olá para você ligadinho aqui no Diocese Informa. Vamos falar da novena do Senhor Bom Jesus no bairro Niterói, em Divinópolis. Padre Aldair, o pároco atual, é quem conta pra gente.
7: Venho comunicar-lhes do nosso novenário do jubileu do Senhor Bom Jesus aqui no bairro Niterói, em Divinópolis. O novenário será do dia 5 a 13 de setembro, com missas à noite e, antes da missa também, a oração da novena ao Senhor Bom Jesus. Durante o jubileu também, durante a novena, teremos missa todos os dias às 15 horas. Então venha celebrar conosco. Somente na sexta-feira, como já é de costume, como já é de praxe, temos a celebração e a novena perpétua do Bom Jesus e também a missa às 15h30. Nos demais dias da novena, teremos a missa à tarde às 15 horas e depois à noite a missa da novena. Venha celebrar conosco, participar das nossas barraquinhas e fazer também o seu louvor e o seu agradecimento ao Senhor Bom Jesus.
6: Gente, a paróquia do Senhor Bom Jesus é a mais antiga da diocese. Lembrando que no dia 14, segunda-feira que vem, já é a solenidade do Senhor Bom Jesus. É o dia maior do jubileu, que chega aí à 82ª edição. Dia também de exaltação da Santa Cruz. E a programação na segunda começa às 5h30 da manhã, com alvorada festiva, 6 horas, missa com Padre Quirino, 9 horas, missa com Padre Luiz Carlos Amorim, 11 horas, missa com Padre Bento, 1 hora, missa com Frei Jacir, 3 da tarde, missa com Padre Leonardo Ezequiel e 7 da noite, fechando a programação então do dia 14, Padre Aldair. Após a missa, tem uma procissão luminosa com a veneranda imagem do Senhor Bom Jesus pelas principais ruas ali do bairro Niterói. Lembrando que dia 15 de setembro tem celebração ainda, porque é a festa de Nossa Senhora das Dores. 19 horas, missa e em seguida, procissão. Essa edição do Diocese Informa fica por aqui, mas você segue muito bem informado no nosso Instagram, @diocesedivinopolis, e também no nosso site, diocesedivinopolis.org.br. Eu volto na parte da tarde com outras notícias para você.
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0: 11.6. 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

Ó Deus e Senhor de misericórdia, que tudo fizeste com a tua palavra e com a tua sabedoria criaste o ser humano para dominar as criaturas que fizeste, para governar o mundo com santidade e justiça e exercer o julgamento com retidão de coração. Dá-me a sabedoria que se assenta contigo no teu trono e não me excluas do número de teus filhos, pois sou teu servo, filho de tua serva, homem frágil e de vida breve, incapaz de compreender a justiça e as leis. Contigo está a sabedoria, que conhece as tuas obras e que estava presente quando fazias o mundo. Ela sabe o que é agradável aos teus olhos, o que é correto conforme os teus preceitos. Manda-os dos teus sagrados céus e faze que ela venha do teu trono glorioso, para que me acompanhe e trabalhe comigo e eu saiba o que é agradável diante de ti, ó meu Deus.

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0: Eu, Padre Moacir Tavares, Leonel Pimenta e todos vocês aí, nossos ouvintes, pela Divi FM, a rádio da sua igreja, estamos com vocês nesse nosso programa de final de semana.
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0: O meu abraço para os nossos patrocinadores, a doutora Franciele da Oral Sim, o Lucas da Geroaço, o Gilson e família da Mangueiras Brasil, o Emerson e a Rita e família do Kit Paraná e o Rômulo e família da Doutor Sono.
1: Um aperto de mão, um abraço apertado, um sorriso bem largo.
2: Aquele abraço.
1: Vamos louvar o Senhor.
0: Aquele abraço.
1: Está ao seu lado.
0: Também é claro, meu abraço para Neuzinha, Lurdinha, Soraya e os trabalhadores e trabalhadoras da Cúria Diocesana, aos sacerdotes que nos ouvem, aos seminaristas e também aos diáconos permanentes e ainda também o Marquinhos lá no São Judas Tadeu. O Marquinhos também, que é diácono permanente lá da paróquia de São Pedro.
1: É um aperto de mão, um abraço apertado, um sorriso bem largo.
0: E ainda o nosso abraço, o nosso carinho ao Zezinha Elaine, Zé de Almeida e Cléria. E todos vocês que nos dão a alegria de nos ouvir pela Divi FM, a rádio da sua igreja.
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0: Aquele abraço também para os aniversariantes deste final de semana, entre eles.
1: Você está fazendo aniversário e
0: estão o Monsenhor Paulo Pereira, aniversário de ordenação sacerdotal, que no domingo ele completa 41 anos de vida sacerdotal. E o nosso amigo também, o Padre Hermínio, dia 15, aniversário de ordenação sacerdotal também. Então a eles o nosso abraço, os nossos parabéns, o nosso carinho, as nossas orações.

Vamos lá, chegou sexta-feira, é assim. É desse jeito. Ao som daí da nossa DIB FM, a rádio da sua igreja. Vamos ao intervalo e voltamos em seguida.

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14: 11:24. 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
15: Vamos então à reflexão das leituras deste 24º domingo do tempo comum. A primeira leitura do livro do Eclesiástico, capítulo 27, versículos 33 e depois o capítulo 28, 9. O rancor e a raiva são coisas detestáveis, até o pecador procura dominá-las. Quem se vingar encontrará a vingança do Senhor, que pedirá severas contas dos seus pecados. Perdoa a injustiça cometida por teu próximo. Assim, quando orares, teus pecados serão perdoados. Se alguém guarda raiva contra o outro, como poderá pedir a Deus a cura? Se não tem compaixão do seu semelhante, como poderá pedir perdão dos seus pecados? Se ele, que é um mortal, guarda rancor, quem é que vai alcançar perdão para os seus pecados? Lembra-te do teu fim e deixa de odiar. pensa na destruição e na morte e persevera nos mandamentos. Pensa nos mandamentos e não guardes rancor ao teu próximo. Pensa na aliança do Altíssimo e não leves em conta a falta alheia. Palavra do Senhor, graças a Deus.

Caros amigos, a reflexão deste final de semana, do 24º domingo do tempo comum, traz para nós um tema muito importante na nossa vida cristã, que é o perdão. Mas não é qualquer perdão. Não é o perdão pela metade, se é que isso existe, mas sim o perdão total, completo, para sempre, infinitamente, não importando a quantidade de vezes que nossos irmãos e irmãs nos tenham ofendido. Algo que não é nada fácil. Diria que é um dos maiores desafios da nossa vida. Por essa razão, ser cristão não é fácil. É preciso passar antes por um processo de conversão. Somente uma pessoa plenamente convertida era capaz de perdoar até 70 vezes 7 e não apenas 7 vezes. Como nós vamos ouvir no Evangelho deste final de semana. E por que perdoar sempre? Porque o perdão, ele é o único caminho para obter a paz e construir a paz. Quem não consegue perdoar, conserva dentro de si sentimentos detestáveis, como o rancor e a raiva, afirma a primeira leitura do livro do Eclesiástico. E aqui a gente lembra muito da nossa amiga Maria Luzia Nogueira, quando ela falava que o rancor, a raiva, o ódio são detestáveis diante de Deus e nos adoecem. E o que nos faz viver bem diante de Deus é o amor. Então, conforme ela dizia, o rancor e a raiva são sentimentos que nos corroem por dentro, nos destroem e vão matando-nos aos poucos. Quando eles se instalam dentro de nós, faz a nossa vida perder qualidade. Quem traz dentro de si esses sentimentos é uma pessoa triste, mal-humorada, de mal com a vida. Enfim, é uma pessoa infeliz. Tudo o que ela faz é canalizado para o desejo da vingança. Não pode existir vingança, esse sentimento de vingança no coração do cristão. Enquanto a pessoa não se vinga, ela não vê a punição ou o castigo daquela pessoa que a ofendeu. Ela não sossega. Assim a pessoa não tem mais tempo para fazer o bem, para amar e ser amada, porque ela vive amargurada e vive infeliz. Por isso a primeira leitura diz que quem se vingar encontrará a vingança do Senhor. Olha, ou seja, nosso relacionamento com Deus é pautado pelo relacionamento com nosso semelhante. Se amarmos os nossos irmãos e irmãs e perdoarmos as suas fraquezas, Deus também perdoará nossas fraquezas, por maiores que elas sejam. E isso se propõe quando rezamos, por exemplo, a oração do Pai Nosso. Perdoai as nossas ofensas, assim como nós perdoamos a quem nos tem ofendido. Pense sobre isso. O perdão é uma grande virtude na nossa vida de cristãos e cristãs. Eu volto em seguida, volte comigo. Pra não...

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0: Escuta, meu Senhor, escuta minha história.
1: A segunda leitura deste final de semana é da carta de São Paulo aos Romanos, capítulo 14, versículos de 7 a 9. Irmãos, ninguém dentre vós vive para si mesmo ou morre para si mesmo. Se estamos vivos, é para o Senhor que vivemos. Se morremos, é para o Senhor que morremos. Portanto, vivos ou mortos, pertencemos ao Senhor. Cristo morreu e ressuscitou exatamente para isto, para ser o Senhor dos mortos e dos vivos. Palavra do Senhor, graças a Deus.

Meus irmãos e minhas irmãs, tudo o que fazemos não é para nós, mas para Deus, diz São Paulo nesta carta aos Romanos. Quando fazemos o bem para o próximo, é para Deus que fazemos. Quando amamos nosso próximo, damos provas de que amamos verdadeiramente a Deus. Porém, se não amamos nosso semelhante e não o perdoamos, também não amamos a Deus. Bloqueamos nossa relação com Deus quando não amamos nosso próximo, quando não o perdoamos. Por essa razão, o perdão é algo essencial. Quando perdoamos as injustiças cometidas pelo nosso próximo, Deus também nos perdoa, diz a primeira leitura. Quando guardamos raiva dos nossos irmãos, não tendo compaixão deles, não podemos pedir que Deus tenha compaixão de nós. São pontuações que a primeira leitura também faz e nos ajudam a refletir. É preciso, portanto, exercitar a dimensão do perdão na vida, e uma das formas é pensarmos que ela é muito breve para ser desperdiçada com a raiva e o rancor. Lembra-te do teu fim e deixa de odiar. Pensa na destruição e na morte e persevera nos mandamentos, ouvimos na primeira leitura. Se pensássemos mais sobre isso, talvez poderíamos perdoar mais e não desperdiçarmos tanto tempo com o desespero.

nossos pecados, se queixando de nós, como muitas vezes fazemos com nossos irmãos. Muitas vezes dizemos que perdoamos, mas não queremos mais conversa com aquela pessoa. Isso não é perdão. Deus não guarda eternamente seu rancor contra nós. Então, por que vamos guardar eternamente rancor daqueles que nos magoaram? À medida que nos tornamos pessoas melhores, tudo em nossa volta melhora, porque melhoramos os nossos relacionamentos. O mundo se torna melhor porque nós melhoramos. Eu gosto sempre de lembrar que o perdão, ele é proporcional ao amor. Quanto mais você ama, mais você perdoa. Quanto menos você ama, menos você perdoa. Pense sobre isso.

O meu abraço também para a Gabriele e a Júlia, e que são filhos da Nádia, lá do Prolongamento Bom Pastor, que aniversariam amanhã, e também pede oração pelo seu filho Eduardo, e também aos familiares do Adelmo Justo Dias, os nossos sentimentos pelo passamento do seu filho Sérgio Lúcio Justo Dias. O velório está sendo no cemitério Parque da Serra. A eles os nossos sentimentos, as nossas orações. Também aniversário do Antônio Geraldo, lá, pedindo, a Eliana é que está pedindo pelo aniversário do Antônio Geraldo, que foi ontem.

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1: 11:49,
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2: Caros ouvintes, vamos ao Evangelho deste final de semana, Mateus 18, 21 a 25. Naquele tempo, Pedro aproximou-se de Jesus e perguntou: Senhor, quantas vezes devo perdoar se meu irmão pecar contra mim? Até 7 vezes? Jesus respondeu: não te digo até 7 vezes, mas até 70 vezes 7. Que o reino dos céus é como um rei que resolveu acertar as contas com seus empregados. Quando começou o acerto, levaram-lhe um que devia uma enorme fortuna. Como o empregado não tivesse com o que pagar, o patrão mandou que fosse vendido como escravo, junto com a mulher e os filhos, e tudo o que possuía para pagar a dívida. O empregado, porém, caiu aos pés do patrão e, prostrado, suplicava: dá-me um prazo, eu te pagarei tudo. Diante disso, o patrão teve compaixão, soltou o empregado e perdoou-lhe a dívida. Ao sair dali, aquele empregado encontrou um de seus companheiros que lhe devia apenas 100 moedas. Ele o agarrou e começou a sufocar, dizendo: paga o que me deves. O companheiro, caindo aos seus pés, suplicava: dá-me um prazo, eu te pagarei. Mas o empregado não quis saber disso. Saiu e mandou jogá-lo na prisão até que pagasse o que devia. Vendo que havia acontecido, os outros empregados ficaram muito tristes, procuraram o patrão e lhe contaram tudo. Então o patrão mandou chamá-lo e lhe disse: empregado perverso, eu te perdoei toda a tua dívida, porque tu me suplicaste. Não devias tu também ter compaixão do teu companheiro, como eu tive compaixão de ti? O patrão indignou-se e mandou entregar aquele empregado aos torturadores até que pagasse toda a dívida. Palavra da salvação. Glória a vós, Senhor.

Meus irmãos e minhas irmãs, neste 24º domingo do tempo comum, o tema que nos aparece é o perdão. É o único tema ou o perdão que é capaz de resgatar aquele que errou. A enorme fortuna que diz o texto não foi traduzida ao nosso português. Na verdade, é equivalente a 10 mil talentos. Só para vocês terem uma noção, um talento era 90 quilos de ouro. Então, aquele homem devia 900 quilos de ouro. A cifra que aparece aqui é absurda, porque o autor sagrado justamente quer nos remeter ao amor incondicional de Deus, que é capaz de perdoar todo e qualquer pecado, até aquele mais absurdo que você possa ter cometido na sua vida. O perdão de Deus é capaz de alcançar a todos nós. A misericórdia precisa produzir em nós uma memória, para que ao receber o perdão de Deus, nós também levemos o perdão aos nossos irmãos. No relacionamento humano, as ofensas e os desentendimentos acontecem, e eles são inevitáveis, mas o perdão é a força divina que faz nós nos libertemos e também libertemos o outro dentro do cárcere do nosso rancor e do nosso ressentimento. Por isso eu disse, o perdão, ele é proporcional ao amor. Se você ama muito, você perdoa muito. Se você ama pouco, você perdoa pouco. É o que também Jesus nos falou, o mandamento do amor. Amai-vos uns aos outros, assim como vos amei. Portanto, peçamos a Jesus a graça de experimentar profundamente a sua misericórdia e levá-la também para os nossos irmãos e irmãs.

Coloquemos então as nossas nesse cantinho com Maria. Os aniversariantes deste final de semana: Monsenhor Paulo Pereira, Padre Hermínio, que colabora conosco aqui na rádio, pelos seus aniversários de ordenação sacerdotal. Também aniversário de Gabriele e Júlia. E

Aniversário de Antônio Geraldo. Colocamos também no cantinho com Maria a Nádia, a Marli Justo Dias, o Adelmo, a Eliana e a Maria da Conceição, a Neuzinha, a Soraya, a Lurdinha, todas o pessoal que trabalha conosco na Cúria Diocesana e aqui também nas nossas rádios, a Dive e a Cande FM. Também lembrando de todos os enfermos e enfermas, os seus cuidadores. Virgem Maria, Mãe de Jesus e Nossa Mãe, nos cubra com seu manto sagrado. Abençoa também a touca que fez a doação para as nossas rádios e todos os doadores. Agradecemos e pedimos à Virgem Maria que abençoe a todos vocês e os recompense. Ó Virgem Maria, cuide de todos nós. Nos abençoe, nos guarde, nos ilumine. O Senhor esteja convosco, Ele está no meio de nós. Por imposição das minhas mãos sacerdotais, em intercessão da Imaculada Conceição, Nossa Senhora Aparecida, Padre Libério, eu abençoo a água, os objetos aí colocados e todos vocês, em nome do Pai, Filho e Espírito Santo. Amém.

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0: 11:59.
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0: boa tarde, eu sou Raimundo Cândido, estamos começando mais um Panorama Geral, sexta-feira. É, sexta-feira, dia 11 de setembro de 2026. É assim que a gente começa o panorama geral de hoje, na nossa sexta cultural, encerrando uma semana que foi mais curta, né? Uma semana que iniciou com um feriadão, 7 de setembro. A gente fez o programa gravado e, claro, né? Lembrando que a sexta sempre é ligado à cultura. E hoje não pode deixar passar batido que a pauta de hoje é uma pauta diferente, né? Só que eu não consegui trazer o nosso convidado. Ele é o Vicente Antônio Santos, lá do Coral Afro Undarirê, que vai fazer, né, um evento aí para promover o Coral Undarirê, que já é antigo. Mas como a maioria das instituições no Brasil são informais, eles que recentemente acabaram de registrar, né, o CNPJ aí da instituição, o Coral Afro Undarirê, e vão fazer uma feijoada para arrecadar recursos aí para manutenção, né, e para pagar, custear também as viagens, né, das apresentações que eles fazem nas nossas Minas Gerais. E parabéns aí o Coral, porque, gente, é uma dica que eu dou para você. Você que faz alguma coisa, né, e às vezes trabalha de forma informal, você teria que estar trabalhando de forma formalizada, com CNPJ, com tempo de atuação, porque hoje em dia tem muitos mecanismos de captação de recursos. E você consegue, às vezes, abrir portas baseado no tempo de atuação, né, no CNAE, o Código Nacional de Atividades. Porque se você tem essa documentação em dia, você pode acessar vários editais, né, de cultura, seja cultura no âmbito municipal, estadual, federal e também da iniciativa privada. Então, se você tem, né, condições, registre o seu negócio, registre a sua atividade, porque você não vai se arrepender. Tá bom? E olha que nós vamos agora pro Você Sabia, porque daqui a pouquinho o Vicente vai entrar pro telefone pra gente bater um papo legal. Então vamos pro calendário civil saber que dia é hoje, o Laguardinha.
1: Você sabia?
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5: E você sabia?
6: Você sabia?
2: Eu não sabia.
0: Ó, hoje, 11 de setembro, hoje comemora-se o Dia Nacional do Cerrado, que destaca a importância da savana mais rica em biodiversidade do mundo e a necessidade de proteger suas águas e espécies. Hoje também é o Dia Nacional das Casas do Povo, celebra espaços comunitários e culturais. Olha aí, ó, a gente falando a respeito de cultura, está tudo interligado. É a casa coletiva, nós temos o espaço do bem, nós temos o movimento unificado negro, temos as irmandades de reinado, temos as associações. Então hoje é o Dia Nacional das Casas do Povo, espaços comunitários e culturais. Hoje também é o Dia Nacional do Bombeiro Profissional, homenageia o trabalho desses profissionais de segurança e resgate. Então, todo dia é dia do bombeiro, porque a gente nunca sabe que dia que a gente vai precisar deles, né? E hoje também uma data que ficou marcada, né? Muitas vezes a gente esquece, né? Mas quem apanha não esquece. Então, como não foi conosco, né? Como não foi aqui no país, muita gente se esquece do 11 de setembro. Os ataques de 11 de setembro de 2001, né, ocorreram em uma terça-feira. Os ataques começaram por volta das 8h46 da manhã em Nova York, Estados Unidos, quando o primeiro avião atingiu a torre norte do World Trade Center. 19 terroristas da Al-Qaeda sequestraram 4 aviões comerciais, 2 atingiram as torres gêmeas em Nova York, 1 atingiu o Pentágono perto de Washington e o quarto caiu na Pensilvânia. Foram quase 3 mil pessoas que morreram no atentado. O evento gerou mudanças profundas na segurança global, na aviação e na política internacional. Então, gente, a pergunta, né, que a gente sempre faz: aonde você estava no 11 de setembro de 2001? Eu me lembro, né, que as pessoas paravam em frente às lojas de eletrodoméstico porque as televisões estavam todas retransmitindo. E as pessoas olhavam e falavam: gente, como que pode? Isso não está acontecendo. isso deve ser um filme, isso deve ser ficção, porque não pode acontecer um desastre desse, uma fatalidade dessa, independente de qual país for. A gente está falando de 11 de setembro de 2001, mas quantas guerras acontecem cotidianamente? A gente está vendo aí Rússia contra a Ucrânia, o Irã, né, também brigando com os Estados Unidos, uma guerra que não cessa, que não tem fim. Lá na África também várias guerras, né, civis. Mas hoje a gente destaca o 11 de setembro de 2001, que mudou toda a segurança global. Por isso que os países começam agora a exigir vistos, a exigir, né, com maior cautela, né, o porquê que a pessoa está indo para determinado país. É, quando se faz também o check-in lá nos aeroportos, questiona para onde você está indo, de onde você veio, o que você vai fazer em tal lugar. Porque parece que foi muito, né, fácil entrar nesses aviões e cometer essa atrocidade mundial. Então, que a gente possa então refletir. E os governantes, sobretudo, né? Às vezes a gente acha que é preconceito e tudo, mas é muitas das vezes segurança, gente. Então, quando uma pessoa vai para um aeroporto para entrar dentro de um avião, você tem ali que fazer um check-in muito rigoroso, né? Para saber o que está sendo levado ali na bolsa, o que a pessoa está levando amarrado no corpo. Por isso que a tecnologia cada vez mais, né, identifica, inclusive, armas dentro do corpo. Às vezes a pessoa engole uma arma, engole um frasco de drogas no aeroporto. Então a segurança depois disso ela triplicou, para poder saber quem são as pessoas que estão embarcando, né, nos aviões aí de todo mundo. A gente vai para o intervalo, 11h40.

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0: 12h44, ao som de Lulu Santos, Tempos Modernos, é isso aí, Laguardia? Tempos Modernos, lembrando aí a nossa geração anos 90. Eu tô aqui com o nosso querido Vicente Antônio dos Santos, que eu já anunciei aqui no primeiro bloco, que vai tirar um tempinho lá dos seus afazeres, né? Um homem muitíssimo ocupado, para nos dar essa honra aí de falar um pouquinho sobre o coral afro Undarirê. Eu acredito que eu pronunciei correto. Se eu não tiver pronunciado correto, ele me corrige aqui. Vicente, seja bem-vindo. Boa tarde.
1: Boa tarde, tudo bem? Um abraço para você, seus ouvintes que estão aí nos ouvindo. É, você falou corretamente, Raimundo, é isso mesmo. Coral Afro Undarirê, é exatamente isso, meu
0: que
1: amigo.
0: Que legal. Ô, gente, vozeirão, tá vendo? Isso. Poderia ser radialista esse Vicente Antônio. Vicente, infelizmente não pôde estar presente aqui presencialmente, né? Mas é uma honra você ter tirado um tempinho aí, pela sua generosidade, tirar seu tempinho aí, que é muito custoso, né? Você que atua na área. Contabilidade, Vicente, você trabalha?
1: É, atuamos sim, nós temos um escritório, né? Então atuamos sim na área de contabilidade, na área de direito previdenciário também, né?
0: Que legal.
1: Informações para as empresas, nós estamos aí atuando nesses campos também. E...

0: E nas horas vagas é líder, né? Líder ali de um grupo de coral, coral afro Undarirê. Você que também que atua em outros corais, eu queria que você se apresentasse, porque lá do outro lado do rádio tem alguém perguntando: será que é o Vicente que está falando lá no rádio? Eu queria que você se apresentasse para todos os nossos rádio ouvintes.
1: Sim, é, eu sou muito conhecido, né, na cidade como Vicente da Plasdil. A Plasdil é uma indústria aqui de Divinópolis, a qual eu atuei lá durante 40 anos, então, né, é muito comum sim, né, o sobrenome também se transformar como Vicente da Plasdil, que me alegra e eu tenho muita honra por isso. É, eu participo, né, de grupos, de corais, principalmente, né, desde, puxa, desde lá 1900 e lá vai bolinha, né?
0: O Brasil nem é,
1: a gente já tá atuando.
0: Ó, Vicente, o Brasil nem era tetracampeão ainda, né?
1: Raimundo. Mas então assim, a gente tem essa alegria de estar participando mesmo. Hoje eu participo do Coros Exultate Votias, né? Lá onde nós atuamos lá com música clássica. Temos também o grupo de Seressa, onde eu atuo também, que é uma delícia muito grande aí, os trovadores de Divinópolis, e com o Coral Afro Undarirê, que é assim a nossa paixão, a nossa alegria, nosso amor maior aí de estar através do Coral Afro Undarirê, a gente falando, mostrando, cantando a cultura afro-brasileira, né? A nossa ancestralidade, né? E jogando pro alto aí, bem para cima mesmo, essas questões positivas da nossa raça negra.
0: Que legal. Eu queria que você contasse um pouco, já que o foco hoje é o Coral Afro Undarirê, como é que surgiu, desde quando existe esse coral, quantos componentes, né? E conta um pouquinho da performance. Que tipo de música vocês atuam, até para quem está nos ouvindo desejar, quem sabe, um dia participar.
1: Sim, o Coral Afro surgiu em 1989, através do Sandro Davi, hoje morando lá em Porto Alegre, né, que foi e continua sendo um dos principais compositores que nós cantamos no Undarirê, né? E porque assim, para além das canções de São Davi, o criador lá de 89, a gente também mostra muita coisa assim de África, né? Temos muitas canções em dialeto africano e iorubá, principalmente, que a gente, né? Algumas coisas de África do Sul e tudo mais. E o coral continua mantendo aquele mesmo foco lá de trás, lá de 89, década de 90 também, que a gente vem trazendo. Naquela época a Casa Congai era muito atuante, nós também participávamos da Casa Congai, e por lá nasceu então essa intenção de criar um grupo de canto, né? E esse grupo vem realmente atuando até hoje. Nós temos elementos daquela época que hoje atuam positivamente com Darirê, vozes fortes, vozes brilhantes, vozes vibrantes, né? Como é o caso aí da nossa querida Maria Antônia, uma das fundadoras da casa na época, né? Casa Congai, e que até hoje está cantando com a gente. Então hoje nós estamos atuando desde essa época. Demos uma parada e voltamos fortemente ali em meados de 2022, e atualmente estamos aí sendo convidados para eventos, viajamos bastante, mostramos em faculdade, mostramos em escolas, né? Mostramos em vários lugares aí o nosso canto. E estamos abertos, viu, Raimundo? Pessoas que queiram nos conhecer, pessoas que queiram aproximar do Undarirê, venham, porque é uma alegria, é um prazer, é muito grande a gente poder fazer esse movimento do canto, né? O canto atinge a todos, né, Raimundo?
0: O canto atinge a todos.
1: Nos traz recordação, o canto eleva nossa alma, nossa força, nossa vontade, nossa alegria, né? O canto é uma coisa muito forte, muito positiva na vida de todos nós, Raimundo. Então, assim, é uma grande alegria a gente continuar sempre, né? Levando, mostrando o canto afro, né? Através do nosso querido aqui, Undarirê, viu?
0: Ok.
1: Então, assim.
0: Ô Vicente, uma pergunta.
1: Telefone no ar.
0: Uma pergunta é: quando a pessoa lembra coral, imediatamente o nosso inconsciente lembra de igreja, né? Igreja evangélica, igreja católica, e o coral, ele é mais que um coral que canta a igreja. Ele recentemente, né, você mencionou que registraram o CNPJ, mas ele não está ligado 100% a uma denominação religiosa, correto?
1: Exatamente, Raimundo, porque os corais que estão ligados diretamente a uma denominação, são os corais que a gente chama, pelo menos na Igreja Católica, eu sou católico, na Igreja Católica nós denominamos de corais litúrgicos, ou seja, é aquele grupo, aquele coral que se especializou, ou se prodificou, ou se colocou à disposição para os cantos da liturgia diária, né? Então ali são cantos específicos da liturgia diária. Por exemplo, como o coral Andarilê não é um coral de liturgia, mas nós cantamos, por exemplo, vamos cantar agora, dia 20 de novembro, a missa afro. Essa missa afro, tá vendo, né? Nós vamos respeitar, evidentemente, a liturgia, que tem momentos apropriados ali, que nessa é um santo, é um cordeiro, é um kiri, é. Então, o Andarirê tem seu próprio estilo de cantar, mas vai também, evidentemente, respeitar a liturgia. E no dia 20 vamos fazer uma maravilha de missa aqui no santuário, às 19 horas, se Deus quiser. Já deixa esse convite aberto aí para toda a população.
0: Que legal.
1: E a população em geral que queira estar conosco lá nos ouvindo. Então. Essa é a diferença. O nosso grupo, o nosso coral, ele não é um coral litúrgico, é um coral misto, um coral a quatro vozes, né? É um coral que está à disposição para cantar em qualquer evento,
0: Que maravilha.
1: Seja numa faculdade, seja numa escola, seja na inauguração de, de alguma coisa, seja, certo? Principalmente nos festivais de corais, né, espalhados pelo Brasil afora, a gente sempre participa. A última vez, nós tivemos recentemente lá em São João do Rei.
0: Olha que
1: participamos
0: maravilha.
1: Lá do. Tivemos lá no naquele movimento, naquele, né, que chama lá Canta Del Rei, foi o 17º realização, encontro lá, que fizeram lá em São João Del Rei, e foi uma alegria muito grande a gente ter participado, porque por ali a gente recebeu vários convites, né, para cantarmos em outros lugares. Tivemos em Itaúna também lá, onde nós participamos lá de um festival lá maravilhoso, lá Conselheiro Lafayette. Aí Lafayette foi muito bom a nossa presença lá, até porque fomos convidados para cantar e até em outros países, né? E aí a gente tem que se organizar. Quem sabe um dia dá certo, né, Raimundo?
0: Quem sabe um dia dá certo. E com esse registro que vocês fizeram do CNPJ, as portas podem se abrir cada vez mais, né?
1: Sim, o coral agora, né, nós nos transformamos em uma entidade sem fins lucrativos, né, onde nós temos toda uma organização, CNPJ, né, temos aí, respeitamos toda a legislação municipal, estadual e também federal, e evidentemente que a nossa responsabilidade aumenta, né, Raimundo?
0: Com certeza.
1: A responsabilidade aumenta, o olhar, assim, né, nosso tem que se aguçar, tem que aumentar mais aí no respeito, né, a todas as legislações.
0: Mas
1: tá tudo certo, tranquilo.
0: Os noivos que estão escutando, o coral Afro Andarilê canta em casamento também?
1: Raimundo, nós nunca tivemos essa experiência, não, sabe?
0: Mas quem sabe, a partir.
1: Eu acho que.
0: Quem sabe a partir de hoje já se pensa nisso, né?
1: O meu amigo que está me ouvindo aí, o juiz de paz, meu amigo cantor, meu parceiro José Levi Lucas, né? O juiz de paz aqui, se estiver nos ouvindo, viu, Levi? Você que está à frente aí dos casórios, todos na cidade de Divinópolis e fora, que eu sei. Vamos fazer alguma coisa bacana aí. Eu acho que seria uma alegria, uma coisa muito forte, muito diferente, que eu nunca se viu aqui na nossa região. Nós estamos à disposição para convites.
0: Que legal. Agora eu estou aqui com um convite aqui na minha frente, né, da feijoada do coral Afro Andarilê. Todo mundo sabe que nesse país nada é fácil, né? Tem as suas obrigações, seus deveres. E não foi fácil cadastrar, registrar essa instituição, essa entidade. E vocês estão fazendo esse evento para arrecadar recursos para a instituição, correto?
1: Exatamente, exatamente. A gente, como você bem falou, não é fácil. A gente corre atrás de uma coisa e de outra, corre atrás de projetos, mas os projetos estão cada vez mais difíceis, né, de a gente conseguir. Já visto assim, recentemente nós tentamos aí através do Estado de Minas Gerais mostrar o nosso trabalho, mostrar o que a gente gostaria de levar, né, a pessoas todas, não só o nosso povo negro, mas também evidentemente outras pessoas, né, que não tem acesso, mas nós não conseguimos, infelizmente nós somos desclassificados, né, nos nossos propósitos. Além disso, também nós temos, né, nós temos que manter os músicos aqui que nos acompanham, né, nós temos que manter contabilidade, hoje nós somos entidade, nós temos que manter. Então, assim, é para que a gente consiga de fato continuar com esses nossos propósitos, nós vamos fazer essa feijoada. E olha, eu vou falar para vocês que estão ouvindo aí, essa feijoada é a melhor feijoada que você já teve notícia aí na região. Por quê? É uma feijoada diferenciada, meus amigos. Vocês podem conferir. Eu tenho certeza. Além de ser uma feijoada, uma comida, um tempero, né, diferenciado, um tempero africano, um tempero muito bem feito, muito gostoso, muito bem ali dirigido lá pela nossa chefe. A nossa chefe lá é a Janaína, né? Que eu acho que vocês devem conhecer.
0: Janaína Costa.
1: Janaína que vai estar na direção.
0: Que maravilha. Que
1: então,
0: maravilha.
1: Assim, é que o tempero é inquestionável, uma delícia. Então, assim, é assim o que a gente conseguir, pessoal. Se fosse. Por favor, participem, né, domingo, é um domingo tranquilo, um domingo à tarde, né, um domingo em que às vezes tá ali o pessoal, a família que vai às vezes ali mexer com comida em casa, não mexer com comida em casa não, vamos lá, vai passar uma tarde ali, Pondarirê, leva a família, leva a vovó, leva a titia, leva o netinho, leva, vai a família para estar conosco. E outra coisa, além da deliciosa feijoada que nós vamos servir, tem a questão das músicas, viu, Raimundo?
0: Ah, eu tô vendo aqui, música, ó, eu tô vendo aqui, ó, eu já ia tá falando a respeito aqui, ó, sabor, cultura e ancestralidade. As atrações musicais são muito conhecidas aqui na cidade, né? O coral é, claro, o principal. Temos também os tripulantes do samba, Negraval e muito mais. Eu acho assim, que o Vicente, gente, eu vou falar baixinho aqui, ele queria vir semana que vem. Só que antecipei aqui a entrevista dele para que você que recebeu o pagamento essa semana, reserve já a sua vaga, porque semana que vem, ah, já gastei, já paguei as contas. Então, assim, é a semana de pagamento. O Vicente vai dar aqui daqui a pouquinho a chave Pix para você já adquirir, né, o seu ingresso, o seu convite, e não deixar a mamãe e o papai fazer comida, não. Você levar a família toda, né, para esse evento magnífico. E além de estar comendo uma comida maravilhosa, assistindo um show, vai ajudar aí na manutenção aí do Coral Afro Undarirê. Eu queria que você falasse um pouco, Vicente, sobre o período, né? Quanto tempo de evento que vai ter, que horas vai começar, né? E que horas vai começar também as apresentações.
1: Sim, nós pretendemos abrir lá o espaço, que é lá no Recanto Xoxinóis, um espaço maravilhoso, amplo, agradável, arejado. Nós pretendemos abrir lá a partir das 11 horas. Às 11 horas, aí vai ter ali um bate-papo, aí vai ter um bingo, ali as crianças podem brincar por ali, né, a família tirar uma foto, o ambiente é bem propício para isso, sabe, Raimundo? Então, a partir de 11 horas. E aí, depois, vamos estar servindo aí a deliciosa feijoada ali, a partir de meio-dia, por exemplo, né, meio-dia e pouco, ali nesse espaço de tempo também ali, né, a família, os amigos, o pessoal tá ali curtindo e tomando uma cervejinha lá com a gente e tudo mais. E a partir aí desse momento inicial, a gente faz uma abertura servindo o alimento. Eu acredito que por volta justamente aí, meio-dia e meio, por aí, né? A gente já vai estar servindo a nossa feijoada para todas as pessoas. E a partir daí, bom, aí quebra tudo, né? Aí, a partir daí, muita música, muito samba, como você bem disse aí, através dos tripulantes do samba, essa potência, né, do samba de Divinópolis, que já está atuando aí também na cidade, eu acredito que há quase que uns 30 anos, né? O meu amigo Luiz, o meu amigo Adilson Coca, que vão estar sabendo aí, eu não posso falar porque senão eu vou errar com certeza, mas os tripulantes do samba, então vão fazer essa alegria da rapaziada toda lá, da família toda lá pra gente, a Negraval também, né, essa potência musical também, aqui a Negraval que vai estar lá conosco, vai estar ajudando em todos os momentos, e no momento propício ela vai assumir o microfone e cantar aquelas maravilhas, músicas próprias, viu?
0: E maravilha.
1: Músicas próprias dela, que justamente vai agradar a todos, então realmente. E outra coisa, de repente, palco livre, viu, Raimundo? Palco livre. Vai ver que o Raimundo quer cantar uma música.
0: Uai. Raimundo, mas arrisca.
1: O microfone à disposição.
0: Mas arrisca, então, com certeza.
1: Vai ser uma alegria. prazer muito grande, viu?
0: Maravilha. É. Então, para finalizar aqui, gente, a pessoa que está lá com o celular na mão, né, já quer salvar o número do telefone aonde ela entra em contato, né? E depois, eu iria até digitar a senha da chave Pix aqui, mas é uma senha muito grande, então eu prefiro dar o telefone para a pessoa ligar e pedir a senha chave Pix, para poder, a chave Pix, quer dizer, né, para poder já comprar, já garantir esse ingresso aí para a feijoada dia 20 de setembro, né, o próximo domingo, sem ser esse, o próximo domingo, no Recanto dos Roxinóis, que fica ali na rua Rio Branco, número 2, no bairro Porto Velho. Então, qual que é o telefone que a pessoa salva agora no próprio celular e entra em contato?
1: Isso. Bom, o meu problema, você sabe que é número, né? Número, eu sou um desastre com número, eu gosto de coisas mais lúdicas, e os números eu vou tentar. Negócio de número, eu vou te falar, galera. Aqui, ó, veja bem. Deixa eu ver.
0: Cola aí da esposa. A esposa deve estar aí do lado.
1: Tem que pedir socorro à esposa aqui, cadê? Porque realmente a questão é o seguinte: alguém me ajuda aí? Tem um Pix aí? Alguém?
0: Não, o Pix eu tenho aqui, Vicente. O Pix eu tenho aqui. Eu posso dar a chave? Pode ser?
1: Me ajuda aí.
0: Enquanto eu dou a chave Pix aqui, você pega o telefone para a pessoa mandar um recibo para poder retirar o ingresso. Que, ó, a chave Pix, gente, do Coral Afro Undarirê é o CNPJ. É o 64-320-961, 1000 ao contrário, ou seja, 0001-66. Vou repetir. A chave Pix: 64-320-961, 1000 ao contrário, 66. E o valor do ingresso individual é R$50. Você vai ter, além da feijoada, você vai poder aí curtir dois shows maravilhosos, e além da apresentação do Coral Afro Undarirê. Tá falando aqui que tem muito mais, né? Já falou aqui que é o bingo, né? Que as crianças também vão ter o espaço Kids. Então, Vicente, já conseguiu o telefone aí?
1: 9947-2231.
0: Ótimo. Então, repetindo,
1: 379-9947-2231.
0: Tá dado o recado. Vicente Antônio dos Santos, do Coral Afro Undarirê. Ô, Vicente, vamos fazer um convite também para quem acha, né, que tem aquele vozeirão tenor, né, aquela voz aí de coral, ou que tem tempo disponível para participar do Coral Afro Undarirê, também pode ligar nesse número e falar: eu ouvi o Vicente no ar, eu queria também participar desse coral. Ah, o meu filho tem uma voz bonita, minha filha tem uma voz bonita, será que ela pode participar do coral? Então, assim, queria que você também fizesse esse convite, né? Quem você que entende, né? Como é que é essa questão de voz tenor, voz sustenta, como é que é? Voz que sustenta, voz que é grave, voz agudo, como é que o coral se divide?
1: É, o coral se divide em quatro naipes. A gente chama naipes, que é uma categoria, né, de cantores. Então, nós temos o naipe de tenores, que são homens que cantam com uma voz um pouco mais aguda, né? Tem um timbre de voz, como a voz do Raimundo, por exemplo, que é um timbre mais... Raimundo. E temos também o timbre do vozeirão do pessoal grave, né? Dos que cantam baixo, aquela voz abrangente. Então, são o naipe ali dos baixos, né? Nós temos maravilhosos baixos aqui no nosso coral, o pessoal de Janeiro e companhia aí, tem muita gente boa aí, Daniel, enfim. E também a parte feminina, que são compostas pelas vozes dos sopranos, que cantam vozes mais finas, mais agudas, mais altas, e os contraltos, né, que fazem todo aquele tempero na casa, que dá aquele brilho na harmonia do coral. Então, soprano, tenores, contraltos e baixos, estamos à disposição. Liguem, podem ligar para o meu número, né, para a gente poder bater um papo e a gente poder, né, justamente receber para vocês. Atualmente, nós estamos ensaiando nas terças-feiras, né, e também aos domingos pela manhã, e estamos ensaiando ali no Bairro Esplanada, na Academia Divinopolitana de Letra, que nos cedeu espaço lá para a gente poder ensaiar.
0: Esse soprano aí é aquele do Aleluia. aleluia. É mais ou menos isso?
1: Raimundo, eu vou te convocar.
0: Eu tô me arriscando aqui. Você
1: cantar com a gente.
0: Nós estamos falando na rádio, que é a rádio da igreja. Tem muita gente que canta em coral que tá nos ouvindo, hein? Então vai bombar aí. Então, para quem não anotou o telefone, qual que é as redes sociais que o pessoal pode chamar lá também no direct?
1: Isso. É, o Instagram nosso, que é, né, a rede que mais recebemos, onde a gente mais dá notícia de tudo que nós fazemos, da nossa agenda de shows, das nossas viagens, né, dos lugares onde nós passamos, que é lá no Instagram. O Instagram nosso é Coral Afro Undariri, tudo junto. Coral Afro Undariri.
0: Vicente, Coral, agradeço demais a sua participação. Foi uma mágica, né, fazer você entrar ao vivo aqui por telefone. Preferia que você estivesse presencialmente, mas não vai faltar oportunidade, não. Eu queria então te agradecer e desejar a você muito sucesso. Eu vou falando aqui no decorrer da semana, se Deus quiser, para relembrar o povo, mas hoje é principal porque é a semana do pagamento. Vamos fazer o Pix, gente. Vamos ajudar o Coral Afro. Vamos com, como se diz, né, com a família para esse evento maravilhoso, que você vai comer uma feijoada maravilhosa e curtir o show do Tripulantes do Samba Negraval, jogar um bingo e as crianças vão se divertir no Espaço Kids. Vicente, muito obrigado. Até a próxima, se Deus quiser.
1: Muito obrigado, Raimundo.
0: 13 horas.
1: Um abraço pra todo mundo.
0: 13 horas, 6 minutos. Vamos pro intervalo, a gente volta já já.
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0: 13h10 ao som de Fagner, Revelação. Hoje, Sexta Cultural, nós conversamos aqui com Vicente Antônio dos Santos, do Coral Afundarirê, que tem uma feijoada próximo dia 20, né, gente? Então você é convidado, tá bom? Então nós fizemos essa ponte aqui, agora só basta você se organizar, né? Já mandar lá o Pix, né? Já reservar sua vaga. Entra aí no Instagram, arroba Coral Afundarirê, tudo junto. Daí faça o seu pedido lá e... Eu fiquei de perguntar para eles a partir de qual idade que paga, né? Às vezes você tem criança aí, liga lá e quem sabe você tem essa informação e a partir de qual idade que paga. Ó, esse final de semana também a Secretaria Municipal de Cultura está anunciando aqui o Forró na Praça. Música ao vivo, né? Dia 13, que é domingo, de 14 às 18 horas na Praça da Catedral. Então você é convidado aí, Forró na Praça. A Praça da Catedral, né, que é o antigo Forró do Asilo, né, que agora não pode ter mais. Então eles estão fazendo Forró na Praça, música ao vivo, domingo, de 14 às 18 horas na Praça da Catedral, com apoio da Prefeitura Municipal. E esse final de semana também, gente, é um final de semana diferenciado. A Prefeitura Municipal de Divinópolis informa aí o Festival Sertanejo Cristiano e Rafael, né? Rafa e Lourenço, que estarão também se apresentando. E você tem três motivos para não perder o festival. Primeiro, entrada gratuita. Segundo, grandes atrações no palco. E a valorização dos artistas da nossa terra de Divinópolis. Então o convite está dado aí, né? O Festival Sertanejo vai bombar. Tem até um recadinho aqui, ó. Deixa eu anotar aqui, ó.
1: Divinópolis, aqui é o Rafa.
2: Aqui é o Lourenço.
1: Dia 12 de setembro tem o primeiro Festival Sertanejo, né, meu irmão?
2: É isso aí, vamos cantar muita moda boa. E o abacaxi vai pegar preço aqui em Divinópolis, hein?
1: Dia 12 de setembro, Rafa Lourenço com vocês. Simão!

0: Fala pessoal, nós somos Cristiano e Rafael e temos um convite especial para vocês. Sabadão agora, dia 12 de setembro, estaremos no Festival Sertanejo aqui em Divinópolis, né, Rafael?
1: É isso aí, Cristiano. Vai ser lá na Praça da Bíblia. A gente quer deixar aqui o nosso convite especial para vocês cantar muita música boa lá com a gente, tá bom? Sabadão agora então, dia 12 de setembro, Festival Sertanejo, vem com a gente. Se
2: precisar. Ó, e a importância desses eventos, gente, é que o pai de família não consegue, né, ir num evento grandioso, com valores altos de ingresso, então a entrada é gratuita, então você indiretamente está pagando com seus impostos, né? Então quando você paga aí seus impostos, o dinheiro está voltando com esse show, Festival Sertanejo da nossa querida Divinópolis. Então você aí da redondeza aí, ó, cidade vizinha, São Sebastião, Itaúna, Carmo do Cajuru, vem pra Divinópolis, Festival Sertanejo. E o Reinado, gente, esse final de semana, sabe aonde que é? Lá no Alto São Vicente. É, lá no Alto São Vicente tem Reinado. Então você é convidado aí a participar lá do Alto São Vicente. Começa hoje, amanhã e encerra no domingo. 13 horas, 13 minutos. Daqui a pouquinho a gente volta para encerrar o programa.
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0: Do, 13 horas e 16 minutos. Tava aqui cantando, gente. Igualzinho o Sérgio Santiago. Pegou aí eu falando? Pegou, né? Então, olha aqui, ó. Eu falei que tem reinado no Alto São Vicente, né? Vulgo Afonso Pena ali. Alto São Vicente, o famoso, conhecido popularmente como Pita Aceso. O pessoal vai ficar com raiva de mim, não, né, gente? Eu cresci ouvindo ser chamado de Pita Aceso. Mas olha aqui, além de lá, tem o Cacoco também, que também tem festa, né? Então o Cacoco também tem reinado. Então, parabéns aí, ó, que seja uma ótima festa. Vamos cuidar aí das nossas crianças, viu? As crianças aí têm que ser muito bem acompanhadas de perto. Então, reinado no Cacoco, reinado no Alto São Vicente Afonso Pena, forró na praça e festival sertanejo. Agora você vai falar que não tem nada o que fazer, né? E semana que vem, dia 20, né, a feijoada aí do Coral Afro Undarirê. Um beijo no coração, até segunda-feira, se Deus quiser, um bom descanso, né? E segunda-feira, se Deus quiser, a gente volta com a programação normal aqui do Panorama Geral. 13 horas, 17 minutos, ele tá chegando, estacionando, vermelhinho, Sérgio Santiago. Até segunda, se Deus quiser.
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17: Olá, meus amigos da Rádio DIV 102.3, a rádio da minha, da sua, da nossa igreja. Boa tarde. Eu já estive com vocês de manhã, de 5 às 7 da manhã, aqui nessa mesma sintonia. Agora estou com vocês a partir de 1 da tarde, de segunda a sexta. Boa tarde, nada de blá blá blá, porque eu quero nesse horário muita música. Daqui a pouquinho eu volto.

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2: 1:26.
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2: 1:30.
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4: Você falou bonitinho aí, ó.
8: 1:30:30.
4: Tem que falar o meio, rapaz, tem que falar o meio.
8: 1:30:30.
4: É, tô marcando aqui uma música que eu dormi um soninho à noite, eu não dormi bem, não, só porque minha família ia viajar, todo mundo, como viajar, todo mundo não. Ficou uma rema para trás, né? Sérgio Santiago, o velho. Sérgio Silva, o filho mais velho. E o Big Leco, o caçula. O caçula, o segurança. O cara é grande demais, o grande e forte, por isso credo. A cunhada dele, a noiva do santo, falou com ele assim: ô Leco, O Alexandre, você não pensa ser seguro. Ele falou, não complete. Não complete. Isso é coisa do meu pai. Não complete. Ah, Big Leco. Big Leco é um, assim, fala pouco, fala baixo e às vezes fala alto demais. Mas o coração do camarada, meu, o coração dele faz a gente lembrar daquele coração de leão. Tem um filme, né? Fulano de Tal, Coração de Leão, não é isso? Ele é assim, o coração dele é demais, o sentimento dele é impressionante. Quero mandar um abraço aqui para Maura de Leia. É um tempão que eu não falo da Maura de Leia aqui no meu programa, senhor. Depois de amanhã, domingo, vai fazer 3 dias que eu não falo, 4 dias, né, que eu tô falando agora, né, senhor? Maura de Leia e o Zé Borges. O Zé Borges é o funcionário dela só para ouvir rádio. Ô Zé Borges, se a Maura de Leia te pagasse para ouvir rádio, você tava feito, hein, senhor? Ganhar um. Já pensou? Você ia cismar de te pagar pelo menos um meio salário só para você, enquanto trabalha, enquanto facciona, né? Ele é faccionista, então ele facciona, né? Enquanto você facciona, você ganharia pelo menos meio salário da Maura de Leia para ouvir o programa Sérgio Santiago e passar as fofocas para ela. Deus abençoe. É
9: bom, viu?
4: Deus abençoe. A Maura de Leia é uma das parceiras da Ação Social, passou a mensalidade dela essa semana, referente a uma baita de uma cesta, não é? Passou anteontem, e eu só fiquei sabendo ontem à noite, viu, Mauro Adileia? Tá? É, muitíssimo obrigado, Deus te abençoe, Deus te proteja, Deus proteja todas as pessoas que nos ajudam a ajudar, porque doar aos carentes também é uma maneira de rezar. Amém? Ô, Raimundo, deixa eu fazer um comentário aqui em off. Faça de conta que ninguém está escutando. Nós somos agora em 3 cantores locutores, né? Eu estava vindo para a rádio ouvindo o Raimundo. Qual a música você estava cantando aí, Raimundo?
10: Estava cantando. Ele estava dando dicas de voz de coral. Aí ele falou soprando, né?
4: Isso aí...
10: Aleluia!
4: Nossa Senhora!
10: Aleluia! Não, você...
4: Foi uma outra aí que você cantou, foi agora há pouco, terminando o programa.
10: Qual que foi?
4: É uma música de MPB que você cantou, meu Deus do céu. Se o camarada escutar, o autor da música, escutar nós cantando as músicas deles, aí nós estamos atolados, viu, senhor?
10: Sim, foi, eu lembro. Foi que o Zé Maria colocou aqui.
4: É, Zé Maria Lagoagia.
10: Acho que foi Fagner, se eu não me
4: Fagner,
10: engano.
4: Foi. Fagner. E você cantou balançando a voz, assim que nem o Fagner, né? Entendi. O programa podia ser muito bom se o Sérgio Santiago não fosse tão fofoqueiro, né, camarada? Tatuagem rodou, Mastruz com Leite?
10: É a próxima.
4: Aquela página com Jades e Jadson e Guilherme Benuto já rodou também, não, né?
10: Claro, não.
4: É a segunda, não, é a terceira.
11: Eu gosto demais dessa.
4: Ah, brincadeira. Já não tava bom. Já não tava bom. Agora que petecou tudo, senhor. O cara não escuta, ele tá lá mexendo nas unhas lá, parece que ele tá furando buraco que nem tatu. Tá limpando as unhas no canto do estúdio aqui, ó. De repente ele olha, ó, só meu gosto famoso. Quem voa pode jatubá por toda a banda, cara.
9: Essa é bonita, é demais.
4: Essa é bonita. Isso aí tá precisando colocar o como é que chama aquele negócio da dentadura? Quando ele fala dentadura.
10: O corega.
4: O corega. Corega super. Corega super. Porque quando ele fala, a dentadura deixa chacoalha. É a famosa. Meu Deus do céu. 1:34 aqui na DIV 102.3 FM. A rádio da minha, da sua, da nossa igreja.

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1: Enquanto tocou essas duas músicas, eu estava batendo um papo com a minha namorada. Aí você fala assim: ah, mas você não falou que viajou a Belo Horizonte? Eu falei: meios de comunicação, rapaz. Meios de comunicação. Foi-se o tempo quando você tinha que dar uma telefonema para alguém que não estivesse na cidade, você tinha que enfrentar uma fila no Oreião. Agora, meio de comunicação, camarada. Muito obrigado, viu, dona Giovanni Santiago, por estar aí cuidando do nosso filho do meio, doutor Sandro Santiago. Já está em Belo Horizonte, como eu comentei aqui com os meus ouvintes, meus amigos, né? Que vários, muitos e muitos estão rezando pela saúde do meu filho, e ele já está recuperado, graças a Deus. Pegou lá uma meia dúzia de 4 ou 5 quilos e ficou muito mais bonito, meu garoto, ficou muito mais bonito, né? E já está lá para finalizar o tratamento, só que dessa vez é demorado, né, dona Giovanni Santiago? É de hoje até quarta-feira. Ele está só para tomar as doses da injeção, do tratamento, finalizando, né? E depois tem que fazer a retirada da parte da medula, né? E esperar ficar entre os médicos. A junta médica falou que ele não vai ficar mais do que 15 dias, mas o normal é entre 15 a 22 dias. Mas os médicos deram uma força para nós, graças a Deus. A junta médica disse que se ficar, no máximo, é 15 dias. Né? Até porque que o outro que estava lá, porque é uma fila, né, para fazer esse encerramento do tratamento, o Sandro iria para Belo Horizonte na terça-feira da semana que vem. O rapaz que estava fazendo o mesmo tratamento já foi, já deixou lá o local, já finalizou. Então o Sandro foi chamado hoje, foi chamado anteontem para comparecer hoje, não é? E já está, graças a Deus, já está se cuidando. É duro a gente ficar longe da esposa, do filho e de pessoas da família? É, né? Eu me lembro, hoje de manhã, eu me lembro como se estivesse aí algum tempo, né? A expressão não foi correta. E a dona Giovanni, na hora de sair, ela ficou assim meio chorosa.

0: maravilhosa. Eu falei, que é, minha filha? Oi. Que é que você está triste? O nosso filho está indo com a mãe para fazer, finalizar o tratamento. Não, vizinho, é porque você não está entendendo. Depois de 40 anos de casado, nós nunca ficamos nem uma semana longe de uns aos outros. Eu ri assim, meio contra a vontade, que eu também estava e estou com o coração apertado, né? Mas dando graças a Deus, né? Porque já está finalizando. Aí eu falei assim, 40 anos, hein, dona Giovanni? É muito tempo, não é? E você nunca ficou uma semana longe de mim? Nós não ficamos uma semana longe dos azotos? Não, que sorte sua ficar longe de mim agora uns 20 dias, hein? Pensei, para de brincadeira. Ai, meu Deus do céu. Faltando 13 minutos e meio para as duas, eu tô rindo porque eu estou falando com vocês aqui, ó. E é quando eu fico sozinho, eu fico muito triste. Eu fico, como dizia a dona Concórdia, eu fico jururu.
1: Uai, só pedir pôr uma música aí pra
0: O Raimundo Cândido, vai preparando a música lá daquele que não é o Marcinho lá do tá? Esse é o Marcinho do Tietê, não é? Esse não é o Marcinho, ele é o Márcio do Tietê. O outro nós temos a liberdade, porque ele já ouve a gente há bem mais tempo, né? Então a gente chama de Marcinho Engraxate. E esse aí falou assim, ô Sérgio, você está fazendo confusão. Eu não sou o Marcinho Engraxate, até porque que eu conheço ele. Mas eu sou o Márcio do Tietê.
2: Bem feito.
0: Está na ponta da agulha?
3: Sublime renúncia.
0: Rapaz do céu, deixa eu te contar uma boa dessa música. Eu dormi um soninho depois que a dona Giovanna e a família viajou para BH. Porque eu dormi 3 horinhas e 20 minutos só à noite, né? Na véspera, assim, da viagem da família, de parte da família e tal, o sono da gente não vem, assim, muito à vontade. E eu dormi agora, na parte da manhã, um sono bom, e acordei com o vizinho, Raimundo, com o som de uma altura rodando essa música, e eu falei, vou rodar essa música hoje, vou extrapolar, já que a dona Giovanna Santiago não está para puxar a orelha, eu vou extrapolar a programação e vou rodar essa música. Carca agulha aí. Ô Márcio, ó, essa é uma extra, viu? Ah, meu Deus do céu, já acordei, gente, já acordei.

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8: 1:56. 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
0: Muito
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0: bem.
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0: Oh, Elza Farner, deixa eu te contar uma coisa. O rapaz que eu te contei, o senhor, meu amigo, até porque que é tão amigo que ontem nós falamos aquele dedinho de prosa, aquele tradicional dedinho de prosa, tá? Ontem foi 47 minutos só que nós conversamos. E eu perguntei pra ele como é que tá o Radiosnet lá, Alex, ele falou assim, eu pensava que era Alexia, né não, viu, cara? É Alexa, Alexa. Dona Giovana é muito xereta, ela olhou lá no Pai dos Burros lá, falou assim, agora não é mais o dicionário não, né? Você pergunta, é lá aquele cara lá, o Inteligência Artificial, o xereta. O cara xereta, aquele tal de IA,
10: não é, Sérgio? Tudo que a gente fala, ele aparece querendo ajudar a gente, sei lá. Eu falo assim, muito obrigado, eu dispenso a sua ajuda, viu, seu Xereta? Mas o meu amigo, que a gente fala assim, um didinho de prosa, muito rápido, né, Antônio Bueno? Muito rápido, nosso papo. Ontem foi só 47 minutos. Pois não, Antônio Bueno. Eu falo assim porque a nossa prosa é boa. A gente esquece, a gente não olha no relógio para marcar o tempo. Depois só que eu olho, né? Só para fazer gracinha aqui, ó. Mas o nosso Radiosnet, o Elza Farner, estava meio decadente, ele estava meio perigando aqui, sabe? E como você sabe, você ouve a gente através do Alexa, que é a mesma ligação de Radiosnet, né? É paralelo, vamos dizer assim. E ele estava danado da vida. Ontem, quando a gente conversou, que eu falei com ele, falei, senhor Sérgio Santiago, você não quer mandar outra gravação aqui? Eu falei, também não, né, Antônio Bueno? Ela já gravou falando, mandando um abraço direto para você. Você vai, qual é a tua, rapaz? Antônio Bueno mandou ontem de manhã, não é, Giovanni Santiago? É, fez a doação mensal dele das 4 cestas, tá? 4 cestas, e eu falei aqui no programa, eu nem sabia, né? Mas eu falei no programa, Bueno, apareça logo à tarde pra gente bater um didinho de prosa, camarada. Tem um tempo que a gente dá uma conversa. E ele apareceu. Eu tava entrando pro estúdio quando o telefone tocou, a dona Giovanna falou assim: ô Benzinho, é o Bueno. Falei, opa, o estúdio vai ficar quietinho ali. O estúdio não vai sair, deixa eu voltar pra conversar com o Bueno. A propósito, Bueno, as duas são F, né? Flávia e Fernanda. Ontem eu esqueci o nome da Fernanda, cara. Foi legal, não.
11: Que falação danada, ô. Ué. Já tá na hora de tocar uma música.
10: Raimundo, já que os programas só tem conversa fiada, tem uns mais conversa fiada aí pra rodar, não tem?
12: Tem.
10: Carcaguia.
12: Menino da Porteira do Márcio do Tietê.
10: Ah, Menino da Porteira? O Márcio do Tietê? Aquele que não é o engraxate?
12: Como que você vai... como se diz, colaborar com o Márcio e agradar a Maura de Leia.
10: A Maura de Leia, porque é aquele rapaz que vai cantar, né? Eu esqueço o nome dele como eu esqueci ontem o nome da Fernanda, irmã da Flavinha. A filha do Antônio Bueno. Mas eu sei que o pai dele chama Zé Camilo. Tem uma fazenda lá nas Brotas, não é? Ah, o nome dele parece que é Ismael. Maura de Leia, me ajuda que eu tô com um problema. Eu esqueci o nome do Daniel, vamos nessa. Enquanto isso ele canta.

0: música é bonita, é demais.
1: Muito bem. Interessante que esse berrante aí, esse berrante é de bezerro novo, senhor. Esse berrante não é daquele boi irado, não, né? Que o berrante do chifre grande boi irado é assim, ó. Sérgio Santiago da Concórdia da Paineira. Tem uma música aqui, Raimundo, que nós temos que carcar agulha nela agora, porque ela é meio jovem para rodar depois das duas, viu? Depois das duas é a música mais irada, mais, né? Com mais tempo de vida, mas muito bem. Mordida de Amor, com Hugo e Guilherme e Dorgival Dantas. Essa música foi gravada em 1988 pela banda Yahoo, se tornando um grande sucesso naquela época. E hoje tem uns xeretas que cantam aqui, Hugo e Guilherme e Dorgival Dantas. Vamos ver como é que ficou? Vamos nessa.

0: Muito bem, tinha alguma coisa aí no aquela, o branco? Pois é, e tem aquela, o faturamento mais aquele, né, que fundo, não é? Vamos ficar citando nome, não, porque...
1: Vamos fazer aqui a
0: do Leandro. Aqui, sim, isso, do Leandro.
2: Raimundo Cândido, tudo bem? Eu sou o Leandro, filho da Lucita.
0: É.
2: Gostaria que você repassasse pro Sérgio Santiago para mim, que eu e minha mãe sempre estamos em oração pro Santo Santiago, sabe? Os nossos terços aqui em casa, sempre estão colocando em oração ele, a dona Giovanni, e também colocamos em intenção nas missas lá em Curitiba, no padre Reginaldo Manzotti, viu? Muito obrigado. Uma boa tarde para vocês.
0: Muitíssimo obrigado. Meu amigo Leandro, você, sua mãe, muitíssimo obrigado por estar ouvindo a gente e dando essa força de orações aí em prol da saúde do meu filho, Sandro Santiago. Saúde de todos nós, né? De todos nós. O Sandro Santiago, Leandro, já está em Belo Horizonte, como eu já falei mais cedo, que talvez você já estivesse nos ouvindo, né? Já está finalizando o tratamento. Ele já volta de lá, já, graças a Deus, com tudo resolvido. Graças a Deus, né? Tem mais uma aqui, ó. Pera aí, só um minutinho. O Raimundo, essa aqui, ela fala assim comigo. Quando ela passa áudio, eu falo assim, não vou falar o nome dela não, tá? Agora eu chamei ela de fazendeira, porque ela não é mais cuidadora. Agora ela é fazendeira, ela falou pra mim que faz queijo, faz... Eu perguntei ontem se ela fazia pão de queijo, ela falou, não, eu só faço o queijo. O pão de queijo, a pessoa tem que me comprar o queijo para fazer o pão de queijo na padaria, fazer em casa, não é? A primeira letra do nome dela é Márcia Fonseca de São José dos Salgados, quer ver? Boa tarde, Márcia. Como é que você tá? Tudo bem, Márcia? Só um minutinho, Márcia.
3: Vou dar a próxima, viu, Márcia? Você
0: é ligeiro ou o quê? Não, é que é, quem tá falando é o velho xereto.
4: Boa tarde. É a Márcia de São José Salgado.
0: É.
4: Eu que é a música do ligeiro, manda pra nós aí. Bom final de semana pra você, com Deus.
0: Muito obrigado, viu, Márcia? Muito obrigado.
3: Tá legal?
0: É. De novo, velho. Eu devia ter apagado. Que é bater leve na hora, viu? Na hora tem que tirar o velho da... Tirar a voz do velho que vem de novo. Ô Márcia, eu tô feliz por saber que você está feliz, né? Aí na sua rocinha, fazendo queijo, fazendo, né? Fazendo coisas da roça para vender para nós. Um abração para você, viu? Nós gostamos muito de você. Ah, o seu primo, Roberto Fonseca, eu falei para ele que você é minha amiga, tá sempre ouvindo o programa e tal. Ele falou, ela é minha prima, ela é minha prima. Ela falou que é prima segunda, mas não é não, Sérgio Santiago, é prima em primeiro grau. Tá legal, um abração para você, viu, Márcia? Você se lembra muito bem. Eu trabalhei lá na Rádio Roberto Fonseca durante 15 anos e a gente fala quase todos os dias. É, geralmente, quando ele não está para a roça, porque me parece que lá a roça dele é meio distante e não sei, parece que não tem o sinal de... Ah, não, tem agora, né, Roberto Fonseca? Ele colocou uma antena lá, colocou uma repetidora lá na fazenda, ficou muito bom, né? Ô, camarada. Eu tenho que mandar um abraço aqui, mandar uma sessão de abraço aqui, porque ontem eu fiz uma sessão de abraço aqui no final, que eu fiquei até com a língua dormente, tanto é louco de falando aqui, né, senhor? Um abração para Ângela e a sua irmã Edna no bairro Campina Verde, para Valéria e para Iáscara no bairro Interlagos, para o Vandeir no bairro São Luís, para Neuzirene lá no bairro Planalto. Ela é sobrinha do saudoso radializante. A Neuzirene, eu cheguei em casa, ela estava falando com a dona Giovanni Santiago. Aí eu chego muito sutilmente em casa, sabe? Não faço barulho nem nada. Abro a porta caladinho e falo só assim: chegou o velho. E ela escutou eu falando: chegou o velho. É ele que chegou aí, dona Giovanni? Eu posso falar com ele um tiquinho? Nós falamos só um tiquinho. É, não foi tanto assim como eu falo lá com o Antônio Bueno, não, mas foi só um tiquinho. Foi só 7 minutos. Um abração para você. Ela é sobrinha do saudoso Elair Teixeira. Elair Teixeira, nós era amigo de boteco, né? Amigo de boteco no tempo que eles chapavam umas e eu também, não é? Então nós éramos amigos de boteco. E colegas de rádio, né? Nós trabalhamos muito tempo na mesma emissora. E ela ligou e falou do tio dela e tal. E nós falamos, foi muito rápido, né? Foi muito rápido. Depois que ela falou com a Giovanni, nós falamos mais 7 minutinhos e encerrou por aí. Não é, Neuzirene? Foi muito bom falar com você, viu? Eu perguntei para ela qual o bairro que ela morava. Eu sou vizinha de vocês. Alô,
5: senhor Santiago, você fica numa lata.
0: Cala a boca, cala a boca. Só um minutinho aqui, ó. Um abração para Lourdes Almeida, do bairro Valquir Resende. Para Lucita. Tava aqui o nome dela, para Lucita, para Lúcia Cristina Damasceno, no bairro Santa Cruz, em Ermida, para Rosana Eduarda, no bairro Nova Fortaleza 2, né? Nova Fortaleza 2, que tem o Nova Fortaleza 3. O Marcinho Grachete morava no Fortaleza 2, não é, Marcinho? A Neuza Pistelli, no bairro Santo Antônio, aqui no centro, né? Nos arrabardes aqui do centro. Um abração para você, viu, Neuza? Muito obrigado por estar ouvindo a gente. E agora, Raimundo Carcaguia, pelo menos uma meia dúzia de música aí, viu, Zé? O Enem tá falando de Michael Luiz Creda, Maria aí.
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1: Muito bem.
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1: A Lúcia Cristina Damasceno passou aqui agradecendo, porque nós mandamos aquele abração para ela. Como tinha um camarada que trabalhava na Rádio do Beiro, falava ela: quero mandar um amplex para fulano de tal, no bairro tal. O amplex que ele mandava era um abraço. Né? Que tem a ver o amplex com um abraço, hein, senhor? Eu quero mandar um amplexo com os dois braços aqui pro cara que me ouve lá no bairro fulano de tal. E ele falava assim, eu acho que ele sentia assim uma importância por falar mais grosso, assim, falar, buscar lá no fundo da grota, sabe? Aqui, eu tô pensando aqui mandar um abraço agora pra ver. Dói a garganta, rapaz. Dói a garganta quando força. Você fala assim, o cara que canta alto, canta agudo, rebenta a garganta. Rebenta também a goela se fala grosso. Abaixo do normal, do tom normal da voz, né? Eu quero mandar um abraço aqui para... Eita, o Marcinho engraxado faz isso, né, mano? O Marcinho tá conversando com a pessoa, tá lá engraxando, lá no quarteirão fechado da rua São Paulo. Aí ele está conversando normal, assim, batendo maior papo, igual o cara que trabalha no posto de gasolina, meu amigo, que a sogra me contou que, quando falou com ele, eu falei assim, ele está falando é de mim mesmo, tá, assim, eu converso com ele desse jeito. E o Marcinho também é assim, o Marcinho passa para a gente, encontra a gente no meio da rua assim, ô Sérgio Santiago, como é que você está? Tudo bem? As cordas do pescoço dele ficam que nem corda de viola. Mas a menina aí que eu estava falando de você e mudei aqui, passei para... Eu tenho uma sobrinha que parece... Você parece demais com a minha sobrinha e você tem... Lúcia Cristina Damasceno. E a minha sobrinha fazendeira, que mora lá na Serra do Palmital, município de Paineiras, ela é a sobrinha mais querida. Eu tenho um bocado de sobrinhas, não estou falando mal das outras, mas essa aqui é ter um carinho todo especial com a gente. Bença, tio, como é que você está, tia Sérgio? Tudo bem? Como é que estão seus meninos? Ela pergunta pelos meninos. Meus meninos, o mais velho tem 39, o segundo, né, o Sandro Santiago, tem 37, já quase 38, e o caçula, 10 anos depois, tem 27 anos, vai fazer 28 aninhos, né? E a minha sobrinha fazendeira fala assim: E os seus meninos, tio Sérgio, como é que eles estão? Fala, tudo grande, trabalhando e tal. Ela chama também, ela tem Damasceno também no nome. Só que lá na roça, viu, Lúcia Cristina? Lá na roça a gente fala, baixa o fone aí pra mim, só um pouquinho. Lá na roça, isso, obrigado. Na roça, Cristina, a gente fala assim, quando é homem, se chama Damasceno, fulano de tal Damasceno, fala assim, o pai dela chama Antônio de tal Damasceno. E, mas lá quando é mulher, se é Damasceno, a gente fala é Damascena, tá? Lá na roça nós fala é Damascena. E como eu sou da roça, quando eu converso com elas, eu falo Damascena, né? Minha sobrinha Alessandra Damascena, como é que você... Eu tô bem, tio, e o senhor, como é que o senhor tá? O Raimundo viu, mostrou aqui na tela sua foto. Eu estou falando que você, além de parecer com a minha sobrinha, você tem também Damasceno, né? Muito bem, hoje eu estou falando demais. Hoje eu vou me largar aqui, vou embora. Eu preciso descansar minha garganta, cruz credo. 2h25 a Moeba. Ô, Amoeba, o que você vai fazer? Que cê, depois de você acabar de comer as unhas tudo aí, Amoeba, o que você vai fazer? Vamos nessa.
5: Cheiro de terra. Zé Neto
1: e Cristiano.
5: Hein? Cheiro de terra.
6: Cheiro de terra. Zé Neto, Cristiano e Daniel.
1: Mas não choveu hoje? Como é que tá com cheiro de terra? Cheiro de terra é quando tá aquele solão que cai um chuvisco assim daqueles bão, tá? Aí você sente o cheiro de terra. Então vamos com a música, vamos nessa.
6: Aqui, mas Daniel de novo?
1: Daniel, você tá brincando, né? Você tá brincando. Você tá brincando, mas quem vai gostar, se tiver na programação, vai rodar, porque a dona Giovana Santiago tá nos ouvindo lá no Rádios Net. Então, se tá na programação, carca agulha. Quem gosta é o Zé. Como é que é o nome dele?
6: Zé Borges.
1: Zé Borges. Quem gosta é o Zé Borges, eu chamei de faccionista. Zé faccionista. É o funcionário da Maura de Leia. Ele é ouvinte do programa para contar para ela tudo que eu falo. Vamos nessa, que é bom a beça.
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8: Daniel. Tamo junto, Zé Neto Cristiano.

0: featuring Bon Jovi, né, Zé?
1: Zé
0: Neto Cristiano.
2: Que sonho, cara.
0: É, pois é, ficou bonito, foi bonito. Tem gente que fala assim, esse cara é doido, o Sérgio Santiago. Daniel cantou duas vezes. E, não, tá aqui, tá aqui. É que a pessoa que pediu aqui, qual pediu a música? A primeira que o Daniel cantou?
3: Foi Menina Porteira do
2: Menina Porteira do Márcio do Tietê.
0: É, nós não tínhamos dado uma olhada aqui, não. Nós não tínhamos bistuntado aqui na programação depois das 14 às 15, né? De 2 às 3. E tinha o Daniel. Mas quando falou em Menino da Porteira, a Maura de Leia gosta de... Ela falou que o Daniel é fã número um dela, né? Então, eu falei, roda Daniel, que a Maura de Leia tá ouvindo. A Maura Cher de Leia tá ouvindo. Aí depois tava o Daniel aqui de novo, né? Carca aguia na música dele de novo. Eu gostei mais dessa. Essa aqui, chama-se Toada. Esse ritmo que eles cantaram aqui, Caipira Nato, chama-se Toada. É gostosíssimo de ouvir, né? É suave, é gostoso e tal. O Raimundo Cândido, eu senti falta do meu amigo Transmissão de Pensamento. Pensa aí pra você ver. Transmissão de Pensamento. Um amigo meu passou aí agora há pouco e falou assim: Raimundo, fala com o Sérgio Santiago, que nós, eu, minha mãe e eu estivemos lá em Aparecida do Norte e nós pedimos a Deus pela saúde, pedimos a Nossa Senhora Aparecida pela saúde do Sandro Santiago e de toda a família. Aí eu fiquei assim meio com ciúme, sabe, Raimundo Cândido? Porque ele tá falando mais com você agora do que comigo, você notou, né? Um dia desse ele falou com você assim: o Raimundo Cândido, fala com o Sérgio Santiago que eu quero uma foto da Dona Concórdia da Paineira. E eu estou devendo para ele essa foto até hoje. É só tirar uma foto da foto, uma foto pequena que eu tenho lá na parede da minha casa. É, eu acho que é 90 por 1,40m, da Dona Concórdia da Paineira. Vou fazer isso para você hoje ainda, viu, Leandro? Aí, o Transmissão de Pensamento, Raimundo. Ele voltou e falou aqui, presta atenção. Bistunta.
4: Eu sou o Sérgio Santiago, da Concórdia da Paineira. Muitíssimo obrigado pelos abraços, viu, seu Sérgio? E, ó, Deus abençoe sua voz para você continuar contando para nós os causos e histórias, viu, da sua terra, da terrinha, viu? Então, não precisa de parar de contar para nós as histórias, não, viu, dos causos, não, viu? Sabe por quê? Nós achamos um absurdo demais da conta, viu?
0: Ele gosta de falar nossa linguagem, ai meu Deus. Eu acho Sérgio Santiago da Concórdia da Paineira. Isso aí é coisa do Sérgio Santiago, né? E bom absurdo demais da conta. Ele já aprendeu também, já decorou falar. Ele não fala também como eu falo, ele fala também bom absurdo demais da conta. Sérgio Santiago. Leandro, se você tiver que escrever isso aí, você tem que aprender a escrever absurdo também, viu? É B-I-C cedilha, U com acento. RDO, viu? Isso, eu repito. O Japinha pediu para repetir para você, Leandro. Bissurdo. Como se escreve a palavra bissurdo? B, I, C, cedilha, U, com acento, viu? RDO. Bissurdo. Muito obrigado, Leandro. Muito obrigado por estar ouvindo a gente aí todas as tardes. Muitíssimo obrigado. É muito bom saber que quando a gente fala da pessoa, a pessoa está lá ouvindo a gente, não é? Um abração para a Luciana Carvalho, do bairro Quintino. Um abraço para Renata Bento, de São José de Salgados. A terrinha da minha grande amiga Márcia, né? Da Márcia Fonseca. Márcia Fonseca, que agora é fazendeira, não é? É, ela está na produção de queijo, para fazer pão de queijo e mais alguma coisa com queijo, né? Eu não gosto muito de queijo, não, viu, Márcia? Eu como assim, dona Giovanna de Santiago, compra lá uns 2 quilos de queijo, dá para quase 3 dias. Dá para quase 3 dias. E eu gosto de fazer que nem esse camarada que tá com a gente aqui na equipe, aqui, o comedor de jatubá. Eu gosto de comer pão de queijo falando com todo mundo, para voar farelo de queijo. Eu
2: só pedi uma música aí.
0: Tá bom, nós, já, né? Tá na ponta da agulha. Tem duas músicas lá, dá duas ainda, não dá, Raimundo? Para depois você ficar com a sua tarefa aí. Um abração para Zizi e o seu esposo Valdir, lá no bairro São Judas. Para Maria da Glória Cardoso, lá no bairro São José, a freguesona lá da padaria Duarte, de vez em quando ela vai lá tomar, comer dois ou três pão de queijo e tomar um café. Não come mais pão de queijo porque não quer, não é? Então, abração para a auxiliadora no bairro Maria Peçanha, para Jandira e o esposo Gomercino. Na minha terra tinha um Gomercino, quero fazer do de sela, sela para os animais, né? E ele que ensinou o Nego da Concórdia a fazer sela. Gomercino, um abração para você no bairro Del Rey, falou? Um abração para o Wellington no bairro Candelária. Ô velho, não fica me olhando com esse zóio regalado aí, não, que tem duas músicas na ponta da agulha. Vamos nessa?

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1: Ô, gente, o amor em família é uma coisa muito impressionante. Dona Giovanni Santiago estava preparando hoje de manhã, né, para viajar para Belo Horizonte com o nosso filho, Sandro Santiago, para finalizar o tratamento, graças a Deus. Graças a Deus, né? E a irmã dela, a Gislaine, lá são três irmãs, Giovanni, Gislaine e Gislene. E o irmão, o único irmão, né? Gilberto. E ela passou para mim essa oração. E eu li a oração e achei muito bonito, uma oração forte, uma oração assim, cheia de fé, cheia de garra. Falei, Dona Giovanni, ela está em Belo Horizonte. Falei, Dona Giovanni, no final do programa, você me lembra que eu quero ler essa oração no ar. Essa oração que a sua irmã Gislaine te passou antes de você viajar. O que nossas mãos não alcançam, a oração conquista. A oração renova as forças, acalma a alma, alimenta a fé.

e que traz tanta fé. Não é uma oração longa, mas tem todas as palavras que a gente precisa quando precisa e que sempre estamos precisando falar com Deus. Amém. Eu quero pedir a Deus, a todos vocês, por todos vocês que recorreram a Ele através de orações pela melhora do meu filho Sandro Santiago, porque ele já está em Belo Horizonte para finalizar o tratamento, é demorado, entre de hoje até 15 a 20 dias, mas está bem de saúde, está só encerrando o tratamento, graças a Deus. Eu fico feliz em saber que eu tenho amigos, que a minha família tem amigos, tem parentes, que nos ajudam a aproximar de Deus e nos ajuda a vencer as agruras da vida. Amém?

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5: 3 e 1.
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13: Na presença da Santa Chagas de Jesus, convido você e sua família para este momento abençoado na nossa programação. Vamos juntos colocar na Santa Chagas de Jesus o nosso pedido de oração, a nossa intenção. Prepare o seu ambiente de oração com as fotos, as roupas de família e, de modo particular, lembrando dos enfermos. Traga os nomes por quem vamos interceder e pedir cura e libertação de todos os sofrimentos e dores.
14: Queridos irmãos e irmãs, é sexta-feira e a devoção das Santas Chagas começa na Sexta-feira Santa e se confirma no Domingo da Ressurreição. Portanto, hoje, por excelência, contemplemos os últimos atos de nosso Senhor Jesus Cristo, nosso Redentor, contemplando a sua paixão e redenção. Em nome do Pai e do Filho e do Espírito Santo. Amém. Creio em Deus Pai Todo-Poderoso, Criador do céu e da terra, e em Jesus Cristo, seu único Filho, nosso Senhor, que foi concebido pelo poder do Espírito Santo, nasceu da Virgem Maria, padeceu sob Pôncio Pilatos, foi crucificado, morto e sepultado, desceu à mansão dos mortos, ressuscitou ao terceiro dia, subiu aos céus, está sentado à direita de Deus Pai Todo-Poderoso, de onde há de vir julgar os vivos e os mortos. Creio no Espírito Santo, na Santa Igreja Católica, na comunhão dos santos, na remissão dos pecados, na ressurreição da carne, na vida eterna. Amém. Ó Jesus, Divino Redentor, tende misericórdia de nós e do mundo inteiro. Deus Santo, Deus Forte, Deus Imortal, tende piedade de nós e do mundo inteiro. Graça, misericórdia, meu Jesus, nos perigos presentes, cobri-nos com vosso preciosíssimo sangue. Pai Eterno, tende misericórdia de nós, pelo sangue de Jesus Cristo, vosso Filho unigênito. Tende misericórdia de nós, vos suplicamos. Amém. Neste primeiro mistério do Terço das Santas Chagas, na sexta-feira, contemplamos a tristeza mortal e a agonia de Jesus no Getsêmani, como fruto desta oração, peçamos por todas as pessoas que sofrem com a depressão, que sejam curadas nas santas chagas de nosso Senhor Jesus Cristo. Rezemos. Eterno Pai, eu vos ofereço as santas chagas de nosso Senhor Jesus Cristo, para curar as de nossas almas.
13: Meu Jesus, perdão e misericórdia.
5: Pelos méritos de vossas santas chagas.
13: Meu Jesus, perdão e misericórdia.
5: Pelos méritos de vossas santas chagas.
13: Meu Jesus, perdão e misericórdia.
5: Pelos méritos de vossas santas chagas.
13: Meu Jesus, perdão e misericórdia.
5: Pelos méritos de vossas santas chagas.
13: Meu Jesus, perdão e misericórdia.
5: Pelos méritos de vossas santas chagas.
13: Meu Jesus, perdão e misericórdia.
5: Pelos méritos de vossas santas chagas.
13: Meu Jesus, perdão e misericórdia.
5: Pelos méritos de vossas santas chagas.
13: Meu Jesus, perdão e misericórdia.
5: Pelos méritos de vossas santas chagas.
13: Meu Jesus, perdão e misericórdia.
5: Pelos méritos de vossas santas chagas.
13: Meu Jesus, perdão e misericórdia.
5: Pelos méritos de vossas santas chagas.
14: Neste segundo mistério do terço das santas chagas, contemplamos Jesus carrega a cruz. Rezemos por todos aqueles que estão carregando a cruz do vício do alcoolismo. Senhor, pelas tuas santas chagas, curai os alcoolistas e curai as famílias que sofrem com o peso do alcoolismo. Eterno Pai, eu vos ofereço as santas chagas de nosso Senhor Jesus Cristo, para curar as de nossas almas.
13: Meu Jesus, perdão e misericórdia.
15: Pelos méritos de vossas santas chagas.
13: Meu Jesus, perdão e misericórdia.
15: Pelos méritos de vossas santas chagas.
13: Meu Jesus, perdão e misericórdia.
15: Pelos méritos de vossas santas chagas.
13: Meu Jesus, perdão e misericórdia.
15: Pelos méritos de vossas santas chagas.
13: Meu Jesus, perdão e misericórdia.
15: Pelos méritos de vossas santas chagas.
13: Meu Jesus, perdão e misericórdia.
15: Pelos méritos de vossas santas chagas.
13: Meu Jesus, perdão e misericórdia.
15: Pelos méritos de vossas santas chagas.
13: Meu Jesus, perdão e misericórdia.
15: Pelos méritos de vossas santas chagas.
13: Meu Jesus, perdão e misericórdia.
15: Pelos méritos de vossas santas chagas.
13: Meu Jesus, perdão e misericórdia.
15: Pelos méritos de vossas santas chagas.
14: No terceiro mistério do terço das santas chagas, contemplamos a crucificação de Jesus. Como fruto desta devoção e desta contemplação e oração, rezemos por todos os presos e seus familiares, amigos, que sofrem com esta situação. Eterno Pai, eu vos ofereço as santas chagas de nosso Senhor Jesus Cristo, para curar as de nossas almas.
13: Meu Jesus, perdão e misericórdia.
5: Pelos méritos de vossas santas chagas.
13: Meu Jesus, perdão e misericórdia.
5: Pelos méritos de vossas santas chagas.
13: Meu Jesus, perdão e misericórdia.
5: Pelos méritos de vossas santas chagas.
13: Meu Jesus, perdão e misericórdia.
5: Pelos méritos de vossas santas chagas.
13: Meu Jesus, perdão e misericórdia.
5: Pelos méritos de vossas santas chagas.
13: Meu Jesus, perdão e misericórdia.
5: Pelos méritos de vossas santas chagas.
13: Meu Jesus, perdão e misericórdia.
5: Pelos méritos de vossas santas chagas.
13: Meu Jesus, perdão e misericórdia.
5: Pelos méritos de vossas santas chagas.
13: Meu Jesus, perdão e misericórdia.
5: Pelos méritos de vossas santas chagas.
13: Meu Jesus, perdão e misericórdia.
5: Pelos méritos de vossas santas chagas.
14: No quarto mistério do terço das santas chagas, contemplamos Jesus nos dá a sua mãe como nossa mãe. Como fruto desta devoção e oração, vamos pedir por todas as mães, para que, tendo gerado para a vida, gerem para a graça. E por todas as mulheres que desejam o dom da maternidade, rezemos. Eterno Pai, eu vos ofereço as santas chagas de nosso Senhor Jesus Cristo, para curar as de nossas almas.
13: Meu Jesus, perdão e misericórdia.
15: Pelos méritos de vossas santas chagas.
13: Meu Jesus, perdão e misericórdia.
15: Pelos méritos de vossas santas chagas.
13: Meu Jesus, perdão e misericórdia.
15: Pelos méritos de vossas santas chagas.
13: Meu Jesus, perdão e misericórdia.
15: Pelos méritos de vossas santas chagas.
13: Meu Jesus, perdão e misericórdia.
15: Pelos méritos de vossas santas chagas.
13: Meu Jesus, perdão e misericórdia.
15: Pelos méritos de vossas santas chagas.
13: Meu Jesus, perdão e misericórdia.
15: Pelos méritos de vossas santas chagas.
13: Meu Jesus, perdão e misericórdia.
15: Pelos méritos de vossas santas chagas.
13: Meu Jesus, perdão e misericórdia.
15: Pelos méritos de vossas santas chagas.
13: Meu Jesus, perdão e misericórdia.
15: Pelos méritos de vossas santas chagas.
14: Nesse quinto mistério do texto das Santas Chagas, contemplamos a morte de Jesus na cruz. Como fruto desta devoção, rezemos por todos os que perderam seus entes queridos, que estão vivendo um luto e uma saudade, mas de modo particular pelas mães que perderam seus filhos. Eterno Pai, eu vos ofereço as santas chagas de nosso Senhor Jesus Cristo, para curar as de nossas almas.
13: Meu Jesus, perdão e misericórdia.
5: Pelos méritos de vossas santas chagas.
13: Meu Jesus, perdão e misericórdia.
5: Pelos méritos de vossas santas chagas.
13: Meu Jesus, perdão e misericórdia.
5: Pelos méritos de vossas santas chagas.
13: Meu Jesus, perdão e misericórdia.
5: Pelos méritos de vossas santas chagas.
13: Meu Jesus, perdão e misericórdia.
5: Pelos méritos de vossas santas chagas.
13: Meu Jesus, perdão e misericórdia.
5: Pelos méritos de vossas santas chagas.
13: Meu Jesus, perdão e misericórdia.
5: Pelos méritos de vossas santas chagas.
13: Meu Jesus, perdão e misericórdia.
5: Pelos méritos de vossas santas chagas.
13: Meu Jesus, perdão e misericórdia.
5: Pelos méritos de vossas santas chagas.
13: Meu Jesus, perdão e misericórdia.
5: Pelos méritos de vossas santas chagas.
14: Rezemos três vezes. Eterno Pai, eu vos ofereço as santas chagas de nosso Senhor Jesus Cristo, para curar as de nossas almas. Eterno Pai, eu vos ofereço as santas chagas de nosso Senhor Jesus Cristo, para curar as de nossas almas. Eterno Pai, eu vos ofereço as santas chagas de nosso Senhor Jesus Cristo, para curar as de nossas almas. Amém. Queridos filhos e filhas, tendo rezado o texto das Santas Chagas, vamos agora fazer a oração de todos os dias, que é a novena das Santas Chagas de nosso Senhor Jesus Cristo. Rezemos. Por suas santas chagas, suas chagas gloriosas, o Cristo Senhor me proteja e me guarde. Senhor Jesus, foste levado na cruz para que por vossas santas chagas sejam curadas as de nossas almas. Eu vos louvo e agradeço pelo vosso ato redentor. Carregaste em vosso próprio corpo os meus pecados e de toda a humanidade. Nas vossas santas chagas, coloco minhas intenções, minhas preocupações, ansiedades e angústias, minhas enfermidades físicas e psíquicas, meus sofrimentos, dores, alegrias e necessidades. Em vossas santas chagas, Senhor, coloco minha família. Envolvei, Senhor, a mim e meus familiares, protegendo-nos do mal. Coloque a sua intenção. Senhor, ao mostrar vossas santas chagas gloriosas a Tomé e o mandando tocar em vosso lado aberto, o curaste da incredulidade. Eu vos peço, Senhor, permita-me refugiar em vossas santas chagas e, por mérito desses sinais de vosso amor, curai a minha falta de fé. Ó Jesus, pelos méritos de vossa paixão, morte e ressurreição, dai-me a graça de viver os frutos da nossa redenção. Amém. Fique conosco, depois do intervalo, vamos refletir, escutar e rezar o Evangelho do dia.
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19: Olá, boa tarde para você ligadinho aqui no Diocese Informa. Desde o dia 5 até a próxima segunda, dia 14 de setembro, o povoado de Bom Jesus do Oeste, que pertence à Conceição do Pará, está em festa. Hoje, a missa às 19 horas, com participação das comunidades rurais. Amanhã também tem missa às 19 horas e em seguida tem show, hein? Com a Tiffany e a Stephanie. No domingo 13 é dia de leilão de bezerros no espaço Ailton Galvão. É a partir das 10 da manhã. Então, domingo dia 13, leilão de bezerros aí nos festejos de Bom Jesus do Oeste. E depois tem missa às 19 horas. Na segunda-feira, dia 14, dia de encerramento da festa, tem quermesse após a missa das 7 da noite. Lembrando, gente, um recado importante em Bom Jesus do Oeste, comunidade aí de Conceição do Pará, os vendedores ambulantes estão proibidos aí nessa festa, hein? Então vamos dar preferência aí pro pessoal da comunidade, do povoado, pra quermesse, pras barraquinhas aí da comunidade, ok? Eu volto mais tarde com outras notícias para você.
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20: 3:17.
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1: Acabamos de rezar o terço das Santas Chagas na hora da misericórdia. E confiantes na graça de cura e libertação de todos os sofrimentos e dores, que todos os dias nós temos o nosso encontro marcado aqui na nossa programação. Padre Reginaldo Manzotti, eu, Geison e todos nós juntos somos a família Evangelizar é Preciso, intercessores das Santas Chagas. Escutemos palavras de salvação com o Padre Reginaldo Manzotti.

0: Filhos queridos, povo amado do Senhor, nós estamos plena hora da misericórdia. E como é forte, né?
1: Eterno Pai, eu vos ofereço as santas chagas de nosso Senhor Jesus Cristo para curar as de nossas almas. É nós clamando ao Pai pelas dores, pelo sacrifício de Jesus.
0: Nós oferecemos ao Pai aquilo que é a vítima agradável a Deus, seu Filho Jesus. Porque nós, eu, você, nós somos imperfeitos. Nós não temos méritos. Por isso que Jesus diz que Ele é o único caminho para o Pai. Por isso essa hora da misericórdia é tão importante. Então, peça misericórdia de Jesus, recaia sobre mim, minha família, recaia sobre nós.
1: Escute esse testemunho, por favor.
2: Eu me chamo Vanisa, sou de Lagoa da Prata. Ah. Meu filho foi viajar dia 3, foi para a Serra da Canastra, ele lá ia de moto. Ah. E eu pedi a Jesus da Santa Chagas, que eu sou associada da Capelinha.
1: Opa.
2: Acendi uma vela e pedi a Jesus da Santa Chagas que, se não fosse para dar certo, para ele voltar. Ele voltou do meio do caminho e trocou, foi de carro. No domingo, dia 5, quando ele estava voltando, uma mulher fez uma conversão na frente dele. Tiveram uma colisão muito forte, onde a mulher atravessou a pista, atravessou o pátio do posto e foi parar debaixo de uma carreta. A carro do meu filho, o carro dela deu perca total.
1: Senhor.
2: O carro do meu filho abriu todos os airbags e ele não teve um arranhão, nem ele nem a namorada. A moça do outro carro teve só um cortezinho na boca e o marido dela não teve nada. Dei graças a Jesus da Santa Chagas, que isso foi um livramento muito grande.
1: Com certeza.
2: Sou associada, já dei uma capelinha de presente.
1: Amém.
2: E sou muito grata a Jesus da Santa Chagas. Toca o sino, sacristão.
1: Deus seja louvado. E eu sempre digo, se você receber uma grande graça de Jesus da Santa Chagas, a melhor forma, além de rezar o terço e manter a devoção, é se tornar um líder mensageiro da Capelinha de Jesus das Santas Chagas. Faça como a Vanisa, de Lagoa da Prata, Minas Gerais. Bíblia aberta, cartilha de oração.

0: E o texto de hoje, Lucas 6, 39, 42. O Senhor esteja convosco, Ele está no meio de nós. Proclamação do Evangelho de Jesus Cristo, segundo São Lucas. Glória a vós, Senhor. Nenhum cego pode guiar outro cego. Se fizer isso, os dois cairão num buraco. Nenhum discípulo é mais importante do que seu mestre. O discípulo, porém, quando tiver terminado os seus estudos, será igual ao seu mestre. Porque o que é que vê tu o cisco que está no olho do teu irmão, e não vês o pedaço de madeira que está em teu próprio olho? Como podes dizer ao teu irmão: irmão, deixa-me tirar o cisco do teu olho, se tu mesmo não vês o pedaço de madeira que está no teu próprio olho? Hipócrita! Tira primeiro o pedaço de madeira que está no teu olho, então poderás ver para tirar o cisco do olho do teu irmão. Palavra da salvação. Glória a vós, Senhor. Nessa sexta-feira, o texto que acabamos de ouvir nos fala que é muito fácil perceber o defeito dos outros, mas é muito difícil a gente reconhecer o próprio defeito. Também, às vezes, nós corremos o risco de querer ser guia dos outros, sem condições. Antes, devemos procurar corrigir nossos próprios defeitos. E a partir dali, procurar ajudar a quem precisa. E Jesus parte de um princípio muito simples: cego guiando o cego cai no buraco. Corremos o risco de estar muito atento às limitações e aos pecados alheios e não se dar conta de nossos próprios pecados, às vezes mais graves. Ver o cisquinho do olho alheio e esquecer que às vezes estamos com verdadeiros caibros, toras nos olhos. E a essa atitude Jesus chama de hipocrisia. E você sabe, a hipocrisia é algo que Jesus corrige, denuncia e não aceita. Tira, Senhor, a hipocrisia da minha vida. Dai-me, Senhor, coragem de tirar o cisco do meu olho, a tora, trave, não importa o tamanho, pequeno ou grande, pode ser, você sabe, pode ser um pelinho da sobrancelha que cai no olho, pode ser um grão de areia, incomoda. Então imagina uma tora, imagina um caibro, é o pecado, embaça, ofusca, cega. É por isso, Senhor, que pedimos misericórdia, muita misericórdia, Senhor. Ajuda-nos.
1: Jesus, misericordioso, eu confio em vós,
0: Jesus. Eu espero em vós.

Não sei você, mas eu, quando falo da misericórdia, eu me deleito. É na misericórdia de Deus que nós vamos vencendo, é na misericórdia de Deus que nós temos vontade de lutar. Porque pela misericórdia, nós somos fortes.

Senhor esteja convosco, Ele está no meio de nós. Abençoai a água, Jesus misericordioso, a roupa dos enfermos, as fotos de família. Abençoai e santificai, Senhor, que essa água santificada, como a água que jorrou do teu lado aberto, nos encha de paz e de alegria. Em nome do Pai, do Filho e do Espírito Santo. Amém.

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1: Ao Santíssimo e Divino Sacramento.
0: Eis-nos aqui, Senhor bom Jesus, cheios de fé, contemplamos a vossa imagem. O coração aberto nos fala de vosso amor por nós. As mãos e os pés cravados na cruz nos lembram de vosso sofrimento por nossos pecados. O resplendor, sinal de vida nova, nos anuncia vossa vitória sobre o mal e irradia para nós uma esperança sem fim.

orações como sinal de sincera gratidão. Livrai-nos pelo poder da vossa sagrada paixão de toda maldade, fraqueza e dureza de coração. Transformai-nos pela força de vossa gloriosa ressurreição em mensageiros do vosso reino e construtores de paz e união.

Finalmente, dai-nos acesso ao reino eterno, para com todos os santos sermos felizes e cantarmos a vossa glória e a do Pai e do Espírito Santo. Amém.

0: Senhor bom Jesus, nós oferecemos esta novena para vos louvar e agradecer-vos.
1: Movidos pelo Espírito Santo e unidos no vosso amor, queremos convosco louvar e agradecer ao Pai Celeste, pedindo-lhe nas seguintes intenções.
0: Pela Igreja, povo de Deus, sinal e instrumento da salvação para o mundo inteiro. Pelo Papa, os bispos, os sacerdotes e religiosos, e pelas vocações sacerdotais e religiosas. Pela unidade dos cristãos e de todos que de coração sincero procuram a Deus. Pelas missões, pelos missionários e apóstolos leigos. Por todos os povos da terra. Pela paz do mundo, ordem, progresso, justiça e amor. Pelos pobres e abandonados, os injustiçados e oprimidos, os doentes e aflitos, os agonizantes e os falecidos, pelos que vivem na miséria e no egoísmo, os que não têm a luz da fé e da esperança, os que precisam da nossa ajuda cristã, pela perseverança dos bons e conversão dos pecadores, pela nossa pátria, nosso município e nossas famílias, pela saúde, felicidade e salvação de todos e pelo nosso jubileu deste ano de 2026.
1: Agradecendo ao bom Jesus uma graça alcançada. Ação de graças. Fábio Brandon de Araújo, Célio Vicente de Araújo, Bruno Araújo de Freitas Souza, Augusto de Oliveira Pinto, Marinete de Jesus Ferreira, Alex Ferreira Fontes, Aline Ferreira Fontes, Arthur Ferreira Coutinho, Felipe Ferreira Coutinho, Artenise Silva, pelo anjo da guarda de Michel Carlos da Silva, na intenção de Conceição Peixoto Saúde e Lucas Miguel pela saúde, na intenção da família de Luana Aparecida da Silva, Maria Marlene Família, Matheus Lopes, Matheus Henrique Costa, Maíne Cristina Costa, José Eustáquio e Cássia Aparecida, ação de graças pelo aniversário dos dizimistas, Celso de Araújo Maia, Dores Aparecida Ribeiro Azevedo, Eliton Teixeira de Carvalho, Lidiane Aparecida de Assis, pela recuperação da saúde, Terezinha Maria Fernandes, Maicon Eduardo Fernandes, Bernadette Maria dos Santos, Maria José Rodrigues, Marlene Costa, José Raimundo de Oliveira, pelos irmãos falecidos, Alcides dos Santos, Alzira Maria dos Santos, Geraldo Alexandre, José Teixeira Costa e Maria Conceição Costa, Josp Rafael, Manoel Eustáquio de Camargo, Nilo Orlando, por todas as almas, Rodrigo Ferreira Costa, Tereza de Oliveira Pereira, José Rodrigues Pereira, Enoque Elias do Nascimento, Felizbina Batista de Oliveira, Raimundo Francisco Pereira, Telmo Alves Pereira, Adriano Marlon Pereira, Valdete Ferreira de São José, Nelza Sindônio Costa e José Teixeira Filho, José Hilton de Mendonça, Maria Luzia da Silva, Celiro Vaz da Silva, Niceu Marlene de Faria, Ana Fátima, Eber Cleiton Costa, Jovaí Otaviano Ferreira, João Batista Severino. Sétimo dia, Antônio Gomes da Silva, Terezinha Rosa Cardoso, aos familiares e amigos, nossos sentimentos e orações.
0: Senhor bom Jesus, nós os adoramos e vos bendizemos, porque pela vossa Santa Cruz remistes o mundo. Diante de

0: Ao vosso sacratíssimo coração, recomendamos uma intenção muito particular, pelas vocações sacerdotais e religiosas.
1: Sumo e eterno sacerdote, convosco pedimos ao Pai mais operários para o reino, homens e mulheres consagrados de modo especial ao vosso serviço e dos irmãos.
0: Santificai nossas famílias, para que sejam fonte de vocações sacerdotais e religiosas, e dai perseverança àqueles que se preparam para esta sublime missão.
1: Dai aos sacerdotes e religiosos fidelidade aos seus compromissos sagrados e fazei que todos vivamos com responsabilidade a nossa vocação de batizados.
0: Ó bom Jesus, ainda temos um pedido especial a fazer-vos nesta novena perpétua. Dai-nos a bênção da saúde.
1: Vós que viestes para que todos tenham a vida e a tenham em grande abundância, vós que sois o Deus da saúde e da felicidade, fazei que tenhamos sempre saúde do corpo e da alma.
0: E de modo particular vos pedimos, ó bom Jesus, por todos os nossos irmãos que estão doentes. Vós que em vossa vida terrena mostrastes tanto carinho para os que sofriam de qualquer enfermidade, abençoai os nossos doentes, Senhor.
1: Dai-lhes força e paciência, e fazei que eles compreendam que não estão sozinhos, nem são inúteis, mas estão crucificados convosco para a salvação do mundo.
0: Senhor, restituí-lhes a saúde ou dai-lhes conformidade com a vossa santa vontade, que eles confiem na vossa providência de amor e misericórdia, pois participando da vossa paixão e morte, terão parte igualmente na vossa ressurreição.
1: Amém.

Oremos pelo Papa Leão, o Senhor o guarde, o fortaleça e lhe dê a felicidade nesta terra, e não o abandone à perversidade de seus inimigos.

Oremos pelo nosso bispo Giovanni. O Senhor o firme e o abençoe, para que apacente o seu rebanho na fortaleza e sublimidade do seu infinito amor.

0: Ó Deus, pastor e guia de todos os fiéis, olhai com bondade os vossos servos, o Papa Leão e o nosso Bispo Giovanni, que constituístes pastores da vossa igreja. Dá-lhes por palavras e exemplos velar sobre o rebanho que lhes foi confiado, para chegarem com ela à vida eterna. Por nosso Senhor Jesus Cristo, vosso Filho, na unidade do Espírito Santo.
1: Amém.

Senhor Jesus Cristo, neste admirável sacramento, nos deixastes o memorial da vossa paixão. Dai-nos venerar com tão grande amor o mistério do vosso corpo e do vosso sangue, que possamos colher continuamente

0: Deus vos abençoe e vos guarde, que Ele vos ilumine com a luz da sua face e vos seja favorável. Que Ele vos mostre o seu rosto e vos traga a paz, que Ele vos dê a saúde do corpo e da alma. Nosso Senhor Jesus Cristo esteja perto de vós para vos defender, esteja em vosso coração para vos conservar, que Ele seja o vosso guia para vos conduzir, que vos acompanhe para vos guardar, olhe por vós e sobre vós derrame as suas bênçãos. Ele que vive e reina com o Pai na unidade do Espírito Santo.
1: Amém.

0: Bendito seja Deus.
1: Bendito seja Deus.
0: Bendito seja seu santo nome.
1: Bendito seja seu santo nome.
0: Bendito seja Jesus Cristo, verdadeiro Deus e verdadeiro homem.
1: Bendito seja Jesus Cristo, verdadeiro Deus e verdadeiro homem.
0: Bendito seja o nome de Jesus.
1: Bendito seja o nome de Jesus.
0: Bendito seja o seu sacratíssimo coração.
1: Bendito seja o seu sacratíssimo coração.
0: Bendito seja o seu preciosíssimo sangue. Bendito seja Jesus Cristo no Santíssimo Sacramento do altar.
1: Bendito seja Jesus Cristo no Santíssimo Sacramento do altar.
0: Bendito seja o Espírito Santo Paráclito.
1: Bendito seja o Espírito Santo Paráclito.
0: Bendita seja a Grande Mãe de Deus, Maria Santíssima.
1: Bendita seja a Grande Mãe de Deus, Maria Santíssima.
0: Bendita seja a Sua Santa Imaculada Conceição. Bendita seja a sua gloriosa Assunção.
1: Bendita seja a sua gloriosa Assunção.
0: Bendito seja o nome de Maria, Virgem e Mãe.
1: Bendita seja o nome de Maria, Virgem e Mãe.
0: Bendito seja São José, seu castíssimo esposo.
1: Bendito seja São José, seu castíssimo esposo.
0: Bendito seja Deus nos seus anjos e nos seus santos.
1: Bendito seja Deus nos seus anjos.
0: Deus e Senhor nosso, protegei a vossa igreja. Dai-lhe santos pastores e dignos ministros. Derramai as vossas bênçãos sobre o nosso Santo Padre, o Papa, sobre o nosso Bispo, sobre o nosso Pároco e sobre todo o clero, sobre o chefe da nação e do Estado, e sobre todas as pessoas constituídas em dignidade, para que governem com justiça. Dai ao povo brasileiro paz constante e prosperidade completa. Favorecei com os efeitos contínuos de vossa bondade o Brasil, nossa diocese, a paróquia em que habitamos, a cada um de nós em particular, e por todas as pessoas por quem somos obrigados a orar, ou que se recomendaram às nossas orações. Tende misericórdia das almas dos fiéis que padecem no purgatório. Dai-lhes, Senhor, o descanso e a luz eterna. Pai nosso que estais nos céus, santificado seja o vosso nome. Venha a nós o vosso reino. Seja feita a vossa vontade, assim na terra como no céu.
1: O pão nosso de cada dia nos dai hoje. Perdoai as nossas ofensas, assim como nós perdoamos a quem nos tem ofendido. E não nos deixeis cair em tentação, mas livrai-nos do mal.
0: Ave Maria, cheia de graça, o Senhor é convosco. Bendita sois vós entre as mulheres, e bendito é o fruto do vosso ventre, Jesus.
1: Santa Maria, Mãe de Deus, rogai por nós, pecadores, agora e na hora de nossa morte. Amém.
0: Glória ao Pai, ao Filho e ao Espírito Santo.
1: Como era no princípio, agora e sempre. Amém.

Caros irmãos e irmãs, louvado seja nosso Senhor Jesus Cristo. Reunimos para celebrar com a certeza de que Deus habita em nosso meio, celebrando o sétimo dia do novenário do 82º jubileu do Senhor Bom Jesus. Refletiremos o tema: O Bom Jesus veio morar entre nós.

examinar nossas vidas à luz do Evangelho, que possamos pedir ao Senhor a graça de enxergar nossas próprias traves e ter coragem para removê-las, com sinceridade e humildade, sermos discípulos bem formados, capazes de guiar outros, não para por nossas forças ou méritos, mas pela luz e sabedoria que vem do Espírito Santo. Preside esta celebração, Padre Aldair.

0: Em nome do Pai, e do Filho, e do Espírito Santo.
1: Amém.
0: O Senhor esteja convosco.
1: Ele está no meio de nós.
0: Irmãos e irmãs, uma boa tarde a todos.
1: Boa tarde.
0: Sejam todos muito bem-vindos. Quero também saudar os nossos irmãos e irmãs que nos acompanham pela rádio e pela internet. Façamos neste momento nosso exame de consciência, reconhecendo que somos pecadores. Com nosso canto, vamos suplicar o perdão de Deus.

0: Deus Todo-Poderoso, tenha compaixão de nós, perdoe os nossos pecados e nos conduza à vida eterna.
1: Amém.
0: Oremos. Ó Deus, quisestes que vosso Filho unigênito sofresse o suplício da cruz para salvar o gênero humano. Concedei, nós os pedimos, aos que conhecemos na terra, este mistério, mereçamos conseguir no céu o prêmio de sua redenção. Por nosso Senhor Jesus Cristo, vosso Filho, que é Deus e convosco vive e reina, na unidade do Espírito Santo, por todos os séculos dos séculos. Amém.

0: leitura da primeira carta de São Paulo aos Coríntios. Irmãos, pregar o Evangelho não é para mim motivo de glória. É antes uma necessidade para mim, uma imposição. Ai de mim se eu não pregar o Evangelho. Se eu exercesse minha função de pregador por iniciativa própria, eu teria direito a salário. Mas, como a iniciativa não é minha, trata-se de um encargo que me foi confiado. Em que consiste, então, o meu salário? Em pregar o Evangelho, oferecendo-o de graça e sem usar os direitos que o Evangelho me dá. Assim, livre em relação a todos, eu me tornei escravo de todos, a fim de ganhar o maior número possível. Com todos, eu me fiz tudo, para certamente salvar alguns. Por causa do Evangelho, eu faço tudo para ter parte nele. Acaso não sabeis que os que correm no estádio correm todos juntos, mas um só ganha o prêmio? Correi de tal maneira que conquisteis o prêmio. Todo atleta se sujeita a uma disciplina rigorosa em relação a tudo. E eles procedem assim, para receberem uma coroa corruptível. Quanto a nós, a coroa que buscamos é incorruptível. Por isso, eu corro, mas não à toa. Eu luto, mas não como quem dá murros no ar. Trato duramente o meu corpo e o subjugo, para não acontecer que, depois de ter proclamado a boa nova aos outros, eu mesmo seja reprovado. Palavra do Senhor.
1: Graças a Deus.

0: O Senhor esteja convosco.
1: Ele está no meio de nós.
0: Proclamação do Evangelho de Jesus Cristo segundo Lucas.
1: Glória a vós, Senhor.
0: Naquele tempo, Jesus contou uma parábola aos discípulos. Pode um cego guiar outro cego? Não cairão os dois num buraco? Um discípulo não é maior do que o mestre. Todo discípulo bem formado será como mestre. Por que vês tu o cisco no olho do teu irmão e não percebes a trave que há no teu próprio olho? Como podes dizer a teu irmão: irmão, deixa-me tirar o cisco do teu olho, quando tu não vês a trave no teu próprio olho? Hipócrita, tira primeiro a trave do teu olho e então poderás enxergar bem, para tirar o cisco do olho do teu irmão. Palavra da salvação.

0: Queridos irmãos e irmãs, durante esta semana, nós estamos acompanhando o trecho do Sermão da Planície. Na Bíblia, em Mateus, tem o Sermão da Montanha e em Lucas, nós temos o Sermão da Planície. Então, durante essa semana, estamos acompanhando aí trechos deste Sermão da Planície. A planície significa aqueles que ouviram Jesus dizer no alto da montanha, agora Jesus dá a eles lá embaixo também algumas ideias, algumas formações sobre qual é o projeto de Jesus. E no Evangelho de hoje, Jesus então apresenta para nós três imagens, nos convidando então como responsáveis pela nossa comunidade. E também era o que Jesus dizia naquele tempo. As três imagens que aparecem no Evangelho eram para aquele grupo de pessoas responsáveis nas comunidades, para que eles pudessem ser também exemplo para todos. E aí as três imagens que aparecem são essas: a relação de um cego guiar outro cego, depois a relação do discípulo e do mestre, e por fim a relação então de reconhecer os próprios erros. Para ser discípulo de Jesus, é preciso enxergar Jesus. O cego é aquele que não enxerga a luz. A luz é Jesus. Então, se alguém se diz à frente da comunidade, mas não enxerga a Jesus, como é que ele vai conduzir os outros até Jesus? Um cego, então, como é colocado no Evangelho, não pode guiar outro cego. Depois, uma segunda referência. A referência do discípulo e do mestre. Quem é o mestre? É Jesus. Os discípulos são todos aqueles que caminham atrás de Jesus. São aqueles que querem aprender com Jesus. O discípulo, ele nunca vai ocupar o lugar de Jesus. Ele nunca vai ser maior do que Jesus. Olha o que que São Paulo coloca lá na primeira leitura de hoje para nós. Irmãos, pregar o Evangelho não é para mim motivo de glória. É antes uma necessidade para mim, uma imposição. Ai de mim se eu não pregar o Evangelho. Então Paulo, após a sua conversão, colocou a sua vida para ser discípulo de Jesus, para caminhar com Jesus e anunciando os seus ensinamentos. De forma que aquilo que Paulo aprendeu então da sua fé em Jesus, Paulo foi testemunhar sem querer nada para si. Por isso ele mesmo coloca ainda na leitura: por causa do Evangelho eu faço tudo. Então Paulo é uma pessoa que luta para atingir a sua meta vocacional, a sua meta realmente de ser discípulo de Jesus, e nos dá este testemunho. Paulo, ele é discípulo por vocação. O Senhor Jesus o chamou para que ele pudesse testemunhar a fé em Jesus. Então o discípulo é sempre aquele que tem que caminhar com Jesus, e ele vai caminhar atrás de Jesus. É Jesus quem vai à nossa frente. Quando a gente tenta passar à frente de Jesus, nós podemos até ouvi-lo dizer a nós: vá para longe de mim, Satanás. Aquilo que ele disse a Pedro: porque tu não pensas como Deus, e sim como os homens. Então, quando a gente quer avançar à frente de Jesus, nós estamos então agindo pelo pecado e com o pecado de querer tirar Jesus da nossa vida. Depois ainda uma terceira imagem, quando Jesus fala da relação então dos erros, e aí fala da trave no olho do irmão, do cisco no olho do teu irmão. Ao invés de querer primeiro tirar o cisco no olho do irmão, é preciso reconhecer o nosso próprio erro. É preciso reconhecer ainda o que nos faz ficar com a visão turva diante das coisas. Às vezes é muito mais fácil enxergar o erro do outro do que pensar que nós também erramos. Quantas e quantas pessoas têm muita dificuldade para se confessar porque não consegue fazer um exame de consciência e pensar: qual é o meu pecado? Onde foi que eu errei? Por que estou agindo desta forma? Olhar para o próprio erro, pela nossa própria condição frágil, é muito mais difícil, é exigente. Olhar o erro do outro é muito simples, porque aquilo que o outro faz de errado, a gente logo pensa que nós não fazemos. Olha quanto engano, olha quanta ilusão. O erro do outro, ele tem que servir de base também para nos corrigir, para nos fazer enxergar o cisco que está também dentro do nosso próprio olho. Então Jesus fala: tira primeiro a trave do teu olho e então poderás enxergar bem. E se enxergas bem, é aquele que vai conduzir os outros até Jesus. E para conduzir até Jesus, a gente precisa então enxergar. E o que que o cego faz? O cego é aquele que não coloca em primeiro lugar o amor a Deus. Por isso ele se torna cego. Por isso ele não consegue contemplar a beleza de Deus na sua vida. Porque ele não vive essa experiência. Ele fecha os seus olhos, o seu coração ao amor de Deus. E o primeiro mandamento, e o mandamento mais importante, é o mandamento do amor. Amar a Deus e amar ao próximo. Então o mandamento do amor é o mandamento mais importante. Se eu me fecho a esse mandamento, como que eu vou poder guiar outras pessoas até Jesus? Se eu me afasto desse amor que é Deus, como é que vou levar outras pessoas até Deus? É por isso que Jesus no Evangelho chama a atenção, dizendo para nós: hipócrita, ou seja, aquele que não vive o que fala. Primeiro é preciso olhar para nós mesmos, para depois ajudar o irmão a corrigir o seu erro. O Evangelho de hoje, o Evangelho de ontem, tem tudo a ver também com o Evangelho de semana passada, a correção fraterna. Para que há uma correção fraterna na comunidade, entre nós, é preciso também a gente reconhecer os nossos erros. É preciso a gente reconhecer as nossas fragilidades. Para sermos discípulos de Jesus, discípulos do Mestre, e levarmos todos até Jesus. O falso mestre é aquele que também não coloca a misericórdia de Deus na sua vida. É aquele que não vive essa experiência da misericórdia. Então ele se torna um falso mestre. E o mestre que é Jesus, ele é o mestre da misericórdia, é o mestre do amor e do perdão, e nos ensina tudo isso. Jesus nos ensina a amar, a perdoar, a ser misericordioso, né? Sede misericordiosos como o Pai do céu é misericordioso. Assim, a palavra de Deus então nos ajuda a colocar em dia tudo aquilo que nós somos diante de Jesus, e nós somos discípulos de Jesus. O Papa Paulo VI, no ano de 1975, na exortação Evangelii Nuntiandi, ele disse: antes de fazer, é preciso ser, e antes de pregar, é preciso viver. Isso aqui é muito sério para todos nós, não só para o padre que prega, que está aqui à frente, mas para cada um de nós que somos batizados. Antes de fazer, é preciso ser, e antes de pregar, é preciso viver. Então que a palavra de Deus nesta tarde de hoje nos ajude a colocarmos em dia o nosso seguimento a Jesus e reconhecer de fato que ele é o nosso mestre, e que com ele nós queremos enxergar cada vez mais o que ele representa para nós. E quanto mais a gente enxerga dele e o que ele é, mais nós vamos poder conduzir as pessoas até ele, até Jesus. Que o bom Jesus então nos ajude a reconhecê-lo sempre na nossa caminhada e na nossa vida. Glória ao Pai, ao Filho e ao Espírito Santo.
1: Como era no princípio, agora.
2: Diminuir. O Geraldo está em João Molevade. Boa tarde, com bons sentimentos. Abraço à tarde.
0: Pastor, para que o nosso olhar seja perfeito, a nossa palavra verdadeira.

0: e as nossas ações dignas e retas, dizendo: Deus, amigo dos homens, ouvi-nos.
1: Deus, amigo dos homens, ouvi-nos.
2: Para que os pastores das comunidades paroquiais busquem no Evangelho aquilo que ensinam, a fim de não serem guias cegos de outros cegos. Oremos.
1: Deus, amigo dos homens, ouvi-nos.
2: Para que os responsáveis pelos governos das nações tenham humildade de aprender com o povo simples que é bom, justo e verdadeiro, oremos.
1: Deus, amigo dos homens, ouvi-nos.
2: Para que os ministros da igreja anunciem o evangelho de maneira gratuita, com a liberdade de Paulo e o despojamento que Jesus aconselhou, oremos.
1: Deus, amigo dos homens, ouvi-nos.
2: Para que aqueles que correm para alcançar o reino não façam as cegas e nem se enganem no caminho, mas sejam iluminados pela palavra do Evangelho, oremos.
1: Deus, amigo dos homens, ouvi-nos.
2: Para que os membros da nossa comunidade paroquial tirem primeiro a trave que têm na sua vista, para poderem tirar o argueiro da vista dos outros, oremos.
1: Deus, amigo dos homens, ouvi-nos.
2: Acompanhai com vossa bênção os visitantes, os festeiros, o Ministério de Música, o Padre Odair e todos aqui presentes, sustentando-os a fidelidade do testemunho cristão, oremos.
1: Deus, amigo dos homens, ouvi-nos.
0: Senhor nosso Deus, que enviastes o vosso Filho ao mundo para ser a luz que ilumina todas as trevas, ajudai a comunidade cristã a conhecer, a amar e a viver a sua palavra. Ele que é Deus convosco na unidade do Espírito Santo.

0: Orai, irmãos e irmãs, para que o meu e vosso sacrifício seja aceito por Deus Pai Todo-Poderoso.
1: Receba o Senhor por tuas mãos esse sacrifício para a glória do seu nome, para nosso bem e toda a santa igreja.
0: Purifique-nos, Senhor, de todas as ofensas. Este sacrifício que no altar da cruz tirou o pecado do mundo inteiro. Por Cristo nosso Senhor.
1: Amém.
0: O Senhor esteja convosco.
1: Ele está no meio de nós.
0: Corações ao alto.
1: Nosso coração está em Deus.
0: Demos graças ao Senhor nosso Deus.
1: É nosso dever e nossa salvação.
0: Na verdade é digno e justo, é nosso dever e salvação dar-vos graças, sempre em todo lugar, Senhor Pai Santo, Deus Eterno e Todo-Poderoso. Pusestes no lenho da cruz a salvação do gênero humano, para que onde a morte teve origem, aí a vida ressurgisse. E o que vencera na árvore do paraíso, na árvore da cruz fosse vencido, por Cristo Senhor nosso. Por Ele os anjos vos louvam, as dominações vos adoram, as potestades vos reverenciam, os céus e as forças celestes, com os beatos serafins, unidos e exultantes vos celebram. Concedei também a nós, associar-nos a seus louvores, dizendo a uma só voz: Santo, Santo,
1: Santo, Santo, Senhor Deus do Universo, o céu e a terra proclamam a vossa glória. Hosana nas alturas. Bendito que vem em nome do Senhor. Hosana nas alturas.
0: Na verdade, ó Pai, vós sois santo, fonte de toda santidade. Santificai, pois, estes dons, derramando sobre eles o vosso Espírito, a fim de que se tornem para nós o corpo e o sangue de nosso Senhor Jesus Cristo.
1: Enviai o vosso Espírito Santo.
0: Estando para ser entregue e abraçando livremente a paixão, Jesus tomou o pão, pronunciou a bênção de ação de graças, partiu e o deu a seus discípulos, dizendo: Tomai todos e comei, isto é o meu corpo que será entregue por vós.

Do mesmo modo, no fim da ceia, ele tomou o cálice em suas mãos e, dando graças novamente, o entregou a seus discípulos, dizendo: tomai todos e bebei, este é o cálice do meu sangue, o sangue da nova e eterna aliança, que será derramado por vós e por todos para a remissão dos pecados. Faze isto em memória de mim.

0: Mistério da fé.
1: Anunciamos, Senhor, a vossa morte e proclamamos a vossa ressurreição. Vinde, Senhor Jesus.
0: Celebrando, pois, o memorial da morte e ressurreição do vosso Filho, nós oferecemos ao Pai o pão da vida e o cálice da salvação. E vos agradecemos porque nos tornastes dignos de estar aqui na vossa presença e vos servir.
1: Aceitai, ó Senhor, a nossa oferta.
0: Suplicantes vos pedimos que, participando do corpo e sangue de Cristo, sejamos reunidos pelo Espírito Santo num só corpo.
1: O Espírito nos una num só corpo.
0: Lembrai-vos, ó Pai, da vossa Igreja, que se faz presente pelo mundo.

0: a luz eterna.
1: Enfim, nós os pedimos, tende piedade de todos nós e dai-nos participar da vida eterna. Com a Virgem Maria, Mãe de Deus, São José, seu esposo, os apóstolos e todos os santos que neste mundo viveram na vossa amizade, a fim de vos louvarmos e glorificarmos por Jesus Cristo, vosso Filho. Por Cristo, com Cristo e em Cristo, a vós, Deus Pai Todo-Poderoso, na unidade do Espírito Santo, toda honra e toda glória, por todos os séculos dos séculos.
0: Amém.
1: Rezemos juntos, com amor e confiança, a oração que o Senhor Jesus nos ensinou. Pai nosso que estais nos céus,
0: santificado seja o vosso nome. Venha a nós o vosso reino. Seja feita a vossa vontade, assim na terra como no céu. O pão nosso de cada dia nos dai hoje. Perdoai as nossas ofensas, assim como nós perdoamos a quem nos tem ofendido. E não nos deixeis cair em tentação, mas livrai-nos do mal.
1: Livrai-nos de todos os males, ó Pai, e dai-nos hoje a vossa paz. Ajudados pela vossa misericórdia, sejamos sempre livres do pecado e protegidos de todos os perigos, enquanto aguardamos a feliz esperança e a vinda do nosso Salvador Jesus Cristo.
0: Vosso é o reino, o poder e a glória para sempre.
1: Senhor Jesus Cristo, dissestes aos vossos apóstolos: eu vos deixo a paz, eu vos dou a minha paz. Não olheis os nossos pecados, mas a fé que anima a vossa igreja. Dar-lhe segundo o vosso desejo a paz e a unidade. Vós que sois Deus com o Pai e Espírito Santo.
0: Amém.
1: A paz do Senhor esteja sempre convosco.
0: O amor de Cristo nos uniu.

0: carne bebe meu sangue, permanece em mim e eu nele. Eis o Cordeiro de Deus, que tira o pecado do mundo.
1: Senhor, eu não sou digno de que entreis em minha morada, mas dizei uma palavra, serei salvo.

0: Oremos. Senhor Jesus Cristo, alimentados pela vossa santa ceia, humildemente vos pedimos, levai à glória da ressurreição os redimidos pela árvore da cruz que nos trouxe a vida. Vós que viveis e reinais pelos séculos dos séculos.
1: Amém.
0: Então vamos agora fazer também o nosso momento à Nossa Senhora. Aqui à frente temos a imagem de Nossa Senhora das Dores. Ó Maria Santíssima, Senhora das Dores, Mãe do Bom Jesus e Nossa Mãe, à vossa proteção nos acolhemos, hoje e sempre. A vós nos dirigimos, agradecendo vosso auxílio e proteção materna.

0: Mãe da esperança, caminhai conosco, caminhai com os que sofrem, com os jovens e as crianças, caminhai com as famílias, velai sobre os nossos caminhos, que as dificuldades deste tempo em que vivemos não deixem esmorecer a esperança.
1: Mãe do Redentor, convosco queremos seguir Jesus, no amor aos mais pequeninos, os pobres e os pecadores, os doentes e os idosos, os que vivem só e todos os feridos da vida.
0: Abençoai nossa diocese com o nosso bispo, os sacerdotes, os consagrados e demais fiéis. Abençoai este santuário com os seus peregrinos, bem como esta paróquia e suas comunidades.
1: Abençoai nossas famílias, para que sejam verdadeiras comunidades de amor e de vida, pois delas depende o futuro da Igreja e da sociedade. Ajudai-nos a dignificar e a defender a vida.
0: Nossa Senhora das Dores, junto à cruz do vosso Divino Filho, participastes na redenção da humanidade. Abençoai os doentes e todos que sofrem, e encorajai aqueles que procuram suavizar as suas cruzes de cada dia. Sois Maria, Mãe da nossa confiança, em vós nós esperamos.
1: Amém.
0: Nós vamos rezar agora também a oração ao Bom Jesus, como temos rezado todos os dias. Ó meu Senhor, bom Jesus, que estais em vosso santuário de braços abertos para acolher com bondade os vossos fiéis e derramar sobre todos a vossa misericórdia, eis-me aqui aos vossos pés para vos oferecer, com minhas homenagens de adoração, o mais profundo sentimento de arrependimento pelos meus pecados, que tantas vezes vos ofenderam. Ó Senhor, inflitai a vossa bondade em ouvir as súplicas daqueles que até dos mais distantes lugares se dirigem a vós com fé e esperança, implorando vossa compaixão. Grande é a vossa bondade, ó Senhor. Animado por tantas provas de ternura divina, lanço-me aos vossos pés, implorando a graça que ardentemente desejo. Então coloque aqui diante do Bom Jesus a intenção particular que você quer colocar durante esta novena. E vós, ó Virgem Santíssima, Mãe de Deus e Mãe dos homens, que o Bom Jesus nada recusará por vossa intercessão, alcançai-me esta grande graça, ardentemente vos peço. Amém. Ave Maria, cheia de graça, o Senhor é convosco. Bendita sois vós entre as mulheres, e bendito é o fruto do vosso ventre, Jesus. Santa Maria, Mãe de Deus, rogai por nós, pecadores, agora e na hora de nossa morte. Amém. Nossa Senhora das Dores,
1: rogai por nós.
0: Lembrando que hoje à noite, às 19 horas, tem o novenário e logo em seguida a missa. Quem vai presidir a Eucaristia hoje é o Padre Claudinei. Ele é filho também aqui do nosso, da nossa paróquia do Santuário do Senhor Bom Jesus. Estão todos convidados. Amanhã tem missa às 15 horas e depois à noite às 18h30 é o novenário. Então amanhã é mais cedo, à noite às 18h30 o novenário e depois também a Santa Missa. Nós vamos agora abençoar os objetos que vocês apresentam para serem abençoados. Também a imagem do Bom Jesus agora também vai ser encaminhada para uma nova família durante essa semana. E você que ainda não veio participar da missa aqui no santuário, que nos acompanha pela rádio, toda sexta-feira às 15h30, estamos aqui para rezar a novena e também a Santa Missa. Ao lado aqui depois vai estar vendendo cafezinho. Então vamos apresentar os objetos para serem abençoados. O Senhor esteja convosco.
2: Ele está no meio de nós.
0: Ó bom Jesus, que tão bem cuida de todos nós, olhai por nós e pelas nossas necessidades, agora apresentadas por todos esses objetos: água, fotografia, remédios, terços, lembranças, imagens, documentos, chaves, tudo aquilo que nós agora apresentamos a vós, bom Jesus. Olhai por nós e ajudai-nos com que através desses objetos possamos viver melhor a nossa fé e cada vez mais seguir somente a vós. Tudo isso vos pedimos por vós, que vive e reina para sempre.

0: O Senhor esteja convosco.
1: Ele está no meio de nós.
0: Desça e permaneça sobre vós e vossas famílias, sobre todos os enfermos. A bênção de Deus Todo-Poderoso, que é Pai e Filho e Espírito Santo.
1: Amém.
0: Uma boa tarde a todos. Ide em paz e o Senhor vos acompanhe.
1: Graças a Deus.
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3: Rio Brasil 5:01.
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5: Olá, boa tarde para você. Já tem data e é no próximo mês, o DNJ 2026. Esse ano, a cidade escolhida para sediar é Pitangui e o local do evento vai ser o Parque de Exposições da cidade. Está prevista uma caminhada saindo da Escola Agrícola da EPAMIG cedinho rumo ao Parque de Exposições. A concentração é a partir das 7 da manhã desse dia 14 de outubro. Ano passado eu estive lá em Mateus Leme e, gente, é fora do normal. O que os jovens cantam, rezam, dançam, são montadas tendas para confissão. É um dia realmente muito especial, que é exemplo do que eu acompanhei em Mateus Leme. Vai reunir aí milhares de jovens da nossa amada diocese. Então, reforçando, o DNJ 2026 vai ser dia 14 de outubro em Pitangui, no Parque de Exposições. Padre Guilherme.
6: Olá, querida juventude da nossa amada diocese de Divinópolis. Aqui quem vos fala é o Padre Guilherme Lourenço. Estou como assessor diocesano da Pastoral da Juventude de nossa diocese. E tenho um convite muito especial a lhe fazer. Venha celebrar conosco o Dia Nacional da Juventude, o DNJ, que será no dia 18 de outubro em nossa querida cidade de Pitangui. Venha você, traga a sua caravana e celebremos esse dia tão especial. Teremos missa com a participação dos sacerdotes de toda a forania e com o nosso bispo diocesano. Teremos adoração, pregação, um grande show católico e um momento muito especial das Santas Confissões. Quero convidar você, traga a sua caravana e celebre conosco o Dia Nacional da Juventude. Venha, nós acreditamos na força jovem que existe em nossa querida igreja. Deus abençoe a você, Deus abençoe a sua família.
5: Essa edição do Diocese Informa fica por aqui, mas você segue muito bem informado no nosso Instagram, @diocesedivinopolis, e também no nosso site, diocesedivinopolis.org.br. Eu volto daqui a pouquinho com mais notícias para você.
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5: 5:13.
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8: É, muito boa tarde, Divinópolis, boa tarde, Centro-Oeste de Minas, alô, você ligado aí na Divinópolis, FM, você, homem do campo, alô, você da cidade, vocês do comércio, hein? E vocês, motoristas de táxi, de vans, caminhão e de ônibus, muito obrigado pela carona. Hoje é sexta-feira, dia 11 de setembro do ano 2026, né? Vamos junto até as 19 horas com o clássico sertanejo. Gente, nós vamos aqui fazer a brincadeira com 4x5 ou 4x5, né? Pra você votar, tá? 999-960720, tá? A primeira música do Caçula Marinheiro, tema de Lara. 999-960720. Essa é a número 1.

0: 99996-0720. A gente pode mandar mensagem, texto ou áudio, tá? Você vai dar na 1, 2, 3, 4, 5 ou 6.
1: Nada.
0: Fica à vontade, volta aí, meu amigo, minha amiga.
1: Não importa agora.
0: A Tereza tá ligadinha em Interlagos, que é a número 1, a Cláudia do Centro, que é a 3, a Sueli, que é a última na Sueli. Quem tá aí, o Carrapato Bucane? Tá no bar do Bode? Alô?
2: Oi, Diz, você tá bom, não, né? Não. Aqui é o Carrapato falando,
0: ah, tá.
2: É o Carrapato. Eu moro aqui na Bucane, Nós tá te escutando aqui todo dia, viu?
0: Bar do Bode.
2: É o Carrapato Bucane. Depois você manda uma sertaneja pra nós, ainda que as bolsas.
0: Pode deixar.
2: Viu, Diz? Depois você vem cá também, que nós almoçamos aqui, com o franguinho pepino.
0: Vamos ocupar de
2: traz o Leonel também, viu, Diz? Nosso amigo Leonel aí da rádio, viu? Um abraço a você. É o Carrapato aqui de Bucane, viu? Um abraço.
0: Você tá falando da dentro da cisterna, dando muito eco, rapaz. É, não é o Cupate Cupim, o Capial tá aí? Alô?
3: Alô, Edinho? Oi. Alô, Edinho? Manda uma música pra nós aqui, que é o Capial aqui da fazenda do Duzentões.
0: Duzentões de sindicato.
3: Nós estamos aqui te ouvindo, viu? Manda um abraço a nós aí, e nós estamos aqui tirando leitinho, a turma tá toda te ouvindo aqui, viu? Nós moramos aqui na Serra Negra, viu, Edinho?
0: Tá.
3: É o Capial. O Capial tá ligadinho, viu? Muito obrigado.
0: Primo Juarez, né? Juarez da Grota. Ai, ai. Anja tá ligadinho, obrigado. Gostei das marcianas, né, Anja? Obrigado. A Gislaine, seu costureiro, tá ligadinho. Obrigado, Gislaine, né? Gostou do Alan Eladinho. Comadre Selma, tá ligado? Comadre Célia, né? Vou estar no terceiro, viu, gente? Pois é, Célia. Célia Carvalho, mãe do... Hoje eu falei do doutor Alessandro no WhatsApp. Hoje você veio hoje, com o padre Alessandro. Gente boa. Nós vamos começar com o tema de lá? É, né? A Tereza pediu também, né? E depois devolveu os passos. Barrerito. Agora são 17:18.
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0: 5:24.
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0: 5h32.
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0: Deixa eu atender aqui os pedidos. O pedido, né, da Zonciana, lá de São Júlio. Ela gosta, né? Tá ligadinha, com o Madiange, tá ligada, né? Geraldo Gonçalves escolheu a terceira e a quarta, né, Geraldo? Compadre Geraldo, que beleza, Geraldo Gonçalves. Rafaela deixou aqui convite para mim sortear. Se você quiser ganhar, manda seu nome aí, viu? Convite para o evento Estrela Sertaneja, dia 12, amanhã, não é? A partir das 18 horas, local Área das Piscinas, ali no Estrela. Eu tenho aqui dois, então geralmente eu vou dar para um casal, né? E amanhã eu sorteio mais dois, não é isso? Eu sorteio mais quatro amanhã. Rafaela deixou seis. Então eu vou dar, como o programa é sertanejo, né? Mas não tem problema, eu sorteio mais quatro, tá? Mas tem que buscar amanhã cedo. Viu? Quem ganhar tem que buscar amanhã cedo. Eu quero ganhar o convite da Estrela. Então você vai ganhar amanhã, vai buscar amanhã cedo, viu? As Marcianas, nossa melodia preferida aqui na Divinópolis. Boa tarde.
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0: 5:38.
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11: 5:43. 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
1: 5h47.
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2: 5:55. 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

0: Muito bem, 17h56. Vamos rodar aqui a Vesper, depois tem a Hora do Anjos, né? Com o nosso bispo Dom Giovanni Luiz, né? Daqui a pouquinho, deixa eu mandar alô pro Guinaldo, minha amiga, que é uma torcida do Dom Giovanni, também a Nisa, a Helena, o Zezinho. A turma boa, né? Mandar alô pro compadre João também, tá ligado? Tá lá ligado. Tá ligado também?
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0: Então, onde música? Ah, não, onde música? Pois é, a Hora do Anjo, tá?
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1: 6 horas.
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0: Amados irmãos e irmãs, nesta hora em que recordamos o sublime mistério da encarnação de Jesus Cristo, elevemos nossa voz ao Deus da vida, recordando a presença de Maria na história da salvação. Em nome do Pai, e do Filho, e do Espírito Santo. Amém. O anjo do Senhor anunciou a Maria, e ela concebeu do Espírito Santo. Ave Maria, cheia de graça, o Senhor é convosco. Bendita sois vós entre as mulheres, e bendito é o fruto do vosso ventre, Jesus. Santa Maria, Mãe de Deus, rogai por nós, pecadores, agora e na hora de nossa morte. Amém. Eis aqui a serva do Senhor. Faça-se em mim segundo a vossa palavra. Ave Maria, cheia de graça, o Senhor é convosco. Bendita sois vós entre as mulheres. Bendito é o fruto do vosso ventre, Jesus. Santa Maria, Mãe de Deus, rogai por nós, pecadores, agora e na hora de nossa morte. Amém. E o Verbo se fez carne e habitou entre nós. Ave Maria, cheia de graça, o Senhor é convosco. Bendita sois vós entre as mulheres. Bendito é o fruto do vosso ventre, Jesus. Santa Maria, Mãe de Deus, rogai por nós, pecadores, agora e na hora de nossa morte. Amém. Rogai por nós, Santa Mãe de Deus, para que sejamos dignos das promessas de Cristo. Oremos. Derramai, ó Deus, a vossa graça em nossos corações, para que, conhecendo pela mensagem do anjo a encarnação do vosso Filho amado, cheguemos por sua paixão e cruz à glória da ressurreição. Por Cristo nosso Senhor. Amém. Amados irmãos e irmãs, juntos invoquemos a proteção da Virgem Maria, a Mãe de Deus. Rezemos juntos a oração à Nossa Senhora na sua Imaculada Conceição. Ela é a padroeira da nossa amada Diocese de Divinópolis. Ó Maria, Imaculada desde a sua concepção, fostes preservada do pecado original para ser a Mãe de Jesus Cristo. Ensinai-nos a acolher o mistério de Deus em nossa vida. Ajudai-nos a percorrer a estrada da santidade. Acompanhai-nos com a ternura do vosso olhar. Guiai-nos na escuta aos apelos do vosso amado Filho Jesus. E intercedei por nós para que sejamos firmes na fé, corajosos no amor e alegres na esperança. Amém. O Senhor esteja convosco. Ele está no meio de nós. Pela intercessão da Virgem Maria, a Imaculada Conceição, padroeira da nossa amada Diocese, abençoe-vos o Deus Todo-Poderoso, Ele que é Pai, Filho e Espírito Santo. Amém.
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1: Seis e sete. 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

0: Vamos atender aqui a Judiaria, essa música é bonita, não é? É na voz de Nalva Guiar, Vale Prateado, olha que beleza. Jesus, como é que tá o Jesus? Jesus amado. Na minha frente tem Jesus aqui, ó. Jesus, eu confio em vós. Tem Jesus aqui, tem, né, crucifixo mais em cima, né? Então estou bem protegido, mas bem mesmo, é isso? 18 e 9.
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0: 6:12. 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
2: 6:16.
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0: Beleza, pô, vamos rodar agora muita música e pouco papo. Mandá-lo pra Marli aqui da Ceará, o Té, a esposa dela, minha prima Marli, a Marta também tá ligadinha, né? Alô, Pademir, Manuel Valinha, a Tânia, o Marca, pra vocês, Gendo, ali, o Hélio, o Ezo, Pavão Cacoco, o Bruno Mecano, mas o Marcinho, seu filho, ó, o Marcinho, pai, né? Também tá ligadinho com o Padre Arley, o Madi Egra, o Padre Jair, com o Madi Marlene, né? Marlito 48, mas o André também tá ligado, né? Vou rodar aqui pro Toninho da Grota, o último julgamento. Depois muita música e pouco papo. Tem o Verdadeiro Amor do Márcio Greig, tem Fernando Mendes, Recordações, tem a Linha, pra turma da padaria ali, a padaria aqui do Mato Grosso, tá, ó. Pão de Caetano escuta muito, né? O rapaz estava me falando ontem. Escuta muito os padeiros, a turma toda aí, né? 18h18, uma ótima noite.
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1: 6:22.
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3: Olá para você ligadinho aqui na rádio da sua igreja. Eu sou Valquíria Souza, assessora diocesana, e trago as principais notícias da nossa igreja particular. Estão abertas as inscrições para o encontro diocesano dos representantes dos grupos da Palavra de Deus. São aquelas pessoas que participam de grupos de reflexão, grupos de terço de vizinhos, novena de Natal, novena no período da quaresma, círculos bíblicos. É oportunidade aí de se encontrar em nível diocesano, trocar ideias, experiências, né? E a ideia é que cada paróquia envie seu representante. Vai ser no dia 20 de setembro, de 7 ao meio-dia, no Centro Pastoral Paroquial da Catedral do Divino Espírito Santo em Divinópolis, a nossa Igreja Mãe. O início será com a missa das 7 da manhã. E temos recadinho também sobre esse encontro.
4: Olá, queridos irmãos, irmãs, paz e bem. Eu sou o padre Marcelo Henrique, assessor diocesano dos grupos da Palavra de Deus. Quero fazer um convite especial a você, membro, coordenador dos grupos de reflexão de sua paróquia, você também de grupos de terço de vizinhos, coordenador de grupos de novena de Natal. Estaremos nos reunindo no dia 20 de setembro, a partir das 7 horas da manhã, iniciando com a missa, na Catedral do Divino Espírito Santo, em Divinópolis, para um momento de partilha, de oração e de planejamento dos trabalhos dos nossos grupos em toda a Diocese de Divinópolis. Quero contar com a sua presença, você coordenador e mais um representante de seu grupo. Espero por você. Paz e bem. Deus os abençoe.
3: Lembrando, né, gente, que na página principal do nosso site, diocesedivinopolis.org.br, na hora que você começar a ver as notícias lá, a terceira, da esquerda para a direita, é onde você vai encontrar o link para fazer a sua inscrição para participar desse encontro diocesano dos representantes dos grupos da Palavra de Deus. Eu volto na segunda-feira, se assim Deus nos permitir. Até lá.
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1: 6:31. 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
1: 6:39.
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1: Muito obrigado pela sua audiência e pela sua preferência. Um bom final de semana a todos vocês ligadinhos na Divinópolis FM.
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4: Em Brasília, 19 horas.

0: federal que movimentaram o país no dia de hoje.
1: Olá, boa noite.
2: Boa noite para você que nos acompanha em todo o país.
1: Sexta-feira, 11 de setembro de 2026.
2: Vamos ao destaque do dia.
1: Inflação de agosto fica negativa em 0,32%, segundo o IBGE.
2: Redução do índice foi impulsionada por setores de habitação, transportes, alimentação e bebida.
1: Conab aponta queda de valor de produtos da cesta básica. Graziele Bezerra.
3: Os maiores descontos ficaram com a batata inglesa, cenoura, cebola, tomate, ovo de galinha e café moído.
2: Dia do Cerrado.
1: Dados do DETER mostram queda de 19% no desmatamento no mês de agosto em relação ao mesmo período do ano passado.
2: E o levantamento aponta que 51% do Cerrado é considerado prioritário para a segurança hídrica do Brasil. Gabriela Noronha. E educação.
1: Estudantes do ensino médio têm até 15 de setembro para se inscrever na Olimpíada Nacional de Empreendedorismo. Natália Koslick.
4: A competição começa no dia 18 de setembro com uma prova online. As questões envolvem raciocínio lógico, inovação e empreendedorismo com situações do cotidiano.
2: Hoje na apresentação da Voz do Brasil, eu, Mariana Jungmann e Nazi Brum.
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2: A pesquisa mensal do IBGE, divulgada hoje, mostrou uma queda de 0,32% na inflação oficial do país no mês de agosto.
1: Impactaram o resultado descontos na conta de luz, nas passagens aéreas, nos preços de combustíveis e de alimentos.
3: O Índice Nacional de Preços ao Consumidor Amplo, que mede a inflação oficial do país, teve queda de 0,32% em agosto. O valor ficou 0,39 ponto percentual abaixo do registrado em julho. Os grupos que exerceram maior impacto sobre o resultado foram habitação, transportes, alimentação e bebidas e comunicação. Em relação à habitação, Fernando Gonçalves, gerente do IPCA, explica que um fator que influenciou foram os descontos na conta de energia elétrica.
5: Aquele registrado no grupo habitação veio da contribuição de menos 0,33 pontos percentual da energia elétrica residencial, que recuou 7,63% no mês, em decorrência da incorporação do bônus de Taipum, acreditado nas faturas emitidas no mês de agosto.
3: O preço dos alimentos também recuou em agosto. Os maiores descontos ficaram com a batata inglesa, cenoura, cebola, tomate, ovo de galinha e café moído. A tendência de queda foi confirmada por um levantamento realizado em parceria com a Conab, Companhia Nacional de Abastecimento. De acordo com a diretora de Política Agrícola e Informação da companhia, Nayara Andreoli Bittencourt, a queda no preço desses itens influencia o valor da cesta básica no país.
6: O custo da cesta básica caiu em 25 das 27 capitais pesquisadas pela Conab e alguns alimentos importantes na mesa dos brasileiros contribuíram para esse resultado. O café e o tomate tiveram queda em 23 capitais, o feijão carioca ficou mais barato em 19 e o açúcar em 16 capitais. Boa parte desses alimentos tem a queda relacionada ao aumento da oferta e ao avanço das safras desses produtos.
3: Pão francês e óleo de soja, por outro lado, registraram variações acima de 2%, de acordo com o levantamento da Conab. Os preços mais altos são explicados pelo aumento da demanda global por esses itens, além dos possíveis efeitos climáticos do El Niño sobre a safra 2026-2027. Reportagem Graziele Bezerra.
2: No dia do Cerrado foram divulgados novos dados sobre o desmatamento.
1: A perda de vegetação nativa recuou 19% em agosto, segundo os alertas em tempo real do DETER.
2: Também foi assinada a portaria que identifica as áreas prioritárias do Cerrado para a segurança hídrica.
7: Segundo o maior bioma do Brasil, o Cerrado ocupa um quarto do território nacional e é a savana mais rica do mundo em biodiversidade. Situado sobretudo no Planalto Central, também tem papel fundamental na disponibilidade de água no país, como explica Humberto Lúcio Lima, diretor-presidente do Instituto Arvoredo, que atua na preservação do Cerrado.
8: É o bioma conhecido como Caixa d'Água do Brasil, por possuir 3 aquíferos, abastecer 8 das 12 bacias hidrográficas que nós temos e ter mais de 131 mil nascentes. Então é um bioma extremamente importante, não só para as mudanças climáticas, também como para água potável no Brasil.
7: E um novo levantamento divulgado pelo governo federal mostrou que 51% de todo o território do Cerrado é considerado prioritário para a segurança hídrica do Brasil. Com base nisso, foi assinada uma portaria que cria um sistema de áreas prioritárias de recarga hídrica no Cerrado. Os dados das principais áreas estarão disponíveis para gestores, pesquisadores e população em geral. A medida visa identificar e proteger regiões estratégicas para manutenção dos recursos hídricos. Como comentou o ministro do Meio Ambiente e Mudança do Clima, João Paulo Capobianco.
9: São vários estudos mostrando a redução da vazão nos principais rios do Cerrado. Esse dado das áreas prioritárias para recarga hídrica é algo absolutamente fundamental. Quando você apresenta com base sólida em dados científicos as áreas prioritárias, isso permite você organizar melhor os seus investimentos. É claro que todas são importantes, mas se nós temos recursos ainda não tão abundantes como gostaríamos, nós precisamos começar pelas áreas prioritárias.
7: Também nesta sexta-feira foram divulgados novos dados sobre o desmatamento no Brasil. Segundo informações do sistema DETER, Sistema de Detecção de Desmatamento em Tempo Real, do Instituto Nacional de Pesquisas Espaciais, os alertas de desmatamento no Cerrado caíram 19% em agosto, na comparação com o mesmo mês de 2025. A perda de vegetação nativa somou 238 quilômetros quadrados. Reportagem Gabriela Noronha.
1: O Ministério da Saúde confirmou 3 casos de sarampo em Tabatinga, no Amazonas.
2: Outros 2 foram confirmados em São Paulo, que já soma 32 pacientes esse ano.
1: O Brasil é considerado livre do vírus desde 2024, mas ainda registra casos esporádicos.
2: A vacinação é a principal forma de evitar a transmissão da doença. O imunizante é oferecido gratuitamente pelo SUS.
10: Após a confirmação nesta semana de 3 casos de sarampo no estado do Amazonas, o Ministério da Saúde intensificou as ações de vigilância na região. Os esforços são para interromper possíveis cadeias de transmissão do vírus. Os casos foram confirmados em Tabatinga, na fronteira entre Brasil, Colômbia e Peru. Os episódios ocorreram em pessoas que vieram da cidade de Alto Monte, no Peru, sem histórico de vacinação contra o sarampo. Além do Amazonas, o Ministério da Saúde mantém alerta para São Paulo, que registrou 32 casos neste ano, 2 pacientes confirmados esta semana. Medidas de vigilância sanitária e vacinação estão sendo tomadas e não há registro de circulação do vírus para além das cidades de Guarulhos, São Bernardo do Campo e a capital paulista, que registra 29 dos 32 casos. O Brasil é certificado como livre do vírus desde 2024, mas ainda registra casos esporádicos, principalmente relacionados à importação do vírus de outros países. O sarampo já foi uma das principais causas de mortalidade infantil em todo o mundo. A transmissão ocorre pelas vias aéreas, ao tossir, espirrar, falar ou respirar. A doença possui alto nível de contágio. Quando a pessoa é infectada, ela pode transmitir o vírus para 90% das pessoas próximas que não estejam imunes. A vacinação é a principal forma de evitar novos casos. Os imunizantes são oferecidos gratuitamente pelo SUS e integram um calendário nacional de vacinação para pessoas de 12 meses a 59 anos. Há 2 vacinas disponíveis no SUS para a proteção contra a doença: a tríplice viral, que protege contra sarampo, cachumba e rubéola, e a tetraviral, que além dessas 3, imuniza também contra a varicela. Edinaldo Júnior para a Voz do Brasil.
1: O PrevBarco, uma espécie de agência flutuante do INSS, leva serviços e informações de previdência social a comunidades isoladas do país.
2: Em setembro, a embarcação vai iniciar uma nova operação no Amapá.
1: Entre 28 de setembro e 9 de outubro, atenderá comunidades do arquipélago do Bailique. Depois segue para o município de Cutias, onde permanece até 23 de outubro.
2: Mas, antes de seguir para o Amapá, o PrevBarco estará em Chaves, no arquipélago do Marajó, no Pará, de 14 a 25 de setembro.
1: Não é necessário realizar agendamento prévio. O atendimento ocorre por ordem de chegada durante a permanência da embarcação em cada localidade.
2: Estudantes do ensino médio de todo o Brasil têm até 15 de setembro para se inscrever na primeira edição nacional da Olimpíada Nacional de Empreendedorismo.
1: O evento é individual e gratuito.
2: E os finalistas vão participar de uma imersão em empresas parceiras do projeto.
4: A competição começa no dia 18 de setembro com uma prova online de caráter diagnóstico. As questões envolvem raciocínio lógico, inovação e empreendedorismo com situações do cotidiano. Os 100 mil estudantes com melhor desempenho avançam para a segunda fase, marcada para 9 de outubro. Nessa etapa, a prova será dissertativa e os estudantes deverão desenvolver propostas de soluções e modelos de negócios. Os 100 melhores colocados no ranking nacional serão selecionados para a fase final. O secretário nacional de Inclusão Socioprodutiva, MEIS e Cooperativismo, do Ministério do Empreendedorismo, da Microempresa e da Empresa de Pequeno Porte, Danilo Cabral, disse que os finalistas participam de um curso intensivo de curta duração voltado ao aprimoramento dos projetos, desenvolvimento de produtos e elaboração de planos de negócio.
11: É linkar aqueles que estão na escola, que precisam identificar essa vocação, qualificar, formar para poder empreender, com esse mundo do trabalho. É o papel do ensino médio, é formar para a cidadania e formar para o mundo do trabalho. Essa imersão vai durar 3 dias, onde aí sim os alunos já terão que apresentar um produto, um plano de negócio, e disso sairá 27 finalistas.
4: Além das provas, a programação prevê atividades de formação para estudantes, professores e escolas participantes. A etapa nacional será realizada em Brasília no dia 10 de dezembro. As inscrições são gratuitas e podem ser feitas pela internet até 15 de setembro. O endereço é one.ufma.br. Com locução de Natália Koslick, reportagem Pablo Mundim.
1: O uso da biometria digital ou um reconhecimento facial já faz parte da vida das pessoas hoje em dia.
2: Seja para fazer uma transação bancária ou para acessar o gov.br, por exemplo, esse tipo de procedimento agiliza o acesso a serviços e informações, protegendo os dados dos usuários.
1: Vamos saber como esses dados são armazenados e que cuidados extras podem ser tomados no ambiente digital.
12: Fazer uma selfie, aquela foto de si mesmo, virou rotina não só para as redes sociais. Também é com ela que é possível acessar portarias de prédios, desbloquear o celular, abrir aplicativos bancários ou entrar no portal gov.br, por exemplo. A biometria facial e a digital, aquela que lê as impressões digitais, estão presentes no dia a dia do cidadão. A tecnologia confirma a identidade do usuário em segundos e cria uma camada extra de proteção. Laerte Peota de Melo, professor da Universidade de Brasília e especialista em cibersegurança, explica que há diferenças nos sistemas biométricos de acordo com a finalidade.
13: Tanto os bancos quanto sistemas assim, que a gente chama de sistemas críticos, eles têm um sistema biométrico muito mais eficiente. Ele é diferente do que a gente usa no celular, no nosso dia a dia. A biometria que você usa no celular é para acessar os seus dados que estão no seu aparelho. Então são sistemas bem diferentes.
12: A biometria digital analisa os padrões únicos dos dedos das mãos. Já o reconhecimento facial mapeia pontos e contornos do rosto, como a distância entre os olhos e o formato do queixo. No Brasil, a biometria é classificada como dado pessoal sensível pela Lei Geral de Proteção de Dados. As empresas são obrigadas a explicar o motivo da coleta, armazenar os dados de forma segura e excluí-los quando não forem mais necessários. Gustavo Henrique de Souto Silva, subsecretário de Planejamento e Tecnologia da Informação do Ministério das Comunicações, explica que essas informações são protegidas.
14: Quando a gente fala de segurança, as pessoas têm esse medo daquele dado vazar, é que esses dados, eles são muito bem protegidos, são criptografados, e assim, não é qualquer pessoa ou empresa que tem acesso a isso. E esses dados não é disponível, acessível de forma indiscriminada. Então, eles têm um controle de acesso.
12: E alguns procedimentos simples podem ajudar a proteger a identidade e os dados sensíveis no ambiente digital, como ativar a verificação em duas etapas em suas contas, usar um gerenciador de senhas para armazenar os dados e proteger o chip do seu celular nas configurações do telefone. Reportagem Luciana Colares de Holanda.
2: A identificação biométrica virou política nacional pelo Ministério de Portos e Aeroportos. O objetivo é modernizar o controle de acesso e ampliar a segurança nos sistemas de transporte do país.
1: A iniciativa padroniza o uso de tecnologias como reconhecimento facial e digital em aeroportos, portos, instalações portuárias e hidrovias.
2: E a biometria deixa o sistema nos aeroportos mais moderno, mas tem coisas que só dependem do ser humano para a viagem ser mais tranquila, como disciplina e educação.
1: Tumultos, brigas ou até mesmo piadinhas fora de hora em aeroportos ou aviões podem causar um verdadeiro transtorno para muitas pessoas, como atrasos de voos e até pousos de emergência.
2: Agora, os passageiros que não respeitarem as regras serão penalizados com multas altas e podem chegar a ficar proibidos de viajar por até um ano.
1: E para alertar os viajantes sobre essas mudanças, o Ministério de Portos e Aeroportos lançou a campanha Parece Exagero, é Segurança.
15: O passageiro indisciplinado é aquele que comete atos que violam e comprometem a segurança, a tranquilidade e a dignidade de outras pessoas. O analista de marketing João Gabriel Palhão conta que já presenciou um desses atos que provocou atrasos e estresse nos passageiros.
16: Vindo aqui para Brasília mesmo, presenciei isso com um caso de notebook. Desde o início do voo, a comissária já avisou para que ela passasse perto, o cara tirava, mas sempre voltava. Então foi o voo inteiro dando trabalho.
15: A campanha Parece Exagero, mas é Segurança foi motivada pelo aumento de episódios envolvendo passageiros indisciplinados a bordo das aeronaves e nos aeroportos do país. Segundo o Ministério de Portos e Aeroportos, o Brasil registrou 881 casos de indisciplina no transporte aéreo entre janeiro e junho de 2026. Desse total, 154 episódios poderiam comprometer de forma grave a segurança operacional. A assistente social Maria Bezerra afirma que essas atitudes prejudicam muitas pessoas.
17: A gente pode perceber em vários voos problemas com um ou outro passageiro, ou uma ou outra também, que pensam que o umbigo dela fala por todo mundo, não é? Então eu acho que é bastante interessante a gente pensar que um voo com mais de 100 pessoas, além de mim, todos têm direito. E uma pessoa não pode impedir o bem-estar das demais.
15: Além da campanha, a ANAC, Agência Nacional de Aviação Civil, definiu um conjunto de medidas para enfrentar situações que possam comprometer a segurança e o funcionamento das operações aéreas por causa de passageiros indisciplinados. Entre as punições estão a aplicação de multas, além de ter o direito de viajar suspenso por um ano. Como explica o superintendente de infraestrutura aeroportuária da Agência de Aviação Civil, Giovano Palma.
18: Então há uma multa de até R$17.500 para os casos graves. São aqueles casos de agressão do pessoal do balcão de check-in, agressão do pessoal que faz o controle de segurança, ou também informação falsa de bomba. E ainda nós temos os casos gravíssimos, que são aqueles casos a bordo da aeronave, em que há, por vezes, uma agressão ao tripulante, em que inviabiliza esse tripulante de continuar trabalhando dentro da aeronave. E se um tripulante, ele acaba por uma agressão não podendo trabalhar, isso afeta a segurança, principalmente no momento de emergência. Que além da multa, pode haver um impedimento de voar por até 6 ou 12 meses, né?
15: As novas medidas passam a valer a partir de 14 de setembro. Reportagem Cleide Lopes.
2: Para saber mais sobre a resolução 800 da ANAC, que cria regras para atos de indisciplina, acesse pareceexagero.com.br.
1: Estudantes que ingressaram em cursos presenciais de licenciatura este ano já podem se inscrever no PEDMEIA Licenciaturas.
2: O prazo vai até o dia 19 de dezembro, enquanto houver vagas.
1: Podem participar estudantes que tiveram pelo menos 650 pontos no Exame Nacional do Ensino Médio, Enem, e foram matriculados por meio do Sisu, ProUni ou Fies.
2: A bolsa é de R$1.050 por mês durante todo o curso. Desse valor, R$700 podem ser sacados todo mês e R$350 ficam em poupança.
1: As inscrições devem ser feitas pela plataforma Freire, no site freire.caps.com. saude.gov.br.
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2: Hoje vamos viajar até o sertão do Nordeste, no interior do Piauí.
1: É na Serra da Capivara que encontramos a maior quantidade de arte rupestre no Brasil.
2: Além do valor histórico, por lá é possível fazer trilhas, escaladas, passeios de bicicleta e até voos livres.
20: Sinônimo de fofura e tranquilidade, a capivara virou febre mundial.
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20: Maria Luísa Fukushima Rodrigues, de 5 anos, é fã desse animal que vive perto de lagos e rios em várias partes do país. Maria Luísa, qual é o seu bichinho preferido?
22: Capivara.
20: E por quê?
22: Porque eu gosto muito que ela me ensina a nadar, porque ela é bem fofinha.
20: Nas redes sociais, a capivara também virou fenômeno pop, com vídeos que mostram a rotina sociável dessas adoráveis criaturas.
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20: O sucesso é tanto que a capivara ganhou um dia mundial, comemorado na próxima segunda-feira. E no Brasil, a fama do bichinho não é diferente. E hoje, vamos conhecer um lugar que leva o nome da nossa estrela. No interior do Piauí, a arqueóloga Niede Guidon encontrou em 1979 um verdadeiro tesouro da história. Vestígios humanos de mais de 50 mil anos atrás. Mais de 1.300 sítios arqueológicos já foram catalogados na Serra da Capivara. São pinturas rupestres que registram cenas de caça, rituais, danças e outras atividades do cotidiano de povos que viveram na região. E para preservar toda essa história, foi criado o Parque Nacional da Serra da Capivara, no meio da Caatinga brasileira. Em 1991, o local entrou para a lista de Patrimônio Mundial da Unesco. Quem conta a história do desenvolvimento do local é a arqueóloga e pesquisadora Gisele Felice.
23: A ideia era fazer com que tivesse alguma coisa que pudesse gerar renda, melhorar a qualidade de vida das pessoas e, ao mesmo tempo, preservar o patrimônio cultural, que seriam os sítios arqueológicos com as pinturas rupestres, que são magníficas, e preservar o patrimônio natural.
20: E quem vai visitar, é bom saber que tem bastante coisa para ver, hein? Como disse o professor de geografia e guia turístico Wilke Amorim Lopes.
24: Ele tem vários atrativos. Nós temos cânions, nós temos a fauna, nós temos a flora, temos as pinturas rupestres, que temos dois museus para proporcionar o turista, o visitante, a conhecer o Parque Nacional Serra da Capivara. Nós temos também fósseis da megafauna. Há 12 mil anos atrás, nós temos mais da megafauna, preguiça gigante, mastodonte, macrauxenha, iriamas.
20: A história a olhos vistos foi o que o professor universitário de Recife, em Pernambuco, Raimundo Nonato Ferreira, teve a oportunidade de mostrar ao filho de 10 anos na Serra da Capivara.
24: Ele mesmo disse que foi uma experiência sem igual, inclusive algumas coisas que ele tinha visto na escola. E agora ele pôde ter a oportunidade de visitar as pinturas rupestres, ver esses rastros deixados há mais de 5, 10, 15, 50 mil anos pelo homem americano. E ele pôde ver não só como foi descrito na sala de aula, mas pôde ver em loco. Então, assim, para ele foi uma experiência única.
20: Ficou curioso? Para conhecer mais sobre a história do parque, que fica no meio da Caatinga, a visita está aberta todos os dias, das 6 da manhã às 6 da tarde. Mas atenção, a entrada no parque só é permitida com guia credenciado do ICMBio. Tudo para proteger a biodiversidade do sertão e o legado das pinturas rupestres. Eu sou a Raquel Mariano e até a próxima viagem.
2: E na próxima sexta-feira, nós vamos celebrar o primeiro Dia Internacional das Cavernas, comemorado oficialmente em 13 de setembro. Até lá.
1: E essas foram as notícias do governo federal.
2: Fique agora com as notícias do Poder Judiciário e do Congresso Nacional. Boa noite, um bom fim de semana.
1: A gente volta na segunda-feira, uma boa noite.
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3: STF homologa planos estaduais contra violações de direitos no sistema prisional.
5: Telegram detalha ações contra desinformação em plano para eleições.
3: FGTS completa 60 anos neste mês.
5: Boa noite, eu sou Leandro Bezerra.
3: E eu sou Walter Lima.
5: STF confirma planos de reestruturação do sistema penitenciário de 14 estados.
3: Os demais estados e o DF tiveram os planos validados, mas com ressalvas. Carolina Chaves.
6: Em 2024, o STF homologou o Plano Pena Justa, que prevê medidas para enfrentar problemas históricos do sistema prisional. A partir dessas diretrizes, estados e Distrito Federal elaboraram planos locais. Agora, o Supremo também definiu como será feito o monitoramento das ações. Os tribunais de justiça terão que padronizar os procedimentos e monitorar o cumprimento das medidas previstas. Os corregedores gerais de justiça deverão acompanhar a execução dos planos com o apoio dos grupos de monitoramento e fiscalização do sistema carcerário. As informações deverão ser encaminhadas ao CNJ pelos comitês locais. Juízes corregedores de presídios e magistrados responsáveis pelas varas de execuções penais também poderão auxiliar na fiscalização.
5: Telegram apresenta plano de conformidade para as eleições.
3: A medida faz parte das ações do TSE para o combate da desinformação. Guilherme Firmino.
8: Segundo o plano, a plataforma poderá remover materiais potencialmente ilegais, restringir ou excluir contas em desacordo com o plano e usar marcadores para alertar os usuários sobre possíveis fraudes ou conteúdos falsificados. A plataforma também pode fazer a moderação de grupos, contas, bots e canais, através de denúncias ou por um sistema de detecção interna. A empresa deixa claro que as medidas abrangem apenas as funcionalidades públicas do serviço. As comunicações privadas permanecem protegidas e não são monitoradas.
5: Lei que criou o FGTS completa 60 anos no domingo, 13 de setembro.
3: O fundo foi criado em 1966. Larissa Batista.
25: Há 60 anos, o FGTS funciona como uma rede de proteção para quem trabalha. O empregador deposita todo mês e sem descontar do salário o valor em uma conta vinculada. Esse dinheiro pode ser sacado nas situações previstas em lei, mas é preciso ficar de olho. Cerca de 1,5 milhão de empregadores devem juntos 11 bilhões de reais em FGTS. Por isso, você deve prestar atenção e conferir os depósitos todo mês pelo aplicativo Meu FGTS.
5: Justiça recebe denúncia e ex-deputado TH Joias torna-se réu por corrupção.
3: A denúncia foi apresentada pelo Ministério Público Federal. Vanessa Pereira.
26: A denúncia contra o ex-deputado estadual TH Joias e outras quatro pessoas foi recebida pelo Tribunal Regional Federal da 2ª Região nesta semana. De acordo com o MPF, o esquema envolvia a ocupação de cargos públicos, o vazamento de dados policiais e a facilitação de vantagens ilícitas. Além da condenação pelos crimes imputados, o MPF requereu ao tribunal a manutenção das medidas cautelares pessoais e patrimoniais fixadas pela justiça. O tribunal manteve a prisão preventiva dos acusados, ordenou a transferência do ex-deputado para a penitenciária federal e deu aval ao compartilhamento de provas e uso de bens apreendidos.
5: Medida protetiva não pode impor à vítima de crime sexual o ônus de se afastar do acusado no trabalho.
3: Essa decisão é do ministro Antônio Carlos Ferreira do STJ, Fátima Uchoa.
27: Inicialmente, a medida protetiva determinava que o acusado mantivesse distância mínima de 100 metros da vítima de crime sexual e não tivesse contato com ela, que trabalha na mesma instituição. Mas devido à dinâmica profissional, o homem superior e hierárquico comparecia ao local de trabalho da mulher, o que a fazia se afastar das atividades para cumprir a ordem judicial. O ministro Antônio Carlos Ferreira ampliou a medida protetiva de urgência para proibir o investigado de ir ao local de trabalho da vítima. Segundo o ministro, a proteção legal não pode funcionar para obrigar a própria vítima a restringir atividades profissionais para não se encontrar com o investigado.
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5: A você uma boa noite.
3: Um bom fim de semana e até segunda-feira.

0: Eu sou Humberto Pinheiro e estes são os destaques de hoje do Jornal do Senado, que começa agora. Projeto que autoriza trabalho com reciclagem a presos dos regimes fechado e semiaberto está pronto para votação. Sem aprovação pelo Congresso, 5 medidas provisórias perdem a validade. Congresso participa de campanha Setembro Amarelo de prevenção ao suicídio. Boa noite. Presos dos regimes fechado e semiaberto poderão trabalhar com reciclagem de materiais. É o que prevê um projeto que já foi aprovado pela Comissão de Meio Ambiente e agora está pronto para ser analisado pela Comissão de Constituição e Justiça. A proposta altera duas legislações para viabilizar o trabalho de pessoas presas na coleta e na reciclagem de materiais. Mais detalhes com o repórter César Mendes.
1: O projeto em análise na Comissão de Constituição e Justiça permite a participação de presos em atividades de limpeza urbana e de manejo de resíduos sólidos. Iniciativas que, segundo o autor, senador Sérgio Petecão, do PSD do Acre, vão contribuir para a ressocialização e para o desenvolvimento sustentável. O texto, aprovado pela Comissão de Meio Ambiente em junho, muda duas legislações para que isso seja possível. A Lei de Saneamento Básico, incluindo a possibilidade de que a triagem de resíduos seja realizada pelos condenados, e a Política Nacional de Resíduos Sólidos, para que o desenvolvimento de projetos de reciclagem por presos seja considerado como uma das iniciativas atendidas prioritariamente por linhas de financiamento público. O texto original previa ainda mudanças na Lei de Execução Penal, mas isso foi retirado da proposta sob a justificativa de que já existem normas legais que autorizam o funcionamento de oficinas de reciclagem nos presídios, como explicou o relator designado, senador Confúcio Moura, do MDB de Rondônia.
2: Devemos reconhecer que, pelo atual regulamento jurídico, não há vedação alguma para a implantação de oficina de reciclagem de resíduos sólidos nas unidades prisionais, já existindo inclusive experiência nesse segmento.
1: Se for aprovado na comissão e não houver recurso para a votação no plenário, o projeto seguirá para a Câmara dos Deputados.
0: Entre meninas de 15 a 19 anos, o Brasil registrou mais de 289 mil partos em 2023. O dado foi divulgado pelo Ministério da Saúde e alerta para a gravidez na adolescência. Para prevenir a gestação nessa faixa etária, o Senado analisa um projeto de lei que torna obrigatória a veiculação de campanhas educativas sobre a prevenção da gravidez na adolescência e os riscos físicos e mentais relacionados ao aborto. A divulgação deve ocorrer no rádio, na televisão, nas redes sociais, nos cinemas, nas lojas de aplicativos e em jogos eletrônicos voltados para adolescentes. A iniciativa já foi aprovada pela Comissão de Direitos Humanos, onde contou com parecer favorável da senadora Damares Alves, do Republicanos do Distrito Federal. Ela pontuou a importância de incluir também o público masculino nas ações de conscientização sobre a gravidez entre os adolescentes. Atualmente, a proposta aguarda a análise da Comissão de Assuntos Sociais.
3: Estudos apontam que campanhas que incluem os meninos e as meninas são mais eficazes, pois promovem uma cultura de responsabilidade compartilhada, empatia e respeito mútuo.
0: Sem aprovação pelo Congresso, 5 medidas provisórias acabaram perdendo a validade. Entre elas está a que trata do novo Desenrola Brasil, programa do governo federal voltado à renegociação de dívidas de pessoas físicas. Repórter Pedro Pincer.
4: Entre elas está a MP do novo Desenrola Brasil, programa do governo federal voltado à renegociação de dívidas de pessoas físicas. Os devedores que participassem do programa teriam o CPF bloqueado em plataforma de apostas de cota fixa no prazo de 12 meses após a assinatura do contrato de renegociação. Para o senador Paulo Paim, do PT do Rio Grande do Sul, essa exigência era acertada.
5: Quem já está endividado não pode ser empurrado para um ciclo ainda mais grave de perdas, especialmente em um ambiente como o das apostas online.
4: Também perderam validade 4 medidas provisórias editadas pelo governo para reduzir os impactos econômicos dos conflitos no Oriente Médio. Uma delas destinava 14 bilhões e meio de reais para financiar a compra de veículos como caminhões caminhões, ônibus e micro-ônibus.
0: A fachada do Congresso Nacional está com uma iluminação especial até domingo, em apoio ao Setembro Amarelo, campanha de prevenção ao suicídio. A ação acontece na semana em que o assunto foi debatido no Senado. Reportagem de Yasmin Rodrigues.
6: A iluminação especial amarela do Congresso reforça a campanha Setembro Amarelo, que busca reduzir o estigma e estimular a procura por ajuda. Um dos requerentes foi a senadora Damaris Alves, do Republicanos do Distrito Federal, que nesta quinta-feira, 10 de setembro, data nacional de prevenção do suicídio, presidiu uma audiência pública sobre o assunto na Comissão de Direitos Humanos.
7: O Congresso Nacional está fazendo sua parte. Nós estamos aprovando leis todos os dias sobre o tema. Será que são só leis que nós vamos ter que construir ou nós vamos ter que fazer entregas de políticas públicas efetivas? Mas esse é um tema que não depende só do poder público.
6: Para quem precisa de apoio, o Centro de Valorização da Vida oferece atendimento gratuito e sigiloso pelo telefone 188, 24 horas por dia.
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8: Meu nome é Marta Garski, eu moro em Brasília e eu gostaria de saber por que nessas eleições serão escolhidos dois senadores.
0: Quem responde é o consultor legislativo Gilberto Guerzoni.
9: Marta, a nossa Constituição prevê que o Senado é renovado de forma alternada de 1/3 e 2/3. Então, a cada 4 anos, a gente elege senadores, alternadamente um senador e 2 senadores, uma vez que cada estado e o Distrito Federal tem 3 senadores. Então, neste ano, nós vamos escolher 2 senadores porque há renovação de 2/3 da casa.
0: 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E neste ano, fique atento. A votação é de 2 senadores e serão 2 votos para candidatos diferentes. Ou seja, é preciso escolher um candidato ou candidata, confirmar o voto e depois registrar o segundo voto para outro candidato. Se o eleitor digitar o mesmo número 2 vezes, o primeiro voto será considerado válido, mas o segundo será anulado. E tem outro detalhe importante. Na eleição para senador, não é possível votar apenas no número do partido. O voto precisa ser dado a um candidato. Se o eleitor digitar somente o número da legenda, o voto será considerado nulo. Para não esquecer os números, o eleitor pode levá-los anotados em um papel no dia da eleição. O primeiro turno será no dia 4 de outubro. E para ajudar o eleitor a se informar, o Senado Federal preparou uma página especial com informações sobre as eleições. O conteúdo está disponível em senado.leg.br/eleições. Com edição de Paula Groba e trabalhos técnicos de Eliseu Caires, o Jornal do Senado fica por aqui. Acompanhe agora as notícias do Tribunal de Contas da União e da Câmara dos Deputados. Boa noite e um bom fim de semana.
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11: No dia 17 de setembro, o Tribunal de Contas da União realiza workshops sobre golpes digitais que usam nome de órgãos públicos para enganar cidadãos. O encontro vai apresentar formas de prevenir e identificar fraudes, além de técnicas para retirar páginas e conteúdos falsos da internet. Os principais golpes em instituições públicas envolvem programas sociais falsos, fraudes em benefícios, cobranças indevidas e páginas falsas do gov.br. Os criminosos também usam e-mails, SMS e WhatsApp para enganar as vítimas. O workshop é voltado a profissionais e gestores da área de segurança da informação, tecnologia e comunicação, mas aberto a toda a população. A transmissão será pelo canal do TCU no YouTube às 15h. Saiba mais em tcu.gov.br.
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13: Deputados aprovam projetos para estruturar e incentivar o futebol feminino.
14: Câmara dá preferência a candidato afastado do convívio familiar no ProUni.
15: Povos tradicionais deverão autorizar empreendimentos em seus territórios.
16: Boa noite. Avança na Câmara projeto que prevê autorização dos povos tradicionais à realização de obras e empreendimentos em seus territórios. A repórter Silvia Munhato traz mais informações sobre a proposta.
17: A Comissão de Amazônia dos Povos Originários e Tradicionais da Câmara dos Deputados aprovou o projeto que exige consulta prévia e autorização de povos indígenas, quilombolas e outras comunidades tradicionais antes do licenciamento de obras e empreendimentos que possam afetá-los. Pela proposta, os povos e comunidades tradicionais terão acesso prévio às informações sobre o empreendimento e seus possíveis impactos, com prazo adequado para análise e manifestação. O texto prevê ainda que as regras da consulta sejam definidas em conjunto com os grupos potencialmente afetados, respeitando suas tradições, idiomas e formas próprias de organização social. Em caso de divergência entre os moradores impactados e o empreendedor, prevalecerá a decisão da população afetada. A relatora foi a deputada Célia Chacriabá, do PSOL de Minas Gerais.
18: Nós estamos protegendo com esse projeto o direito mais sagrado, também o território e também a prevenção da saúde. A instalação desses aterros contamina os lençóis freáticos, provoca insegurança alimentar, nutricional e também o adoecimento da população, provocando um verdadeiro ecocídio. Nenhum empreendimento desse porte pode passar por cima da identidade e do bem viver de nossos povos.
17: A versão original do texto apenas proibia a instalação de aterros sanitários em territórios de povos e comunidades tradicionais. A relatora, no entanto, ampliou o alcance da medida para abranger qualquer empreendimento capaz de provocar impactos diversos sobre essas populações. A relatora afirmou que a legislação já garante a participação desses povos, mas essas consultas nem sempre são respeitadas. Por causa da alteração do texto, o deputado Capitão Alden, do PL da Bahia, requereu que o projeto também seja analisado pela Comissão de Desenvolvimento Econômico. Segundo ele, as mudanças afetam a segurança jurídica dos processos de licenciamento. A proposta que condiciona a realização de empreendimentos em terras indígenas à concordância desses povos ainda deve ser analisada pelas comissões de desenvolvimento urbano e de Constituição e Justiça. Da Rádio Câmara de Brasília, Silvia Munhato.
12: Direitos Humanos. Raimundo, PT do Rio de Janeiro, defende a aprovação de projeto que cria uma política nacional para a população em situação de rua. Relator da proposta, ele afirma que um dos objetivos é combater a aporofobia, definida como medo, rejeição ou distanciamento em relação às pessoas pobres.
19: A aporofobia é um termo que poucas pessoas talvez tenham familiaridade com ele, mas é pavor aos pobres, isso é temor aos pobres, medo dos pobres, quer dizer, distanciamento dos pobres. E nós sabemos que há muitas pessoas empobrecidas no nosso país, a população em situação de rua, na última contagem que temos, ela chega a quase 350 mil pessoas no Brasil, e são homens e mulheres, nossos irmãos e irmãs, que merecem ser respeitados e que têm direito aos direitos que qualquer cidadão brasileiro tem.
16: Raimond pondera que a iniciativa busca não apenas assegurar direitos básicos, mas também promover uma mudança cultural que supere a aporofobia. O parlamentar reitera que quer garantir a dignidade da pessoa humana em todo o território nacional.
12: Segurança Pública. Guilherme Derrite, do PP de São Paulo, defende a criação de regras para investigar crimes digitais e ampliar a cooperação entre órgãos públicos e plataformas. A ideia é compartilhar dados em casos de situação de emergência, como abuso sexual de crianças e adolescentes e maus tratos contra animais.
16: Guilherme Derrite também quer reforçar o combate aos crimes digitais com estruturas especializadas dentro das secretarias estaduais de segurança pública. O projeto do deputado estabelece regras de transparência para as plataformas e atualiza a legislação sobre exploração sexual infantil na internet.
13: Sóstenes Cavalcante, do PL do Rio de Janeiro, apresentou projeto que proíbe a venda de réplicas da carteira de identificação da pessoa com transtorno do espectro autista e de documentos semelhantes. Ele explica que o objetivo é evitar a fraude do documento
12: de forma gratuita.
16: Sóstenes Cavalcante afirma que essa comercialização pode levar famílias a comprar documentos sem validade oficial, além de abrir espaço para o uso indevido de benefícios. O projeto do parlamentar prevê multa de R$1.000 a R$10.000, com valor dobrado em caso de reincidência.
12: Projeto de Luísa Erundina, do PSOL de São Paulo.

0: Pelo Congresso Nacional, deputados e senadores já aprovaram leis que viabilizam a competição prevista para 2027 e analisam várias propostas de incentivo permanente às jogadoras desde as divisões de base. Uma das leis, já em vigor, permite que as 8 cidades-sedes da Copa deem isenção de ISS, Imposto sobre Serviços, para empresas envolvidas na organização do evento. Outra lei regulamenta direitos e deveres da União e da FIFA durante a Copa. A relatora do texto na Câmara, a deputada Gleisi Hoffmann, do PT do Paraná, destacou os reflexos positivos da competição para o Brasil.
1: Ao investir em um grande evento, cria empregos, estimula a economia do turismo e melhora a infraestrutura com o legado de obras. Contribuirá para o alcance de objetivos como viabilizar a entrega de infraestrutura esportiva e para esportiva e a fomentar a prática do futebol feminino em todas as regiões do Brasil.
0: A chamada Lei Geral da Copa Feminina traz regras sobre comércio nas áreas dos eventos, publicidade, exploração de marcas e imagens, concessão de vistos para trabalhadores estrangeiros, venda de ingressos, segurança pública e funcionamento de serviços durante a competição. A aprovação não foi unânime. O deputado Kim Kataguiri, do Missão de São Paulo, lembrou a Copa Masculina de 2014 para criticar o fato de o Brasil sediar outro evento da FIFA.
2: O discurso de que a Copa deixa infraestrutura, deixa legado é falacioso, a gente já escutou essa balela, não deixou nada. A FIFA vem, saqueia o país e depois vai embora.
0: O Brasil participou de todas as 9 edições anteriores da Copa Feminina e tem a maior artilheira da competição, a alagoana Marta, com 17 gols em 22 jogos de 6 Copas. A Copa Feminina de 2027 será a primeira na América do Sul. Vai reunir 32 seleções entre 24 de junho e 25 de julho do ano que vem, com jogos em Belo Horizonte, Brasília, Fortaleza, Porto Alegre, Recife, Rio de Janeiro, Salvador e São Paulo. A Câmara ainda analisa vários outros projetos de lei para incentivar o futebol feminino. Os textos tratam de incentivos financeiros e superação da discriminação de gênero, entre outros temas. O deputado Marcos Braz, do PSDB do Rio de Janeiro, tem proposta com foco nas categorias de base.
3: Obriga que escolinhas de projetos de futebol financiados com dinheiro público federal ofereçam turmas femininas. Não dá mais para o Estado financiar projeto esportivo que só enxerga o menino. Se tem verba pública, tem que ter vaga para menina também. Assim que a gente forma a próxima Marta.
0: A ex-deputada Carla Aires, do PT de Santa Catarina, atualmente vereadora em Florianópolis, é autora de projeto de lei que cria o marco legal do futebol feminino. Da Rádio Câmara de Brasília, José Carlos Oliveira.
4: Homenagem.
5: A Câmara realizou sessão solene para a entrega da medalha do mérito evangélico Daniel Berg e Gunnar Wingren, por iniciativa de Raimundo Santos, do PSD do Pará. Ele lembra que 12 pessoas foram homenageadas com a medalha.
6: Então, o reconhecimento que a Câmara dá com essa medalha precisa reconhecer aquelas pessoas ou instituições que tiveram serviço de cunho evangelístico, mas com seus reflexos notadamente percebidos em favor da sociedade, levando não só o evangelho, mas levando a cidadania, a inclusão social, o apoio às pessoas desassistidas, onde o Estado às vezes não consegue chegar. É importante saber que essas igrejas não chegam sozinhas ali. Há líderes, há pastores, há pastoras, pessoas ou instituições que prestaram grandes serviços de evangelização, mas que os reflexos alcançaram centenas, milhares, milhões de pessoas.
4: A sessão solene para a outorga da medalha do mérito evangélico Daniel Berg e Gunnar Wingren aconteceu em junho. Segundo Raimundo Santos, a escolha do mês é uma homenagem ao aniversário da Assembleia de Deus, fundada em 18 de junho de 1911, na cidade de Belém, no Pará.
7: Saúde.
5: A Câmara aprovou o projeto que obriga o acompanhamento em tempo real dos estoques de medicamentos do SUS. A reportagem é de Marcelo Larcher.
8: A Câmara dos Deputados aprovou o projeto que cria um sistema para acompanhar em tempo real o consumo, o abastecimento e o estoque de remédios e produtos do Sistema Único de Saúde, o SUS. O projeto, já aprovado pelo Senado, determina que o governo federal, estados e municípios devem manter em conjunto dados atualizados sobre a quantidade de produtos e medicamentos em estoque. Isso vai permitir um acompanhamento constante dos níveis de produtos à disposição, inclusive das farmácias populares. A administração do sistema será compartilhada entre os gestores federais, estaduais e municipais do SUS. A justificativa para o projeto foi um relatório do Tribunal de Contas da União que apontou falha do Ministério da Saúde no acompanhamento dos estoques de medicamentos usados durante a pandemia de Covid-19. A proposta foi aprovada de maneira simbólica pelo plenário da Câmara. Antes disso, o relator na Comissão de Seguridade Social e Família, deputado Luiz Lima, do Novo do Rio de Janeiro, disse que a criação de um sistema que possibilite a consulta aos estoques públicos de medicamentos e

0: produtos para a saúde contribui para a eficácia e transparência da gestão. Mauro Junqueira, secretário executivo do Conselho Nacional de Secretarias Municipais de Saúde, o CONASENS, disse apoiar o controle de estoque, mas apontou problemas que precisam ser sanados para que haja um acompanhamento em tempo real. Ele explicou que o que foi acertado após o relatório do TCU foi a atualização diária dos dados na Base Nacional de Assistência Farmacêutica, o sistema atual, de modo que se saiba o nível de estoque relativo ao dia anterior. Para Mauro Junqueira, nem todos os municípios conseguem hoje fazer esse controle em tempo real.
1: Tem muitos municípios com dificuldade de conectividade, de infraestrutura. Além disso, o SUS gera diariamente um volume muito grande de dados que precisam ser armazenados, processados e integrados. CONASEMES, como a voz dos municípios no SUS, é totalmente favorável à transformação digital no SUS, mas para chegar ao controle em tempo real em todo o país, é preciso superar desafios importantes de conectividade, de infraestrutura e do subfinanciamento do Sistema Único de Saúde.
0: O projeto que cria um sistema para acompanhar em tempo real o consumo, o abastecimento e o estoque de remédios e produtos para a saúde no SUS será enviado para a sanção presidencial e já pode virar lei. Da Rádio Câmara de Brasília, com informações de Antônio Vital, Marcelo Larcher.
2: Paulo Soares, do Podemos de São Paulo, trabalha em projeto para atualizar a tabela do SUS e melhorar o financiamento de santas casas e hospitais filantrópicos. O deputado afirma que a defasagem nos valores pagos por procedimentos médico-hospitalares compromete o funcionamento dessas unidades.
3: São santas casas vivendo no sufoco, são hospitais filantrópicos à beira da falência, são irmandades tentando entregar a chave para a promotoria para ver o que se faz com aquilo, porque não há uma sustentabilidade financeira daquilo tudo. Como é que se sustenta hoje uma santa casa, um hospital filantrópico, sendo que alguns dos procedimentos prestados ali dentro estão com a tabela defasada perante o SUS há 20, 23 anos?
4: Paulo Soares defende revisões periódicas da tabela para que os hospitais não dependam de negociações políticas pontuais. Ele também aponta que a medida pode ajudar a descentralizar atendimentos, reduzindo deslocamentos de pacientes de cidades menores para polos regionais.
2: Economia. A Câmara aprovou o projeto que estabelece diretrizes para fortalecer a indústria brasileira com estímulos à inovação e à geração de empregos. Márcio Biolchi, do MDB do Rio Grande do Sul, apoia o texto que também busca reduzir a dependência de produtos e tecnologias estrangeiras.
4: Márcio Biolchi ressalta que entre as medidas previstas estão incentivos à produção nacional por meio de bens e serviços desenvolvidos no país. A proposta ainda reforça mecanismos de defesa da indústria brasileira diante de práticas comerciais consideradas prejudiciais no mercado internacional.
2: Delegado Caveira, do PL do Pará, apresentou o projeto para proteger consumidores que utilizam poços, cisternas ou outras fontes regulares de abastecimento de água. A proposta visa impedir que concessionárias obriguem esses usuários a desativar a fonte alternativa por existir rede pública disponível.
4: O texto de delegado Caveira também proíbe a cobrança de tarifa quando o serviço não é utilizado. De acordo com a proposta, nos imóveis abastecidos por fontes alternativas, a cobrança pelo esgoto deverá considerar o volume efetivamente medido ou outro método técnico de cálculo.
2: Transportes. Projeto de Fernando Monteiro, do PSD de Pernambuco, pune concessionárias de aeroportos por atrasos e falhas em serviços. A proposta autoriza a Agência Nacional de Aviação Civil, a ANAC, a aplicar sanções a concessionárias que descumprirem indicadores de qualidade em etapas como desembarque e restituição de bagagens.
4: Pelo texto de Fernando Monteiro, as penalidades variam de advertências e multas até a caducidade da concessão em casos graves. Para o congressista, a medida protege o passageiro e garante a eficiência no atendimento pós-pouso.
2: Educação. A Câmara aprovou a preferência no ProUni para candidatos afastados do convívio familiar. Conheça as medidas propostas com a repórter Paula Bittar.
5: A Comissão de Constituição e Justiça da Câmara aprovou uma proposta que dá prioridade em caso de empate na fase de pré-seleção do programa Universidade para Todos, o ProUni, a estudantes com histórico de afastamento do convívio familiar. O afastamento deverá ter sido motivado por negligência, discriminação, exploração, violência, crueldade ou opressão. O relator, deputado Roberto Duarte, do Republicanos do Acre, ressaltou que a proposta está alinhada a preceitos constitucionais, como o princípio princípio da dignidade humana, o direito à educação como dever do Estado e o princípio da igualdade.
6: Esses jovens enfrentaram barreiras imensas até aqui. Garantir o acesso ao ensino superior é dar a eles a oportunidade de reconstruir suas histórias com dignidade e conquistar a independência financeira. A educação transforma vidas e quando formamos profissionais que superaram tantas adversidades, fortalecemos toda a nossa sociedade.
5: A proposta que dá prioridade em caso de empate na fase de pré-seleção do programa Universidade para Todos, o ProUni, a estudantes com histórico de afastamento do convívio familiar vem do Senado, onde já foi aprovada. Portanto, já pode seguir para a sanção presidencial, a menos que haja recurso para a votação pelo plenário da Câmara. Da Rádio Câmara de Brasília, Paula Bittar.
4: Felipe Francischini, do Podemos do Paraná, pede que a Câmara, com o apoio do Tribunal de Contas da União, fiscalize a aplicação de recursos da merenda escolar em Grajaú, no Maranhão. A ideia é apurar possíveis irregularidades em uma licitação de mais de 12 milhões de reais.
2: Para Felipe Francischini, há indícios de entrega de alimentos antes da conclusão da licitação e um aumento de mais de 500% no valor do contrato em relação ao ano anterior. Ele defende ainda a identificação dos responsáveis e eventual ressarcimento ao erário, caso as irregularidades sejam confirmadas.
4: A Câmara analisa projeto que altera a Lei de Diretrizes e Bases da Educação para garantir aos pais ou responsáveis o direito prioritário de orientar a formação moral e ética dos filhos. Márcio Onaiser, do Solidariedade do Maranhão, explica que o objetivo é exigir que as escolas deem transparência sobre temas sensíveis.
2: O texto de Márcio Onaiser proíbe que escolas imponham conteúdos que contrariem as convicções familiares ou façam direcionamento ideológico. De acordo com o autor, a medida não cria censura, mas reforça a parceria e o diálogo entre a família e a escola.
4: Termina agora o jornal Câmara dos Deputados, produzido pela Rádio Câmara, com trabalhos técnicos de Everson Urani e a apresentação de José Carlos Andrade e Luciana Vieira. Uma boa noite para você.
2: Uma ótima noite. A Voz do Brasil está de volta na segunda-feira. Excelente fim de semana.
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0: 8 e 6.
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0: 8 e 18.
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0: o nosso Pai nos ama. Por isso, mais uma vez, meditando e cantando.
1: Quem ama, canta.
0: E quem canta, reza duas vezes.

0: 8:41.
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0: 8h50.
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0: 9 horas. 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